Quinta-feira, dia 28 do mês de agosto, nós teremos aí uma participação, uma presença marcante do nosso querido pastor e diretor do Sul, que estará conosco na sede estadual de Ponta Grossa, o pastor Jerry Borchatti. Ele mesmo estará na sexta-feira, a partir das 19 horas, ministrando uma palavra de fé, uma palavra para os nossos corações, e eu tenho certeza que Deus tem algo especial para cada um de nós, para cada pessoa que está nos acompanhando. Então, nesta sexta-feira, às 19 horas, presença marcada do pastor e diretor Jerry Borchatti, vindo ali da cidade de São Paulo, ele mesmo que também pastoreia a nossa sede, ali a nossa capital em Curitiba, vai estar conosco pregando e orando em nosso favor. Vamos ouvir uma bela canção da cantora Ereni Miranda, Casa de Deus, do disco No Estrugir da Trombeta. Vamos ouvir esta bela canção e eu quero oferecer para todos os nossos irmãos que estão nos acompanhando, nos ouvindo através das ondas amigas da Rádio Antena Sul.

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1: Já estamos novamente com vocês aqui na programação de Rádio A Voz da Libertação. E olha, eu quero lembrar você que sexta-feira, dia 28, nós estamos numa grande campanha intitularizada A Unção que Despedaça o Jugo. Esta é a unção que despedaça o jugo, este jugo que será quebrado por causa da unção, será quebrado da sua vida, do seu caminho, e Deus vai pelejar por você, meu amado. Deus vai pelejar pela sua vida, pela sua família. Deus vai entrar com providência. E talvez você que está nos acompanhando agora, está nos ouvindo aí, está vivendo momentos difíceis, toda essa influência maligna, todo esse levante de Satanás cairá por terra e o Senhor pelejará por você. Nós vamos estar junto com vocês em três horários nesta sexta-feira do dia 28 de agosto, amanhã. Anote aí, amanhã, você que está nos ouvindo, amanhã nós estaremos com vocês em três horários. Pela manhã, já pastor Rosaldo ministrando aquela palavra. Às 14 horas eu estarei junto com o nosso querido irmão Moreira, e às 19 horas nós estaremos junto com o pastor Gerra, e será um dia extraordinário, pastor Moreira.
2: Com certeza, pastor Amadir, nós contamos, né, com a presença de todos. Eu estava vendo aqui, pastor, um versículo da Bíblia que fala aqui em João 10, 14, que fala: eu sou o bom pastor e conheço as minhas ovelhas.

0: delas, né? E das minhas sou conhecido. Então, você que reconhece teu pastor, né? Pastora Maria, que tá aqui ao nosso lado, você vai estar conosco, né? Pastor Gerry, diretor aí da Igreja Pentecostal Deus e Amor, vai ser um dia de bênção, né? Vai ser um dia de vitória. Certo, pastor Amadir?
1: Com certeza será um grande conclave espiritual, uma grande festa espiritual, e Deus vai estar abrindo as janelas dos céus e derramando da sua glória. Eu tenho certeza que a nossa igreja Deus e Amor Sede será pequena para toda essa massa humana que estará conosco. Os pastores, atenção pastores, atenção pastores do campo, atenção igrejas do campo, né? As igrejas aqui do nosso campo estão convocados para estar conosco, os grupos de louvores, departamentos vão estar conosco, será algo extraordinário o que Deus vai fazer nesta sexta-feira, dia 28 de agosto. Será o dia do seu milagre, o dia da sua vitória, o dia da sua bênção. Você não pode ficar de fora de maneira nenhuma, meu amado. Venha participar conosco, pastor. Qual que é o endereço da minha vitória? Juanita Garibaldi, número 100, no bairro Nova Rússia. Nós estamos bem ali, em frente à drogaria Droga Raia, né? Bem em frente à farmácia Droga Raia, bem na esquina ali da rua Ernesto Vilela com a rua Anitta Garibaldi, número 100. Você vai ver ali a igreja Deus e Amor. Venha cultuar conosco. Irmão Edson, vamos ouvir depoimentos, testemunhos de pessoas que foram alcançadas pelo Senhor, de pessoas que foram visitadas pelo Senhor através dos cultos da sexta-feira, da terça-feira, os cultos que acontecem em nossa igreja sede, ali as pessoas que estão sendo curadas através das pregações, das divinas, revelação do Espírito Santo. E você que está aí me ouvindo, não fique de fora, venha também viver o seu milagre, venha viver o seu milagre, não fique de fora, venha participar conosco das nossas grandes concentrações. Quem sabe você que estará ouvindo esse depoimento, você vai viver também o seu milagre.
2: Jesus, queridos ouvintes, estou aqui com mais um irmão que recebeu o milagre de Deus através das divinas revelações do Espírito Santo. Meu irmão, seu nome, conte a sua bênção.
3: Meu nome é Rodrigo e a bênção que eu recebi através do servo de Deus foi que no meu trabalho eu me machuquei e vim no culto com grande dor. Já na segunda revelação, Deus usava o irmão contando detalhado o que estava se passando comigo. E a partir da hora que eu fui revelado, para honra e glória do Senhor, eu fui curado. Para a glória do Senhor.
2: Louvado seja Deus, aconteceu aqui na Igreja Pentecostal, Deus e Amor, ouvintes. Irmão Rodrigo, não sente mais nada.
3: Para honra e glória do Senhor, irmãos. Cheguei aqui, tinha uma rasgadura por dentro. Doía. E o irmão não sabia nada, mas o Espírito Santo de Deus revelou que foi no trabalho mesmo. No serviço pesado, que a partir daquela hora começou a me doer. E graças a Deus, a partir da hora da revelação, eu fui curado. Para honra e glória do Senhor, não sinto mais nada.
2: Que tremendo, irmão Rodrigo. Deus abençoe seu lindo testemunho. Confirma o seu nome e o seu endereço. Queridos ouvintes, tudo isso está acontecendo aqui na Igreja Pentecostal Deus e Amor.
3: Meu nome é Rodrigo, moro na Garça Branca, Atlanta, Ponta Grossa.
2: Que Deus abençoe, irmão Rodrigo.
4: Paz do Senhor Jesus, queridos ouvintes do programa de rádio A Voz da Libertação, da Igreja Pentecostal Deus e Amor. Estamos aqui com mais uma irmã que recebeu o milagre de Deus na grande campanha de quarta-feira, semeando fé e colhendo milagre. A paz do Senhor, irmã Lúcia, conte o seu milagre.
5: Paz do Senhor, pastor Amadir, paz do Senhor, amados ouvintes. O meu milagre foi que na noite de ontem, eu senti, a hora que eu ouvi o convite do irmão para vir à igreja, eu senti que eu deveria vir participar do culto. E ao chegar no culto, eu já estava há mais de uma semana com o meu pescoço. Ele estava doendo demais, o nervo do pescoço estava doendo. Eu até tinha comentado que talvez eu fosse no massagista para ver. E depois da palavra, Deus usou o irmão para entregar a revelação que Deus estava

0: me dando livramento de um AVC ao qual eu ficaria paralisada. Nesse instante que eu estava ouvindo a mensagem ali da revelação, eu já senti que meu pescoço foi movendo, foi aliviando, e para a honra e para a glória do Senhor, eu não tenho mais nada no pescoço, soltou e está perfeito o meu pescoço, sem dor nenhuma ali onde estava me doendo. Essa benção foi alcançada ontem no culto de quarta-feira, ao qual está sendo feita essa campanha, né? Foi o início dessa campanha, semeando fé e colhendo milagres.
1: Tudo isso, ouvintes, acontece aqui na nossa igreja pentecostal Deus e Amor, sede estadual, aqui na rua Anitta Garibaldi, número 100. Irmã Lúcia, seu convite para essas pessoas que estão enferma, estão sofrendo, estão passando por um problema, eu tenho certeza que Jesus garante a vitória na vida dessas pessoas.
0: Sim, irmão, garante a vitória. Você que ouve até mesmo os programas de rádio, ou irmãos que convido você para vir participar, é o Espírito Santo de Deus que tem tocado no seu coração para você vir. Não endureça seu coração, venha, aceite o convite, venha buscar a presença do Senhor, porque Deus tem grandes bênçãos, não só para mim, mas para você também, amados ouvintes. Venham participar dessa campanha, venha que o milagre é certo.
1: Está aí, ouvintes, o grande testemunho, receba a vitória também, você é o nosso convidado para participar das nossas campanhas. Que Deus em Cristo te abençoe, confirma o seu nome, o seu endereço, irmã Lúcia.
0: Meu nome é Lúcia de Fátima Batista, eu moro na rua Raposo Tavares, bairro Francilina, em Uvaranas, Ponta Grossa.
1: Que Deus abençoe, ouvintes, tudo isso está acontecendo aqui na Igreja Pentecostal Deus e Amor, na sede estadual de Ponta Grossa. Que Deus em Cristo vos abençoe.
2: A paz do Senhor, ouvintes do programa Voz da Libertação, estamos com uma irmã que recebeu uma bênção na Igreja Pentecostal Deus e Amor. A paz do Senhor, minha irmã, qual o seu nome?
3: Marlene.
2: Irmã Marlene, conte a bênção que a irmã recebeu das mãos do Senhor Jesus.
3: Então, faz uns par de tempo já que o médico tinha constatado para mim que eu estava com uma gordura no fígado. Se eu não me tratasse, isso poderia até mesmo causar um câncer. Mas eu fui deixando, e eu não percebi que estava aquilo. Tudo que eu comia me fazia mal. Tudo que eu bebia, a água me fazia mal, me dava ânsia, me dava aquela vontade só de jogar para fora que estava no estômago, porque doía muito também. E para a honra agora do Senhor Jesus, nesse domingo de Páscoa, qual eu estou aqui nessa tarde maravilhosa, onde o Senhor se fez presente, se faz presente ainda aqui, Ele me alcançou com a cura. Glória a Deus, eu sou muito grata ao Senhor pelo que Ele fez nessa tarde. E eu fui curada, não estou sentindo mais dor, Deus usou o servo dEle na revelação, e eu fui curada nessa tarde. Tudo para a honra agora do nome do Senhor. E eu não tenho mais dor nenhuma, sumiu a dor, sumiu a ânsia, sumiu tudo, porque eu estava vindo no caminho, eu não estava me sentindo bem, cheguei aqui muito mal, mas agora estou saindo aqui curada, para a honra e glória do Senhor Jesus.
2: Amém, Deus abençoe, minha irmã. Milagres como esse, maiores do que esse, Jesus tem operado na Igreja Pentecostal, Deus e Amor. 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
4: Maravilha, maravilha, ouvintes, olha quantos milagres aí acontecendo, né? Na Igreja Pentecostal Deus e Amor, chama a nossa atenção, a fé do irmão, da irmã, a irmã contando que estava com uma enfermidade no pescoço, eu creio que fosse um torcicolo aí, pastor, né? Mas Deus colocou aí no lugar o nervo de volta, o irmão se machucou no trabalho, né? Deus ali conhece a estrutura do corpo físico, colocou no lugar os seus ossos, né? Lhe deu saúde. Outra irmã aí com problema no fígado, aí Deus operando maravilha. Então, povo de Deus, o convite nosso é para amanhã, dia 28, sexta-feira. Ali em Romanos 12:9 fala assim: aborrecei ao mal e se apegai ao bem. Pastor Amadilho, eu estava vendo aqui, ó, ouvindo, só vejo essa palavra, aí você fala, mas eu sou de outra igreja, eu congrego em outra igreja, mas veja o chamado de Jesus para a tua vida aqui, ó, em João 10:16, né? Ainda tenho outras ovelhas que não são desse aprisco. Veja, não são desse aprisco. E o Senhor está falando aqui, ó, não são desse aprisco. Mas também me convém agregá-las, estas, e eles ouvirão a minha voz, e haverá um rebanho e um pastor. Então veja que maravilha. Talvez você fale, mas eu nunca entrei na Deus e Amor, né? Eu nunca coloquei meus pés ali, será que vou ser bem recebido? Lembre que Jesus disse, aquele que vem a mim, de maneira nenhuma eu lanço fora. Então o pastor está ali, esperando, né? O Senhor aguarda por vocês. Linha aberta, pastora Madir.
5: Com toda certeza, irmão Moreira, com toda certeza, ouvintes, vocês que estão nos acompanhando agora, vocês são nosso convidado especial para estar conosco nesta sexta-feira, em três horários. Atenção, pastores também que estão nos acompanhando, as igrejas que já estarão conosco neste dia. Será um dia extraordinário, onde a glória de Deus será derramada. Nós temos visto muitas pessoas sendo curadas pelo Senhor Jesus, muitas pessoas sendo alcançadas pelo Senhor Jesus, muitas pessoas sendo visitadas pelo Senhor Jesus. E eu tenho certeza que você que está nos acompanhando, você também será alcançado pelo Senhor, porque a Bíblia diz que quando nós colocamos a nossa fé em ação, nós vivemos o milagre. Tudo é possível aquele que crer. E eu creio que você vai sair dessa situação, dessa depressão. Você que toma esse medicamento forte, você que ouve vozes, você que sofre de insônia, não dorme à noite, nosso Deus tem uma bênção extraordinária para você e para a sua família. Olha, eu quero fazer um convite também para você que está nos acompanhando. Quantas pessoas estão nos ouvindo através desta programação? Você pode mandar aí a sua participação para nós, você pode mandar sua mensagem: pastor, eu estou ouvindo a programação de rádio, estou aqui na minha casa, estou no sítio, estou na cidade, estou nas cidades vizinhas. Vai mandando a sua mensagem para este contato de telefone: 49 99991 7335. Vamos falar pausadamente: 49, o dígito 9 mais um número 9, aí 99 91 7335. Mande a sua mensagem, você que está nos acompanhando através desta programação. Quero também já apresentar aqui o nosso querido irmão Dirceu, que está nos acompanhando. Sim. Nosso querido também, nossos irmãos que estão nos acompanhando. Quanta gente está nos acompanhando nesta noite? Nós temos perguntado ali na sexta tarde, na quarta tarde, quantas pessoas estão sempre nos ouvindo através desta programação. E eu tenho certeza que o nosso Deus tem uma bênção grande para você. O nosso Deus tem uma vitória grande para você e para sua família. E você não pode ficar de fora. Venha estar conosco amanhã em três horários, três grandes concentrações, porque é melhor do que ouvir aqui é viver o milagre. A Bíblia, o Senhor Jesus disse assim: provai e vede que o Senhor é bom. O Senhor é bom. Se você crê, o Senhor tem poder para fazer coisas tremendas acontecer sobre a sua vida, sobre a sua família, sobre o seu lar, sobre o seu casamento, sobre a sua vida espiritual, sobre o seu casamento, até mesmo sobre a sua vida familiar. Esta porta que está fechada irá se abrir, este problema que está lhe atingindo irá cair por terra, e o Senhor fará coisas grandes acontecer, irmão Moreira, porque o nosso Deus é um Deus de coisas grandes. E a palavra de Deus, ela diz assim: operando o Senhor, quem impedirá?
4: Com certeza, pastor Amadir, nós temos que crer no Senhor, né? Que ele é galardeador. Então, logo pela manhã já, né? Pastor Rosaldo no Santo Altar de Deus, pregando a palavra do Senhor, né? Ele tem o seu violão, louva a Deus, é uma benção. Eu queria, né, falar com você, ouvinte desta programação: traga foto, traga uma peça de roupa, use a tua fé, uma garrafinha d'água, né? Se quiser trazer um quilo de alimento para colocar lá no altar, para orar, depois se leva embora, né? Use a tua fé, creia no poder de Deus. Eu lembro, pastor Amadir, que o apóstolo Paulo lhe rasgava um pedacinho da veste dele e dava, a pessoa levar pela fé.

0: E ela chegava lá crendo em quem? Não naquele pedacinho de pano, mas em Deus, né? Que o Senhor já tinha operado. Então nós cremos. Você que tem esporão no pé, eu fui curado de esporão uma vez. Eu me lembro quando a igreja era no Cine Ópera, há muitos anos, no ano de 98, né? E eu tava indo pra igreja, eu tava indo bem. E um dia comecei a mancar na rua, falei, meu Deus, mas o que, que é isso? Será que eu trinquei o pé? O que, que é isso, meu Deus? E eu fui revelado num culto à tarde que Deus estava me curando de esporão. Eu fui curado, meu Deus, que alegria, eu corria pra igreja. Aí que eu andava mais indo pra igreja. Então nós cremos que Deus tem uma grande vitória para entregar para você, amado ouvinte. Você é minha irmã, você é meu irmão. Creia no poder de Deus, porque estarão ali, né, homens consagrados. Alguém tem preparado a sua vida. Às vezes, né, ninguém vê, como disse Paulo, enquanto eles estavam sendo aflitos, o povo estava sendo abençoado. Então, Paulo se alegrava nas suas aflições, porque Deus operava maravilha. Linha aberta, pastora Madir.
1: Com toda certeza, irmão Moreira, essa sexta-feira que passou agora, essa sexta-feira que passou, nós vivemos ali, o Espírito Santo de Deus me mostrava para orar por uma pessoa que ela era vítima de obra de bruxaria, que ela estava comendo algo apresentado ao diabo, e eu orei por aquela pessoa, expulsei aquele mal, e depois a irmã Geni me procurou, a irmã Geni veio, me procurou e disse, pastor, aquele moço que o senhor orou, foi lá no banheiro e vomitou toda aquela obra de bruxaria, e eu creio que ele foi liberto. Então você que está nos acompanhando aí, você não pode ficar de fora, você tem que colocar a sua fé em ação, levanta a sua cabeça, coloca a tua fé em prática, sai dessa cama, sai dessa depressão, sai de dentro deste quarto, você que teve notícia triste, que a tua saúde não está bem, se levanta em nome de Jesus, vamos vencer. A Bíblia diz que se nós tiver fé, tudo é possível ao que crer. Aquela mulher que tinha um fluxo de sangue, ela já tinha gastado todos os seus recursos, todos os seus haveres, mas quando ela soube que Jesus estava passando, ela se levantou, rompeu a multidão e foi ter com Jesus, e não será diferente. Amanhã, sexta-feira, dia 28 de agosto, é o dia do milagre de Deus na sua vida. Nós vamos agora ouvir uma bela canção para nosso elevo espiritual, com o tema, olha só que coisa tremenda, Não Temerei, cantora Ereni Miranda. Nós vamos ouvir essa bela canção e logo nós voltamos aqui juntamente com vocês através da programação A Voz da Libertação. Eu quero também mandar essa canção para o nosso companheiro e amigo, nosso querido irmão Antônio Generoso, que está sempre nos acompanhando. São tantas pessoas, mas acaba que a gente esquece o nome das pessoas, mas nós estamos aqui, o nosso querido irmão Daniel Fertes também, toda a família, que Deus abençoe. Ouça essa bela canção para o elevo espiritual.

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1: Em Mateus capítulo 11, o versículo 2, a palavra de Deus nos relata dizendo assim: e ouvindo João no cárcere falar de Jesus e dos seus feitos, enviou dois discípulos a perguntar-lhe, dizendo: és tu aquele que havia de vir, ou esperamos outro? E Jesus respondendo, disse-lhe: ide, anunciai a João as coisas que ouvi e as coisas que vocês estão vendo acontecer. Os cegos vê, os coxos andam, os leprosos são limpos, os surdos ouvem e os mortos são ressuscitados, e aos pobres é anunciado o evangelho. Bem-aventurado aquele que não se escandalizar de mim. E partindo deles, começou Jesus a dizer às turbas a respeito de João: que fostes ver no deserto? Uma cana agitada pelo vento? Sim, fostes ver um homem ricamente vestidos? Os que se trajam ricamente estão nas casas dos reis. Mas então, o que fostes ver? Um profeta? Sim, eu digo, muito mais do que um profeta. Porque este é de quem está escrito: eis que preparará, eis que diante da face do Senhor envio meu anjo, que preparará diante de ti o caminho. Olha que coisa tremenda, pastor Moreira. O apóstolo João, é o profeta João também, que ele tinha o dom de profecia, primo de Jesus. A Bíblia diz que João pregava no deserto da Judeia. O ministério de João durou 6 meses. Mas a Bíblia diz que as pessoas iam naquele deserto para ser batizado, e João dizia: quem vos ensinou fugir da ira futura? Porém, agora João estava no cárcere, estava na prisão, e ele sabia que a sua vida estava já no finalzinho. Então João pede para um dos seus discípulos, e envia os seus discípulos a Jesus, e começa a falar e perguntar a Jesus: tu és o Cristo que havia de vir, ou nós esperamos outros? E a Bíblia vai dizer que Jesus, quando ouve essa mensagem dos discípulos de João, Jesus manda dizer para João. Jesus sabia que João não sairia daquela prisão, que João seria decapitado, a sua cabeça já estava colocada em risco. E a palavra de Deus vai dizer que Jesus diz para eles: olha, vai e anunciai a João estas coisas que vocês estão ouvindo. Os cegos estão vendo, os coxos andam, os leprosos são limpos, os surdos, eles começam a ouvir, os mortos são ressuscitados, e aos pobres é pregado o evangelho. Mas sinal da presença do Filho

0: pensar tranquilo que a sua missão já estava completa. Que coisa tremenda, pastor Moreira, é ler esta palavra.
1: Com certeza, pastor Amadir, nós vemos ali, como o senhor frisou, João Batista no cárcere. Ele estava com o coração apertado, ele estava ali, né, sentindo aquela angústia, mas também ele queria uma palavra de conforto. Quantos ouvintes que precisam, pastor, uma palavra de conforto nesta hora? Quantos ouvintes que estão aí, né, com a sua mente dispersa, né? As palavras não se encontram. E João, nesse momento, ele está ali no cárcere, ele quer saber. Ele manda seus discípulos e de repente vem a notícia boa. E a palavra do Senhor diz assim: quão formosos são os pés daqueles que anunciam as boas novas. Linha aberta, pastor Amadir.
0: Com toda certeza, João Batista, um exímio pregador, se preparou uma vida inteira para pregar 6 meses. E a mensagem dele foi direta, e a Bíblia, o Senhor Jesus diz: este é o anjo que eu dizia que iria diante de mim preparando o caminho. João Batista preparou o caminho para o Senhor. E a Bíblia vai dizer que quando os discípulos de João Batista voltam com aquela mensagem de Jesus, vai e diz a João que os milagres estão acontecendo, que os cegos estão vendo, que os coxos, que os paralíticos, que os leprosos são purificados. Então perceba, caro ouvinte, você que está me ouvindo nesta transmissão agora, aonde Jesus está, os sinais acontecem. Aonde Jesus está, os milagres acontecem. O nosso Jesus, o nosso Senhor está vivo. A Bíblia diz: estes sinais seguirão aos que crer. Não se engane. Jesus está, onde Jesus está, o câncer vai embora. Aonde Jesus está, a doença vai embora. Aonde Jesus está, a bruxaria vai embora. Aonde Jesus está, a depressão tem que ir embora. Aonde Jesus está, a enfermidade não resiste. E eu quero dizer para você, nesta noite de quinta-feira, e falo com toda a propriedade: Jesus Cristo, ele é o mesmo ontem, hoje e eternamente. E amanhã, sexta-feira, eu quero convidar você que está desenganado, você que está sofrendo, você que está passando por grandes tribulação, você que a tua empresa está entrando em falência, você que a tua vida já não está bem. Jesus tem uma palavra para você nesta sexta-feira. Jesus tem uma palavra do céu para a sua vida nesta sexta-feira. E eu tenho certeza que quando o Senhor deliberar esta palavra, o inferno estremecerá, o inferno cairá por terra e as portas se abrirão para você. Eu estou falando nesta noite com esta pessoa, este empresário que está na depressão, que a empresa está indo em falência, os funcionários estão ali, ele não sabe se manda embora os funcionários, não sabe mais para onde recorrer. Eu estou falando com esta pessoa que o casamento não está bem, que as coisas não estão bem, que esta pessoa, a vida dela se transformou num mar de lágrimas, num mar de sofrimento. E eu quero convidar você para nós orar amanhã, e essa situação vai voltar ao normal. Eu quero convidar esta mãe e este pai que está com os filhos nas drogas. Eu quero convidar esta pessoa que já está desenganada da medicina, esta pessoa que está com esse câncer, esta pessoa que está com essa doença, que o seu corpo já não tem mais saúde. Jesus Cristo vai tocar na tua vida nesta sexta-feira. Jesus vai abrir os céus e vai tocar na tua saúde. E eu tenho certeza, porque a sua vida não será mais a mesma. Tem pessoas que estão me ouvindo agora, que estão sentindo dores. Tem pessoas que estão me ouvindo agora, que estão sentindo dores profundas no seu corpo. Jesus vai arrancar essa doença. Jesus é a cura. A palavra de Deus diz que ele levou sobre nós, sobre si, as nossas enfermidades.

0: enfermidade. Jesus levou sobre si as nossas enfermidades. No livro de Atos dos Apóstolos, quando Pedro chega numa cidadezinha, Pedro olha para um discípulo chamado Enéas e Pedro diz para Enéas: Enéas, Jesus Cristo te dá saúde, não importa a tua doença, não importa o teu problema, essa sexta-feira será o dia da tua mudança. Você que pegou o carro agora e você disse assim: eu vou ir para um lugar, não sei para onde vou ir, mas vou fugir dessa situação, vou dar um basta na minha vida. Você não vai dar um basta na sua vida, você vai voltar para a sua casa e amanhã eu quero orar por você, quero ministrar sobre a sua vida uma unção, aquela unção que despedaça o jugo, aquela unção que as obras de bruxarias vão embora, aquela unção que as portas vão se abrir. Traga a sua documentação, traga a chave do carro, traga a peça de roupa, que eu quero orar com você e o Senhor Jesus pelejará pela sua vida. Eu tenho certeza disso e digo com propriedade.
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0: Olha, eu quero neste momento ouvir uma bela canção juntamente com você, você que está nos ouvindo, e eu quero ouvir essa canção mais uma vez da cantora Ereny. Jesus é o remédio, e ele é o remédio para esse seu problema. E após essa canção, pastor Moreira, nós vamos orar. Nós vamos orar para esta pessoa que está me ouvindo em outra cidade. Tem pessoas que estão nos ouvindo em outra cidade. Deus está falando comigo aqui, que estão com uma luta, uma batalha espiritual muito grande. Jesus vai repreender esse mal. Tem pessoas que Deus vai visitar aí o seu sítio, o seu sítio, sua fazenda, sua mini fazenda. Você planta as coisas não crescem, não nascem. É uma inveja muito grande, é um atrapalho tão grande. Tem pessoas que Deus vai abrir as portas para essa empresa. Você vai fechar contratos. Eu quero orar com você. Mas em troca dessa vitória, eu quero convidar você para estar conosco amanhã, sexta-feira, dia 28 de agosto, na nossa igreja Deus e Amor Sede, ali na rua Nita Garibaldi, número 100.

Ele é o remédio santo e ele vai enxugar as suas lágrimas nesta noite de quinta-feira, porque Jesus garante a vitória para a sua vida. Jesus garante o milagre para você que está nos acompanhando. Eu quero orar com você agora. Se aproxime aí do seu rádio, receba

0: Pastor, coloca o seu copo com água. Faça a prova agora se é Deus que está falando com você ou não. Se Deus está nesta igreja, os milagres vão acontecer. Jesus vai tocar sobre a sua vida. Querido Deus e eterno e poderoso Pai que estás nos céus, eu estou neste momento junto com toda essa igreja, meu Pai, clamando a Ti agora. Espírito de Deus, eu quero adentrar diante da Tua presença e eu quero apresentar estas pessoas, ó Pai, que são ouvintes assíduos do programa de rádio A Voz da Libertação. Quantas pessoas, ó Pai, têm vivido em situações difíceis? Quantas pessoas, ó Pai, estão passando por batalhas espirituais? Mas o meu desejo, ó Pai, é que o Senhor estenda as suas mãos para nós nesta noite de quinta-feira. Que aonde estiver, Senhor meu Deus, uma doença, aonde estiver uma cadeia, aonde estiver, Senhor meu Deus, um mal lutando contra esta pessoa, que esse mal caia por terra agora. Senhor, eu quero apresentar nessa noite, Pai, a vida deste ouvinte, Senhor, que não tem ninguém por ele, não tem ninguém por ela. Esta pessoa, meu Deus, que tentou pegar o teu telefone, tentou ligar aqui para a emissora de rádio, mas não conseguiu. Mas o Senhor está agora, neste momento, Senhor, estendendo as suas mãos. E quando o Senhor estende as tuas mãos, são vitória. Oh, Espírito de Deus, esta pessoa, meu Pai, que as portas estão fechadas, que as portas estão travadas, esta pessoa, meu Pai, que já não aguenta mais essa situação em que está vivendo, mas está escrito, Senhor, na tua palavra, que o Senhor é o Deus, ó Pai. O profeta Isaías escreveu: ainda que o Senhor seja excelso, tão grande, tão poderoso, e habita nas alturas das alturas, o Senhor do alto e do seu sublime trono atenta para o humilde e para aquele que é quebrantado de coração. Espírito de Deus, olha esta pessoa, meu Pai, que está no desespero, que precisa de um milagre. Senhor, eu tenho certeza que portas irão se abrir, que caminhos serão abertos, porque o Senhor já falou, meu Pai, através da boca do teu servo, que o Senhor tem o seu caminho na tormenta. O Senhor tem o seu caminho na tormenta. Senhor, esta pessoa, Pai, que está agora orando comigo agora, que está no desespero, é tanta luta, Senhor, é porta fechada, é um familiar que está doente, é a doença que não tem cura, é os remédios caríssimos. Esta pessoa, meu Pai, que está em cima de uma cama, que não conseguiu nem dobrar o seu joelho para orar conosco, mas eu oro agora, oh glória, eu clamo agora, Senhor meu Deus, e eu peço, Senhor, que o Senhor vai estendendo as suas mãos, que o Senhor vai estendendo as suas mãos e abrindo os caminhos. Aleluia, Santo de Israel. Senhor, manda embora esta dor, manda embora este tumor, manda embora esse câncer. Olha essa pessoa, meu Pai, segurando estes exames. São tantos exames, meu Pai, são tantas radiografias, são tantos exames que esta pessoa fez, mas a medicina não pôde resolver. Mas o Todo-Poderoso, o mesmo Deus que falou com teu servo Moisés e disse para ele: eu sou o Senhor que te sara, sara essas doenças, meu Deus, sara essa enfermidade. Esta pessoa que não dorme à noite, que sofre dessa insônia, toca na vida dela, toca na vida dele, toca na saúde desta pessoa. Esta empresa, Senhor, que está com as portas fechadas, este comércio, meu Deus, que está está com as portas fechadas, que é tantas, Senhor meu Deus, tanta despesa, e já não tem mais, essa pessoa perdeu o controle, mas o Senhor é o Deus Todo-Poderoso. Senhor meu Deus, manifesta a sua glória, oribiclama, labasterianda, labaia, envia, Senhor meu Deus, da condição para esta pessoa, meu Pai, se adentrar, chegar, Senhor, até o pronto socorro do Senhor, dai condição para esta pessoa, meu Pai, viver o extraordinário de Deus. Senhor meu Deus, em nome de Jesus, sai doença, sai paralisia, sai esquizofrenia, sai depressão, sai opressão, sai insônia, sai tumor que está no corpo desta pessoa, pelo poder e autoridade do sangue de Jesus, eu oro agora em nome de Jesus. Senhor, usa o teu servo, meu Pai, usa o teu servo na continuidade desta oração.
1: Nós clamamos a ti, Senhor Jesus, já nos minutos finais dessa programação, ó Deus, por esse ouvinte, Pai, que suportou, meu Pai, até esse momento, Pai, tantas batalhas, tantas provações, e ela crê, meu Pai, que a bênção chegou, o milagre aconteceu, meu Pai, tudo é possível, aquele que crê, meu Deus, e nós confiamos em ti. Quando o Senhor disse para aqueles 10 leprosos, vão e apresente a vossa oferta ao sacerdote. Quando eles foram, já estavam curados, Pai. E esta nossa fé, meu Deus, eu creio, Pai, essa pessoa que começou o mês de agosto, Pai, sorrindo. Meu Deus, chegou no final do mês com tantas batalhas, tantas lutas, mas aquele que perseverar até o fim será salvo, Pai. Então nós oramos, Senhor, por essa mãe, por esse Pai, nós oramos, Pai querido, Deus eterno, por tantas vidas, Senhor. Talvez essa pessoa hoje não teve um dia saudável, talvez encontrou, meu Pai, palavras amargas, palavras que abateram a sua fé, mas, Senhor Jesus, nessa noite, nesse dia 27 de agosto, Pai, nós estamos entregando, como disse Paulo, Senhor, que ele dobrava o joelho, meu Deus, por causa desta obra, pelas famílias que estavam no céu e pelas que estão na terra. Então eu oro, Pai querido, por tantas vidas. Visita nosso irmão Mário ali no Coronel Cláudio. Visita, Senhor, teu servo. Visita, Pai. Deus soberano, ali a irmã Silmara no Ronda, Pai, a sua família, irmão Rubens, meu Deus, tantas vidas, Senhor, nós clamamos também pela vida do nosso irmão Dirceu, Senhor, Deus, toma nas tuas mãos as criancinhas, meu Deus, aquelas mães, meu Pai, que hoje, Senhor Jesus, tiveram seus filhos enfermos, meu Deus, mas nós cremos, Pai, num grande milagre, essa pessoa que lançou propósito, Pai, no coração, Jesus está conosco nesse dia 28. Que nada impeça, Pai, que nada impeça as nossas orações. Eu creio, Pai, nessa cirurgia que o Senhor vai fazer, meu Pai, essa pessoa que pode estar com caroço, com gastrite, com asma, meu Deus, com início de tuberculose, Pai, essa pessoa que o médico, Pai amado, nem olhou para ela, Senhor, meu Deus, e não disse, Pai, a questão, meu Pai, da enfermidade, mas o Senhor conhece, Pai, que da formação do corpo, ela começa pelos ossos, Pai, e o Senhor sabe onde está a ferida, e o Senhor é a cura, Pai, desse ouvinte, o Senhor é um milagre, meu Deus, traga paz, traga, Senhor Jesus, a bênção sobre essa família, essa esposa, com essa esposa que agora, Pai, esse homem de mão dada, essa pessoa que caiu de joelho chorando agora, Pai, ela sentiu, meu Deus, a tua palavra bateu forte no seu coração, as lágrimas dessa pessoa, Pai, que está escorrendo, desse pai, meu Deus, que está aí com a carteira de trabalho, essa mãe, Senhor Jesus, que está aí, meu Deus, orando agora pela sua filha, pelo seu filho, a sogra pela nora, o sogro pelo genro, Pai, são tantas vidas, meu Deus, abraça teu povo, Pai, Senhor, nós cremos, Pai querido, o Senhor foi ungido, Pai, está escrito na tua palavra, em Isaías capítulo 61, versículo 1, meu Pai, que o Espírito do Senhor, meu Deus, Deus amado, está sobre todo aquele que crê, foi derramado do teu Espírito Santo sobre toda a carne, então visita agora, consola, abençoa, Pai, visita a tua serva ali, Senhor, na Vila Oficinas, a irmã Linhares, Pai, a sua família, visita tantos, Pai, o pastor Cornélio, dele saúde, graça e força. a toda a membresia, Pai. Deus, visita teu servo, o pastor Gerre, Pai, que vai estar conosco, Pai. Meu Deus, nesse dia 28, Pai, de agosto, visita tantos, meu Pai. Abençoa teu servo, o pastor Amadir, que está aqui, meu Deus, que tem, meu Pai, liderado a tua obra. Deus, abençoa de tal forma o pastor Rosaldo pela manhã. Deus, que a tua obra seja notória. Como disse Paulo, eu subi por uma revelação e expus o evangelho. Então, meu Pai, o teu evangelho será pregado, anunciado, Pai, até que o Senhor venha. Então, abençoa esse rádio ouvinte agora, abençoa essa irmã, esse irmão, abençoa esse jovem, esse moço, Pai, abençoa essa pessoa que pode estar com um copo de bebida agora na mão, Senhor. Deus amado, liberta, transforma, meu Pai, tira, Pai, esse veneno, a toxina que está no corpo dessa pessoa e faz uma grande obra. Desde agora eu te peço e para sempre, em nome de Jesus. Deus abençoe a todos.
0: Você que orou com fé, declare com toda certeza, declare amém, declare a sua vitória, porque a vitória já é nossa, em nome de Jesus. Queridos, nós estamos já no final de mais uma programação de rádio, e é sempre um prazer tê-lo, você aqui conosco, ouvindo esta transmissão, você que nos ouve aí de outra cidade, você que nos ouve de Castro, você que nos ouve de Carambeí, você que nos ouve de Tibagi, você que nos ouve de Reserva, você que nos ouve de tantas cidades, Palmeira, Imbituva, você que nos ouve de Irati, você que nos ouve de toda a região aqui, próximo à cidade de Ponta Grossa, um grande abraço no coração. Olha, nós temos um encontro amanhã, e não esqueça, amanhã, a partir das 19 horas, presença marcante do pastor Gerry Borchatti, nosso diretor do Sul, um homem usado pelas mãos de Deus. Milagres e maravilhas estão acontecendo na igreja pentecostal. Deus é amor. Nós vamos ficando por aqui, pastor Moreira. A hora passou tão depressa.
1: Com certeza, pastor Amadir, que Deus abençoe todos os rádio ouvintes. Fiquem todos na paz gloriosa de Jesus.
0: Fiquem na paz do Senhor Jesus. E não esqueça desse versículo: se Deus é por nós, quem será contra nós? Que Deus abençoe, irmão Edson. Deus abençoe a todos.

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22:02, está iniciando o programa Despertai nesta noite de quinta-feira. Noite de quinta-feira abençoada por Deus, que estamos na apresentação do programa Despertai. Diácono Lucas, a apresentação do programa Despertai nessa noite. O programa Despertai, que é um órgão informativo da Igreja Pentecostal de Jesus Cristo, que tem a sede nacional em Curitiba, no bairro do Boqueirão. Na responsabilidade, pastor Ademar Alves Lacerda. Também temos a nossa sede regional na cidade de Castro, na rua Doutor Jerônimo Cabral, Pereira do Amaral, número 1607, na responsabilidade. Deus abençoe, amados irmãos, Deus abençoe, amados ouvintes do programa Despertai. Com muita alegria nessa noite de quinta-feira, que estamos aqui com os amados irmãos para juntos trazermos o momento da palavra, importantes avisos da obra de Deus. O trabalho prossegue, temos um mês de setembro abençoado, um mês de setembro de bênção na Igreja Pentecostal de Jesus Cristo. Fique ligadinho conosco, amado ouvinte, para nós é motivo de muita alegria ter os amados irmãos ligados conosco no programa Despertai. Vamos

com louvor. Vamos com um belo louvor. Logo mais, importantes avisos da obra de Deus. Importantes avisos da Igreja Pentecostal de Jesus Cristo na cidade de Castro.

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22:09. É verdade, amado ouvinte. Divulgue o programa Despertar e participe conosco. Receba as bênçãos do Senhor Jesus. Com muita alegria nessa noite de quinta-feira. Programa Despertar, estamos aqui depois de um culto animado, um culto abençoado, onde estivemos na Igreja Pentecostal de Jesus Cristo, na rua Doutor Jerônimo Cabral Pereira do Amaral, número 1607. Está localizado a Igreja Pentecostal de Jesus Cristo. Você que tem essa oportunidade de estar adorando a Deus conosco. Estamos na campanha de 7 quintas-feiras. Bênção sem medidas. O irmão Edson esteve trazendo a palavra de Deus nessa noite. Tivemos a palavra abençoada, um ensinamento para conosco. Eu creio que quem esteve aqui, aquela pessoa que participou, os irmãos que estiveram aqui conosco, foram alcançados. E eu creio que Deus tem uma bênção para a sua vida, Deus tem uma vitória para a sua vida. O tema da campanha é Bênçãos sem Medida. 7 quintas-feiras de vitória na Igreja Pentecostal de Jesus Cristo, na cidade de Castro. Eu sei que tem essa oportunidade. Venha adorar a Deus conosco. Venha engrandecer ao nome do Senhor Jesus. Também já vamos deixar um convite para um mês de setembro e um mês de outubro, né? Já vamos deixar um convite para eu creio que Deus tem uma bênção para cada um. Então, no dia 20 de setembro, um domingo, dia 20 de setembro, domingo, pastor Jardson Mamani trazendo a palavra de Deus. Então já fica este convite, amado ouvinte, para muitos irmãos aqui da cidade de Castro conhecem o pastor Jardson Mamani. Então dia 20 de setembro, um domingo, você está convidado a participar conosco deste culto de bênção, culto de vitória, um domingo da família, um domingo de bênção. Presbítero Gideone, Deus colocou no coração dele um propósito nos domingos, 5 domingos do propósito, dai-nos alma. E a gente temos visto aí tantas pessoas sofrendo, tantas pessoas com problemas, situações, tantas pessoas aí passando por luta, mas eu creio que Deus pode mudar a história da sua família. Esse propósito abençoado, 5 domingos, dai-nos almas. E eu já te convido para esse próximo domingo, né? Já te convido para esse próximo domingo, domingo da família. Jesus Cristo, presbítero Gideone vai estar trazendo a palavra de Deus e orando por todos. Um grupo de irmãos, a igreja aí repleta, nos domingos a igreja está aí repleta. Vocal, grupo das irmãs, grupo das crianças, grupo geração eleita. E eu creio que Deus tem uma vitória para a sua vida. Dai-nos alma, você que está aí afastado da igreja, você que está aí distante da igreja, achando que não é o teu momento agora. Tantas pessoas passando por situações e ele não encontra forças para vir à igreja. Mas eu creio que Deus muda a sua história, Deus muda a sua vida. Então participe conosco, amado ouvinte, participe conosco dessa campanha. Dai-nos alma e seja alcançado pelas mãos do Senhor Jesus. 5 domingos, você que não pôde vir no primeiro, tem mais 4 para estarmos juntos, adorando e engrandecendo ao nome do Senhor. Também neste próximo mês de outubro, dia 3 de outubro, 13º aniversário do Grupo Geração Eleita. 13º aniversário do Grupo Geração Eleita. A gente já está começando aí a divulgação deste evento, deste congresso. Presbítero Rafael Tales, de São Bernardo do Campo, pela primeira vez vai estar pregando a palavra de Deus aqui na cidade de Castro. Vários irmãos aí já confirmando a sua participação. Irmãos de Baiti, Ponta Grossa, Palmeira, Curitiba. E eu creio que vai ser um sábado de bênção. Até aqui nos ajudou o Senhor. 13º aniversário do Grupo Geração Eleita. Deus tem ajudado, Deus tem levantado, né? Um grupo misto,
um grupo misto com irmãos casados, irmãos jovens, e estão ali adorando e engrandecendo o nome do Senhor. Então, todos convidados, você que é da cidade de Castro, 13º aniversário do grupo Geração Eleita, sem a tua presença não irei. Dia 3 de outubro, marque aí, porque daqui quase 40 dias, a pessoa acaba esquecendo, acaba marcando outro compromisso. Então a gente já avisa com antecedência, e temos irmãos aí que escutam o programa Despertar, e eles, quando a gente anuncia esses eventos, o culto com o pastor Demar, eles sempre estão aqui participando conosco, eles sempre estão aqui junto conosco. Então, para esses irmãos que escutam o programa Despertar e gostam de participar, já marque na sua agenda para você não perder este importante culto que vai estar na Igreja Pentecostal de Jesus Cristo. Deus abençoe mais irmãos, alguns irmãos já participando aqui do programa Despertar, e Deus abençoe o irmão Cláudio, né? O irmão Cláudio que falou aqui ali, trabalhar ali junto com a sua esposa, mexer com os alimentos ali, mas ele está aí juntamente conosco na escuta do programa Despertar, e Deus abençoe o irmão Cláudio, estava aqui conosco no culto, cooperando, estava animado, cooperador Cláudio, já está conosco, ouvindo do programa Despertai. Vamos com mais um louvor, amado ouvinte, vamos com mais um louvor. Te convido também a estar acessando as redes sociais da Igreja Pentecostal de Jesus Cristo. Foi disponibilizado mais vídeos da Igreja Pentecostal de Jesus Cristo em Castro. Então você é o nosso convidado, para estar aí ouvindo os louvores, a pregação que é colocado no canal do YouTube, para juntos estarmos lá recebendo as bênçãos do Senhor Jesus. Vamos com mais um louvor, logo mais continuamos com os avisos da obra de Deus.

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hoje está aqui porque já ressuscitou. É isso mesmo, meu amado ouvinte. Para você que está escutando o programa Despertar nessa noite de quinta-feira. Aí muitos irmãos pela primeira vez escutando o programa Despertar, e muitos já estão aí há anos, né? Há anos escutando o programa Despertar pela Rádio Antena Sul, muitos acompanhando pela internet. E eu creio que Deus tem essa bênção para a sua vida. Para muitos aí que pela primeira vez estão escutando o programa Despertar ou sintonizado há pouco tempo com a Igreja Pentecostal de Jesus Cristo através da Rádio Antena Sul, mudar a sua vida. Deus pode mudar a sua história. E eu creio que esse cativeiro que você está vai mudar. Esse cativeiro que você está, eu creio que Deus pode te alcançar. Nós estamos com uma campanha, amado ouvinte, na Igreja Pentecostal de Jesus Cristo em Castro, nas terças-feiras. Do cativeiro à liberdade, 7 terças-feiras. Pois o Senhor veio para colocarmos em liberdade. Deus veio para te dar vida, vida com abundância. Deus veio para mudar a sua história, meu amado ouvinte. Então eu queria deixar esse convite. Aí o presbítero Gideone tem pregado nas terças-feiras. Nessa terça-feira o irmão Alvico trouxe a palavra de Deus. Tem sido cultos aonde saímos daqui com a palavra no nosso coração. Tem sido ensinamentos para a gente, para conosco tirar esse mal, tantas coisas que a gente guarda no coração, fica aí guardado, situações, mas a palavra de Deus tem falado, Deus tem mudado o cativeiro de muitas pessoas que tem aqui adentrado. Quantas pessoas aí com sentimentos que acabam só simplesmente cada vez mais fazendo com que você entre em depressão, entre em situações ruins. Muitos ouvintes do programa Despertai estão aí ouvindo o programa Despertai, mas não está conseguindo perdoar o seu ente querido. Está nesse cativeiro da depressão. Quantas pessoas jovens aí na situação da depressão, na ansiedade, tem que tomar remédio para você conseguir dormir. Mas está aqui um convite. Um convite para participar dessa terça-feira, 7 terças-feiras, do cativeiro à liberdade. E eu faço aqui esse convite com muita alegria, amado ouvinte, com muita alegria, porque a gente temos visto a mão de Deus aí operar, temos visto Deus operar no meio do povo. O irmão contou um testemunho interessante nessa terça-feira, que ele sofria com situações de bichos na sua casa, animais ali, mas Deus mudou a história. O pastor esteve orando, ele colocou no propósito de Deus ali, Deus mudou aquela situação. Então são tantas situações que incomodam, são tantas situações que pessoas passam no dia a dia, mas eu creio que Deus pode mudar a sua história. Este é o intuito do programa Despertai, é trazer esses convites, meu amado ouvinte, para você. A gente estamos aqui com muita alegria. A gente está aqui com muita alegria para falar para você, meu amado ouvinte, com fé no coração, que Deus

pode mudar a sua história. Então, 7 terças-feiras, venha participar conosco, venha receber a sua bênção às 19 horas. Às 19 horas na Igreja Pentecostal de Jesus Cristo. Também temos uma sexta-feira de bênção, uma sexta-feira de vitória, às 9 horas da manhã. Diácono Elito, cooperador Mário, vários irmãos, numa sexta-feira, às 9 horas da manhã. Você que tem essa oportunidade, vem adorar a Deus conosco. Você que tem essa oportunidade de estar aí nas sextas-feiras pela manhã, às 9 horas da manhã, Igreja Pentecostal de Jesus Cristo. Também temos culto na sexta-feira à noite, às 19 horas. Tesouro em vaso de barro. Na rua Ignis de Quadro Kelling, número 21, na Vila do Rosário. 14, sexta-feira dessa campanha. Tesouro em vaso de barro. Ali, Igreja Pentecostal de Jesus Cristo, na Vila do Rosário. Igreja ampla ali. Bonita igreja ali, irmãos. Tem um espaço ali para você também estacionar o seu carro de frente à igreja, participar do culto conosco. Você que tem essa oportunidade nessa sexta-feira, dia 28. Sexta-feira, dia 28, na igreja da Vila do Rosário, aí está participando conosco e recebendo as bênçãos do Senhor Jesus. Eu creio que Deus tem uma vitória para a sua vida. Vamos com mais um louvor, amado ouvinte. Vamos com mais um louvor. E logo mais, aí, um momento da palavra, um momento de falarmos com Deus. Eu creio que Deus tem. Deus vai falar com cada um, através dos louvores e também do momento da palavra.

horas e 32 minutinhos, 22 horas e 32 minutinhos. Deus abençoe os amados irmãos que estão participando conosco, irmão Cláudio, a irmã Verônica, Deus abençoe a irmã Verônica. Deus abençoe o irmão Mário, juntamente com a irmã Neuzinha. Deus abençoe o irmão Mário, a irmã Neuzinha. Deus abençoe a irmã Amélia, que sempre está ligadinha conosco. Deus abençoe o irmão Geraldo. Deus abençoe o irmão Geraldo, a irmã. Eu esqueci o nome da irmã. A irmã Johnny. Deus abençoe o irmão Geraldo. Deus abençoe a irmã Dirley e o irmão Elias também. Sempre ligadinhos no programa Despertar. E Deus abençoe o irmão Anderson Bonfim, que já participou conosco, estava no culto juntamente conosco. Deus abençoe o irmão Anderson Bonfim e toda a sua família. Deus abençoe o presbítero Valcir, que estão na escuta do programa Despertar, lá juntamente com o irmão Vilmar. Deus abençoe os amados irmãos. Passe a Macedônia, meus irmãos, passe a Macedônia, venha cultuar Deus conosco, quando tiver uma oportunidade. Irmão Vilmar também, quando tiver uma oportunidade, venha adorar a Deus juntamente conosco. Deus abençoe também o irmão Mazílio, que sempre está na escuta do programa Despertai. E neste momento, 22 horas e 33 minutinhos, gostaria de deixar o momento da palavra. O momento da palavra. Eu creio que Deus tem uma bênção para cada ouvinte do programa Despertar. Eu creio que a palavra de Deus vai falar com os amados irmãos. Pastor Jardim Mamani, pregando a palavra de Deus. Ele que vai estar conosco em 3 cultos neste mês de setembro. Então, 3 cultos para o pastor Jardim Mamani. Vamos estar escutando a palavra de Deus com o servo de Deus.

Tico. Eu, Tico. Aleluia. Eu acho que é melhor obedecer a voz do Senhor, né, irmãos? Eu creio que ele tem algo para falar conosco. Capítulo 20 de Atos, versículo 7. Todos encontraram? Atos, capítulo 20, versículo 7, diz assim: e no primeiro dia da semana, juntando-se os discípulos para partir o pão, Paulo, que havia de partir no dia seguinte, falava com eles e prolongou a prática até a meia-noite. E havia muitas luzes no cenáculo onde estavam juntos. E, estando um certo jovem, por nome Eútico, assentado numa janela, caiu do terceiro andar abaixo, tomado de um sono profundo que lhe sobreveio durante o extenso discurso de Paulo, e foi levantado morto. Paulo, porém, descendo, inclinou-se sobre ele e, abraçando-o, disse: não vos perturbeis, que a sua alma nele está. Você aceita fazer mais uma oração? Amém? Vamos orar então. Pai eterno, a ti, ó Deus querido, seja toda honra, toda glória, todo louvor, Pai. A ti, ó Deus querido, seja toda honra, toda glória e todo louvor. Tributamos ao Senhor, Pai querido, a nossa gratidão, te ofertamos o nosso louvor, oramos a ti nessa noite, pedindo que o Senhor continue falando conosco. Revela a tua palavra ao nosso coração, ao nosso entendimento, alimenta a nossa alma. Queremos ouvir a tua palavra, Senhor. Fala conosco aqui, em nome de Jesus, em nome de Jesus. Podem sentar, irmãos, em nome de Jesus. Faltou só as palmas, irmãos. Palmas bem alegre para Jesus. Irmãos, Paulo, ele estava nas suas viagens missionárias, e ele vai passando pela Macedônia e na Grécia, e ele resolve encontrar alguns discípulos, melhor dizendo, alguns amigos, ali na cidade de Troade. Alguns judeus haviam se voltado contra Paulo, perseguido a ele. E ele sai de Filipos, 5 dias depois, diz o texto, e ele vai para Troade. Ele vai, na realidade, para um culto de despedida. E esse culto de despedida, irmãos, ele vai celebrar a ceia, a última ceia com aquele pessoal ali. E a Bíblia fala que eles sobem ali, vão para o cenáculo. Era um compartimento, um quarto que ficava acima das casas. Acredito que era um local relativamente alto. E eles se reuniram ali para celebrar a ceia, para ficarem mais à vontade, um lugar mais reservado, estarem todos reunidos ali. E ali ele pregar a palavra, partir o pão, estar em comunhão. E Paulo, devido ao fato de ser o último dia, a última vez que ele iria se reunir com esses irmãos em Troade, o texto fala que Paulo, ele se prolonga. Ele vai pregando a palavra, irmãos, e eu creio que as pessoas estavam atentas, sedentas, alegres, entusiasmada com a palavra que Paulo pregava, olhando tudo aquilo que Paulo estava ensinando, todas as orientações, Paulo exortando, admoestando, alegrando ali o coração daquele povo, e eles estavam prestando atenção no discurso de Paulo. Não é um sermão como nós estamos acostumados, de 20, 30 minutos, no máximo uma hora, não. Paulo, ele prega por 5, talvez 6 horas, irmãos. E eu acho interessante que ninguém vai embora, ninguém olha para o relógio, ninguém fica olhando para o lado, se mexendo na cadeira, desconfortável, porque hoje em dia o sermão passou de 20, 30 minutos, o povo já está se mexendo, já está se coçando, que tem que ir para casa. Mas eu fico pensando que naquela hora ali, naquela ocasião, o povo estava feliz, comendo, se alimentando do que Paulo estava pregando. Irmãos, o texto vai dizer para nós que um jovem, um rapaz, não sabe se porquê, o texto não diz, ele vai se assentar em uma janela. E o Senhor colocou essa palavra no meu coração: janela, sono e abraço. Eútico, ele vai para uma janela, para o lugar mais improvável que alguém poderia estar, irmãos. Porque eu vou logo entendendo uma coisa no texto: janela não é lugar de crente. E para uma janela fazer o que, irmãos? Se lá era um lugar perigoso, porque era aproximadamente ali de 9 a 10 metros, o que que um rapaz vai fazer numa janela alta daquele jeito? Eútico era jovem, e essa palavra jovem nesse texto aqui dá a entender que ele tinha entre 8

14 anos. Suponhamos que ele tivesse ali uns 12, 13, quem sabe. Era um adolescente. E ele vai para aquela janela. Eu fico me perguntando: Senhor, será que não tinha ninguém ali? Nenhum obreiro para chamar a atenção de Eutico e dizer assim: rapaz, sai da janela, aí é perigoso, o lugar é alto. O rapaz não pode ficar aí. Ouve, irmãos, janela não é lugar de nós estarmos. Porque a janela é um lugar que você não está dentro e nem você está fora. Ouve, irmãos, janela não foi feita para ninguém ficar ali. Janela é um perigo para a vida do crente. E Eutico vai para lá e ninguém chama a atenção de Eutico. Outra coisa, cadê os pais de Eutico? Que vem o filho deles, o jovem ali, e não diz assim: meu filho, sai daí, porque esse não é o papel dos pais. Quando vem os filhos em um local de perigo, vem para cá, não vai para ali, não, vem para cá. Os pais vão cercando, cuidando, e eu me pergunto: Senhor, onde é que estavam os pais de Eutico? Será que eles estavam ali? Será que eles se envolveram de tal maneira com a palavra que se esqueceram dos filhos? Ah, eu aprendo uma coisa aqui, irmãos. O mais importante na nossa vida, depois de Deus, é a nossa família.

de janelas aí do mundo. Oh, aleluia! Cadê esses pais? Cadê os irmãos? Ninguém percebe eu, tipo, ali. E ele vai para ali por quê? Cansado pelo sermão? Não sei. Será que incomodado pela fumaça das lamparinas que estavam acesas ali? Cansado, com sono? Fato é que ele vai para ali. E janela, volto a repetir, é um lugar perigoso. Ninguém está dentro, ninguém está fora, irmãos. Alto. Quantas pessoas que já estiveram em janelas, irmãos. E eu acho interessante que um certo irmão disse o seguinte: o engraçado é que quem está em janela nunca cai para dentro, sempre cai para fora. Oh, aleluia! E o interessante, irmãos, é que a janela, a queda de uma janela, se ela não aleja, ela mata. Quantas pessoas que foram para janelas, caíram de janelas e morreram e nunca mais voltaram. Outros estão tentando voltar até hoje, mas não conseguem, irmãos, porque a queda de cima de uma janela, ela traz danos, às vezes, irreparáveis para a nossa vida. Oh, aleluia! É difícil isso daí. Oh, Jesus. Aquele rapaz está ali. E a Bíblia diz que ele é tomado de um profundo sono. Sabe por quê, irmãos? Porque a janela, como eu não estou dentro e eu não estou fora, eu estou no meio termo. Eu não estou envolvido suficientemente com aquilo que está acontecendo dentro do cenáculo. Oh, Jesus. Aí eu olho para a janela. Janela é um local que revela o que está fora daquele ambiente no qual eu estou. Janela é um local, irmãos, onde o mundo se revela, onde ele mostra a sua beleza, onde o mundo seduz. Quantos estão numa janela, dentro de algum lugar, olhando pela janela o mundo que está lá fora, e começa a ver e sentir vontade daquilo que está lá do lado de fora? Há vontade de ir ali, há vontade de passear, de conhecer, de saber, de experimentar. Não, sai da janela, vem para dentro, fica aqui dentro. A palavra está aqui dentro. Lá fora é sedução, lá fora é engano, lá fora é mentira. Aleluia. Aleluia. O pior é que a janela seduz. A janela encanta. A janela, irmãos, ela entorpece os nossos sentidos. Ela deslumbra a nossa alma. Quantos estavam aqui dentro e olharam pela janela da vida, irmãos, e se deslumbraram, foram seduzidos e saíram dali, e caíram dela, e morreram. Morreram, irmãos, porque experimentaram a beleza que se mostrava na janela. Eutico é tomado de um sono profundo. E eu acho interessante, é que quando, irmãos, esse sono chega para quem está na janela, porque, volto a repetir, quem está na janela não está envolvido com o que está dentro. E ali ele é tomado de um sono profundo. E quando dormimos, quando adormecemos, perdemos os sentidos. Não vemos mais, não ouvimos mais, não sentimos mais e não discernimos mais. É por isso que às vezes ele está sentado na janela, ela está na janela, o pai está dizendo: sai daí, vem.

Homem, fica tranquilo que eu tô bem, tá nada. Já não consegue mais entender que você está correndo perigo, que esse lugar é perigoso. Aí eu lhe faço uma pergunta: qual é a janela que tem se mostrado para você? Será que é uma amizade? Será que é um lugar? Será que é a internet? Que você está dizendo, tá bem, mamãe, fulano é bem, fulano é legal, é nada. Você está correndo perigo. Perigo! Por isso que o pai e a mãe estão dizendo, sai daí, fulano, não vai com ele, não vai com ela, vem para cá. Mas o sono, por estar na janela, já te entorpeceu. Já não consegue mais, você já não consegue mais ver, ouvir, discernir, entender que o lugar que você está é perigoso. É por isso que a resposta sempre é essa: fica tranquilo, eu sei o que eu faço. Fica tranquila, pai, mãe, presidente Gabriel, fica tranquilo, tá tudo sob controle. Tá não, na janela ninguém tem controle, nem a janela ninguém domina, irmãos. Por quê? Porque o sono chega e ele vai cobrir os teus olhos. Eu te que deixa de ouvir a palavra, eu te que deixa de sentir, irmãos, ele deixa de sentir o que é perigoso. Porque, irmãos, ó, meu irmão, qual é o lugar mais improvável para alguém dormir? Janela. E é lá que ele dorme, e é de lá que ele cai, e ele cai para morrer. O texto, irmãos, que me vem à mente, fala de um homem que também não estava numa janela, mas ele está num terraço. O interessante é que não era para ele estar ali. A Bíblia diz que passado um ano que os reis iam para a guerra, Davi acorda do seu sono e passeia pelo seu terraço. Não era para o rei estar ali. O rei tinha que estar na batalha, lá dentro, envolvido com a obra, batalhando, liderando, guerreando, dando exemplo. Mas ele resolve descansar. Não é hora de descansar, Davi. Não é hora, aqui não é o nosso descanso. Bora para a guerra, bora batalhar, lidera, vamos estar junto. Mas não, ele está em casa, dormindo, acorda e vai passear no terraço. Oh, lugar perigoso, irmãos, é a janela e o terraço. Eles estão juntos. Quando ele está ali, passeando no terraço, a Bíblia diz que ele vê o que não era para ver. Ele vê uma mulher se banhando, nua, irmãos, e ele é seduzido por aquilo que ele vê de onde ele estava, daquele terraço. Oh, se ele não estivesse ali, ele não teria visto Betseba se banhando, irmãos. Deu para entender? Terraço não é lugar de crente, janela não é lugar de crente. Oh, aleluia, meu lugar é dentro do templo, ouvindo a palavra, ou na guerra, batalhando, orando. Aleluia. Aleluia! O pior, irmãos, que Davi é seduzido pela beleza de Betseba. Linda como ela era, a Bíblia diz. Manda chamar Betseba, vai coabitar, vai pecar, manda matar o marido. Davi cai, entenebrecido pelo sono, irmãos. O homem segundo o coração de Deus, oh Jesus, se ele que era ele,

se mostram bonitas e belas, sedutores, saia delas. Aleluia. Oh, Jesus. Oh, irmãos, o texto vai falar a respeito de um outro homem, que ele olha, porque, irmãos, o que que a janela vem representar na nossa vida? Tanta coisa. Uma personalidade, um desvio de caráter, um pecado, a resistência em querer mudar e não querer mudar. A janela pode ser tanta coisa na nossa vida. Eu não sei qual que é a tua janela, que vai se mostrando para você, vai te envolvendo. A gente vai perdendo a vontade de estar aqui, e parece que lá vai ficando mais agradável, mais atraente. O culto vai se tornando chato, monótono. De novo consagração, outra vez culto, mais louvor, mais ensaio, de novo gincana, de novo palavra. Oh, meu Deus, é melhor estar aqui, irmãos, é melhor estar aqui, é melhor estar aqui dentro. Dentro tem proteção, de dentro ninguém cai, porque você está dentro. Aleluia. Sansão é isso. Janela da vida dele: pecado, rebeldia,

de Sansão, irmãos, eu creio que eles criam Sansão dentro da vontade de Deus, porque os pais pedem para o anjo que se revela como é que vai ser a criação do menino. Ele vai ser criado assim, ele é nazireu. Ele é nazireu, não vai beber bebida forte, vinho, não vai cortar o cabelo. Ele vai ser consagrado a Deus, porque Deus tem uma obra na vida dele. Deus tem um projeto na vida dele. E ele é criado sendo ensinado, cuidado. Mas só que quando chega uma idade, irmãos, que ele olha para a janela do mundo, ele se deslumbra, ele olha para as irmãs judias que estavam ali, israelitas, e ele não se interessa, mas a beleza que se mostra do lado de fora da janela do mundo lá, ele se encanta pelas mulheres filisteias. Oh, quantos irmãos estão querendo buscar um relacionamento lá fora, porque olham pela janela e dizem assim, não, mas aqui não tem jeito, mas eu estou vendo algo do lado de fora. Não, a bênção está dentro, a bênção está aqui, o que Deus tem para nós está aqui, não é lá fora não, é aqui dentro que Deus quer fazer, é aqui dentro que Deus vai operar. Aleluia. Meu filho, tem tantas mulheres filisteias, ou melhor, tem tantas irmãs aqui no meio do teu povo. Não, pai, mas aquela que está do outro lado da janela lá, é aquela que os meus olhos se agrada, é aquela que eu quero. Mas meu filho, não, pai, não tem mais nem menos, já decidi. Porque eu sou homem agora, quem manda na minha vida sou eu. Eu quero casar com ela, então vai, casa. Começa, irmãos, o declínio da vida de Sansão. Tem a primeira decepção amorosa com essa mulher. Perde ali o seu prestígio. Perde muitas coisas, e eu vou adiantando a história. Quando ele chega em Dalila, irmãos, eu quero ler esse texto aqui, porque ele é de apavorar, irmãos. Juízes, capítulo 16, versículo 19. Oh, aleluia! O texto vai dizer para nós, irmãos, exatamente isso daqui. Primeiro, irmãos, olha o que é a janela. A janela entorpece. A janela faz nós perdermos, eu disse, os sentidos, a visão, o discernimento. Ele está com Dalila entorpecido, cego, sem sentir mais. E ele começa a brincar com o pecado. Ele está ali na janela, ainda. E ele não consegue entender. Sansão, qual é o segredo? Ah, não, é o seguinte. Me acorda aí, me amarra com sete vergas de vimes aí, que eu vou perder minha força. Ela vai e amarra. Mas ele não para para pensar, mas por que ela me amarrou? Por que ela quer meu segredo? Sabe o que é isso, irmãos? Quando estamos na janela, perdemos o discernimento. Não conseguimos enxergar que a pessoa que está do nosso lado, que é às vezes aquela que você ama, mas ela está querendo o teu mal. Você não, não, presbítero, mas mãe, é ele, pai, é só minha amiga, é meu amigo. Não, ele está querendo te fazer mal. Tu é que não está vendo. Ele não via, irmãos. Ela vai, amarra, Sansão vem contra ti, ele quebra. Oh, está brincando comigo? Oh, qual é o segredo? Não, faz o seguinte, me amarra com a corda nova. Ela vai e amarra. Ele não para para pensar assim, meu Deus, mas peraí, por que ela está querendo isso? Qual é a intenção dela? Perde o discernimento. Se livra mais uma vez. Qual é o segredo? Não, faz sete tranças no meu cabelo que eu vou perder a força. Ela faz. Aí ela chega e diz assim, você não me ama. Eu quero uma prova de amor, Sansão. Oh, janela miserável, que nos deixa cego e não conseguimos ver que a pessoa está querendo o mal, o nosso mal, a nossa morte, quer acabar com a nossa vida. Aí o texto vai dizer,

Nazireu de Deus, eu sou escolhido, Deus tem uma obra na minha vida, eu sou um juiz de Israel, nunca passou navalha na minha cabeça, se você cortar o meu cabelo, aí eu vou perder as forças. Dalila naquele momento diz assim: agora sim, agora eu consegui. O texto vai dizer, irmãos, 19, então ela o fez dormir sobre os seus joelhos. Ah, Sansão, não dorme aí não. Ah, Sansão, não dorme não, não. Sai da janela, pelo amor de Deus, Sansão. Deus tem obra na tua vida. Deus tem um projeto para você. Fala, basúria. Sai daí, Sansão. Tu tem um chamado de Deus na tua vida. Deus tem obra para você. Aleluia. Ela faz ele dormir, irmãos. Dormir para matar ele, dormir para destruir ele, e ele não sente, não enxerga, não discerne mais, porque ele foi para uma janela, ele viu aquilo que estava lá do lado de fora. Se encantou, pelo amor de Deus, não se encanta com o que está lá fora. Você foi chamado, escolhido, escolhida de Deus. Deus tem um projeto, Deus tem uma obra, Deus tem algo glorioso. Não troque o que está aqui dentro pela dúvida lá de fora. Aqui eu tenho certeza que Deus tem algo para mim. Lá fora é uma aventura, lá fora é uma sedução, lá fora é a destruição e quem sabe a tua morte. Aleluia. Aramando e assaraba calaba calaba suianderaba. Oh, aleluia, aleluia. Ela faz ele dormir sobre os joelhos, irmãos. Ela engana ele, rapa a cabeça dele. Eles vêm contra ti, Sansão. Aí quem está na janela: pai, mãe, já ouviu isso, fica tranquilo, pai, eu tô no comando, eu sei o que eu estou fazendo, eu sei, pai, o que eu estou fazendo, eu sei. Sansão também achava que sabia. Eu sairei mais uma vez contra eles como das outras vezes. Mas o texto diz, ele não sabia que o Espírito Santo havia se retirado dele. Escute isso aqui, rei Asuialaba. Quem senta em janela perde o Espírito Santo. Aleluia. Porque é ele que te dá discernimento, visão e entendimento. Então saia da janela e volta para dentro. Porque Deus quer te guardar. Aleluia. Oh, aleluia. Aleluia. Qual é o fim desse homem, irmãos? Palhaço, zombaria, escárnio. Eu fico pensando, meu Deus, passa-se um tempo, a Bíblia diz que o cabelo dele volta a crescer, e ele é colocado na morna, na pedra de moinho. Depois tiram ele dali, levam ele para ser uma atração, um fantoche. Colocam ele, irmãos, ele pede para o rapaz que estava ali: olha, me coloca entre as colunas. Eu fico pensando, Senhor, para quê? Para quê, irmãos? Ele disse assim: Senhor, lembra de mim, me enche mais uma vez do Espírito. Para quê? Para ser morto? Para morrer, irmãos? O Senhor não quer te encher do Espírito Santo para a morte, não. Ele quer te encher do Espírito Santo para você ter vida e andar em comunhão com Ele. Ele é cheio do Espírito Santo uma última vez para morrer. De que adiantou ser cheio e morrer? Aleluia! Sai da janela,

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fecharam as bocas dos leões, apagaram a força do fogo, escaparam do fio da espada, da fraqueza tiraram forças, na batalha se esforçaram, puseram em fuga os exércitos dos estranhos. Hebreus capítulo 11, verso 33 e 34. Derruba o obstáculo, abate o inimigo e levanta o abatido. 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

estes belíssimos acordes musicais do Santo, Santo, Santo, entra no ar mais uma edição do programa Vencendo pela Fé, órgão informativo e oficial das igrejas Pentecostal Deus é Santo. Quem cumprimenta a todos com a mais perfeita paz do Senhor Jesus é o pastor Paulo Messias, levando até você o programa abençoado Vencendo pela Fé. A nossa sede nacional está localizada em Curitiba, na Avenida Marechal Floriano Peixoto, 6711, ali no Auer, onde está a nossa sede, na inteira responsabilidade também desta programação de rádio, o pastor Darcy Messias, pastor presidente desta obra, deste ministério. Lembrando também, ouvintes, que nós falamos ao vivo diretamente da nossa sede regional de todos os Campos Gerais e Sudoeste do Paraná, localizada na Carlos Cavalcante, número 252, em frente ao portão do Balarote, ao lado do Habibis, no coração da cidade de Ponta Grossa. Está aqui a nossa sede das igrejas Pentecostal Deus é Santo. É um prazer, uma alegria nós estarmos com os irmãos, e nós já vamos começar esta programação com os testemunhos, com os depoimentos, os milagres que Deus vem operando na igreja Pentecostal Deus é Santo, e é claro, os milagres que marcam esta programação de rádio aqui na Rádio Antena Sul FM. Vamos ouvir os testemunhos, ouvintes, e daqui a pouco nós voltamos falando com vocês.

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1: Aleluia, conta a sua bênção, irmã.
2: A minha bênção é grande, porque eu estava desenganada dos médicos da coluna. A minha coluna estava de cima embaixo com escoriose e não tinha jeito, eu não aguentava dor direto. Ultimamente eu ia no médico e falava para ele: doutor, me opere que eu não aguento mais. Ele dizia: mas como que eu vou te operar? Você não tem mais recurso. Você é só a morte. Ele pedia que ele me trocasse o remédio para tirar a dor. Não, não tem remédio. Ele me deu morfina. Morfina não tirava a dor. E eu estava naquele.

0: Daquele jeito. O irmão Orlando, irmão de carne de sangue, de como é que eu digo?
1: Carne e espírito.
0: Me convidava para vir, mas eu não tinha aquela força, acho que não tinha chegado a hora. Mas quando foi um dia eu vim e graças a Deus estou aqui curada. Fui curada do câncer também no seio, fui curada de muitas dores, de muitas coisas que eu tinha.
2: Mas foi curada da escoliose na coluna, irmã?
0: Escoliose na coluna.
2: Quanto tempo que a mãe sofria com isso?
0: Meu Deus, eu acho que desde uns 40 anos eu sofria disso.
2: E agora está curada?
0: Estou curada pela honra e glória do nosso Senhor Jesus Cristo.
2: Então dá glória a Deus, igreja, bate palma, Deus abençoe, olha que bênção, hein? Desenganada pela medicina, mas Jesus curou. Quem pode levantar a mão e dar glória a Deus? Vamos agradecer a Deus. Bate palma, igreja. Glorifica, aleluia. Conta a bênção, minha irmã.
3: A bênção, irmão, é que um tempo atrás, faz muitos anos que eu tenho uma hérnia umbilical. E não tinha meio que eu tivesse cura. Já pensei em operar tudo, mas pensei, vou entregar na mão de Deus, que Deus vai me dar cura. E um mês mais ou menos atrás eu vim aqui na igreja e esse irmão aqui colocou as mãos sobre mim e na mesma hora essa hérnia desapareceu. E já fazia anos que eu estava, parece uma bexiga na minha barriga, e glória a Deus, hoje eu não tenho mais.
2: Sumiu a hérnia, irmã?
3: Sumiu.
2: Na hora que a irmã recebeu oração por imposição da mão, o que que aconteceu?
3: Simplesmente ela sumiu. Desapareceu.
2: Sentiu assim como se algo tirasse.
3: Tivesse tirado alguma coisa de dentro de mim.
2: É a mão de Jesus.
3: Amém. Glória a Deus. Estou curada em nome de Jesus.
2: Bate palma e dá glória para Jesus. Que maravilha, hein? Que vai agradecer o Senhor Jesus. Conta a bênção, minha irmã.
4: Meu nome é Maria e eu estava quarta-feira. Eu vim à tarde, tinha aquela irmã lá de Castro. Ela orou que eu estava com câncer no fígado. E desde aquela hora que ela orou, tinha muita forte dor aqui e eu fui curada em nome do Senhor Jesus. Eu creio que eu não tenho mais nada.
2: Mas sentia as dores, irmã?
4: Tinha muita dor forte, ânsia, dor de cabeça e foi tudo embora, irmão.
2: Tá curada?
4: Tô curada pela honra e glória do Senhor Jesus. Agradeço e as palmas bem fortes para o Senhor.
2: Que maravilha, hein, irmãos? É Jesus operando os milagres. Vamos ouvir a sermã também. Pode bater mais forte as palmas, aleluia. Glória a Deus. Quem quer ouvir a irmã testemunhar, diga amém, Jesus. Conta a bênção, irmã.
5: A bênção que eu tenho para contar é que eu tomo muitos remédios controlados por causa de uma depressão que eu venho desenvolvendo por causa da hemodiálise. Então fazia um bom tempo que eu não dormia. E eu dizia, Senhor, eu não aceito. Eu toda a vida dormi de dia, de noite, eu nunca tive problema. E comecei já. Hoje é a primeira semana. Hoje é a terceira, quarta-feira, para honra e glória no nome de Jesus, que eu não era para mim estar na hemodiálise nesse momento, mas eu estou aqui glorificando a Deus, porque Ele é um Deus que opera milagre, que alcança onde a medicina não alcança. Eu sou um milagre vivo, porque quando apareceu esses problemas, eu falo que se eu não tivesse tomado uma posição no caminho do Senhor, o diabo já tinha me ceifado de cima dessa terra. Porque assim que eu tomei uma decisão com o Senhor Jesus, e eu desci as águas e falei, eis-me aqui, Senhor, a minha aliança é contigo, não é com o homem. Dali um mês eu comecei a passar por hemodiálise. Apareceu tantos problemas que vocês não fazem ideia, mas é a prova. Deus prova o filho que Ele ama. A gente só tem que se preocupar quando não tiver prova. Se preocupa que alguma coisa não está no caminho certo.
2: E a irmã voltou a dormir, irmã?
5: Faz 3 dias, para honra e glória de Jesus, que eu tenho conseguido. Eu voltei até ter sonhos proféticos que nunca mais eu tinha, porque um dia eu pedi para Deus tirar os sonhos proféticos, porque eu tinha medo de entregar para as pessoas. E sempre quando vai acontecer alguma coisa com alguém da minha família, eu não sabia, hoje eu sei. Hoje eu sei o que é um sonho profético, eu sei o que é um sonho. Um sonho é aquilo que você sonha e não lembra, mas aquilo que você sonha e lembra tudo é uma profecia do Senhor. E quando Deus te acordar,

0: pela madrugada. Não cedo em voltar a dormir. Ajoelhe e ore, porque ali o anjo do Senhor tá à procura para te entregar uma bênção, e é onde você perde por causa do sono.
1: Quem está entendendo o milagre aqui, irmãos? Amém, amém, amém. A irmã, devido aos remédios controlados, a irmã não conseguia dormir. E a irmã está testificando que agora voltou a dormir, é isso, irmã?
0: Eu dormi hoje, ontem para hoje eu tive um sonho profético, assim, né? Que alguma coisa, eu falei, o Senhor me voltou a dar meus sonhos, que eu, tipo assim, eu ia para hemodiálise, eu chegava. Aí de sábado para domingo a gente ia para o monte. Quando era 3 horas da manhã, eu voltava como se outro dia não tivesse nada. Então, assim, Deus
1: já começou a trabalhar na sua vida.
0: Já.
1: Quem crê que a bênção vai ser completa? Quem está feliz por isso? Bate palma, Deus abençoe, minha irmã. Mais forte, mais alegre, aleluia. Tá vendo, irmãos? A irmã em 3 quartas-feiras vindo na igreja, Deus é Santo, não dormia, e o Senhor Deus já começou a fazer o milagre. Aleluia, basta você que está aqui hoje, nesta manhã, crer, confiar, ter fé e paciência, que o Senhor Jesus está aqui para operar. Tem mais alguém para testemunhar, irmãos? Está tão bonito, nós, então venha, pode formar a fila, venha, irmã Renata. Vamos agradecer a Deus nesta manhã. Está tão bonito nós ouvir os testemunhos. Aleluia. Jesus, ele fala, meus irmãos, que ele quer que nós sejamos testemunhas vivas. Tem gente que prega, prega, prega, mas não tem um testemunho para contar. Mas glória a Deus, nós estamos vendo aqui as vidas sendo transformadas. Conta a bênção, irmã.
2: A bênção, eu tenho recebido muitas bênçãos aqui, mas eu vou contar a mais recente. Domingo eu vim e o pastor revelou, né, que eu estava com a dor na barriga. Igreja, como Deus usou o pastor, minha barriga crescia, ficava enorme. Eu não podia nem encostar na cadeira para me orar. E a partir do domingo não tive mais nada. Para honra e glória nosso Deus. E a outra bênção, ontem eu vim à noite com meu filho, né? Agora ele tem convidado, mãe, vamos na igreja ali comigo. Ontem eu vim, era o irmão Rubem que estava. E ele também entregou uma revelação do meu coração. Dava aquelas aceleradas, assim, dava a impressão que ele ia parar. E aquela canseira, eu levantava para vir para a igreja, dava aquela canseira, aquele cansaço. Hoje eu levantei muito bem, para honra e glória do nosso Deus. Se eu pôr para mim contar todas as bênçãos que eu recebi aqui durante muitos anos de campanha, faz mais de 2 anos que eu venho todas as quarta-feira, não falto. Deus tem entregado grandes bênçãos na minha vida, no meu lar. Eu construí minha casa com os móveis tudo novo, planejado da forma como o pastor revelou. O meu filho também reprovava lá na autoescola, e daí o pastor falou, leva o voto, e o dia da prova ele levou o voto, e estava caindo um temporal. Eu falei, mas Deus é contigo, e ele veio com a vitória nas mãos. Eu agradeço a oportunidade, e as palmas bem alegres para o nosso Deus.
1: Que maravilha, hein, irmãos, quantas bênçãos. Vamos ouvir o testemunho da irmã. Conta a bênção, irmã.
3: Cumprimento a igreja com a paz do Senhor, amém? São 3 bênçãos, na verdade, que eu queria citar assim para a igreja, né? Uma das bênçãos, o pastor está a par dessa situação. Meu irmão estava passando por um processo judicial bem grave, né? Ali é onde uma pessoa ali inventou várias histórias e levou ele lá, né, para uma coisa bem séria aí. E a gente orando, né? A gente colocando nas mãos do Senhor, e ele bem desesperado, né? Cada vez que chegava ali perto, ele ficava desesperado, tudo, né? E querendo ou não, né, todos nós da família ficava, né, também naquele nervosismo ali com ele, porque eu falo assim, né, que a gente, quando Deus fala, né, que tá vencido, eu aprendi assim com Deus de ficar tranquilo. Então, eu sempre falava para ele, viu, você tem que confiar em Deus, Deus falou para você, né, Deus já usou várias pessoas aí, né, para entregando que você vai receber essa bênção, né. E agora, mês passado aí, ele recebeu a bênção, né? Foi anulado tudo o processo, foi tudo feito ali, a juíza, tudo, o promotor ali assinou, né? Que aquilo dali tudo era umas inverdades que tinham sido, né, feitas ali contra ele, né? E eu trabalhando, ele me mandou mensagem, né? Eu falei assim, ah, pra mim não

0: é novidade nenhuma, né? Porque quando Deus fala, a gente tem que acreditar, né? Tem que confiar em Deus, tem que ter realmente fé que Deus falou, tá falado, né? E eu tenho aprendido muito isso aqui, frequentando a igreja já há muitos anos, né? Faz uns 7 anos que eu tô aí. Então, assim, eu falo assim, a hora que o pastor entrega ali pra gente uma revelação, né? Não dá pra você duvidar daquilo que Deus tá entregando, né? Porque realmente Deus tá fazendo, né? Tá agindo, né? E a segunda bênção, né, que eu quero contar é do meu emprego, né? Desde que eu entrei nesse emprego ali, tinha uma pessoa que se levantava muito, assim, né? Contra mim ali, né? No serviço ali. Era até engraçado, porque eu dependia dele para mim fazer um teste, né? Que eu trabalho na parte eu sou uma analista da qualidade ali, né? E essa pessoa sempre me barrava, porque ela, de certa forma, ela fica de líder nessa sessão ali, quando uma outra pessoa não tá, né? Quando ele folga, essa pessoa fica. E eu precisava dele para mim fazer os testes, né? E eu sofrendo com ele, e ele me irritava, ele fazia várias coisas, falava um monte de coisa para mim durante o dia, e eu aguentando, né? Aguentando e vindo aqui na igreja, e falava: Senhor, me ajude, me dê força. E eu já tava a ponto de desistir, porque eu sou bem estourada, né? Daí a pessoa me provocava, e eu falei: ai, Senhor, me ajude, né? A superar isso, né? E o demônio usando ele. Isso foi 2 meses, mais ou menos, assim. E eu era temporária. Eu falei assim: nossa, mas eu não posso desistir. Eu queria tanto entrar aqui, né? E ele direto ali. Todo dia era aquela coisa. E eu orando. Daí, chegou um dia, a minha coordenadora falou assim: ó, Renata, eu quero te efetivar. Eu tô gostando muito do teu trabalho aí e quero te efetivar. Daí, tá. Foi a passar essa parte da efetivação, assim, ele já me esqueceu, não ficou mais se levantando. Hoje ele conversa comigo quando eu vou fazer esse teste, que é um teste realmente chato, né? Porque tem que parar a máquina por completo para mim fazer essa coleta, né, do produto ali. Mas eu só chego com a caixa ali, ele já identifica que é aquele teste, ele mesmo para a máquina já e já deixa ali eu fazer a coleta que eu tenho que fazer, né? E eu falo assim que muitas vezes a gente é aprovado, né? Então, porque a gente tem, cada pessoa tem um lado, né? E eu tenho esse lado aí que Deus trabalha muito em mim, né? Então eu falo assim, e Deus trabalhou muito isso em mim, assim, que né, Deus meio que falava pra mim: ó, o teu foco é o quê? Você quer ficar aqui ou você vai dar bola pra aquela pessoa que tá sendo usada pelo inimigo pra te atacar, né? E graças a Deus eu venci isso também, né? E a outra bênção é que meu filho sempre estava com o carro dele quebrando e estragando, e era uma luta aquilo dali. Falei: meu Deus, o que acontece com esse carro que estraga toda hora? É uma coisa, é outra, é isso, é aquilo. Daí o pastor pegou e entregou, não lembro se foi o pastor quem que foi que entregou um voto. Falei assim: viu, coloca esse voto aí na frente daí do teu carro aí, e não tire daí, deixa aí esse voto aí, onde você for, leve esse voto. E ele tá com o voto lá, trocou os pneus agora do carro, parou de quebrar o carro. O carro tá só, tá, graças a Deus, parou com aquela luta. Falei assim: não tire mais esse voto daí, eu vou cumprir o voto lá e você deixa esse voto aí, porque esse capeta que anda fazendo toda essa desgraceira nesse carro teu vai cair por terra. E já começou a cair, porque ele foi até viajar agora esses dias com a noiva dele lá, tudo, foram e voltaram, até eu fico mandando mensagem daí, né? Ele: não, mãe, tá tudo tranquilo, estamos em paz aqui. Daqui a pouco ele falou que tinha voltado também. Eu falei assim: então é desse jeito que a gente tem que agir, né, irmãos? É na base da fé. O capeta se levanta, a gente vai lá, é campanha, e assim vai até Deus levar nós dessa terra aqui. Deu a vitória. Eu agradeço a oportunidade em nome do Senhor Jesus.
1: Pode bater palma da glória a Deus. Vamos ficar em pé, igreja.

0: queridos irmãos, irmãs, tá chegando a sexta-feira da libertação em nossa sede regional dos Campos Gerais. É a sexta-feira da libertação. Eu quero convocar todos os meus irmãos e irmãs que estão nos acompanhando aqui agora para este grande conclave espiritual, para esta grande sexta-feira da libertação. Desperta a sua fé, irmão, irmã que está nos acompanhando aqui agora, que está nos ouvindo, porque essa sexta-feira vai ficar marcado em sua vida. Pastor Paulo Messias, nos três horários, pregando a sacrossanta palavra do Senhor, orando pelos mais excelentes dons do Espírito Santo, o nosso Deus agindo, o nosso Deus operando, o nosso Deus libertando. Desperta a sua fé, irmão, desperta a sua fé, irmã, não fica de fora. É a sexta-feira da libertação, a sexta-feira da quebra das maldições, a sexta-feira do milagre, a sexta-feira da cura divina, a sexta-feira aonde as obras do diabo serão desfeitas em sua vida. Desperta a sua fé, irmãos, irmãs, povo de Deus, povo da grande Ponta Grossa que está nos acompanhando aqui agora. Chegou o momento da libertação, chegou o momento do milagre, chegou o momento do agir de Deus. É nessa sexta-feira, 9 da manhã, 2 da tarde e 7 horas da noite, o pastor regional dos Campos Gerais, presbítero Paulo Messias, vai estar assumindo o Santo Altar de Deus, a tribuna santa, pregando a preciosa palavra do Senhor, a semente do Evangelho, que vai gerar frutos em sua vida, se assim você comparecer, se assim você trazer a sua família, se assim você que está nos ouvindo, está nos acompanhando, você ter a sua fé e você vir para cá, estar conosco e receber a sua bênção, receber o seu milagre. Chegou o momento da libertação, chegou o momento do agir de Deus em sua vida, chegou o momento das quebras das maldições, chegou o momento do nosso Deus agir, o nosso Deus operar. Desperta a sua fé aqui agora, desperta a sua fé, irmão, irmã que está nos acompanhando. Deus tem grandes coisas para operar em sua vida. Deus tem grandes coisas para operar em sua vida. E é nessa sexta-feira, é nessa sexta-feira aonde o sobrenatural de Deus vai acontecer. Escuta o agir de Deus.
1: Põe a mão na cabeça assim, toda a igreja. Nome de Jesus. Espírito do inferno, espírito maligno, espírito demônio que você veio para destruir essa casa, para destruir essa família, para destruir esses sonhos, para acabar com os projetos de Deus na vida dessa pessoa, dá o grito aí, Satanás, dá o grito aí, demônio, dá o grito, não resista, perca a tua força aí agora, perca a tua força, Satanás. Você não gostou dessa palavra que foi pregada aqui hoje nessa manhã, você não gostou dessa mensagem, é você, demônio da covardia, que queria entrar no coração dessa pessoa para dizer que nada vai dar certo, tudo vai dar errado, né, Satanás? Você falou que vai dar tudo errado, né? Que não ia adiantar essa pessoa vir para a igreja, que não ia adiantar essa pessoa orar. O sangue de Jesus te repreenda. Vai cair o demônio por terra aí, irmão sobreiro. Aonde estiver esse demônio escondido, ele vai cair por terra aí. Aqui não é de lugar de demônio ficar escondido, não. Solta essa vida, solta essa casa, solta essa família, solta esse casal, solta, solta, solta esses papéis, solta, Satanás, solta. Aonde você estiver escondido aí, seja do lado dos homens ou das mulheres, aonde estiver, não resista. Não resista. Dá o grito. Dá o grito. Não deu grito, não. Está escondido aí. Fogo, Jesus, queima. Fogo, Jesus, queima. Fogo, Jesus, queima. O fogo está queimando aí, ó. O fogo está queimando aí. E o demônio não vai resistir a esse fogo, que é o fogo do céu. É o fogo que queima a macumba. É o fogo que queima a magia negra. Queima. Isso mesmo, deu grito aí, ó. Queima ele, Jesus. Grita aí, igreja. O bicho grita, a igreja não grita. Queima, Jesus, diga. Tá repreendido, Satanás. Queima ele ou deixa ele. Então diga, queima, diga. Sai daí, demônio do fracasso. Sai daí, demônio da derrota, vai. Hã? Solta, solta ela. Solta a casa dela. Solta a família dela. Levanta as mãos para cá e diga, queima. Nome de Jesus, vai embora daí. Vai embora daí. Pega essa bagagem agora, pega. Pega, pega. Em nome de Jesus, vai embora. Em nome de Jesus, você está liberta. Sim, agora.
0: Tá chegando a sexta-feira da libertação. Satanás não vai resistir. Os planos de Satanás irão cair por terra nessa sexta-feira. Todo projeto maligno contra a sua vida, contra a sua casa, contra a sua família, nessa sexta-feira irá ser desfeito pelo sangue de Jesus. Desperta a sua fé, irmão. Desperta a sua fé, irmã. Até quando você vai sofrer? Até quando você vai padecer? Até quando você vai viver dessa forma, sofrendo essa angústia, essa tristeza, esse sofrimento? Está chegando o momento do fim. Está chegando o momento da mudança. Está chegando o momento da derrota. Derrota de quem? Sua? Não. Derrota de Satanás. Ele vai ser derrotado pelo sangue de Jesus Cristo. Eu quero te convocar, te convidar. 9 da manhã, 2 da tarde. Sai da noite, avenida General Carlos Cavalcante, número 252. Satanás não resistiu. O plano do diabo que você ouviu era este: acabar mesmo, destruir. Aí Satanás não resiste, irmãos. Irmã, desperta a sua fé. Vem estar conosco, vem receber a bênção de Deus. Pastor Paulo Messias estará pregando a palavra do Senhor. Estará realizando essas orações que você ouviu, acompanhou. E o nosso Deus vai operar o sobrenatural.

0: nome de Jesus. Não perca, irmãos, não perca, irmãs. Jesus, ele garante a sua vitória. Novamente, avenida General Carlos Cavalcante, número 252, bem em frente ao Balarote e ao lado do Habib's, o coração da cidade.
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2: 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Jesus, olha que responsabilidade!
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Graças a Deus, amados irmãos, ouvintes do programa Vencendo pela Fé, pastor Paulo Messias, passando aqui dentro desta programação para convidar o povo de Deus para estar conosco nesta quinta-feira.

Deus e também orando pelos copiosos dons do Espírito Santo em você e toda a sua família. São os nossos convidados especiais a se fazer presente conosco. Traga os doentes, traga as pessoas oprimidas para serem libertas, e você até mesmo também, que a sua vida está uma bênção. Afinal, quem não precisa, né, irmãos, de uma bênção do Senhor, de um milagre das mãos de Deus? Então tá aí esse convite para os irmãos da cidade de Palmeira. Lembrando, o povo de Deus da cidade de Piraí do Sul, alerta, alerta, Piraí do Sul, porque nesta quinta-feira, no horário das 7 horas da noite, com a permissão de Deus, eu vou estar aí com os irmãos de Piraí do Sul, pregando a palavra, orando pelos mais excelentes e copiosos dons do Espírito Santo, da Igreja Pentecostal Deus é Santo, em Piraí do Sul, que está localizada na Avenida Davi Federman, 432. Eu disse Avenida Davi Federman, 432, no centro da cidade de Piraí do Sul. Aí está a Igreja Pentecostal Deus é Santo, em frente à Rodoviária Nova. Então, o povo de Piraí do Sul é o nosso convidado especial para se fazer presente. Venha, compareça, porque o nosso Deus tem bênçãos especiais para a sua vida. Lembrando os irmãos de Ponta Grossa, nesta quinta-feira a igreja vai estar aberta durante todo o período do dia, e à noite teremos aqui o culto do Círculo de Oração Filadélfia. Nossa sede, ela está aqui na Avenida Carlos Cavalcante, número 252, em frente ao portão do Balarote, ao lado do Habibis, no coração da cidade de Ponta Grossa. E eu quero lembrar também os irmãos, as irmãs, ouvintes que nos escutam, irmãos, aí no Guamiranga. Alerta, alerta, ouvintes do Guamiranga, porque a Igreja Pentecostal Deus é Santo, nesta quinta-feira, às 7 horas da noite, na rua Pontarolo, saindo para o Rio Bonito, nós teremos aí aquele grandioso culto de fé e milagres, Diácono Wilson do Nascimento, pregando a palavra de Deus, orando por todos, e Deus, o nosso Pai, fazendo maravilhas para a glória do Senhor Jesus. Lembrando os irmãos também de Teixeira Soares, que nesta quinta-feira, às 7 da noite, o cooperador Luiz Carlos estará também aí num culto especial de fé e milagres. A Igreja Deus é Santo em Teixeira Soares está aí na rua 14 de julho, número 267, no centro de Teixeira Soares. Leve a sua família e venha buscar a Deus conosco, porque coisas grandes Deus tem para fazer na sua vida. Também lembrando os irmãos da Lapa, nesta quinta-feira, na rua Senador Souza Naves, número 367, aí no centro da Lapa, vai estar aí o nosso irmão cooperador Cleverson, juntamente com a sua esposa, vai estar o cooperador Altivira. Eu creio que vai ser uma bênção para a glória do Pai, do Filho e do Espírito Santo de Deus. Então, você que está nos ouvindo, nos acompanhando, não perca, vem estar conosco, irmãos, ouvintes, nesta quinta-feira, se programe, se prepare, esforça-te, tem de bom ânimo, mas olhe para Cristo, porque Ele é autor e consumador da sua fé e tem milagres para operar também na sua vida. Eu quero lembrar também, povão de Deus de Ponta Grossa e região, porque nesta sexta-feira, alerta, alerta, povo de Deus, nesta sexta-feira nós vamos estar aqui fazendo 7 orações em prol da libertação, em prol da cura, em prol do livramento, para Deus repreender as obras da inveja, as obras da macumba. Então vem estar conosco nesta sexta-feira, com a permissão de Deus, esse quem vos fala, pastor Paulo Messias. Vamos estar aqui nesta sexta-feira pregando a palavra de Deus, orando pelos mais excelentes e copiosos dons do Espírito Santo. Eu aguardo por você e pela sua família. Nesta sexta-feira, os cultos ocorrem às 9 da manhã, às 2 da tarde e também às 7 horas da noite. Não importa qual seja o seu problema, creia que o Deus Todo-Poderoso, Ele não mudou. Ele continua operando sinais e maravilhas, e Ele vai operar também
na sua vida, para a glória do Senhor e Salvador Jesus Cristo.

já quero lembrar os irmãos também, irmãos. Pastor Darcy Messias vai estar conosco aqui na sede regional dos Campos Gerais, em Ponta Grossa, iniciando uma campanha de sábado agora, dia 22 de agosto. Pastor Darcy Messias estará numa campanha, como ele mesmo falou, da prosperidade e da libertação da família, do livramento. Vai se programando, vai se preparando, Campos Gerais, porque o nosso Deus, ele vai fazer coisas grandes. A nossa sede, ela está localizada aqui na Avenida Carlos Cavalcante, número 252, em frente ao Balarote, ao lado do Habibis, no coração da cidade de Ponta Grossa. Ouvintes, nós vamos ouvir o hino e daqui a pouco eu volto trazendo mais informações e avisos da obra do Senhor nosso Deus.

0: ouvintes, eu voltei com vocês mais uma vez dentro desta programação para convocar o povo de Deus para o próximo sábado. Anote aí no seu calendário, sábado, dia 21 de agosto, pastor Darcy Messias estará no Santo Altar de Deus pregando, orando em nome do Senhor Jesus, servo de Deus, está na fé para orar por nós, para orar pelo povo pontagrossense. Pastor Darcy Messias, que esteve aqui no último final de semana, no último sábado, a qual Deus usou de uma forma sobrenatural, extraordinária, e você, ouvinte, é o nosso convidado especial. Não fique de fora desse culto, porque com certeza Deus fará maravilhas. Nós estamos aí numa campanha aonde Deus falou com o pastor Darcy Messias para que o seu povo venha buscar, conclamar ao Senhor em prol dos quatro pilares para ter uma vida abençoada na presença de Deus. E Deus falou com ele tremendamente. Um desses pilares é a vida espiritual, o outro é a saúde, o outro é a família e o outro a vida financeira. Então vem estar conosco. Nós cremos e servimos a um Deus de obras completas, um Deus que faz, um Deus que opera em todas as áreas. E a prova é o que nós vamos escutar, vamos ouvir Deus usando a vida do seu servo, pastor Darcy Messias. Olha, ouvintes, escute, e eu já volto com todos vocês, já orando em favor deste sábado, aonde Deus vai usar o pastor Darcy Messias poderosamente. Atenção, povo de Deus de Ponta Grossa, atenção, povo de Deus das cidades vizinhas, circunvizinhas, vem estar conosco, vem, irmãos, vem, irmãs, não fique de fora, compareça. Deus vai usar poderosamente a vida deste homem de Deus, pastor Darcy Messias, que está na frente desta obra, deste trabalho, deste ministério, e Deus tem usado. Escute a forma e a maneira como Deus usa a vida do pastor Darcy Messias.
1: Minha irmã, seu nome?
2: Doralina Penteado.
1: Irmã Doralina, o que Deus te deu aqui na igreja Deus é Santo?
2: Ah, eu tinha problema na minha cabeça, eu tomava remédio controlado, estava com eletro de cabeça para fazer. Há 15 anos já atrás, eu sofrendo isso, eu era de outro ministério. Quando eu fazia 8 dias que eu estava aqui, eu senti que tinha um negócio no nariz e eu soprei assim na minha mão, eu soprei e saiu um besouro.
1: Ouvinte, isso aqui tem uma irmã contando que saiu de dentro da cabeça dela um
2: besouro.
1: Tá vendo, meus irmãos? Tá vendo, minhas irmãs do rádio? Uma irmã que tinha uma dor de cabeça há quantos anos?
2: 15 anos.
1: 15 anos?
2: 15 anos, ela estava desenganada por 4 médicos.
1: Desenganada?
2: Desenganada.
1: Não tinha cura?
2: Não tinha cura.
1: Sabe por que não tinha cura? Porque era uma obra de macumba. Ouvintes, ela tinha um besouro dentro da cabeça. E como é que ela vai ficar curada desse jeito? Tem razão dos médicos não descobrir nada, porque era uma macumba que estava dentro da cabeça, né, irmã?
2: É, isso mesmo.
1: Saiu um besouro?
2: Saiu um besouro, nunca mais, eu não tomo mais remédio controlado, a eletrocabeça está aqui, que estava ao meus exames, e graças a Deus não tenho mais nada, porque eu não podia mais nem andar sozinha para a rua, porque me dava um branco, eu caía. Se eu tivesse indo para a rua, eu me fincava embaixo de carro, as crianças tinham que cuidar de mim. Até para marcar uma ficha, não era eu, era as crianças, eu não podia mais governar meus filhos. E graças ao Senhor Jesus, que hoje eu liberta na igreja pentecostal, Deus é Santo.
1: A senhora caía?
2: Eu caía, eu desmaiava e caía. Eu não sabia mais onde é que eu estava. Eu estava indo e de repente eu caía. Me dava um branco, eu caía, não sabia mais o que eu estava fazendo.
1: Depois o senhor colocou aquele besouro

0: feliz, sumiu a enfermidade, sumiu a doença, sumiu o sofrimento.
1: Sumiu, graças ao Senhor Jesus, hoje sou liberta.
0: 15 anos de sofrimento.
1: 15 anos e era obreira de outro ministério, né?
0: Foi curada.
1: Sim, graças ao Senhor Jesus.
0: E agora esse povo que está aí macumbado, enfeitiçado, qual é o seu recado para eles agora?
1: Ah, eu digo, né, que deixem de ser enganado e venham para a igreja dos santos, porque foi aonde eu recebi a cura, e eu creio que esse mesmo Deus que curou eu pode libertar muitas pessoas também, porque eu não era só essa enfermidade. O médico me dizia também que eu ia só dar um derrame cerebral e eu poderia de uma hora para outra estar morta. E graças a Deus hoje eu estou liberta, não estou envolvida, né? Muitas pessoas que estão sofrendo, talvez passando pela mesma situação que eu passei, que venha para a igreja dos santos, que Deus está aqui para curar. Foi um pecado, com certeza, que estava em algum lugar escondidinho por ali, ele estava escondido o pecado, né? Graças a Deus aqui não tem, né? Aqui é liberta, a pessoa mesmo não fica nada escondido. Deus revela, nada fica escondido, nada fica até da peneira, sai tudo mesmo.
0: Quer dizer que as pessoas estão aí imacumbadas, enfeitiçadas, o que está adiantando?
1: É, não adianta nada procurar outros caminhos. Fui curada aqui.
0: Saiu um besouro da sua cabeça.
1: Ah, um besouro na minha cabeça. Era grande o besouro.
0: Que tamanho que era?
1: Ah, era um besouro, sim, esses besouros que anda de noite aí pela rua aí, que anda embaixo da lama. É isso mesmo, maior que um vagalume.
0: E era preto ou branco?
1: Era um besouro preto.
0: E era vivo? Como estava?
1: Um besouro vivo. Tava vivo o besouro.
0: Ficou 15 anos com o besouro na cabeça?
1: 15 anos sofrendo com o besouro na minha cabeça.
0: Irmã, quer dizer que os médicos não descobriam?
1: Não descobriam minha enfermidade. Para eles não tinha mais cura.
0: E eles não descobriam nada? Não via besouro? Não via nada?
1: Não, só me davam remédio, me tomavam remédio controlado, tomavam remédio, mas eu ficava pior ainda.
0: Quanto mais tomava remédio, mais piorava?
1: Mais piorava, que daí me dava moleza, baixava a pressão, daí eu não tinha mais ânimo. Curada na igreja do Zé Santo. Foi somente aqui.
0: O nome da senhora?
1: Doralina Penteado.
0: Obrigado, irmã Doralina. Olha aqui, ouvintes, uma irmã que foi curada na igreja Deus é Santo. Irmã que chegou aqui, oprimida, perturbada, imacumbada, mas ao chegar na Deus é Santo, o demônio se manifestou saindo e era um besouro que estava na cabeça dela, e graças a Deus, Jesus curou. Essa obra é a obra que Deus levantou com sinais, com maravilhas, para descobrir o que está escondido. Aquilo que está escondido diante dos homens, Deus revela. Venha você, venha senhora, e Deus vai te abençoar.
2: Olha aí, ouvintes, é milagres, ouvintes, milagres. Os milagres não cessaram, não cessou. Milagre não cessou. Quantas maravilhas que Deus tem operado em nosso meio, e o Senhor Jesus é o maior interessado em realizar obras maiores do que estas que nós ouvimos na sua vida, na sua casa, no seu lar, na sua família, na sua vida espiritual, na sua saúde, nas suas finanças. Enfim, vai ser um sábado sobrenatural, e neste momento nós vamos orar para que Deus, ele venha usar a vida do pastor Darcy Messias neste sábado poderosamente. Ore comigo, ouvintes, ore comigo, irmãos, em nome do Senhor Jesus.
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de Deus maravilhoso, eterno e poderoso, Pai de nosso Senhor e Salvador Jesus Cristo. Meu Deus, nós colocamos diante do Senhor esta campanha, os quatro pilares para uma vida abençoada. Meu Deus, nós colocamos diante do Senhor, ó Deus.

0: Deus a vida do teu servo, pastor Darcy Messias, que estará conosco neste sábado, pregando, orando por nós. Eu creio, meu Deus, Senhor, eu creio que maravilhas, sinais, prodígios, curas divinas, libertações, enfim, coisas grandes o Senhor realizará. Meu Deus, envia o povo, envia as almas, envia, Senhor, envia, meu Deus, envia as vidas neste sábado, aqui na igreja pentecostal, Deus é Santo. Envia as multidões, envia, traz, Senhor, essa mãe, esse pai, esse marido, essa esposa, esse filho, essa filha, traz, meu Deus, esta família para a tua casa, para a tua presença, Senhor. Vai trazendo o povo, vai trazendo, vai enviando, envia, meu Deus, envia mesmo, envia neste sábado. Olha aí as campanhas de oração, de jejum, que estão sendo realizadas em favor dessa concentração. Meu Deus, eu creio, meu Deus, eu creio que coisas grandes, sobrenaturais, o Senhor realizará aqui neste sábado, em nome de Jesus, em nome do Senhor Jesus. Não deixe, meu Deus, que nada venha impedir esse irmão, essa irmã, de estar presente conosco aqui neste sábado, às 7 horas da noite. Ó grande Deus, ó grande Pai, ó Deus poderoso, põe as tuas mãos, põe, Senhor, as tuas mãos santas, em nome de Jesus, em nome de Jesus, meu Deus, em nome de Jesus, Senhor, que os enfermos venham ser curados, que os paralíticos venham andar, que os sinais aconteçam, ó Deus, como confirmação da tua palavra, que almas sejam salvas, vidas sejam libertas, transformadas, alcançadas, ó Senhor, pelo teu poder, pelo poder do teu nome, Deus de poder e de graça. Eu te agradeço, Senhor, ó Deus, nesta simples e humilde oração, crendo, meu Deus, que nada vai impedir, Senhor, desta pessoa que está aí do outro lado estar conosco neste sábado, em nome de Jesus, dando início conosco nesta campanha de 4 sábados. Ah, meu Deus, usa o teu servo, usa poderosamente, milagrosamente, misteriosamente, abundantemente, ó Pai, em nome do Senhor Jesus, nós colocamos diante de ti agora, crendo no trabalhar das tuas mãos. Confirma, Pai, a tua obra e dá vitória, em nome do Senhor Jesus. Amém e amém, Jesus. Amém, Jesus, amém.
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0: Ouvinte, se prepare e se programe para este sábado. Sábado está chegando, esta data oportuna. Deus vai usar o homem de Deus, pastor Darcy Messias, poderosamente. Pode ter certeza, coisas grandes Deus vai fazer acontecer aqui em nossa igreja pentecostal Deus é Santo. O endereço é muito fácil: Avenida Carlos Cavalcante, número 252, em frente ao portão do Balarote, ao lado do Habibis, no coração da cidade de Ponta Grossa. Entrada franca, o nosso Senhor Jesus Cristo, ele mesmo é o maior interessado em operar na sua vida. Ele garante a sua vitória. Neste sábado vai ter aqui um presbítero na entrada da igreja, ungindo aqueles que vão chegar já com óleo. Você vai receber a unção com óleo na entrada. Meu Deus, com certeza o Senhor fará maravilhas para a glória do nome do Pai, do Filho e do Espírito Santo de Deus.

amorosa esposa. Sem a oração, Jacó não seria Israel. José não teria vencido. Moisés não seria grande como líder se o seu lugar preferido não fosse o Monte Horebe, o monte da oração.

0: seria o homem mais sábio da terra. Sem a oração de Josué, o sol não teria parado. Sem a oração, Neemias não seria o grande construtor do muro de Jerusalém. Os três jovens hebreus não seriam libertos da fornalha. Daniel não seria milagrosamente guardado ao ser lançado na cova dos leões, se não fosse homem de oração. Assim como os heróis da fé, sejamos também heróis da oração.
1: Ó meu Deus, ó meu Pai dos céus, ó Senhor de Abraão, de Isaac e de Jacó, Deus Pai, Filho e Espírito Santo, em nome de Jesus agora eu te peço, em nome de Jesus, Senhor, responde agora a nossa oração, responde agora, meu Deus, o nosso pedido, a nossa súplica, meu Deus, responde agora, Senhor, o clamor, o pedido, a súplica desta mãe, deste pai de família, dessa esposa ou desse esposo, desse pai, dessa mãe, ou desse filho, dessa filha. Senhor, eu creio, Senhor, eu creio, meu Deus, no trabalhar do Senhor. Eu creio, meu Pai do céu, que o Senhor não faz nada errado. O Senhor nunca fez e nem fará. Em nome de Jesus Cristo agora, alcança, meu Deus, alcança, meu Pai, alcança, meu Divino Espírito Santo, os irmãos aqui no Paraná, que estão orando conosco agora, que estão clamando, meu Deus, estão buscando. Ó, meu Senhor Jesus, põe as tuas mãos de poder, tuas mãos que tem fogo, que tem unção, que tem autoridade sobre todas as coisas. Meu Deus, estenda as tuas mãos agora. A tua palavra diz que as tuas mãos não estão encolhidas. A tua palavra diz que os teus ouvidos não estão tapados. Jesus, oh meu Deus, toca em nós agora, já que nós não somos capazes de tocar em ti, já que nós estamos longe de ti, mas o Senhor está perto de nós. Ah, Senhor da glória, nós não podemos ir até o céu, mas o Senhor pode vir até nós. A nossa oração chega aí, ó Deus, e a resposta vem até nós. Senhor da glória, ó Deus, coloca na minha boca uma palavra, coloca no meu coração, na minha mente, na minha alma, uma palavra, ó Deus, uma palavra que venha de encontro à necessidade dessa pessoa. Senhor da glória, em nome de Jesus Cristo, meu Deus, ó meu Pai, me dá força, ó meu Deus, me dá unção, me dá autoridade para pregar esta palavra, ó Deus, de orar pelos doentes, orar pelas pessoas enfermas, desenganadas pelos médicos, ó Deus, e ver as coisas mudar de uma hora para outra, os médicos ficaram surpreendidos, a leucemia desaparecer, o câncer desaparecer, o cego enxergar, o mudo falar.

o paralítico andar. Meu Deus, aquela pessoa que está com o coração endurecido, ela decidir, ela converter, ela reconciliar, meu Deus. Oh, meu Pai do céu, meu Deus do céu, em nome de Jesus agora, unja a minha voz, eu quero unção na minha voz, eu não aceito orar uma oração seca, vazia, eu não aceito Espírito Santo, eu falar em vão, meu Deus, unja a minha voz agora, para que eu possa no teu nome, repreender os demônios, repreender os espíritos malignos, as forças do mal, em nome de Jesus agora, eu dou ordem aos demônios que saem desta casa, eu dou ordem aos espíritos malignos que saem desse corpo agora, em nome de Jesus agora, toda amarração do diabo, todo impedimento, toda barreira, toda muralha, todo levante de Satanás agora, que paralise, paralise agora, em nome de Jesus, volta para trás Satanás, volta, volta, porque você não resiste o poder de nosso Deus, você não resiste inimigo, a unção, a virtude, o poder do nome de Jesus Cristo, e em nome de Jesus agora, em nome de Jesus agora, sai dessas portas, solta essa chave agora, solta esses documentos, solta agora inimigo, adversário, é você demônio, que tem lutado de todas as formas, de todos os lados, de todos os meios, mas em nome de Jesus agora, agora, agora, não é amanhã, não é agora, com a autoridade de Deus na minha vida, a autoridade do nome de Jesus Cristo agora, eu levanto a minha voz, em nome de Jesus, para te repreender, toda casta maligna, toda legião, toda força contrária, todo espírito de morte, espírito de separação, de destruição, de fracasso, de derrota, sai agora dos meus ouvintes, dos nossos ouvintes agora, saia, saia, aonde você estiver agindo agora, demônio, na área financeira, nos dinheiro, nos negócios, na finança, no comércio, na empresa, em nome de Jesus agora, solta, solta esse empresário, solta esse comerciante, esse funcionário, solta essa pessoa que está desempregada, sai agora, agora, agora, agora, agora, agora, agora, agora, agora, agora, é na unção, é no poder de Jesus Cristo, é na unção de Jesus Cristo, sai agora, demônio de morte, demônio assassino de drogas, demônio de crime, demônio, o Senhor te repreenda, demônio de morte, demônio assassino de pistolagem, saia, agora, agora, agora, em nome de Jesus Cristo, em nome de Jesus Cristo, em nome de Jesus agora, queima ele Jesus agora, vai queimando, agora, toda a força do mal, toda a obra do inferno, toda macumba, ah macumba, ah demônio, Jesus te repreenda, o sangue de Jesus tem poder, o sangue e o nome de Jesus te repreenda agora, todo o trabalho feito para trancar as portas, para amarrar, em nome de Jesus agora essas portas vão se abrir, em nome de Jesus agora essas portas vão se abrir, ah meu Deus, meu Deus, meu Deus, dará ordem agora, dá ordem aos seus anjos, ao nosso respeito, meu Deus, manda agora, envia do céu, envia meu Deus, os anjos de Deus, os anjos do livramento, que livraste o seu servo do passado, da morte, da fornalha ardente, da boca dos leões, ó Deus, ó Deus, ó Deus, ó Deus, ó Deus, ó Deus, ó Deus, ó Deus, que protege.

Gesta a vida do teu servo dentro do peixe por 3 dias e 3 noites. Ó Deus do socorro, ó Deus do livramento, ó Deus da proteção, ó Deus da vida, ó Senhor dos exércitos, em nome de Jesus agora, guarda essa casa, guarda esta família, guarda esse casamento, Senhor, agora, meu Deus, em nome de Jesus, ó Senhor da glória, levanta homens de valor, levanta homens corajosos, levanta homens enviados por Deus para nos ajudar nesta obra, ó Senhor, ó Espírito Santo de Deus, ó bendito Deus do céu, ó Deus da salvação das almas, ó Deus da vida eterna, ó Deus da palavra, da pregação do evangelho, ó Deus da transformação de vidas, ó Deus do novo nascimento, em nome de Jesus agora, ó Deus, faz uma obra, além dos meus olhos, além do meu olhar, aleluia, além do meu escutar, ó Deus, além do meu pensar, ó Deus, eu creio no Senhor, aumenta a minha confiança, meu Deus, aumenta a minha confiança, Senhor, em Ti, aumenta, Jesus Cristo, ó Jesus Cristo, ó Espírito Santo, aumenta a minha confiança em Ti, meu Deus, aumenta a minha confiança, como Davi, aquele homem de Deus, que confiava em Ti, Senhor, ah, meu Deus, como Gideão, que confiava em Ti, como Sansão, que ainda caído, mas ele confiava em Ti, ó Espírito de confiança, entra na minha vida, entra no meu coração, Deus, manda o Espírito Santo de confiança, o Espírito de Deus, ó Deus, o Espírito de Deus, que esteja na minha vida, para evangelizar, para pregar boas novas, para colocar em liberdade os que estão presos, que estão em cadeias, ó Espírito de Jeová, que estará na minha vida, que está e estará conosco todos os dias, para evangelizar, para desafiar o impossível, para desafiar o impossível, ó Deus, põe no meu coração, põe na minha mente essa confiança, põe na minha mente essa certeza, que eu estou falando com Deus vivo, estou falando com Deus que responde oração, um Deus que tem poder sobre todas as coisas, Senhor, aumenta a minha fé, Senhor, aumenta a minha confiança em Ti, meu Deus, abre as portas para essa igreja, abre as portas para esse ministério, ó Deus, abre as portas, Senhor, abre as portas, ó Deus, manda recurso, manda condição financeira a nós pagar esse programa de rádio e nunca atrasar, meu Deus, levanta dizimista, levanta homens de valor, levanta mulher de valor, que tem amor às almas perdidas, ó Espírito Santo de Deus, meu Deus, eu quero resposta, eu não vou levantar daqui, enquanto o Senhor não me responder, eu não vou levantar daqui, aleluia, enquanto eu não ver a resposta de Deus, enquanto eu não escutar, meu Deus, a tua resposta, eu quero um sinal de Ti, meu Deus, eu quero dizimista para me ajudar, eu quero homem para pregar o evangelho, eu quero homens para ganhar almas, eu quero homens para fazer a tua obra, Senhor da glória, olha a situação desse mundo, ó meu Deus, olha a situação das almas nesse século presente, quando a Bíblia diz que o Deus desse século cegou o entendimento dos incrédulos para que não veja,
para que não entenda

percebe a vinda, a volta de Jesus. Ó Deus, as pessoas estão adormecidas. Ó Deus, os homens e as mulheres que não conhecem o Evangelho estão adormecidos, Senhor. Estão caminhando sem perceber que estão indo para o matadouro, estão indo para o laço do passarinheiro. Ó meu Deus, ó meu Deus e meu Pai, ó Espírito Santo de Deus, Jesus, onde está o Senhor agora? Meu Deus, onde está o Senhor agora? Eu quero saber onde está o meu Deus e meu Pai, onde está o meu Deus agora? Ó Senhor da glória, ó Deus, levante, meu Deus, levanta homens nesse ministério, levanta mulheres, levanta pessoas, meu Pai, pessoas que jejuam, que têm prazer na oração, que têm prazer, meu Deus, em ver as almas convertidas, em ver as almas transformadas, em ver as almas libertas, Senhor, meu Pai, ó meu Pai do céu, me ajuda, ó meu Deus, me ajuda, me ajuda, me ajuda, eu preciso da tua ajuda, meu Deus, me desperta, Senhor, me desperta, meu Deus, me ajuda, me acorda, meu Deus, me ajuda, Senhor da glória, em nome de Cristo, em nome de Cristo, em nome de Jesus, meu Deus, me desperta, me usa, me dá força, me dá coragem, me dá, meu Deus, uma mente ungida, me dá, meu Deus, me dá, meu Deus, me dá, meu Deus, me dá, meu Deus, uma mente ungida, me ajuda, Senhor, Deus, desperta em mim o dom de ganhar almas, desperta em mim o dom de ver essa obra marchar, crescer, meu Pai, Senhor, Senhor, Senhor, afasta as dificuldades, afasta as provas, as tribulações, afasta, meu Deus, afasta, Senhor, todo impedimento, toda barreira, toda muralha, toda obra contrária, toda obra maligna, toda força contrária, Senhor da glória, afasta, afasta, meu Pai do céu, afasta, meu Jesus, afasta, meu Deus, os principados, as potestades, os príncipes, ó Deus, que age nas regiões celestes, os demônios que trabalham nas escondidas, que trabalham nos corações, nos pensamentos, que trabalham com seus projetos, as ocultas, ó Deus, vai desmanchando, vai desarmando, Senhor, ó Deus, vai desarmando, Senhor, vai desarmando, Senhor, agora, os projetos do diabo, vai desarmando, vai desarmando, vai desarmando os gatilhos malignos de Satanás, que estão engatilhados para matar, estão matando, mas não vai matar, Senhor, não deixa essa arma maligna que o diabo armou para matar a fé dessa pessoa, para destruir a fé dessa pessoa, desse homem, dessa mulher, Senhor da glória, desarme essa bomba espiritual, desarme esse gatilho espiritual, essa arma espiritual, as armaduras do diabo, Senhor, vai desarmando agora, meu Deus e meu Pai, Senhor, me dá força para me orar, dá força ao teu povo para orar, meu Pai, dá força, como nós perdemos a força para orar, como nós perdemos o prazer para orar, como nós perdemos, ó Deus, o gosto da oração, meu Deus, volta para nós de novo o gosto da oração, o prazer da oração, que nós ore não só pela necessidade, mas ore não só pela dor, pela luta, pela prova, mas ore para se manter em pé, mas ore para se manter na tua presença, mas ore para agradecer, a louvar e bendizer o Senhor que até aqui tem nos ajudado, ó meu Deus e meu Pai, me ajuda, me dá palavra, meu Pai, palavra de oração, palavra que

unção, palavra que tem virtude, meu Deus, alcance essa vida. Ah, meu Deus, essa pessoa está desorientada, eu tenho certeza que tem agora, ó Deus, alguém me ouvindo, que estão desorientados, que estão com a cabeça virada, que estão revoltados, que estão com a cabeça mudada, a mentalidade mudada, Senhor, Deus, unge essa mente agora, unge esse coração, unge esse entendimento, Senhor, ah, meu Deus, unge agora esta vida, repreende esse demônio que está agindo no sobreconsciente dessa pessoa, demônio que está agindo sem a pessoa perceber, está agindo, enganando a pessoa. Deus do céu, como o Senhor vê isso acontecer nas nossas vidas? Quantas vezes o diabo, quantas vezes o inimigo se levanta para acabar com a obra, acabar com o casamento, acabar com o ministério de cada um de nós? Senhor, nos guarda, nos livra dos ataques do diabo, que ele vem de todas as maneiras, mas nos guarda, nos livra, nos protege, Senhor. Ó, meu Deus, nos guarda, ajuda-nos a ser vigilante, prudente. Ó, Deus, ajuda, Senhor, dai-nos a vigilância, a nós não cair em tentação. Ajuda-nos a orar, vigiar, meu Deus, porque não sabemos o dia de amanhã. Nós não sabemos o futuro, o que virá depois. Prepara-nos, ó Deus, prepara, Senhor, o teu povo, prepara o teu povo, meu Deus. Senhor, prepara a minha fé, unja a minha fé agora, toca na minha fé, toca na minha comunhão contigo, Senhor, agora. Vai ungindo, vai consagrando, vai santificando, vai purificando. Meu Deus, eu quero algo de ti, meu Deus, eu quero algo de ti na minha vida, Senhor, a minha alma está com fome, a minha alma está com sede, ah, meu Deus, a minha alma está vazia, a minha alma está chorando, a minha alma está com fome como uma criança nova, que pede a mãe para mamar. Assim está a minha alma, Senhor. Ah, Jesus querido. Ah.

amigo. Oh, Jesus, visita agora essa pessoa. Visita essa pessoa. Não deixa essa pessoa continuar do mesmo jeito que está. Ah, meu Deus, desanimada, abatida, angustiada, triste. Não deixa, Senhor, essa pessoa continuar vazia, desanimada, meu Deus. Não deixa, Senhor, esta pessoa continuar afastada, desviada, parada. Meu Deus, não deixa ela continuar assim, apressa ela, apressa, Senhor. Oh, meu Deus, põe nela uma pressa para voltar, põe nela uma pressa para reconciliar, põe nela uma pressa para arrumar sua vida diante de Deus, diante do meu Senhor, diante do meu Jesus Cristo, diante do Espírito Santo, diante da palavra de Deus, diante do Evangelho, diante da vinda do Senhor. Deus, quantas pessoas paradas aqui pertinho de mim, eu não faço nada, meu Deus, é como se eu tivesse com as mãos e os pés amarrados. Senhor, desamarra minhas mãos espirituais, desamarra meus pés espirituais, desamarra meu corpo espiritual, a minha mente espiritual, Senhor. Oh, meu Deus, me dá um avivamento. Oh, meu Deus, me aviva, me dá uma fé viva. Eu quero uma fé nova, eu quero uma fé poderosa, eu quero uma fé ungida, eu quero uma fé consagrada. Eu quero, meu Deus, eu quero, eu preciso, Senhor. Ah, Jesus, é o tempo do fim.

esquentado, cada dia o amor tem se esfriado. Meu Deus, meu Deus, meu Deus, meu Deus, a iniquidade tem multiplicado e vai se multiplicar. Os dias são maus, o tempo do fim é difícil, meu Deus. São dias difíceis, tanto é que a tua palavra disse, meu Deus, que se os dias não fossem poucos, se os dias não fossem abreviados, se o tempo não fosse encurtado, ia chegar o tempo que até os escolhidos não suportaria, que até os escolhidos desanimaria. Oh, meu Deus! Meu Deus, meu Deus, meu Deus, meu Deus, oh meu Deus, oh meu Deus, abençoa essa pessoa que está orando comigo agora em casa, na internet, no carro, no escritório, essa pessoa que está chegando agora, oh Deus, oh Deus, oh Deus, oh Deus, oh Deus, nos cobre com teu sangue, meu Deus, nos cobre com teu sangue, meu Deus, meu Deus, nos cobre com teu sangue, ah, meu Deus, nos dá autoridade, nos dá amor, humildade, paciência, perseverança, não deixa o inimigo mudar nossa cabeça, não deixa o diabo mudar nossa mentalidade, não deixa o diabo agir na nossa vida, de maneira nenhuma. Senhor, vai bloqueando, vai bloqueando, vai neutralizando as forças ocultas do mal, as forças invisíveis do mal, as forças estranhas que nós não estamos percebendo. Oh meu Deus, aviva o teu povo. Epa, lá mandará mandai, me dá iricaia, tchaiia, ei de maramara mandai. Ele me anda lá, bastei na maramandaia. Ah, Senhor dos Exércitos, renova nossas forças, Senhor. Renova, renova, meu Deus. Renova, meu Deus, a fé dos obreiros, das obreiras. Quantos que estão desanimados, que não entende, que não compreende, que não sabe o que é o inimigo, o que é a obra de Deus, não sabe o que é o agir de Satanás, também não sabe o que é Deus, o trabalhar de Deus, o agir de Deus. Senhor, vai nos revelando, faz os obreiros, faz os membros ir para a oração, para que eles possam entender a voz de Deus. O Senhor disse, clama a mim, clama a mim, clama a mim, clama a mim, eu te responderei, anunciar-te-ei coisas, coisas grandes e firmes que não sabes. Meu Deus, oh meu Deus, oh meu Jesus, põe azeite na nossa lamparina, que está apagada, que está fria, Senhor. Meu Deus, o nosso coração está vazio, nosso coração está apagado, a chama se apagou. Ei, Deus, oh Deus, Deus, acende essa chama, dá-nos força, dá-nos graça, Senhor. Deus, dá-nos graça, Deus. Dai, Senhor, dai, Senhor. Oh, meu Deus, perdoa, perdoa, perdoa cada um de nós, para que a nossa oração seja direcionada ao seu santo lugar, ao seu santo trono, aonde habita a justiça de Deus, aonde habita a santidade, aonde habita a glória de Deus. Senhor, abençoa as congregações, os dirigentes, meu Deus, abre porta e salvação. Aqueles que estavam conosco, que pararam, que esfriaram na fé, que saíram, sim, meu Deus, traga de volta aqueles que estavam parados, desanimados, sim, Senhor, visita agora, fala com eles, fala, Deus, fala, meu Pai, fala, meu Jesus querido, fala com os desviados, com Ariandecaia, limitado.

Araia, né Cam de Naia, nem Marion de Maraia, Leandro Cloma. Ah, Espírito Santo, ah, Espírito Santo de Deus, aquebranta nossos corações, aquebranta nossas vidas, para que possamos sentir a tua presença. Tire de nós a soberba, a vanglória, a grandeza da carne. Sim, meu Deus, a concupiscência nos liberta da carnalidade, nos liberta, meu Deus. Sim, Senhor, vai queimando em nós toda impureza, todo pecado, toda imundícia, toda iniquidade, toda malignidade. Vai queimando, Senhor, agora. Vai queimando. Sim, meu Deus, vai queimando. Vai queimando, vai queimando, vai queimando. E põe nós a benignidade, meu Deus, a bondade. Sim, Senhor, só tu, meu Deus, que sabe agir nos nossos corações, cheio de maldade, cheio de ódio, de mágoa, de rapina. Meu Deus, eu quero uma resposta. Eu quero, eu preciso. Deus, abre as portas, Deus, repreenda, Senhor, todo impedimento, toda barreira, toda muralha na vida do teu povo, meu Deus, na vida dos teus servos, Senhor. Ah, Senhor, quantos que estão caindo, fracassando, levanta, Senhor, levanta, Senhor, levanta, pois o cair é do homem, mas o levantar é do Senhor. Ah, meu Deus, oh, meu Deus, o homem não levanta homem, o homem só faz discípulos, mas quem levanta homem é o Senhor. Meu Deus, levanta homens nesse ministério, levanta, levanta, levanta, Senhor. O Senhor que ungiu a Samuel, o Senhor que ungiu com o Espírito Santo, o Senhor que ungiu a Davi, meu Deus, meu Deus, meu Deus, meu Deus, unge homens, o Senhor conhece, o Senhor sabe quem são os homens que estão por aí, que ninguém dá nada por eles, que ninguém conhece eles, como ninguém conhecia Davi. Mas o Senhor conhecia o coração e a vida de Davi, meu Deus. Ninguém sabia que era Davi, mas o Senhor conhecia. Lá no mato estava o Davi escondido, lá no mato estava o Davi sozinho, mas o Senhor estava com ele no deserto. Como o Senhor disse, se fores para a cidade, estarei contigo. Mas se fores para o campo, para o deserto, eu também estarei contigo. Quando ouvires a voz do Senhor. Ah, meu Deus, meu Deus, meu Deus. Em nome de Jesus, levanta nós. Tira de nós toda a hipocrisia. Tira de nós esse espírito de hipocrisia. Espírito de fariseu, sai da minha vida, sai do meu coração. Espírito de hipocrisia, saia da vida dos irmãos, das irmãs, para que Deus possa usar nossas vidas, que Deus possa usar nossos corpos, nossas mãos. Ah, meu Deus, a nossa voz. Sim, Senhor, meu Deus, meu Deus, meu Deus, meu Deus, meu Deus, levanta homens, Senhor, levanta homens, como o Senhor levantou Jeú, Eliseu, Elias só via ele, eu só vejo eu, mas tu conhece os 7 mil que não dobraram os joelhos a Baal, que não se corromperam, que não se venderam, que não se estragaram. Ó, meu Deus, o Senhor conhece os corações, as vidas. Ó, Deus, os pensamentos, o Senhor esquadrinha os rins, os corações e a mente. Sim, ó Deus, quantas vezes nós julgamos pela aparência, como o profeta julgou, até o profeta julgou pela aparência, mas o Senhor olha e vê dentro de cada um de nós, meu Deus. Ah, Senhor, ah, Senhor,
Eu quero um homem valente,

erro, Senhor, mas eu sou teu servo, meu Deus. Tu me escolheste, tu me tiraste do pecado, do mundo, tu me escolheste no meio dos meus irmãos, tu me escolheste e me colocaste, meu Deus, na tua presença. Então me responde, responde em nome de Jesus, responde em nome de Jesus, responde em nome de Jesus, meu Pai. Responde, meu Deus, responde a minha oração, meu clamor, clamor do teu povo, clamor dos teus servos. Ah, meu Deus, responde, meu Deus, responde, meu Deus, em nome de Jesus Cristo Salvador. Deus, faz alguma coisa, faz alguma coisa, faz alguma coisa, meu Deus, meu Deus, faz alguma coisa por nós. Tenha misericórdia, Senhor, não olhe para nossas iniquidades, não olhe para as nossas iniquidades, não olhe, Senhor, para as nossas impurezas, não olhe, Senhor. Jesus, olhe para a tua palavra. Ah, meu Deus, olha para a tua palavra, olha para ti mesmo, olha, Senhor, para as almas perdidas. Meu Deus, olha para ti mesmo, olha para ti mesmo, para a tua palavra, teu plano de salvação. Levanta homens, eu quero homem de valor, mulher de valor na tua obra. Eu quero missionários, pastores, evangelistas, pregadores. Eu quero homens experimentados, sofridos, como Timóteo, como Paulo, como Pedro, como João, como Tiago, como Felipe. Homens sofridos, experimentados. Ó Deus do céu, ó Deus da glória, ó Espírito Santo, levanta, meu Deus, levanta, meu Jesus querido, levanta, levanta, meu Deus. Se você não levantar, então não valeu a pena, tudo foi em vão, tudo foi frustrado. Se você não fizer uma obra, tudo foi uma comédia. Meu Deus, meu Deus, meu Deus do céu, meu Senhor, meu Jesus, meu Cristo, meu Deus, oh meu Deus, eu quero, eu quero, eu quero, eu quero, eu quero, Senhor, eu quero ver essa obra crescer, eu quero ver portas se abrir, meu Deus, eu quero, Senhor, eu quero obra grande. Eu quero uma obra grande, Senhor, agora. Chegou o tempo, meu Deus, o tempo, meu Pai, de sair do deserto, o tempo da prova, meu Deus, acabar, findar, Senhor. Oh, meu Deus, abre as portas, Senhor. Meu Deus, abre as portas, meu Pai do céu, em nome de Jesus Cristo, em nome de Jesus Cristo, em nome de Jesus Cristo, meu Deus. Meu Deus, eu estou confiante na tua palavra. Eu estou confiante naquele que me falou, naquele que tem me falado. Meu Deus, eu estou confiante em ti, Senhor. Ó Deus, eu sei que muitos não querem, eu sei que muitos têm recuado, eu sei que muitos vão recuar, mas eu tenho certeza que outros virão, que outras virão, meu Deus, mandado pelo Senhor, aleluia, para fazer a obra. A obra não vai parar, o trabalho não vai parar, essa porta foi o Senhor que abriu. Ó Deus, abençoa a obra no Rio Grande do Sul, aí em Santa Catarina, ah, meu Deus, ali em Goiás, meu Deus, Mato Grosso, Pai, põe as tuas mãos santas aqui no Paraná. Deus, abre as portas, Deus. Eu creio na vitória. Eu creio na vitória. O Senhor é o provedor de todas as coisas. O Senhor é o que manda o missionário. E o Senhor que prepara o alimento. O Senhor prepara tudo para o missionário. O Senhor diz: não leveis duas bolsas ou duas roupas. Não leveis bolsa, duas roupas. E nem dinheiro.

e nem saudeis pelo caminho. O Senhor é o Deus que provê todas as coisas, Senhor, que prova o homem, mas na prova o Senhor aprova ele, na prova o Senhor alegra o coração dele. Oh, meu Deus, eu estou confiante, eu estou seguro, meu Pai, que o Senhor é o meu Deus. O Senhor é o meu Deus, o Deus do meu coração, da minha alma, do meu espírito, do meu entendimento, da minha salvação. Em nome de Jesus Cristo, Senhor, eu te agradeço. Eu te agradeço. Meu Deus, eu te agradeço por essa obra, Deus é Santo. Eu te agradeço pelos homens, pelas mulheres que o Senhor tem dado, tem levantado. Eu agradeço por tudo, meu Pai, pelos milagres. Eu te agradeço, meu Deus, porque até agora o Senhor não deixou nós passar fome e necessidade. Até agora o Senhor tem mandado o necessário. O Senhor tem enviado, meu Deus, o necessário. Até aqui. Até aqui tem ajudado o Senhor. Continue nos ajudando, meu Deus. É para a tua glória. Em nome do Pai, do Filho e do Espírito Santo. Graças a Deus, Pai. Muito obrigado, meu Deus. Em nome de Jesus. Amém.

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1: Põe a mão na cabeça assim, toda a igreja, nome de Jesus. Espírito do inferno, espírito maligno, espírito demônio que você veio para destruir essa casa, para destruir essa família, para destruir esses sonhos, para acabar com os projetos de Deus na vida dessa pessoa, dá o grito aí, Satanás. Dá o grito aí, demônio. Dá o grito. Não resista. Perca a tua força aí agora. Perca a tua força, Satanás. Você não gostou dessa palavra que foi pregada aqui hoje nessa manhã. Você não gostou dessa mensagem. É você, demônio da covardia, que queria entrar no coração dessa pessoa para dizer que nada vai dar certo, tudo vai dar errado, né, Satanás? Você falou que vai dar tudo errado, né? Que não ia adiantar essa pessoa vir para a igreja, que não ia adiantar essa pessoa orar. O sangue de Jesus te repreenda. Vai cair o demônio por terra aí, irmão sobreiro. Aonde estiver esse demônio escondido, ele vai cair por terra aí. Aqui não é de lugar de demônio ficar escondido, não. Solta essa vida, solta essa casa, solta essa família, solta esse casal, solta, solta, solta esses papéis, solta, Satanás, solta. Aonde você estiver escondido aí, seja do lado dos homens ou das mulheres, aonde estiver, não resista, não resista. Dá o grito, dá o grito. Você não deu grito, não, está escondido aí. Fogo, Jesus, queima. Fogo, Jesus, queima. Fogo, Jesus, queima. O fogo está queimando aí, ó. O fogo está queimando aí. E o demônio não vai resistir a esse fogo, que é o fogo do céu. É o fogo que queima a macumba. É o fogo que queima a magia negra. Queima. Isso mesmo. Deu um grito aí, ó. Queima ele, Jesus. Grita aí, igreja. O bicho grita, a igreja não grita. Queima, Jesus, diga. Está repreendido, Satanás. Queima ele ou deixa ele. Então diga, queima, diga. Sai daí, demônio do fracasso. Sai daí, demônio da derrota, vai. Hã? Solta, solta ela. Solta a casa dela. Solta a família dela. Levanta as mãos para cá e diga, queima. Nome de Jesus, vai embora daí. Vai embora daí. Pega essa bagagem agora, pega. Pega, pega. Em nome de Jesus, vai embora. Em nome de Jesus, você está liberta. Sai agora.
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Graças a Deus, ouvintes, é de joelhos. E a gente vai vencer. Nome do Senhor Jesus. Nós vamos vencer, a vitória é nossa. A vitória não é para quem fica de braços cruzados. A vitória não é para quem fica reclamando. A vida não tá boa. As coisas não tão boas. Não adianta reclamar se a gente não ora. Não adianta a gente ficar reclamando da vida, reclamando, achando culpado. Fulano errou, Beltrano. Eu errei, ciclano. Não, irmão, tem que levantar a cabeça. Levantar a cabeça. Crer, confiar. Nome do Senhor Jesus. Se Deus é por nós, quem será contra nós? Então, você que orou conosco, creia que Deus já colocou as mãos, já deu vitória. Eu senti por Deus de nós fazer aqui essa oração nessa madrugada. Sempre aqui é o pastor Messias que está aqui orando, mas hoje eu fui tocado por Deus para estar aqui com os irmãos orando, clamando. E você pode ter certeza, meu irmão, minha irmã, que orou conosco, Deus vai fazer coisas grandes. Ainda hoje, em nome do Senhor Jesus, se creres, verás a glória de Deus. Jesus disse para Marta, ainda hoje, o teu irmão há de ressuscitar. Marta estava perplexa, mas como? Não, eu creio que ele vai ressuscitar na sua vinda, na ressurreição dos mortos. Não, Marta, eu estou dizendo que é hoje, é agora. Então creia, meu irmão, minha irmã, confia. Talvez você várias vezes levantou da cama crendo, dizendo, hoje é o dia, e não foi. Mas hoje Deus vai colocar as mãos. Você acredita nisso? Nome do Senhor Jesus, nós prosseguimos aqui ao vivo com vocês. Eu sei que tem irmãos aí que estão aqui conosco, que vão levantar cedo, mas estão aí ligados. Tem alguma coisa que está te segurando aqui junto conosco, e é o Espírito Santo de Deus, é o poder de Deus, é a graça de Deus. Nós estamos sentindo assim aquela alegria, e essa alegria ela não é por um acaso, porque no momento da luta, ouvintes, existe o momento da tristeza, que às vezes chega as notícias ruins, existe o momento da surpresa, que às vezes a surpresa nem sempre é boa, mas também existe um momento, como diz a palavra, o choro dura uma noite e a alegria ela vem pela manhã. Então existe um momento da alegria que a gente olha para trás e diz, valeu a pena, graças a Deus eu venci, a batalha não foi perdida, não foi em vão as madrugadas de oração, não foi em vão os clamores. Então tenha essa fé, irmão, irmã, ouvinte, creia. Diante de tantas notícias que a gente está escutando, que isso aí é o sinal da volta de Jesus. É terremoto aqui, é maremoto ali, abalo sísmico, a terra está se mexendo, as placas tectônicas. Ei, meu Deus, o que que é isso? É os sinais, é o princípio das dores. Significa que em breve a trombeta vai tocar. Em breve a trombeta vai tocar. Crente verdadeiro que está com a vida no altar não está preocupado, não. Se o mundo acabar, se o fim que está próximo das coisas, o fim das coisas acabar, enfim, ele está dizendo, não, eu estou em Cristo. Eu estou em Cristo. Para mim, o viver é Cristo e o morrer é ganho, diz o apóstolo Paulo. Então, nós estamos em Cristo, confiando em Deus. Bem-aventurado é aquele que confia no Senhor.

e faz de Deus o seu braço, a sua força. Não diz o salmista? Uns confiam em carros, outros em cavalos, mas eu farei menção do nome do Senhor. Oh, glória a Deus, graças a Deus. Ouvintes, eu quero ouvir um hino, mas antes de nós escutar um hino, aqui dentro desta programação, um hino espiritual, nós vamos deixar para vocês aqui, irmãos, aqui a conta da igreja, para os irmãos nos ajudar nessa semana. O irmão, a irmã que está nos ouvindo, nos acompanhando, nos ajudar a nós pagar essa programação de rádio, esse mês de agosto. Você que tem usufruído dessa programação, não é que nós estamos cobrando, de forma alguma. Tem que ser voluntário, diz a Bíblia que tem que ser voluntário, tem que ser com prazer, tem que ser com alegria. Tanto a nossa parte aqui de estar fazendo a programação nesse horário com os irmãos, e tanto a parte também daqueles que contribuem, que mantém essa obra. Nós estamos em pleno ano de eleição, de política. Eu digo para vocês que essa programação de rádio não tem um centavo, não tem um centavo de contribuição política. Graças a Deus eu digo isso. Não tem um real aqui que entra na igreja, que é verba parlamentar, que é emenda, que é dinheiro desviado. Enfim, nada, nada, nada, nada. Tudo isso é ajuda dos irmãos, das irmãs. São ofertas, contribuições, dízimos. Para vocês terem uma noção, as despesas da obra do Senhor são altíssimas. E só com os membros da igreja, nós não teríamos condições de nós quitar os débitos, não só da programação de rádio, mas tantos outros débitos. Tem pessoas abençoadas no nosso meio? Tem. Mas a maioria é um povo simples, um povo trabalhador, sincero, honesto, esforçado, graças a Deus. Então, nós não teríamos condições. E é Deus que tem sustentado essa igreja, essa obra, esse ministério. Nós chegamos aqui no dia 25 de setembro de 2018. Já se vão quase 10 anos. São mês que vem agora, vai completar 8 anos que nós estamos aqui em Ponta Grossa. E graças a Deus, Deus tem abençoado essa igreja. Quando nós chegamos aqui, eu me lembro perfeitamente, perfeitamente, era uma igreja aqui, a sede em Ponta Grossa, e a congregação no bairro Londres. Em Castro, era lá em Castro, mas a congregação na Vila do Rosário, e só, e pronto. Tinha acabado de fechar na época Presso Guaragi, tinha uns irmãos lá em Tibagi, mas os irmãos estavam lá sem Santa Ceia, os irmãos estavam lá sem apoio. E nós chegamos aqui só com a cara e com a coragem, com Deus, é claro, na nossa vida, Deus conosco, e lutamos, batalhamos. Toda a honra, toda a glória dada ao Senhor Jesus. Mas os irmãos podem olhar e dizer assim: não, o dinheiro que tem entrado tem ficado para a igreja, tem sido investido na obra. Vem aqui na igreja Deus é Santo em Ponta Grossa, para você ver quantas benfeitorias foram feitas, não só aqui, mas nossas igrejas Deus é Santo. Tá aí os dirigentes lutando, batalhando, se esforçando para melhorar a casa de Deus. Tem sido investido nas almas, para a glória do Senhor Jesus. Então, eu me lembro que era uma luta, meu Deus do céu, pouca gente, poucos membros, poucos obreiros. Ah, meu Deus, que batalha, que peleja. Às vezes a gente ficava aqui o dia inteiro na igreja, às vezes em jejum, em consagração. É que tem irmãos que às vezes não pegou essa parte, esse período. Deus tem nos abençoado,
Tem. Mas já passamos muita luta. E temos passado e vamos passar até a volta de Jesus. Mas quantas vezes a gente aqui nos três horários, às vezes pregava, abria culto, fazia tudo. Às vezes tinha uma irmã na entrada, na porta da igreja, recebendo, auxiliando. Oh, meu Deus. Mas eu não me arrependo não, irmãos. Não me arrependo porque, graças a Deus, a gente pode olhar para trás e ver Deus conosco. Eu não me arrependo de nada. Graças a Deus, tenho visto Deus conosco. Está aí a igreja, Deus é santo. Deus tem dado crescimento, Deus tem levantado obreiros para lutar conosco, dirigentes. Sozinho ninguém faz nada. Nem Jesus lutou sozinho. Ele tinha 12 discípulos. Dos 12 virou 70. Depois foi embora 58, aí voltou para 12. E depois os discípulos se espalharam, mas daqui a pouco tinha 120, de 120 foi para 3 mil almas e até os confins da terra. E chegou até aqui, Ponta Grossa, olha que bênção, que vitória. Tem igreja hoje aí espalhadas por Ponta Grossa, igreja em Castro, Piraí do Sul, Porto Amazonas já tinha, tem aí em Baú, Imbituva, Guamiranga, tem aí também na Lapa, Teixeira Soares, São João do Triunfo, Palmeira, Jaguariaíva. E Deus, eu creio que Deus vai abençoar muito mais essa igreja, essa obra. Vai levantar obreiros, homens valorosos, temente a Deus. Graças a Deus, Deus tem levantado, irmãos, um povo fiel. Um povo que tem se esforçado, tem batalhado, povo sincero, obreiros, obreiras aí de confiança, porque a palavra de Deus diz: aquele que usa de engano não permanecerá na congregação dos justos. Então nós aqui não trabalhamos com esse sistema de desconfiança, não. A gente sabe, a obra de Deus, a obra não é do homem, não é do pastor Darcy Messias, não é do pastor Paulo Messias, a obra é do Senhor Jesus, e ele cuida, ele tem zelado essa igreja, ele tem um ciúme, sim, ele tem um carinho, ele tem um amor, um apreço tão grande por esta obra. Não está escrito na palavra, o apóstolo Tiago falando: não sabeis vós que o Espírito Santo que habita em ti tem ciúme? Pensa bem, irmão, essa obra é de Deus. Eu desconheço alguém que se levantou contra essa igreja e que está de pé, porque é uma promessa de Deus. Não é por exaltar, não é, é como a gente sempre diz, não é que a igreja Deus é santo, ela é maior, ela é melhor do que as outras. Não, de forma alguma, é uma igreja diferente. E a palavra de Deus diz claramente, o Senhor, ele diz na sua palavra: ai, não toqueis nos meus ungidos. A igreja, que eu digo, a igreja, Deus é santo em geral. Essa igreja é uma igreja levantada por Deus, não é fruto de divisão, não é fruto de rebeldia. Pastor Messias vai estar aqui conosco sábado. Você vai escutar ele, você vai olhar para ele, você vai ver ele, um homem de Deus, sincero, tem batalhado. Todo ser humano tem as suas limitações, falha, defeito, mas Deus é Deus. Deus tem operado em nosso meio. Essa igreja está aí lutando, batalhando. Eu quero contar com a ajuda do povo de Deus, ajuda dos irmãos. Ajude nós, irmãos, a fazer essa obra. Se você pensa que vida de pastor é fácil, é porque você está aí do outro lado, espectador. É fácil alguém criticar. É fácil alguém criticar e atacar, jogar pedra. É fácil. Às vezes nunca dirigiu uma igreja. Não sabe o que é, meu Deus do céu, uma luta. Não sabe o que é orar nas madrugadas. Lutar em favor das almas. Às vezes, oh meu Deus do céu, é fácil, meus irmãos, criticar, jogar pedra. Eu quero ver e ajudar. Mas graças a Deus, aqui tem um povo que tem nos ajudado, que tem estado conosco, ombro a ombro, lado a lado. Eu sou grato a Deus.

Quantos irmãos que estão conosco desde quando nós chegamos aqui? Tem um povo aqui desde 2018, obreiros, obreiras. Eu seria injusto citando nomes, mas aqui tem sim um povo que está aí lutando com as suas lutas, claro, porque Jesus diz que muitas são as aflições do justo, mas o Senhor também promete de todas ele os livra e guarda, e nenhum dos seus ossos se quebrará. Graças a Deus. Ajude nós, irmãos. Ajude. Talvez você congrega aí numa igreja que tem aí dinheiro estocado em grandes cofres, guardado, milhões guardado, e nós não tem esse nós não temos esse sistema, não. O dinheiro que entra é para investir na obra. Nós não podemos ficar aqui também, como diz a palavra de Deus, o que faz a mão o que faz a mão direita, a esquerda, não fica sabendo. Nós não vamos ficar aqui citando para vocês, olha, nós estamos fazendo isso, nós estamos ajudando fulano. Eu acho que isso não é correto. A Bíblia diz que quando a gente faz assim, nós já recebemos o nosso galardão. Então, Deus sabe o quanto essa obra tem sido um alento, tem sido bênção na vida de centenas de pessoas. Deus, ele sabe que senão essas portas já teriam fechado. Essas portas já estariam fechadas. Quantas divisões, quantos escândalos, mas a igreja está aí de pé para a honra e para a glória do nome de Jesus. Então, eu quero ver o povo de Deus nos ajudar. Você que diz assim, pastor, como é que eu faço para ajudar essa programação, essa igreja? Eu quero ajudar aqui. Talvez você diz, mas a minha ajuda não é muita, pastor. Não tem problema, irmão, irmã. Talvez você vai começar com essa pequena ajuda e você vai ver a diferença. Cada mês Deus vai te abençoar mais, Deus vai te dar mais, sim, porque você não está investindo naquilo que não é de Deus. 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Está aqui o irmão, ajudou a irmã. E é claro, nós temos estado em constante oração pelos irmãos, pelas irmãs. Todo começo do mês é 12 horas de oração, é 3, é 4 por dia. A Igreja Deus é Santo, ela não ora menos do que 24 horas, não. No Brasil, meu Deus, se for somar todas as horas, quantas e quantos joelhos dobrados, obreiros orando. Graças a Deus, a Igreja Deus é Santo ainda guarda o bom costume de começar o culto com menos uma hora de oração. Isso é maravilhoso. A igreja que ora é uma igreja vitoriosa, é uma igreja vencedora. Então, ajude, irmãos, ajude, irmãs. Faz o que Deus está tocando no teu coração. Se Deus não está te tocando para te ajudar, amém. Mas se Deus, ele está aí tocando o teu coração, você está vendo essa necessidade da obra Deus é Santo, e você vai ajudar, e Deus vai te recompensar. A recompensa, ela vem de Deus. Nome do Senhor Jesus. A recompensa, ela vem do Senhor Jeová. Está aqui, ó. 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Eu vou repetir mais uma vez para os irmãos, para as irmãs,
que estão

anotando, que estão dizendo, eu vou ajudar essa igreja, eu vou ajudar essa obra. Essa programação não pode sair do ar. Essa programação está entrando agora dentro de lares, cabines, dentro de presídios, lugares tão remotos que a gente, se fosse para estar ao mesmo tempo, meu Deus, ia precisar de um batalhão de obreiros e obreiras. Mas com essa possibilidade, nós temos aqui a programação de rádio. E em breve nós vamos ter aqui o aplicativo da Igreja Deus é Santo de Ponta Grossa, irmãos. Para os irmãos, as irmãs também, tá aqui junto conosco. Os irmãos, as irmãs, tá aqui junto, sintonizado nessa programação. 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Pelo WhatsApp da Igreja Deus é Santo. 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Através desse número você pode estar pedindo uma visita, fazendo o seu pedido de oração. Enfim, Deus há de operar, Deus há de te abençoar em nome do Senhor Jesus. Deus há de te recompensar. A recompensa não vem do homem, vem de Deus. Pastor, eu não quero que meu nome seja falado. Amém, irmão. Amém, irmã. Ninguém vai fazer que meninice. Nome de Jesus. Você quer ajudar, mas quer manter em secreto? Amém. Fica tranquilo. Fica tranquila. A recompensa, ela vem de Deus. Tá bom? Deus abençoe vocês. Nós vamos prosseguindo com o programa Vencendo pela Fé, da Igreja Deus é Santo.

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1: Oh, maravilha, saúde a igreja com a paz do Senhor Jesus.
2: Amém.
1: Oh, aleluia. Pode bater palma que Jesus merece essas palmas. Mais feliz e mais bonita para Jesus, irmãos. Quem está feliz e está na casa do Senhor, levanta a mão e diga glória a Deus. Levanta a mão e diga assim: se Deus é por nós, quem será contra nós? Diga: agindo Deus, quem impedirá? Bate palma e dá glória para Jesus, meus irmãos. Tem alguém que nos visita aqui hoje pela primeira vez? Tem, meus irmãos? Tem uma irmã aqui. Como é que é seu nome? Ana Júlia. Felipe. Você veio com quem, irmão Felipe? Cadê a namorada do Felipe? Procura ela aí, vê se você acha ela aí. Ah, tá lá, ó. Que benção. Você veio com quem, irmã?

Ana Júlia, né? Com sua madrasta, tá bom, que Deus abençoe. Tem mais alguém, irmãos? Esse irmão de óculos é a primeira vez, irmão? Já veio aqui já? Já faz tempo. Faz o quê? Uns 3 anos? Uns 3 meses? Mais ou menos, tá bom. Quem recebe os irmãos que estão nos visitando? Como é que nós recebemos eles? Vamos falar com mais alegria? Diga assim, visitantes, diga sejam bem-vindos, diga em nome de Jesus, bate palma e dá glória para Jesus. Oh, maravilha! Levanta as mãos que Deus deu a vocês acima da sua cabeça, bem alegre assim, canta assim, ó. Renova.

0: Só para baixo, por favor.
1: A ele ministramos, coroamos, coroamos.
2: Assim,
1: aleluia.

Cadê a Bíblia da igreja agora? Vamos ler a Bíblia? Ninguém falou nada? Vamos ler a Bíblia? Obrigado. Romanos capítulo 4. Oh, aleluia, Jeová. Romanos capítulo de número 4. Estou sentindo falta daqueles glória a Deus aí. Quem pode dar um glória com alegria? Vamos falar aqui hoje, quem é o nosso verdadeiro herói? Quem que é teu herói, irmão, Tiago? Hã? Quem que é o herói de vocês? Tem gente que não fala, irmã Clara. Quem que é o seu herói? Ah, o meu herói é o... É aquele negócio lá do... Que joga teia, como é que é? Hã? Que negócio de Homem-Aranha? Tem nada de Homem-Aranha, nada. Ah, o meu herói é o... Sei lá, que é, eu nem sei o que eu falo aqui agora. Quem que é o nosso verdadeiro herói? Aquele que deu a vida por mim, por você, por nós. Você pode dar um glória a Deus por isso? Romanos capítulo 4. Hoje em dia tem pastor, sabia? Pastor dizendo, o meu herói é o João do Ferro. Ah, é pra lá, Satanás. O meu herói é o não sei o que, é o fulano do martelo. Pastor, irmãos, pregador aí, de renome. Estuda, estuda, estuda. Parece que quanto mais estuda, parece que mais fica ignorante, meu Deus do céu. Estuda a Bíblia, estuda. Olha para vocês ver aí. Eu queria que vocês dessem uns glória com alegria aqui hoje, irmãos. Aleluia, Jeová. Romanos capítulo 4. Glória a Jesus. Glória a Jesus. Glória a Jesus. Glória a Jesus. É motivo de alegria nós estar aqui hoje, meus irmãos. Vamos lá, vamos ler no versículo de número 20, vamos ver no versículo de número 16, quando fala do nosso pai na fé, Abraão, e termina encerrando dizendo que quem é o nosso verdadeiro herói, quer ver? Romanos 4:16, portanto, é pela fé, para que seja segundo a graça, a fim de que a promessa seja firme a toda a posteridade, não somente a que é da lei, mas também a que é da fé de Abraão, o qual é pai de todos nós.

para amortecimento do ventre de quem? E não duvidou da promessa de Deus por incredulidade, mas foi fortificado na fé fazendo o quê? Dando o quê, irmão? Então dá um glória a Deus aí. E estando certíssimo de que o que ele tinha prometido também era poderoso para o fazer, pelo que isso lhe foi imputado como justiça. Ora, não só por causa dele está escrito que lhe fosse tomado em conta, mas também por nós. A quem será tomado em conta? Os que cremos naquele que dos mortos ressuscitou. Ressuscitou a quem? A Jesus, nosso Senhor. Olha o versículo 25, o que é que diz aí? Não, mais alto, diga: o qual por nossos pecados foi entregue e ressuscitou para nossa justificação. Amém? Dá um brado assim com fé, diga: meu Deus, diga: meu Pai, fala através da tua palavra. Diga: tu és o meu Deus, tu és o meu refúgio. Diga: meu Deus, fala, Senhor. Amém. Pode se assentar, deixa a Bíblia aberta aí, irmãos. Glória a Jesus. Isso, glorifica a Deus com as palmas. Aleluia, Jeová. Você viu aí o que está na Bíblia? Diante do que nós lemos, falando do nosso pai na fé, pai Abraão. Mas a Bíblia termina dizendo aqui no versículo 25: qual por nossos pecados, falando de Jesus, foi entregue. Olha como é que é a história aí dos heróis nas histórias de quadrinho. Eles termina matando o vilão, não é assim, igreja? Ó, levanta a cabeça aí, ó. Eles termina matando o vilão, exterminando o vilão. Às vezes é um, sei lá, um ET, um extraterrestre, uma pessoa mal, e salva o mundo da destruição. O nosso herói se chama Jesus Cristo de Nazaré. Ele não só salvou a humanidade, mas deu a sua vida por ela. Quem está dizendo aqui é Paulo nas cartas aos Romanos, no versículo 25: qual por nossos pecados foi entregue. Ele se entregou. Igreja, Jesus se entregou. Não foi algo contra a vontade dele, não. Ele se entregou. Lá na cruz, antes da cruz, lá no Getsêmani, ele dizia: Pai, se possível for, como é que ele dizia mais? Passa de mim, que passa esse cara, se possível. Mas depois Jesus, ele completa dizendo: todavia não seja como eu quero, mas como tu queres. A vontade do Pai era que o filho, oh meu Deus, que amor, hein, irmãos? Eu estava falando esses dias com a Carol, e a gente pensando, a nossa filha não dava boa. E falando com ela, falei: nossa filha já não está boa, a gente já fica assim, triste. Quem é pai, quem é mãe, sabe disso aí. A criança às vezes não está boa, você já fica aquela tristeza. Agora você imagina o pai vendo o filho sendo moído, meus irmãos. O filho sendo castigado, o filho sofrendo. E o pai vendo ali o filho sendo traído, como Jesus foi traído. Traído por quem? Judas Iscariotes. Judas falou para aqueles homens, falou: olha, aquele que eu der um beijo no rosto dele, esse que é o homem que vocês vão pegar, ele, vão prender ele. Você imagina o pai vendo o seu único filho. A Bíblia não diz que Deus tinha outro filho, é o filho unigênito. E aquele filho foi pegado, aquele filho, mesmo na hora da prisão, o seu algoz, o seu inimigo, adversário. A Bíblia diz que Pedro pegou, desembainhou da espada, cortou a orelha do soldado, e mesmo assim o filho não, de maneira nenhuma, rejeitou de ser entregue à morte. Jesus vai lá e: Pedro, que é isso, Pedro? Sangue de Jesus te repreenda, Pedro. Tu me serve como pedra de escândalo, Pedro, para trás de mim, Satanás. Repreendeu Pedro: é necessário que o filho do homem seja entregue. Foi lá e botou a orelha de novo.

0: povo no canto do rosto do soldado Malcolm, e mesmo assim ele se entregou por quem? Por mim, por você, por nós, meus irmãos. Eu pergunto a vocês, que amor tão grande é esse do nosso Senhor Jesus, hein? Que amor que Deus tem por mim, por você, pela nossa alma. E mesmo assim você não quer nada com Deus, nós. Nossa carne não quer nada com Deus. O nosso coração não presta. O profeta Jeremias diz que enganoso é o quê? É o coração do homem perverso. Quem o conhecerá? Mesmo assim, todos os dias nós pecamos, nós falhamos, mas mesmo assim o Senhor ele nos ama. Mesmo assim, quando o Senhor vê um pecador arrependido, ele perdoa os nossos pecados, porque ele nos ama. Ele nos ama, igreja. Diante disso, eu te pergunto novamente: quem é que é teu herói? Quem é que você venera? Quem é que você e eu amamos? As pessoas formam fila lá em São Paulo quando um filme de herói aparece no país. O primeiro cinema do país que vai reproduzir é na grande São Paulo, a capital da América Latina. Não tem uma outra capital tão grande como essa. Aí as pessoas formam fila para ver o pirata, para ver o homem com um olho só, para ver o filme dos heróis. Ô igreja, as pessoas veneram, as pessoas adoram. Tatua o herói no corpo, no braço, no peito. Quem está entendendo? Cultua o seu herói, praticamente é um Deus para ele. Alguém perguntou nas ruas aí agora aí, ó, falou assim, para essa geração agora, nossa agora, ó, perguntou assim: você acredita em Jesus? Não dizia eu, não acredito não. Aí perguntar pro outro, essa geração agora, de 2000 para cá, de 2005 para cá, você acredita em Jesus? O outro, e aí você acredita em Jesus? Não acredito não. Ah, dá licença, eu não quero discutir esse assunto, isso aí vai, falando assim, ó, isso aí vai contra minha família, que eu não acredito. Com licença, as pessoas não querem falar do nosso Senhor Jesus. Você imagina aquele, como está escrito de novo, volta na Bíblia de novo de vocês aí. Tem glória para Jesus ou não tem? Aí, ó, no versículo de número 24: mas também por nós, a quem será tomado em conta, os que cremos naquele que dos mortos ressuscitou a Jesus, nosso Senhor, o qual por nossos pecados, não foi por outra coisa, foi pelos nossos pecados, foi pelos teus erros, irmão e irmã. Nossos erros, nossas falhas, foi pelos nossos pecados que a Bíblia diz que ele foi moído, ele foi pisado, ele foi, meus irmãos, a Bíblia diz que uma lança, o que aconteceu com essa lança? Ó, transpassou o seu corpo. Prego na onde? Nas mãos, nos pés. Botaram uma coroa na sua cabeça, chamada coroa de espinho, igual fizeram com a rosa. Os espinhos, nós falamos aqui hoje de manhã, que os espinhos sufocam a flor, a rosa, sufocaram a rosa de Sharon, chamada Jesus Cristo de Nazaré. E ele não fugiu não. Para você que quer fugir da presença de Deus, quer sair da presença de Deus, você que diz assim, eu vou parar porque está muita luta, muita dor, muita prova, aí eu não estou aguentando, está difícil, não está fácil dentro de casa, aí há muita perseguição no trabalho. Jesus foi moído, foi entregue, foi traído. Jesus, diz a Bíblia, que ele foi escarnecido, alguém cuspia no seu rosto. Esse não é o Senhor Cristo? Desce daí e salva a ti mesmo. Você não é o rei dos judeus? Botaram um negócio assim, uma lápide em cima da sua cruz. Sabe quem que era? Sabe quem que era crucificado? Eram ladrões. Jesus estava no meio de quem? Dois ladrões. Olha o que fizeram com o nosso Senhor Jesus. O que ele roubou? Roubou nada. O que ele fez nessa terra? Pregou o seu evangelho. Curou os enfermos, expulsou os demônios,
1: levantou os paralíticos, ressuscitou os mortos, e por isso, meus irmãos, ele foi entregue pelos nossos pecados, ele morreu, ele sofreu, mas ao terceiro dia ele ressuscitou, irmão. Quem pode dar glória a Deus aí? Então, eu vou te perguntar mais uma vez aqui hoje, nessa noite, quem é que é teu herói? É o Neymar? Meu Deus do céu, como é que pode? O camarada está cada vez mais rico. Quem sabia disso? Quem sabia, levante a mão. O camarada nem sabe que você existe, irmã. Nem sabe que você existe, irmão. Está cada vez mais rico. Deu, como diz aqui em Ponta Grossa, deu pialo. Quem sabe o que é pialo aí? Deu pialo nos árabes lá. Deixou os árabes, ó, chupando o dedo. E alguém, Neymar, Neymar, Ronaldinho, Ronaldo, não sei quem, Romário, não sei quem lá, nem conhece você. Eu estou falando daquele que nos conhece, diz a palavra. Ele nos conhece tanto que até o fio de cabelo que você tem na tua cabeça são contados por ele, diz a Bíblia. Ele te conhece tanto, meu irmão, minha irmã que está aqui hoje nessa noite, que o profeta Isaías disse que ele tem nós gravado na palma da sua mão. Ainda que a mãe, que o pai, aleluia, ainda que a mãe que carrega o filho por 9 meses no seu ventre esqueça do seu filho, Jesus diz que todavia o Senhor não esquecerá de mim, de você, de nós. Ele nos ama, ele me amou, ele te ama, meu irmão, ele nos ama, igreja do Senhor. É ele que nós temos que adorar, é a Deus, é somente a Cristo. Maria não foi prega na cruz, não, viu? Você que gosta de adorar Maria, você que gosta de adorar o João do Deus, que está preso, Allan Kardec, que está morto, você que gosta de adorar essas pessoas, o Buda, você que gosta de adorar outras figuras, nós temos que adorar somente aquele que é digno de honra, de glória. A minha Bíblia diz que o nome dele é nome, aleluia, sobre todo nome, diz a palavra. Não há outro nome dado entre os homens, debaixo do céu, acima da terra, tão poderoso quanto o nome do Senhor Jesus Cristo. Quem veio adorar Jesus aí? Quem veio? Glorifica Jesus, então adora ele aí, irmão. É ele que você tem que adorar. Não tem outro nome mais poderoso que o nome dele, não. Quem é o nome que faz o capeta correr? Quem é o nome aí? Fala, irmão, como é que é o nome? Quem é o nome que te socorre quando você está em apuro? Quem é o nome que você clamou um dia quando estava enfermo e você foi curado? Como é que é o nome dele? Esse é o nome sobre todo nome. Jesus, fala o nome dele, fala. Fala o nome dele. Esse nome é tão poderoso, oh glória, que certa vez até as águas do mar se acalmaram quando alguém chamou Jesus. Os discípulos estão em cima do barco e Jesus está dormindo. Olha que homem poderoso é o nosso Senhor Jesus. As ondas estão bravas, estão jogando água para dentro do barco, e o que, que Jesus está fazendo? Dormindo, descansando. Isso só faz quem é poderoso. Dá um glória a Jesus aí. Igreja, só faz isso quem tem poder sobre as águas. Aleluia. E agora o que nós vamos fazer? Pedro olhou para Tiago, Tiago olhou para João. E aí o que nós vamos fazer agora? Nós vamos morrer aqui. Pedro, eu sou novo para morrer. Imagina uns homens falando com outro, Morrubes. Eu sou novo, eu não quero morrer agora não, que isso? Ah, peraí, vamos chamar o Senhor Jesus, chamar o mestre. Aí eu não vou, não é você. Aí acordaram, ele falou, homens, homens de pequena fé, por que duvidaste? Você sabia que nós temos, aleluia, o maior privilégio nesse mundo, aleluia. Nós temos o nome de Jesus conosco, a presença de Jesus conosco. Para que você está andando cabisbaixo se você e eu, nós servimos ao Senhor Jesus? Para que você está temendo, irmão e irmã, essa luta, esse problema, se nós servimos o dono do ouro e da prata, que é Jesus de Nazaré, que não conhece batalha perdida, que não tem problema que ele não possa resolver?
0: Lucas, capítulo 1, versículo 37. O anjo Gabriel vai dizer a Maria: porque para Deus... Ih, cadê a voz do povo agora? Porque para Deus... Fala mais alto. Porque para Deus... Diga mais uma vez. Fala do começo, diga: porque para Deus nada é impossível. Fala, diga. Eu estou falando, estou pregando Cristo aqui hoje. Estou pregando eu, não. Estou pregando religião, estou pregando placa de igreja. Estou pregando Cristo nessa noite. E diante dessa palavra, jovem que está aqui hoje, jovaiada, moçada, gente que está aqui hoje, eu te pergunto: quem que é seu herói? Você não vai continuar dizendo?
2: Meu herói é o
0: Homem-Aranha. É o homem do ferro. É o homem assim que levanta o martelinho, o martelete, sei lá o quê. O nosso herói, oh glória, tá aqui, ó. O qual por nossos pecados se entregou. É para você e eu estar lá naquela cruz. Quem sabia disso? Quem sabia? Era para nós estar lá, mas não. Houve-se um grito do céu quando Deus olhou para a terra e não viu nessa terra quem? Um justo sequer. Não tinha um justo nessa terra, irmã Ana, igreja. Não tinha um sequer. Deus olhou para a terra e falou assim: olha, é necessário alguém descer lá. Porque antigamente, quando as pessoas pecavam, elas entravam no templo, o sacerdote, e então era morto. Alguém que já leu a Bíblia sabe disso. Era um morto, um animal. Qual foi o tamanho do teu pecado? Ah, meu pecado foi pequenininho. Então matava um pombinho, a rolinha. Quem entendeu? Olha o pescocinho do pombinho. Matava o tadinho do animalzinho. O sangue era derramado. Agora pronto, vai embora, teu pecado foi perdoado. Só que as pessoas, sabe o que elas começaram a fazer, seu Wagner? Começaram a pecar deliberadamente. Aí pegava o cordeiro, às vezes trazia, está na Bíblia, lá em Malaquias, trazia qualquer tipo para oferecer em cima do altar do Senhor. Animal ferido, quem entendeu? Trazia qualquer coisa. Está lá em Malaquias, dá uma lida no profeta Malaquias, lá o último livro do Antigo Testamento. Trazia qualquer tipo de animal. E Deus ficou enfurecido com aquilo, a ponto de Deus falar assim: o que eu quero mais não é sangue de animal sendo derramado. O que eu quero agora não é mais holocausto, não é sacrifício. O que eu quero é obediência. Eu quero obediência do meu povo, aquele que chama pelo meu nome. Eu quero que ele me obedeça. Eu quero que ele me tema, ouça a minha voz e faça a minha vontade. Se o meu povo que se chama pelo meu nome se humilhar, orar e buscar minha face, se arrepender dos seus aos caminhos, diz o Senhor, é igreja, eu os ouvirei dos altos céus, oh glória, perdoarei o seu pecado e sararei a sua terra. Eu vou perguntar de novo aqui hoje, nessa noite. Tem gente que não está nem aí com essa palavra, mas tem gente que está guardando essa mensagem. Quem é o teu herói, igreja? Fala, irmão, quem é? Ele é o único herói, único herói. Único, único, único, que é o verdadeiro. Teve agora um episódio no Brasil aí de um camarada, um safado, um sem vergonha. Eu nem sei o que eu falo desse camarada. Entrou numa creche, armado, saiu matando as crianças. Aí o que que a professora fez? Alguém sabe disso aí? A professora, para salvar as crianças, ela praticamente deu a vida dela pelas crianças. Quem ficou sabendo disso aí? Aqui no país. Aí chega no final do ano, aí a pergunta, no mesmo ano que aconteceu isso aí, aí a perguntaram lá para Globo, perguntaram assim: quem é a mulher do ano? Em vez de botar essa mulher, não, falaram assim: é a cantora do mundo, a Pablo Vittar. Quem ficou sabendo disso aí? É que nem mulher é homem, sei lá o que que é. Se é homem, se é tem algo masculino, é homem. Aí pra você ver como é que o mundo, quem é que presta pro mundo? Pro mundo essas coisas. A mulher que prega orgia, chamada cantora Anitta, quem já ouviu falar? que leva milhões de jovens todos os anos para o mundo da orgia, da prostituição. Quem entendeu, levanta as mãos aí. Que

0: seu corpo um culto a Satanás, a Pombagira, declaradamente. Quem é que os jovens do Brasil estão venerando hoje? Uma mulher chamada, olha o nome que diz, é Pipoquinha, MC Pipoquinha. Olha que coisa terrível, as crianças, as mocinhas pequenininhas ficando de topzinho, de calcinha, querendo imitar a Pipoquinha, falando de coisa, isso não é para rir não, isso é para chorar, falando de orgia, falando de coisa que nós, ó, do século passado, e quem nasceu no século passado, nós só escutava falar de próximo dos 18 anos. Quem entendeu, levanta as mãos. Hoje você pergunta pra criança, o que que é sexo?
1: Eu já fiz sexo.
0: É, parece que é bonito pra criança falar isso aí. Quem sabia disso? Olha pra você ver quem são os heróis hoje em dia da criançada. Pergunta se a criancinha quer saber daquele desenho, igual bota minha filha, três palavrinhas. Quem já ouviu falar das três palavrinhas? Três palavrinhas. Eles não querem três palavrinhas, não. Eles querem o leãozinho que está comendo a zebra. Eles querem o funk lá, o troço que agita, que fala o mundo ali de hoje. Então, esse mundo está corrompido, igreja. A minha Bíblia diz que o mundo já as nu. E cadê os pais aqui? Cadê as mães aqui? Você vai deixar teu filho se corromper, sua filha se corromper? No livro de Salmos, o salmista Davi diz: não encobrireis as gerações futuras, as grandes maravilhas que fez o Senhor vosso Deus. Não é para nós encobrir o Deus, aleluia, que abriu o mar vermelho no passado. Quem está entendendo, dá um glória aí. Não ensina para os teus filhos para você ver. Amanhã ou depois, eles vão crescer sabendo que é certo o filho dá um tapa na cara. Onde que já se viu isso daí? Na nossa infância, meu Deus. Deus me livre se eu desse um tapa na cara do meu pai. Mas eu via pro hospital. Quem apanhou aí do pai, da mãe? Levanta a mão. Levanta a mão, irmão. Não tenha medo, não. Tem a câmera aqui, não tá transmitindo o culto, não. Isso é só para segurança. Quem apanhou do pai, da mãe? Levanta a mão. Quem apanhou de cinta? Quem apanhou de havaiana? Sangue de Jesus tem poder. Quem apanhou de vara de marmelo aí? E aí, você não cresceu traumatizado? Hoje aí veio a Xuxa. Olha quem, irmão, não tem moral nenhuma. A Xuxa fez um filme que ela fazia, ela ficava nua. Quem sabia disso aí? Fez um filme que ela ficava nua pro menininho, irmã Clara. E ela vem querer ensinar pros pais que não pode, colocou a tal da lei da palmadinha. Defendeu a lei da palma, que não pode o pai dar uma palmadinha no filho. Não tem esse negócio, não. A Bíblia diz: não ausenta a vara da correção do teu filho. Ensina a criança o caminho que se deve andar, e depois não se desviará dele, diz a palavra do Senhor Jesus Cristo. Agora você não glorifica, não, né? Você não bate palma agora, não, né? Ensina, isso é para nós, irmão. Quem entendeu? Quem está entendendo, diga glória a Deus. Então, o mundo está indo de cada vez de mal a pior. E eu vou perguntar de novo: quem é que é o seu herói? É a Xuxa? A rainha do... rainha de quem? Que baixinho, que nada. Bicho cheio de orgia lá. E vai ser herói da minha filha. Que vai nada. Quem é o nosso herói? Quem é que nós adoramos, veneramos? Tem que ser aquele que está aqui, ó, Romanos 4:25. Dá um glória para Jesus, o qual por nossos pecados foi entregue. Que vantagem que Jesus tinha de morrer por você, irmã, sabendo que você vai trocar Jesus pela Anitta, sabendo que você vai vir na igreja daqui a pouco, está com a latinha de cerveja na mão, doido, virado, chapéu velho, esparramando, gritando na rua sem camisa. Que vantagem que tem? Não tem vantagem nenhuma. Isso foi por puro amor, diz a palavra. Oh, glória. Eu dou glória a Deus porque Ele me ama. O meu herói me ama. Ele conhece, Ele sabe o meu nome. Ele conhece, aleluia, a minha vida. A minha Bíblia diz que Ele me conhece antes mesmo de eu nascer, diz a palavra. Antes que tu foste formado, diz a Bíblia. antes de vir o nascimento, de vir um ventre da madre, antes de vir um espermatozoide, um óvulo, antes Jesus já nos conhecia, diz o profeta Isaías. Você pode levantar a mão e dar um glória por isso? Antes, como diz aqui, ó, dá um glória para Jesus aí, irmão. Fala mais alto, diga glória a Deus. Diga mais alto, glória a Deus. Oh, aleluia. No versículo 17, a Bíblia diz que chama as coisas que não são como já se fossem. Então, antes de nós nascer, ele já sabia quem era eu, quem era você, quem era nós. Você imagina? Você que já foi perguntado um dia aí, e aí, que você é? Você é crente? Na rodinha de amigo. Os amigos, todo mundo falando, eu sou ateu. Eu sou não sei o quê. Aí para você não ficar, né? Não ficar de chacota, aí você falou também, eu não creio em Jesus. Aí, ó, Jesus já sabia de tudo isso. E mesmo assim ele se entregou por nós, irmão. Reveja quem é que você está adorando, quem é que você está venerando. Cuidado. Não fica adorando artista gospel, não. Quem entendeu? Ah, eu adoro a cantora Aline Barro. Foi abrir agora um show no carnaval. Eu adoro a Cassiana. Eu adoro o cantor aí da Voz da Verdade. Não sei quem. Nós temos que adorar. É quem? Fala, igreja, é quem? Quem morreu na cruz para me salvar não foi Carlos Moisés, não. Quem morreu na cruz para me salvar não foi Cassiano, não foi Damar, não foi Aline Barro. Quem morreu foi Jesus Cristo. E eu vou adorar ele até ele voltar, até a trombeta tocar. Eu vou continuar adorando o Senhor Jesus Cristo que morreu na cruz para me salvar. Eu vou louvar os louvores. Escuta aqui, ó. Eu vou cantar os hinos. Quem gosta de louvar os hinos da harpa cristã? Levanta a mão. Quem gosta? Não tem louvor mais inspirado do Espírito da harpa cristã. E hoje o hino é tudo, você vai vencer, você é isso, você é bênção. Eles exaltam a criatura e esquecem do Criador. Quem está percebendo isso aí? Olha como é que eram os louvores antigos. Rô de cruz, se erigiu. Você sabe cantar esse hino? Dela um dia fugiu com emblemas de ver. É o hino que adorava a Deus, glorificava Jesus. Longe do Senhor andava no caminho. Colocava o Senhor como centro da adoração. Hoje não. Você vai vencer, você vai coroar, você vai ser exaltado, você vai estar em cima, teus inimigos lá embaixo. É só falando de você, você, você. Cadê o Senhor nosso Deus? Nós temos que voltar, aleluia, a adorar o centro do evangelho, que é Cristo de Jesus Nazaré. Quem pode dar um glória por essa palavra? Aleluia, Jesus Cristo é o nosso herói, porque Deus prova o seu amor para conosco. Diga glória a Deus. Jesus Cristo é o nosso herói, sabe por quê? Porque ele, sendo rico, se fez pobre, misericórdia, tudo por amor seu. Se eu for falar aqui, eu ia ter infinitas provas para dizer que Jesus é o nosso herói. Se você quer adorar a Xuxa Meneghel, quer adorar a Anitta, que quanto mais você segue, mas fica rica, nem conhece, vai, fica aí bobão, desculpa a expressão, mas é verdade, é realidade. Fica aí adorando essas pessoas aí, que um dia vai passar. Escuta isso aqui, ó, um dia vão todos eles passar, mas o meu Jesus não passa. Que ano que nós estamos? Hã? 2000 e? A ciência comprova que é 2025, depois de quem? Fala, depois de quem? Olha, o povo não estuda história, não? Vocês entraram na sala de aula, não estudaram isso? As crianças que estão no colégio não aprenderam isso, não? 2025, depois de Cristo. 2025 anos já se passaram e nós estamos aqui glorificando o nome de Jesus. Cadê a Anitta? Vai passar. Bon Jovi, Led Zeppelin, Maradona, o rei do, como é que é o nome do rei do futebol aí, chamado rei do futebol? Não está vivo mais. Já passou, não é vai passar, já passou. Pensa, cadê o rei do rock? Como era o nome do rei do rock? Hã? Era Presley, você lembra que é? Já passou, mas o rei dos reis continua com a coroa na sua cabeça. Ele está sentado no seu trono à direita de Deus Pai. Levante a mão e dá glória a ele aí. Levanta a mão e diga glória a Jesus. Fala mais uma vez. Ele continua sendo Deus. Ó, vou dizer para vocês: eu sem Deus, você sem Deus, nós sem Deus somos o quê? Nada. Não fique pensando que isso é muita coisa. Eu, nós, não somos nada. Nada. Ora, diga Israel, disse o salmista Davi: se não for o Senhor ao nosso lado, eu sou quem? Você não é nada, irmão. O dia que você entender isso, você vai entender. Somos nada. Já parou a pensar que alguém aqui, ó, daqui 20, 30, 40 anos, se Jesus não voltar, não vai estar nem sendo lembrado mais por ninguém? É ou não é verdade? Ai, meu marido, que meu marido, que nada. Morre pra você ver. Morreu, amanhã já tá pensando em outro já. Ai, minha esposa. Ai, bota a esposa lá em cima, põe a mão na foto. Que negócio de esposa? Morreu. Quem é que fica viúvo? Hã? Fala, irmão. Quem fica viúvo é quem? É quem morre. É raro, raro, raro de vocês escutar hoje em dia um caso aí de verdadeiro, assim, de amor de homem com mulher. É raro hoje em dia, difícil. Dificilmente. O irmão aí ficou doente aí. Aí a esposa dele é uma irmã nova, moça, bonita. Aí encheu de profeta na casa dele. Orar por ele. Ô, Deus, prepara e leva. Prepara o teu servo, leva ele. Que ele tem uma passagem sem dor, Senhor. Você imagina, irmão, como é que é as coisas? A pessoa nem morreu, alguém já está orando para morrer já. Prepara e leve. Falou: você quer saber de uma coisa? E eu vou ficar aqui em cima dessa cama nada? Vou morrer ao tanto de gavião que está na minha porta. Expulsou, vai embora, todo mundo aqui. Não, eu vim orar para você, eu já estou bom. Jesus já me curou. Fecha a porta, mulher. Você está vendo, irmão? O ser humano vai passar. A Bíblia diz que a vida do homem é como um sopro. É uma mensagem que às vezes, nossa, mas é a realidade. O dia que você morrer, alguém vai acostumar sem você. Quem entendeu? Alguém vai seguir a vida sem você. Ai, eu sou tão boazinha. Ai, meu filho não vive sem mim. Meu marido sem mim. Quem vai nessas ideias? Vão acostumar sem mim, sem você nessa terra. Vão seguir as suas vidas. Quem concorda, levanta a mão. Mas a humanidade não pode fazer nada sem o Senhor Jesus Cristo. João capítulo 15 diz: sem mim nada podeis fazer. Então glorifica, então adora Jesus Cristo, irmão. Ele é o centro de todas as coisas. Guarde essa palavra. Quem quer ser o herói? Fala aí, quem é o seu herói? Morreu por mim e por você, por todos aqueles que nele crê. Por todos aqueles que nele crê, esse é o nosso herói. Já parou a pensar que cada nação possui o seu herói nacional? Diz que o Brasil aí, o herói é um tatu. Cada nação possui o seu herói. Cada país venera um herói. Então, o povo cristão, o seu país não é aqui, não é nessa terra. A sua cidadania, nossa cidadania não é brasileira. A nossa pátria não é aqui, a nossa pátria é celestial. Fique em pé toda a igreja. Glória a Jesus. Davi, quando venceu Golias, ele virou herói de Israel. Foi ou não foi? Venceu Golias, o povo cantava assim: Saul me matou milhares, Davi matou seus 10 milhares. Mentira, só tinha enfrentado Golias, o leão e o urso, e já estavam inventando, já estavam venerando Davi. Então vamos adorar a Deus, vamos cultuar a Deus. Quem entendeu? Não fica cultuando o homem não, irmão. Homem não vale nada, não tem valor não. Que isso? Não tem. O único valor que tem é a nossa alma. E que nossa alma é valida, tem valor para Jesus Cristo de Nazaré. Eu não vou pregar heresia para vocês aqui, botar você lá em cima, como se você fosse o centro

em dia e os coaching, igual hoje em dia esses pregador caído pregando, ai que você é igual Jesus, que Jesus é igual você, mentira do diabo, mentira do inferno, as pregação sem base bíblica. Então vamos venerar, cultuar e adorar o Senhor Jesus. Cadê as mãos levantadas? Vamos adorar a Deus. Canta e diga:

canta assim, ó: Deus enviou seu filho. Adore ao Senhor Jesus para me salvar e na cruz morreu, na cruz morreu por meus pecados, mas ressurgiu e vivo com o Pai. Levante as mãos,

Jesus é o nosso herói porque ele venceu e derrotou a Satanás. Vou dar mais um motivo para você dar glória. Jesus é o nosso herói porque ele venceu a morte. Jesus é o nosso herói porque ele venceu todas as forças malignas do mal. Levante as mãos. Vamos orar agora. Vamos glorificar o nome do Senhor. Levante as mãos para o céu. Aleluia. Cadê o povo que adora a Deus aqui? Toda a igreja. Comece a sua oração não pedindo, mas dando glória, glória, glória a Deus. Diga. Levante as mãos, glorifica o Senhor. Tem gente que grita quando o time faz gol, quando o time ganha o campeonato. Tem gente que grita, se emociona, aleluia, no fim do filme, aleluia. Cadê o povo de Deus que glorifica e adora o Senhor? Levante as mãos e diga glória, glória, glória, diga. Tu és digno, Senhor, tu és adorado, tu és louvado, aleluia, em nosso meio, tu és grande para todo sempre, aleluia, o teu poder continua de geração em geração. O Senhor é aquele que era e há de ser, aquele que foi e que veio e há de vir e voltar para buscar a sua igreja, aleluia. Pode dar glória, irmão, glorifica o Senhor Jesus Cristo. Oh meu Deus, oh Deus poderoso, receba, Senhor, o nosso culto racional, o nosso clamor, a nossa humilde oração, o nosso simples clamor nesta noite. Vai recebendo agora, Senhor da glória, o nosso louvor e oração. Nós te glorificamos, nós te adoramos, nós te bendizemos, meu Deus. Tu és santo, tu és poderoso, aleluia, tu és o nosso refúgio, o nosso rochedo, o nosso baluarte, a estrela que brilha, a estrela, meu Deus, que brilha aqui em nosso meio. Não tem outro que brilha mais do que a tu, Jesus. Pode dar glória, igreja, glorifica. Vinde, adoremos ao Senhor no seu santo templo. Vinde e bendizemos o teu nome, aleluia. Santo, santo, santo é o Senhor dos exércitos. Santo, santo, santo é o teu nome, ó Pai de amor, ó Pai celestial, ó Pai de glória. Continua conosco, meu Deus, permaneça conosco, Senhor. Nós precisamos do Senhor na nossa vida, no nosso lar, na nossa casa, no nosso dia a dia. Quem precisa de Jesus, glorifica a Deus com alegria, irmão. Meu Deus, eu preciso, eu necessito do Senhor, eu não consigo, meu Deus, aleluia, viver sem ti. Vem, Espírito Santo, nos fortalecer esta noite, nos renovar aqui agora, oh, aleluia, oh, Espírito de Deus, que esta palavra, ela possa estar gravada, meu Deus, na tábua do nosso coração, que nós possamos bendizer, adorar e glorificar somente o Senhor, venerar e cultuar somente a ti, meu Deus. Tu és digno de honra, tu és digno de glória, aleluia, aleluia, aleluia, aleluia, aleluia, aleluia, aleluia, aleluia, aleluia. Glorifica a Deus mais um pouquinho, levante a mão para encerrar, diga glória, glória, glória a Deus. Oh, aleluia, Jeová. Oh, glória! Oh, aleluia! Aleluia, aleluia! Aleluia! Glória a Jesus! Graças a Deus! Aleluia! Levante as mãos para o céu. Você sabe cantar aquele hino que diz assim, ó, de

Eu quero chamar aqui na frente todas as pessoas que precisa de Deus na sua vida. Precisa de um renovo, precisa de um fortalecimento, precisa da ajuda de Deus. A tua fé está sendo aí abalada. Só Deus para te ajudar, Ele vai te ajudar em nome de Jesus. Vem cá na frente, deixa Deus te fortalecer. Pastor, eu estou doente, depois nós vamos orar para Deus te curar. Pastor, eu estou desempregado, depois nós vamos orar. Deus vai abrir a porta, ninguém dá glória. Vamos orar primeiro pela tua alma. Vem cá na frente, irmãos. Me ajuda aí, irmão Darcin. Venha, meus irmãos, em nome de Jesus. Ana, me ajuda aqui, por favor. Vem mais para frente, minhas irmãs. Levanta as mãos para o céu mais uma vez. Está tão bonito, aleluia, esse culto, essa celebração ao Senhor. Levanta as mãos para o céu, tu ainda na frente desse altar. Canta mais uma vez assim.

Levante as mãos para você orar. Comece a orar agora. Eu não vou falar para você agora, não vou falar para você nada. Fala com Deus agora, você e o Senhor agora. Isso, fala com Deus. É a tua oração, é o teu particular com Deus nessa noite. Aleluia, Espírito de Deus, Espírito Santo da verdade. Olha essas vidas aqui diante deste altar. Aleluia, que assim como eu preciso do Senhor para viver. Aleluia, para sobreviver nessa terra tão corrompida. Oh Jesus, eu preciso. Olha este povo aqui diante do altar também, que precisa da tua bondade, da tua misericórdia. Aleluia, do teu afago, do teu poder. Aleluia, da tua ajuda. Senhor, só conhece quem está aqui hoje diante deste altar com a fé, meu Deus, bem fraquinha, quase abalada pelas lutas, pelos problemas. Ó, meu Deus, pelas situações que aconteceram nessa vida. Ó, meu Deus, levanta, levanta, meu Deus, essa pessoa, que a glória da última casa venha a ser maior do que a primeira, porque o Senhor fez a obra, porque o Senhor entrou com a providência, porque o Senhor agiu. É o Senhor, aleluia. Ora ao Senhor mais um pouquinho, clama a Deus agora. Oh, aleluia. Oh, Espírito de Deus, faz a obra, perdoa, lava, purifica, santifica, meu Deus, no teu sangue precioso, vertente, pura, carmesim, que foi derramado lá na cruz do Calvário, pelos nossos pecados, pelas nossas transgressões, pelas nossas faltas, pelas nossas iniquidades. Meu Deus, perdoa, santifica, nos lava, meu Deus, nos lava. Oh, Jesus, derrama a tua graça, como o Senhor falou para Paulo, que por 3 vezes pediu para que fosse tirado aquele espinho na carne, mas o Senhor disse: a minha graça te basta. Derrama da tua graça, levante as mãos e receba a graça de Deus, a graça que basta, a graça que fortalece, que alimenta. Ei, calabaxandarabaste. Oh, aleluia, Jeová, confirma, Senhor, a tua obra, estende as tuas mãos, em nome de Jesus. Quem crê no trabalhar de Jesus na tua vida, na tua alma, levante a mão, diga: Senhor Jesus, eu estou, a minha alma está, diga, nas tuas mãos, diga: seja

feita, a tua vontade, não a minha, não a nossa. Diga a tua vontade, diga amém. Volta para o teu lugar, já vai ver Deus trabalhar na tua vida. É Deus que vai fazer a obra. Oh, glória a Deus. Senta um pouquinho aí, irmãos. Meu Deus, que culto maravilhoso. Estamos adorando a Jesus nessa noite. Glória a Deus. Canta assim, ó. Era um pecador, andava sem Jesus. Com as palmas. Não.

para Jesus, meus irmãos, minhas irmãs, aleluia. Quem está feliz com Deus nessa noite? Aleluia. Quem crê que Jesus está conosco, irmãos? Ele é santo, ele é fiel. Mais palma para Jesus. Oh, Jesus, nós te adoramos. Todos digam amém, Jesus. Todos digam glória a Deus. Quero orar para Deus fazer milagre. Deus abençoar, Deus dar vitória. A Bíblia diz que Jesus pregava e logo ele pregava a palavra confirmada com sinais que seguiam para a glória do Senhor. Quem crê que Deus ainda faz milagre? Vocês creem ou não? Quem já foi curado de câncer aí por Jesus? Deixa eu ver, levando a mão bem alta aí, bem alto, por favor. Amém. Glória a Deus. Jesus é poderoso. Vamos ficar em pé para nós orar? Nós clamar a Deus agora. E como eu falei, Jesus é o nosso herói. Ele venceu a Satanás, venceu a morte e as forças do mal. Vamos orar aqui agora para Ele, com seu poder em nossa vida e nossa oração, repreender as obras infrutuosas de diabo. Põe a mão para cima assim, vamos orar. Pedir para Deus queimar todo o mal aqui agora. Toda obra maligna. Vai queimando, Jesus. Vai queimando, Jesus. Levanta-se as mãos para o céu. Toda a igreja, diga assim, ó, queima ele, Jesus. Vai, igreja. Vai, igreja. Levanta as mãos para o céu. Diga, queima. O Senhor é fogo consumidor. Diga, queima. Queima, Jesus, agora. Vai queimando. Vai queimando, Jesus, nesta oração. Toda obra maligna. Toda obra de toda obra do inferno, Jesus queima, Jesus queima, Senhor, todas as doenças, todas as enfermidades, em nome de Jesus agora queima, toda obra maligna do inferno, esse pensamento, esse desejo, esse sentimento que Satanás colocou no coração, na mente dessa pessoa, eu pergunto, a igreja responde, queima ele ou deixa ele? Queima ele ou deixa ele? Então diga, queima, vai, igreja. Grita, igreja, queima. Queima, Jesus, queima agora. Vai queimando, Jesus. Vai queimando, Jesus, a macumba. Vai queimando, Jesus, a inveja. Vai queimando, Jesus, a miséria. Vai queimando, Jesus, a maldição. Vai queimando, Jesus, agora, esse espírito maligno do vício, da bebedeira.

0: carteira, das drogas, do cigarro, do tabagismo, da morte, da jogatina. Tem gente que parou de dizer queima ele. Grita, irmão, com fé queima. Foi Jesus quem diz: essa casta só sai com jejum e oração. Grita, queima. Queima, Jesus, queima. Sai dessa casa, sai dessa família, sai desse casal, sai, sai dessa criança, sai, sai em nome de Jesus agora. Levanta as mãos para o céu, grita e diga todo mal, diga sai. Fala, sai, sai. Nome de Jesus, é Jesus quem disse: em meu nome expulsarão demônio. Expulse, meu irmão, diga: sai da minha casa, sai do meu lar, sai da minha família, sai inveja, diga: sai, sai, sai, sai. Toda obra maligna do diabo, do inferno, eu quero ver a igreja orar. Expulsa e diga: saia. Fala, saia. As portas do inferno não prevalecerão contra a oração da igreja. Sai, sai, sai em nome de Jesus. Demônio do atrapalho, espírito do atrapalho, vai saindo agora, vai saindo, vai saindo, vai saindo. Sai, sai, sai, sai. Espírito maligno, é você que quer separar essa família, é você que quer destruir essa vida. Levanta a voz, diga: saia. Fala, sai, sai, sai, é guerra, irmã, saia, sai, sai, sai desse coração, sai daí, tranca a rua, sai daí, pomba gira, sai daí, obra da magia negra, sai, sai, sai, sai, sai, vai saindo, eu quero ver a igreja orar, expulsa igreja, expulsa igreja, expulsa obreiro, obreiro, expulsa. Sai, sai, não adianta esconder Satanás, não adianta esconder espírito maligno, perca a tua força agora, Senhor te repreenda, sangue de Jesus te queima, demônio da morte, isso, irmão, vai segurando aí, vai trazendo aqui na frente, a igreja grita: queima ele, a igreja grita: queima ele, a igreja grita: queima ele, a igreja grita: queima ele, igreja, queima ele. Deixa ele, sai daí, Satanás, sai daí, vamos, solta. Você não quer que ele volte para a igreja, não, né? Ei, você não queria que ele viesse aqui hoje nessa igreja, né? Ou parou de dizer: queima ele. Levante a mão e diga: queima. Jesus ainda liberta, diga: queima. Grita: queima. Sai desse coração, Satanás. O que você quer fazer com ele, hein? Hein? O que você quer fazer com ele, hein, Satanás? Grita aí, diga.
1: Quase conseguiu.
0: Quase conseguiu o quê?
1: Matar ele.
0: Vai matar nada. O diabo só fala em matar. É três coisas: matar, roubar e... Mas Jesus está aqui para desfazer com as obras do diabo, trazer vida e vida com abundância. Levanta a mão para cá, grita assim, diga: Satanás. Fala, irmão, diga: Satanás. Diga: vai embora. Todo mal, diga: nome de Jesus. Fala, amém, irmão.
2: Pode falar assim, levanta os olhos. Olha pra mim. Fala assim: amém.
1: Amém.
2: Fala assim: estou liberto.
1: Estou liberto.
2: Nome de Jesus.
1: Nome de Jesus.
0: Levanta as mãos pro céu. Nós não paramos oração, não. Sua oração não pode parar. Grita assim, ó, diga: sai da minha casa. Fala. Tem gente que não tá tendo força para orar. É assim que o diabo quer: vai sair da tua casa? Grita e diga. Fala: sai, sai. Pode deixar aqui em cima, aqui, deixa aqui, ó. Pode deixar aí. Jesus está quebrando aqui, ó, essas correntes do diabo. Levanta a igreja, diga. Para a igreja, grita, saia. Grita, igreja. Sai, sai, sai, diga. Sai da casa, sai do lar, sai da família, sai do coração, sai da mente, sai do pensamento. Eu quero ver a igreja orar, expulsa, diga: saia, diga. Meu Deus, tem gente calada pelo vento. O que Deus está fazendo aqui? Expulsa e diga: saia. Sai, sai, sai, sai. Vai saindo, vai saindo. Vai saindo dessa casa. Vai saindo desse coração. Sai do coração dessa mulher, pomba gira. Sai da cabeça dela. Sai do corpo dela. Sai da mente dela. Você está escondida e o fogo de Jesus te queima. Fogo de Jesus te queima. Levante a mão e diga: queima ele aí, vai. Pode falar: queima ele. Pode levantar a mão e dizer: queima. Tem gente

0: não soltou não. Você está escondido. Você falou que quando essa pessoa entrar dentro de casa, você entrar no coração dela, você entrar no coração dele. Você está escondido. Fogo, Jesus, queima. Olha o grito da pomba gira aí, quer ver o grito dela aí, quer ver? Pega aí, irmã, pega, segura. Pô, não fala queima. Pô, não diz queima. Tira a mão da cabeça e diga queima. Levante a mão para cá e diga queima. Fala mais forte, queima. Grita, igreja. Solta esse coração, Satanás. Solta. Solta, você não soltou não, pode soltar tudo aí. A igreja vem comigo dizendo queima ele. Fala, queima ele. Grita, queima ele. Solta o coração dela, vai embora. Solta essa jovem, Satanás, solta. Vai embora agora. Fia. Em nome de quem? Em nome de quem? Bate palma para Jesus que ele merece. Levante a mão e diga só o Senhor é Deus. Fala mais uma vez. Fala mais uma vez. Fala mais uma vez. Grita bem alto, diga só o Senhor é Deus. Quem é uma pessoa que você sentiu um arrepio no seu corpo? As suas mãos estão suando, o seu coração está disparado. Eu não vou insistir nessa revelação. Jesus vai te libertar. Aonde está você? Você passou muito, vem cá, você passou muito mal nessa oração. Deixa eu orar por você. Feche os teus olhos. A igreja, levante as mãos. A tua arma é as suas mãos. Diz a Bíblia que a nossa guerra não é contra carne e nem sangue, é contra os principados. Se você tem fé, você vai dizer assim, ó, queima Jesus. Mais alto. Olha aí, ó, olha aí, ó. Olha aí, ó, olha que força terrível aí, ó. Você não fala queima ele? Fala, igreja. Não é teatro não, não é coisa nossa, é Jesus. É Jesus que está conosco, diga queima. Sai daí, pombagira. É em nome de Jesus agora, vai. Solta. Solta o coração dela. Solta o coração dessa jovem. Solta. A igreja não fala queima mais. A igreja diga queima. Jesus vai quebrar esse pacto agora. Grita queima. Vai embora, Satanás. Nome de Jesus. Fria. Nome de Jesus Cristo. Bate palma que ela está liberta. Abre os olhos e fala amém, irmã.
1: Amém.
0: A liberta. Levanta a mão mais uma vez, diga só o Senhor é Deus. Fala, igreja. Fala mais alto. Grita mais alto. Tem uma pessoa aí, ó. O Espírito Santo de Deus, aleluia. Que revela e não se engana, me mostra. Uma pessoa que você olhou para uma faca. E veio no teu coração o desejo de pegar aquela faca ou colocar no teu pescoço ou enfiar no seu coração. Onde está essa pessoa? Vem cá, irmão, venha. Vamos orar por ele, vamos ajudar ele em oração. Ninguém fala nada? Ninguém diz nada? Vamos orar por ele. Grita, queima ele. Diga, queima ele aí, diga. Diga, queima, diga. Sai da vida dele, chu. Sai da vida dele aí, Satanás. Vai embora agora. Em nome de Jesus. Bate palma que está liberto. Em nome de Jesus. Levanta a mão mais uma vez e diga, só o Senhor é Deus. Mais uma vez. Mais outra vez. Meu Deus. Diga glória a Deus. Diga o sangue de Jesus sem poder. Eu quero orar para uma pessoa. E essa pessoa está do lado das mulheres. E você carrega dentro do seu coração medo. Um medo muito grande, mas muito grande, que algo aconteça. E o Senhor, pelo seu Espírito Santo, me revela que você está sendo escrava desse medo. E o Senhor quer te libertar nessa noite. Aonde está essa irmã revelada? Não vai querer? A libertação.

que vem pelo nome de Jesus, pelo sangue de Jesus, vem cá. Vem em nome de Jesus. Ninguém glorifica, ninguém adora, ninguém. Levante as mãos. Vamos orar por ela para Deus arrancar esse medo. Vamos ou não vamos? Chega aqui, irmã, por favor. Chega aqui. Levanta as mãos e diga assim: ó, queima Jesus. Fala mais forte. Fala mais alto. Tu és maior que o medo, Jesus. Queima. Pode dizer: queima ele aí. Pode dizer: queima ele aí. Diga: queima. Cadê a voz da igreja, meu Deus? Grita: queima, Jesus. Diga: sai do coração dela. Sai da mente dela agora. Em nome de Jesus. Fuia para a glória de Deus. Bate palma que ela está liberta. Oh, Jesus, tu és fiel. Levante a mão e diga: só o Senhor é Deus. Fala mais uma vez. Glória a Jesus. O que é isso aqui, irmão? Hã? É uma guia. Você escutou a palavra aqui hoje? Você foi feito para adorar o Senhor Jesus. Você estava numa prisão, mas o Senhor Jesus aqui hoje te libertou, viu? Você crê ou não? Quem crê, levante as mãos. Eu conheci um homem que ele falou assim: eu andei, justamente esse negócio aqui, ó. E diziam que a guia fazia o corpo dele ficar fechado. Até o dia que ele se deparou com uma crente. E essa crente pregou o evangelho para ele. Falou de Jesus Cristo para ele. Ele andava no meio das balas, mano, e as balas não pegavam no corpo dele. Mas um dia, a bala que não entrou, entrou a palavra do Senhor no seu coração. E ele foi liberto. Jesus te liberta nessa noite. Vem aqui na frente desse altar. Jesus quebra toda, em nome de Jesus, todo pacto. Você escolheu por vontade própria abandonar o terreiro. É. Quem quer? É. Tá bom. Mas eu quero que ela venha até aqui na frente. Por favor, irmã, venha. Nós vamos te ajudar em oração. Ninguém está aqui para apontar dedo, acusar ninguém. Quem entendeu, levanta as mãos. Essa aqui eu conheço ela, já veio aqui na igreja. Isso aqui recebeu um grande livramento de Deus. Você contou para ele ou não? Ele veio um livramento na vinda para cá. Está vendo? Levanta as mãos para cá. Fala assim: Senhor Jesus, cobre esse casal. Fala: cobre essa família. Com teu sangue. Com teu sangue. Com teu sangue. Diga: Senhor Jesus. Diga: todo pacto. Diga: foi quebrado. Diga: em nome de Jesus. O teu sangue liberta. O teu sangue é poder. Amém? Vocês estão nas mãos de Jesus. Guia não vale, terço não vale, sal grosso não livre, mas Jesus é fiel. Jesus não falha. Abraça o seu companheiro pela decisão de hoje. A igreja glorifica a Deus. Fica firme, meus irmãos. Ô, glória, levante as mãos. Levanta as mãos e diga: só o Senhor é Deus. Eu quero que você fale com fé. Diga: fala mais alto. Grita, igreja. Levanta as mãos, diga assim, ó: eu louvarei, eu louvarei. Só o Senhor, bem alegre, de

0: existem 10 sintomas que caracterizam possessão maligna e são: dores de cabeça constantes. A pessoa que sofre com esse sintoma não consegue achar explicação, pois muitas vezes, todos os dias, naquela mesma hora, bate uma intensa dor, dando até a impressão que sua cabeça vai explodir de tanta dor. Nervosismo.
1: Nervosismo.
0: A pessoa sente algo que não perpassa sequer por um momento. E por qualquer coisa, ela joga objetos no chão, bate nos cílios a ponto de tirar sangue. Mas depois vem aquele arrependimento, deixando-a totalmente arrasada. Insônia.
1: Insônia.
0: Insônia. A noite chega e o sono não vem. 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
5: 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Sem a oração, Noé não teria construído a arca. Abraão não seria pai da fé. Isaac não teria recebido uma virtuosa esposa. Sem a oração, Jacó não seria Israel. José não teria vencido. Moisés não seria grande como líder, se o seu lugar preferido não fosse o Monte Horeb, Monte da Oração. Sem a oração, Elias não seria o homem do fogo. Eliseu não seria movido pelo sobrenatural de tal forma que até nos seus ossos havia unção. Sem a oração, Ana não teria tido um filho. Salomão não seria o homem mais sábio da terra. Sem a oração de Josué, o sol não teria parado. Sem a oração, Neemias não seria o grande construtor do muro de Jerusalém. Os três jovens hebreus não seriam libertos da fornalha. Daniel não seria milagrosamente guardado ou ser lançado na cova dos leões, se não fosse homem de oração. Assim como os heróis da fé, sejamos também heróis da oração.
6: Em nome de Jesus, meu Deus, em nome de Jesus Cristo, Senhor, olha quanta gente agora orando conosco nesta madrugada, quantas pessoas orando conosco, meu Deus. Quanta gente clamando, doentes, quantas pessoas enfermas, meu Pai. Senhor, arranca essa doença agora. Jesus, arranca esse mal agora. Prova para nós que o Senhor ainda nos ouve, que o Senhor ainda nos escuta, meu Deus. Ah, Senhor, que o Senhor ainda nos responde. Oh, meu Deus, meu Pai. Em nome de Jesus Cristo, toca agora nesse tumor canceroso, essa glândula, esse nódulo canceroso, cancerígeno, Senhor, toca agora, Espírito Santo, vai tocando, meu Deus, vai tocando agora, vai repreendendo os demônios, vai repreendendo o diabo, o espírito da morte, o espírito assassino, o espírito devorador, destruidor, meu Deus e meu Pai, ó Senhor Jeová, ó meu Deus, meu Deus, meu Deus, meu Deus, meu Pai, Espírito Santo, vai tocando agora nesse corpo frágil, esse corpo enfermo, esse corpo que está dilacerado, oh meu Deus, esse corpo que está frágil, Senhor, toca nesse corpo agora, meu Deus, toca agora, Jesus Cristo, toca agora, meu Deus, curando, repreendendo, Senhor, repreendendo, meu Deus, todo tipo de doença, todo tipo de enfermidade, todo tipo de macumbas, de demônios, de espíritos malignos, Senhor da glória, meu Deus e meu Pai, repreenda, Senhor, agora, todo tipo de demônios que estão agindo e reagindo de todas as formas, oh meu Deus, oh meu Senhor da glória, meu Senhor Jesus, meu Deus, repreenda esse mal, repreenda essa doença maldita agora, repreenda essa doença maligna, em nome de Jesus Cristo agora, Jesus, essa dor, essa inflamação, esta bactéria, Jesus, queima agora, Jesus, queima essa obra do diabo, Jesus, queima maligna, Jesus, queima esta obra do adversário, esta obra do inimigo, Jesus, queima agora, vai repreendendo, meu Deus, vai repreendendo, vai queimando, vai colocando por terra agora, aonde tiver uma inflamação, aonde tiver uma infecção, meu Deus, repreenda, meu Deus, queima agora, meu Deus, repreenda agora essa obra do diabo, essa obra maligna, essa obra das trevas, esse espírito maligno que querem destruir esse casamento, que quer destruir essa família, que quer acabar com essa moça, esse rapaz, Jesus, queima agora, meu Deus, vai repreendendo, meu Deus, vai queimando agora, meu Deus, vai queimando agora, Senhor, vai repreendendo essa obra do diabo, essa obra maligna, em nome de Jesus Cristo Salvador, meu Deus, vai repreendendo toda seta, todo espírito do diabo, todo espírito de mortandade, espírito do assalto, do crime, do suicídio, ó Jesus, queima agora, ó Jesus, queima agora esse espírito maligno, esse espírito destruidor que entrou nesse corpo, nessa casa, nessa família, para destruir, Senhor, repreenda, Senhor, repreenda agora, meu Deus, Senhor, repreenda agora, Senhor, Senhor, repreenda, faz essa obra maligna ser desfeita agora, em nome de Jesus Cristo, meu Deus, Jesus, repreenda o câncer, repreenda a AIDS, a epilepsia, a convulsão, meu Deus, repreenda, Senhor, agora, essa opressão na mente dessa pessoa, no coração, no entendimento, Jesus, queima agora toda essa perturbação, todo esse tormento, essa amargura, esses pensamentos de morte, Jesus, queima agora esses pensamentos de suicídio, oh meu Deus do céu, repreenda agora esse demônio que veio do inferno para querer acabar com tudo dentro dessa casa, desse lar, desta família, meu Deus, repreenda, meu Deus, repreenda, meu Deus, repreenda, meu Deus, repreenda agora, meu Deus, repreenda agora, Senhor, repreenda agora, meu Deus, meu Deus, repreenda agora, vai repreendendo toda a força do diabo, todo levante de Satanás, ó Satanás dos infernos, Jesus Cristo te repreenda. Não adianta você querer, não adianta você insistir, não adianta você resistir, o Senhor te repreenda, Jesus Cristo te repreenda, Jesus Cristo te repreenda, ó Deus dos céus, ó Deus da glória, ó Deus poderoso, vai repreendendo agora, meu Deus, vai queimando agora, meu Pai, vai queimando agora, Senhor, todo mal, todo levante, toda bruxaria, toda magia negra, todo tipo de demônios, Jesus repreenda, Jesus queima agora, Jesus queima agora, em nome de Jesus, eu dou ordem agora a essa doença que sai, em nome de Jesus, essa praga, essa maldição, essa peste, Jesus queima agora todo tipo de peste, de pragas, todo tipo de doenças, todo tipo de macumbas, de feitiço, de bruxaria, de maldição. O Senhor repreenda.

0: Senhor, repreenda agora, meu Deus. Meu Deus, repreenda. Meu Deus, queima agora. Meu Jesus, queima. Meu Jesus, queima agora. Espírito Santo, vai queimando. Vai repreendendo, Senhor, agora. Toda a força da destruição, demônio da fofoca, demônio, Jesus te repreenda. Jesus Cristo te repreenda. Espírito da fofoca, da destruição, da calúnia, da injúria, da difamação, o Senhor te repreenda. Jesus te repreenda. Você veio para acabar com tudo, né? Mas não vai conseguir. Não vai conseguir. Não vai conseguir. Em nome de Jesus, não vai. Você que saiu do inferno, mandado por Satã, por Lúcifer, pelos comandantes do inferno, para acabar com tudo, para destruir tudo, mas não vai conseguir. Não vai, não vai, não vai, não vai. Em nome de Jesus, em nome de Jesus Cristo, ó Deus da glória, peleja por nós agora. Meu Deus, peleja, peleja, Senhor, por nós, peleja agora, Deus, ó Deus, peleja por nós, ó Deus, peleja, peleja pelo teu povo, peleja, meu Pai, pelos teus servos, pelas tuas servas, Senhor, peleja, meu Deus, ah, meu Deus, peleja agora, em nome de Jesus Cristo, Salvador, vai pelejando. Meu Deus, vai pelejando. Meu Deus, vai pelejando. Meu Deus, vai pelejando, meu Deus. Vai, Senhor, pelejando por nós. Não deixe essa mulher perder a fé. Não deixe esse homem perder a fé em Deus. Não deixe essa pessoa desanimar. Meu Deus, não deixa. Meu Deus, não deixa, meu Deus. Meu Deus, não deixa essa pessoa perder a fé, a confiança em Deus. Jesus, não deixa. Meu Deus, não deixa, meu Deus. Meu Deus, não deixa. Meu Deus, não vai deixar. Não vai deixar, não vai deixar. Em nome de Jesus. Em nome de Jesus Cristo, meu Deus. Meu Deus, não deixa. Meu Deus, não deixa. Meu Deus, não deixa, meu Pai. Meu Deus, não deixa, Senhor. Não deixa, Espírito Santo. Não deixa, meu Deus. Não deixa o adversário, não deixa o maligno, não deixa, Senhor, o diabo tocar no meu corpo, não deixa o diabo tocar na minha vida, na minha casa, na minha família, não deixa o diabo tocar nessa obra, nesse ministério, não deixa o diabo tocar nos irmãos também de outras igrejas que estão agora conosco orando, clamando, buscando. Meu Deus, meu Pai do céu, meu Jesus, olha os irmãos que têm ajudado nós em oração, que têm orado por nós, que têm jejuado por nós, que têm nos ajudado, meu Deus, com a sua oferta, com o seu dízimo, para que essa obra continue crescendo, alcançando vidas, alcançando almas, alcançando pessoas. Ó Deus e Pai, ó Deus dos céus, ó Deus da glória, ó Deus poderoso e santo, meu Jesus, meu divino Espírito Santo de Deus, guarda, meu Deus, a nossa vida, guarda, meu Deus, guarda os irmãos, guarda as irmãs, meu Deus, vai guardando, Senhor, debaixo do sangue de Jesus. Ó Deus, abençoa as nossas igrejas, aonde tem uma igreja, Deus é santo. Aonde tem uma porta aberta dessa igreja, Pai da glória, envia o povo, envia os milagres, envia as bênçãos de Deus, envia, Senhor, as vitórias, envia, meu Deus, os grandes milagres, Deus dos céus, aumenta a fé do teu povo, acrescenta a nossa fé, meu Deus, em nome de Jesus Cristo, Salvador, Espírito Santo, Espírito de Deus, Espírito da verdade, meu Deus dos céus, ó meu Pai, ó meu Senhor da glória, Jesus, ó Jesus Cristo, mostra que o Senhor nos ainda ouve. Eu quero sinal de Deus, Pai. Eu não estou pedindo aqui porque eu mereço. Eu não estou aqui dizendo que eu sou digno, que eu sou merecedor, que eu sou isso, não. Eu estou aqui confiante em Deus, confiante na sua palavra. Então toca agora na nossa vida e nos abençoa. Toca agora em nossa vida, meu Deus, e nos abençoa poderosamente. Nos abençoa, meu Deus. Meu Deus, nos abençoa em nome do Senhor Jesus. Meu Deus, nos abençoa, meu Pai, em nome de Jesus Cristo, meu Deus. Em nome de Jesus Cristo, Senhor. Em nome de Jesus Cristo, meu Deus. Senhor, nos abençoa, nos consagra, nos unge com teu sangue, nos unge com teu sangue, nos unge com teu sangue, meu Deus. Meu Deus, nos unge com teu sangue, nos unge com teu sangue, Senhor. Meu Deus da glória, meu Deus poderoso e santo, meu Deus, nos dá vitória, nos dá o perdão, nos dá a vida, meu Deus, a saúde, nos dá a vida e a saúde, meu Pai, porque a vida pertence a Deus, a vida é o Senhor Jesus. O Senhor diz: eu sou o caminho, a verdade e a vida. Ó Deus da glória, o Senhor diz: eu sou a vida. Quem crê em mim, ainda que esteja morto, viverá. O Senhor diz que a vida, que a ressurreição, a vida. Ó, meu Deus do céu, toca agora nessa pessoa que está hospitalizada, está internada, está na UTI. Meu Deus, toca nessa criança doente, toca nessa criança enferma, toca nessa criança, meu Pai, nesse pai, nessa mãe, que está entre a vida e a morte. Ó, meu Deus, toca agora essa pessoa que tem uma causa na justiça, que tem um dinheiro para receber, que tem um negócio para dar certo e não está dando certo nada. Meu Deus, põe as tuas mãos, Senhor. Põe as tuas mãos, meu Deus, põe as tuas mãos, meu Deus, põe as tuas mãos, põe as tuas mãos. Não tem nada que Deus não pode fazer, não tem nada que o Senhor não pode fazer. Ó Deus, faz agora, ó Deus, faz agora, ó Deus, põe as tuas mãos, ó Deus, põe as tuas mãos, Senhor, ó Deus, põe as tuas mãos, ó Deus, põe as tuas mãos, meu Deus. Meu Deus, põe as tuas mãos, em nome de Jesus Cristo, meu Pai, em nome de Jesus Cristo, meu Deus, põe as tuas mãos, peleja por nós, peleja, meu Deus, pelo teu povo, peleja, meu Deus, pelos pastores, pelos obreiros, pelas obreiras, pelos membros, pelos jovens, pelas crianças, pelos visitantes, Senhor. Ah, Deus da glória, beleza. Senhor, eu quero levantar da oração, mas eu quero levantar daqui diferente. Eu quero ver um sinal de Deus. Eu quero, meu Pai, um sinal de Deus. Ainda antes de levantar da oração, eu quero um sinal do meu Deus. Ó Deus, dentro dessa casa, ó Deus, aonde tiver alguém agora orando conosco, eu quero um sinal de Deus. Eu quero uma resposta de Deus. Eu quero uma resposta de Deus na minha vida agora. Em nome de Jesus, eu quero, meu Deus. Eu preciso. Eu necessito, meu Pai, de uma resposta do Senhor. Dentro da minha casa, da casa dos irmãos, nesse lar, nesta família, nesse casamento, na saúde, na vida financeira, na vida conjugal, sentimental e principalmente na vida espiritual. Meu Deus, oh meu Deus dos céus, em nome de Jesus Cristo, Senhor, em nome de Jesus Cristo, meu Deus, em nome de Jesus Cristo, Salvador, Espírito Santo, Espírito de Deus, Espírito verdadeiro, Espírito Santo de Deus, Deus, eu quero um sinal, quero uma resposta do Senhor, em nome de Jesus, meu Deus, em nome de Jesus, meu Deus, em nome de Jesus, em nome de Jesus, meu Deus, toca agora, aonde ninguém pode fazer nada, aonde ninguém pode fazer nada, Senhor. Vai fazendo, meu Deus. Vai fazendo, Senhor. Vai fazendo, Espírito Santo. Oh, meu Deus, vai fazendo uma obra divina, completa, e poderosa, e santa, e maravilhosa. Senhor, vai fazendo para que nós possamos glorificar o seu santo nome, que nós possamos dizer glória a Deus com alegria. Não é um glória a Deus com tristeza, não é um glória a Deus obrigado, não é um glória a Deus forçado, mas um glória a Deus de verdade, com a alma, meu Deus, com o coração alegre, com a vida alegre. Oh, meu Deus, oh, meu Pai, oh, meu Senhor Jeová, meu divino Espírito Santo, meu Deus, meu Deus, meu Deus, meu Deus, meu Pai do céu, peleja, peleja, peleja, meu Deus, nos guarda, meu Pai, de toda laçada, toda armadilha de Satanás, meu Deus, meu Pai, abençoai, meu Deus, abençoai, meu Deus, abençoai, meu Deus, abençoa esta vida, abençoa esta pessoa, em nome do Senhor Jesus, meu Deus da glória, Espírito Santo da verdade, oh, meu Deus, tenha misericórdia, tenha compaixão, piedade, Deus, tenha misericórdia, meu Deus, nos cobre com teu sangue. Nos cobre com teu sangue, Senhor. Nos lava no teu sangue, meu Deus. Como nós somos carentes de Deus, mas muito carente. Nós sem o Senhor não somos nada, meu Deus. Meu Deus, meu Deus e meu Pai. Em nome do Senhor Jesus. Em nome do Senhor Jesus, meu Deus, Senhor da glória, nos cobre com teu sangue, nos cobre com teu sangue, nos cobre com teu sangue, nos cobre com teu sangue, nos cobre com teu sangue, meu Deus, oh, meu Pai do céu, nos cobre com teu sangue, Deus. Oh, meu Deus, o Senhor é tão grande. O Senhor é tão grande, o Senhor é tão grande, tão grande, tão grande, tão grande. Meu Deus, como o Senhor é grande. Meu Deus, como o Senhor é grande. O Senhor é grande. Eu só tenho que agradecer a Deus pela sua grandeza, pela vossa grandeza, por o Senhor estar nos abençoando. Está nos dando vitória, meu Deus, em nome de Jesus, meu Deus, meu Deus, meu Deus, meu Pai, Senhor, nos cobre com teu sangue, nos cobre com a tua graça, com teu poder, nos cobre com teu Espírito Santo, nos cobre com a tua fortaleza, Senhor Deus, ô Jeová. Graças a Deus, graças a Deus, graças a Deus, glória a Deus, louvado seja o nome do meu Deus, bendito é o Senhor da glória, meu Deus, tu és santo e poderoso, tu és grande, oh meu Deus, tu és grande, tu és grande, tu és muito grande, oh meu Deus, eu quero reconhecer isto. Eu quero que o Senhor me ajude a reconhecer a grandeza de Deus. Oh, Senhor da glória, meu Deus, ajuda-me a reconhecer a tua grandeza. Porque o Senhor fazendo eu reconhecer a grandeza de Deus, a minha fé, aleluia, acrescenta, minha fé aumenta, minha confiança aumenta em Deus. E saber que eu posso depositar os meus desejos, que eu posso depositar os meus anseios e confiar e ter certeza que vai dar tudo certo. Meu Deus, meu Pai, em nome de Jesus Cristo Salvador. Ó Deus, ó Deus, ó Deus, ó Deus, ó Deus, ó Deus, ó Deus, obrigado. Ó Deus, obrigado. Obrigado, Deus. Obrigado. Glória a Deus, glória a Deus, glória a Deus. Glória a Deus. Glória a Jeová. Glória a Deus. Glória a Deus, glória a Deus, glória a Deus. Graças a Deus. Louvado seja Deus. Bendito é o Senhor da glória. Bendito é o meu Deus. Bendito, engrandecido, glorificado é o Rei, é o Senhor da glória, meu Deus e meu Pai, meu Senhor dos exércitos, meu Senhor Jeová, meu Divino Espírito Santo, oh meu Deus, oh Jeová, oh Deus, eu não tenho palavras, eu não tenho sabedoria para saber falar com o Senhor. Me dá uma linguagem espiritual, me dá uma mente espiritual, para que eu possa saber, que eu possa falar com Deus de uma forma divina, de uma forma poderosa, de uma forma gloriosa. Meu Deus e meu Pai, oh Deus poderoso, me ajuda a compreender os mistérios de Deus. Ajuda-me a temer a Deus. Ajuda, meu Deus, a compreender a tua palavra, compreender a tua vontade, compreender os teus estatutos, tuas leis divinas. Meu Deus, meu Deus, meu Deus e meu Pai, ajuda, meu Pai, ajuda, meu Deus, esse povo, ajuda, meu Deus, estas vidas que corre de um lado para o outro, sem conhecer o verdadeiro Deus, sem saber quem é Deus, não sabe quem é Deus, não conhece o Senhor. Oh, meu Deus e meu Pai, olha quanta gente perdidas, quanta gente, meu Deus, que não sabe separar a mão direita da esquerda diante de Ti. Meu Deus e meu Pai, oh meu Deus da glória, oh meu Senhor Jesus, tenha misericórdia, tenha compaixão e piedade. Deus, faz uma obra no coração, na mente, faz uma obra na alma, no entendimento das pessoas, meu Deus, que estão sofrendo por falta de conhecer a Tua palavra, conhecer o Deus que o Senhor é. Deus, quantas pessoas agora estão sofrendo, pessoas, meu Deus, que conhece a palavra, mas não conhece o Senhor da palavra, pregou a palavra, mas depois caíram, fracassaram na fé, na caminhada, estão aí com a mente apagada, o coração apagado, o entendimento apagado, não tem mais aquela unção, não tem mais aquela virtude, não tem mais aquela graça no coração, aquele temor de Deus. Oh, meu Deus, oh, Jeová, oh, meu Deus, faz esse povo voltar para Deus, faz esse povo voltar para o Senhor, voltar para Jesus Cristo, voltar para a palavra, voltar para o Senhor dos Exércitos. Meu Deus, meu Pai, o Senhor sabe como agir, o Senhor sabe como trabalhar nos corações. Só Deus, só Deus, só Deus, só Deus é capaz, só o Espírito Santo é capaz de fazer uma grande obra no coração, na mente, no entendimento das pessoas, para que elas possam se voltar para Deus, voltar para Deus de verdade e permanecer firme na Sua presença até o fim da vida. Deus, ó Deus e Pai, repreendo o espírito do engano, repreendo o espírito maligno que tem iludido as almas, iludido os corações, os pensamentos, iludido a mente da pessoa, o entendimento da pessoa. Meu Deus, liberta. Meu Deus, faz uma obra. Meu Deus, faz uma obra, meu Deus. Faz uma obra, Espírito Santo. Faz uma obra nos corações. Faz uma obra na mente e na alma, no entendimento das pessoas. Meu Deus, ô Jeová, salva as almas. Me dá um coração ganhador de alma, uma mensagem ganhadora de almas. Meu Deus, me dá uma mente aberta para a palavra, para a pregação. Meu Deus, me ajuda, me dá discernimento, me dá entendimento, meu Deus, para orar pelo povo, Senhor. Meu Deus, meu Pai, ô grande Deus da glória, ô grande Deus do céu, Senhor Jeová, Espírito Santo, vai de encontro agora, meu Deus, as almas que estão aí paradas, afastadas, desviadas, iludidas na cachaça, no jogo, na bebida, nas coisas desta vida, que prendeu, que amarrou o coração, amarrou a mente, amarrou o entendimento da pessoa. Meu Deus, liberta. Meu Deus, faz uma obra completa, uma obra divina, uma obra santa. Deus, uma obra que só Deus pode fazer. Senhor da glória, alcança agora, meu Deus, alcança agora esta casa, este lar, esta família. Alcança, Espírito Santo, alcança do teu jeito, da tua forma, não do jeito que nós pensamos, não do jeito que nós queremos, mas do jeito que Deus quer, da forma que Deus quer. Deus, alcança as vidas.
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1: Mais um bom dia a todos os nossos amados irmãos em Cristo Jesus, o programa Testemunhas da Verdade chegando até você. Estamos chegando na mesma fé de ontem, hoje. E assim que a palavra ensina que, e na mesma fé de hoje, também será amanhã. Por quê? Deus não dá para nós muita fé. Deus dá para nós fé. E a fé que ele dá para nós é suficiente na ótica dele, na visão dele. É suficiente para destruir as fortalezas. Agora, quando fala fortaleza, ele não quer dizer de maneira alguma que a batalha, a luta é contra pessoas. Jamais. Jamais. Então a nossa luta não é contra pessoas, não é contra o homem, a mulher, a criança, não. Não é contra o humano. Mas sim a nossa batalha, ela é espiritual. E é muito bom a gente ter essa orientação a respeito da batalha espiritual. Por quê? Porque às vezes a pessoa olha uma pessoa e aquela pessoa, ela é má. A gente diz, não, aquela pessoa é maligna, aquela pessoa... Não devemos de maneira alguma confundir as pessoas. As pessoas, elas são usadas por alguém. Compreendeu? Então, e no mundo físico é desse jeito que funciona. Executa a pessoa. Executar na lei, digamos assim, no povo do bem, ou do bem, isso seria isso. No povo do bem, eles prendem, né? A pessoa é presa. Agora, no povo do mal, né? Aqueles que têm o mesmo espírito da maldade, eles matam. Lembra que Jesus Cristo falou exatamente isso, né? Quando Israel, ali estava aquele povo e coisa, e todos diziam, olha, nós somos filhos de Abraão, nós não somos filhos, né? De outro não, nós somos de Abraão. Aí ele pega e diz assim, se vocês fossem filhos de Abraão, vocês me amariam. Mas vocês são filhos do diabo, porque o diabo mata desde o princípio. Tá vendo? Então, o inimigo ele não quer saber. O inimigo ele executa a pessoa, né? Agora, o Senhor Jesus não. O Senhor Jesus veio para salvar a pessoa e executar a obra do inimigo. Veio para destruir a obra do inimigo. Eu gosto dessa passagem. Eu gosto dessa passagem, eu conheço a passagem desde quando menino, no espiritual, né? Eu conheço essa passagem e cada vez que eu leio, ele me dá um impacto, sabe por quê? E daí Paulo faz um complemento, ele diz assim, olha, no mesmo Espírito Santo, ele diz assim, que quando o Senhor Jesus desceu aqui entre nós, ele veio para destruir as fortalezas. Olha só, hein? Bonito passar, né? Ele veio para destruir as fortalezas. Aí aquela parte que o Senhor Jesus diz que ele ama, que Deus ama o pecador, correto? Você que lê Bíblia. Bom dia, pastor José, bom dia para você e toda a família aí que está ouvindo o programa, né? E aí então, você sabe disso, tantos pastor Antônio, um abraço meu querido, a pastora, a esposa, a família. E aí então, o que que diz a palavra? Que Deus ama o pecador, tá vendo? Então mesmo que a pessoa esteja errada, esteja na pior situação que digamos assim, que os homens, né? A sociedade possa julgar. Vamos falar bem assim, porque na verdade é, né? A pessoa a sociedade, né? Olha para aquela pessoa e diz, essa pessoa não tem jeito, essa pessoa é só a pena de morte para ele. E aí eles colocam no paredão, né? Então, há muitos países assim, né? Agora, Deus olha e diz assim, né? Quando Deus vê o arrependimento no coração do pecador, Deus diz, olha, eu vou tirar toda a lama dele e vou salvar ele. Então Deus salva o homem e destrói a lama do pecado. Amém, meus queridos? Glória a Deus. Então é exatamente assim que acontece, né? Bem assim que acontece. Então, como que eu posso até colocar essa colocação aqui? Sempre atento o que a palavra diz e não o que os homens falam, tá bom? Então é isso que a palavra está, exatamente isso que a palavra está falando. E nós devemos sempre dar glória a Deus, né? Ô glória!

a emissora, e ele então sempre vai lá na Panificadora Renascer, que fica ali no Parque das Graças, e vai lá tomar seu bom café. Olha que maravilha, né? Então, e o nome dele é Levinestor. Levinestor é o nome desse homem da fé. Passou agora de pouco, apertamos a mão e ficamos felizes. E ele pede o louvor, ele pede o louvor, quando ele diz: bom dia, pastor, esperando esse abençoado programa, Deus sempre presente. E ele pede o louvor com Carmen Silva, Deus vai cuidar de mim. Então nós vamos ser abençoados, hein? Com alegria, o homem da fé, irmão Levinestor, e um abraço para todos da Panificadora Renascer, que estão nesse momento aí, já fazendo o seu, né? A sua tarefa de casa, né? Fazendo pão e tantos, eu não consigo dizer tantos e tantos, né? Tortas e outros, para colocar na mesa do cidadão pontagrossense. 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Um abraço para todos.

0: Olha aí, meu querido irmão Levi Nestor, fomos abençoados, fomos abençoados. Deus vai cuidar de mim. Então, um abraço forte para todos da sua família também. Bom, eu também fico feliz porque estou recebendo a mensagem aqui do meu nobre companheiro da fé, irmão Euclides, irmã Jurema. Quando então, bom dia, pastor Isaías, na paz do Senhor Jesus. É, que bonito, hein? E temos novos cooperadores, companheirões da fé, que, né, ouvindo o programa junto conosco nessa madrugada. Eu sou admirador dos que levantam cedo, né? Levanto cedo mesmo, né? Claro é que eu trabalhei no corte de pinos também, e lá a gente levantava cedo, né? Tá? Então a gente levantava cedo, né? No verão, a gente começava a trabalhar às 5 da manhã. Tava bem claro, né? Então, e no inverno, não, né? Bom, e diz aqui o seguinte, né? Quem está ouvindo o programa hoje, eu creio que pela primeira vez, não sei se é ou é a primeira mensagem que está sendo enviada aqui pelo nosso querido irmão Euclides Majorema, é o Emerson. Emerson Leal e também a Lune Ribas. Então, Emerson, mesmo te conhecendo, mando meu abraço para você, para tua família. Deus abençoe também a nossa irmã Lone Ribas. E eles pedem o louvor. O louvor é com o nosso nobre Jair Valério. Caboclo Feliz. Caboclo Feliz. É bonito, né? É bonito. Eu gosto dele. Ele canta bem, canta muito. E é bom no violão. E bom na viola também. Então ficamos felizes aí. Ficamos felizes. Então eu quero mandar meu abraço também pro meu querido, né, que também são cantores dupla, e ele faz uma segunda muito boa, né? Que é o nosso irmão João Pilar. Deus abençoe também a sua esposa, a irmã Dora Alice. Então, cantor João Pilar. E ficamos felizes aí por. E vamos ser abençoados com o louvor teu aí. Vamos lá. Vamos lá, porque não podemos deixar para amanhã. Amanhã pode ser tarde demais. Você sabia? Você sabia que amanhã pode ser tarde demais? Né? Então vemos aí que os ramos da videira, né? Eles entregam o recado, né? Então, um abraço para você, no nome do Senhor Jesus. Então, depois do caboclo feliz, vamos estar sendo abençoado aí com o João Pilar. E, irmão João Pilar, eu conversei com o Ferreira. Conversamos um pouco ali. Trocamos como é que ele diz, digamos assim, uma prosa, né? Eu gosto dele. Eu sempre tive disco deles, né? E quando o tempo do vinil, né? E fazia programa em outras emissoras, então sempre tive com Ferreira e Ferreirinha tocando. Bom, deixa eu aqui também.
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0: também a nossa querida companheirona da ferma Iraci. Tudo bem, irmã Iraci? Irmã Iraci, paz Senhor Jesus para nossa nobre companheira da fé, que juntos, né? Muito tempo estamos aqui no programa, né, irmã? Sempre ouvindo o programa. Também, o nosso nobre companheiro da fé. Dá tempo. Bom dia, pastor Isaías, na paz gloriosa do nosso Senhor Jesus Cristo. Ô, glória! Estou na escuta aqui na capital da Garoa, São Paulo. Capital da Garoa, São Paulo. Um grande abraço a todos que estão participando do programa. Programa. Ô, glória! Deus é maravilhoso, Deus é maravilhoso. Sabe quem que está falando aqui? É o Sacolinha, conhecido nos profissionais do volante. Um abraço, meu querido irmão, cooperador, irmão José, cooperador né, que Deus levantou aí. Irmão José, um abraço, meu querido. Deus abençoe todos aí, né, da sua digníssima família. Irmão José, já pensou? É, capital da garoa. Então tá garoando lá. E São Paulo. Olha, tá na capital mesmo, hein? Não é fácil, né? Não é fácil. Não é fácil. A vida do caminhoneiro, eu peço que a igreja, quando for orar, vamos orar pelos caminhoneiros. Vamos lá. Caboclo feliz!

4:57 Eu tô com a mensagem aberta aqui também do nosso nobre companheiro da fé, nosso irmão Eloir. Um abraço, Padre Senhor Jesus, para toda a família, para você e para todos. Está chegando a mensagem também do meu nobre, apesar que já chegou, né? Cooperador Luiz, Luizinho lá de Campo do Tenente. Bom dia na paz do Senhor Jesus Cristo. Pastor Isaías, tudo bem? Pastor, aqui estamos muito bem. Graças a Deus, quero ouvir um hino. E o, deixa eu ver aqui, e oferecer para a igreja do Senhor Jesus Cristo, que estão na escuta. Até breve, Luizinho do Campo do Tenente. Até no domingo. Ô, Glória, estou tomando café e já vou pro trabalho. Ô, cooperador Luizinho, tem que, não pode ser só 3 ovos, hein? Pegue e coloque 4 ovos, uns torresmo, virado feijão, café com leite, ou chá de erva com leite, como nós sempre fomos acostumados, né? E capriche, homem, porque o teu trabalho é bruto, né? Então, um abraço, meu querido. O irmão falou do hino, mas qual que é o hino que o irmão pediu? Que o irmão... O irmão não falou, deixa eu ver aqui, talvez eu pulei, mas não, não. Quero ouvir um hino, né? Não, não. Então, não falou o nome. Então, cooperador Luiz, mas reforce o Luizinho aí, porque senão o Luizinho não vai aguentar, tá bom? Ei, homem da fé, cooperador Luizinho, muito bom. Vamos estar juntos aí no final de semana, né? Então, amanhã sábado, vamos estar juntos. E amanhã vai ser uma correria. E também, aí no domingo. Então, amanhã nós temos aí, já está programado 4 cultos amanhã, sábado. 4 cultos, tá bom? A gente vai estar, né, atendendo, vai estar bonito. E também, depois no domingo, vou estar junto com o cooperador Luizinho, naquele corre-corre nosso, bem legalzinho, né, cooperador Luiz? Ô, Glória! Eu fico feliz porque é maravilhoso. Então, eu só não deixa eu ver aqui. Oferecer para a igreja. Tá bom. Ah, também nós temos aqui, deixa eu ver aqui também, o irmão João Maria. Alô, meu querido irmão João Maria. João Maria do Embuial. Então, João Maria, você representa todos aí da tua região. E também temos aí o nosso irmão João Urias, a irmã Carmélia, o Tiaguinho e quem mais aí? Quem mais? Enfim, todos que estão aí, tá? Sempre ouve. O irmão João Urias, há muito tempo, né, cooperador? Né, irmão João Urias? Muito tempo. Então, um abraço para toda a igreja aí. E também o nosso irmão Paulo, né? Esqueci o nome da esposa do irmão Paulo. Eu sempre esqueço, né? Então, alguém pode passar para mim aqui, né? E aí, então, eu pego, né? E nós falamos aqui. Vamos tocar um louvor, que eu amanheci com esse louvor no meu coração. Quero abençoar e ser abençoado também, né? Com esse cooperador João Luiz. Aê, cooperador irmão João Luiz. Cooperador irmão João Luiz é lá de Araputi, tá dando toque aqui, é bem desse jeito, ó, tá, viu como é fácil? Dá o toque aqui, eu já falo, né? Então, Deus abençoe todos aí, tá bom, meus queridos? Então, vamos lá. Quem pode me dar aqui, né? Aqui também, o irmão Paulo, ele é ali da Lagoa Bonita. Vamos lá adorar a Deus aí, o gigante perdeu. É com esse louvor que eu amanheci no meu coração.

isso mesmo, o gigante perdeu. Família da fé, o gigante perdeu. Paz do Senhor Jesus, meu querido pastor Isaías. Um abraço para nossa companheirona da fé, a irmã Erundina. E também o nosso nobre da fé. Um abraço para você, irmão Vander. Deus o abençoe na santa e gloriosa paz do Senhor Jesus. Que lindo. Lá dos Lanças, a família dos Lanças. E também, então o cooperador Luizinho pediu Tapera Velha. Sérgio Luiz, esse cooperador. Bom dia, meu amigo, companheiro da fé. Bom dia, meu nobre. Tudo bem? E também, olha quem tá chegando aqui. Jango Martins. Paz do Senhor, estamos na escuta. Caraguatá, ofereço esse programa para todos que estão na escuta. Caraguatá, em Guaratá, peço o hino com Jair Valério. Jair Valério. João Martins. Ah, Jair Valério. Ah, tá. Então, um abraço para você, meu querido, e um bom dia a todos, diz ele, né? Então, Deus abençoe. Meu nobre companheiro da fé. Vamos ser abençoados então com Tapera Velha.

0: Meus queridos, já vamos chegar, já estamos chegando, aliás, né? Aqui é o horário da palavra. E eu quero, então, convidar você para muita atenção. Deixa eu ver se tem. Porque pode alguém ter mandado, né, textos aqui para a meditação. Então, deixa eu dar uma olhadinha. Irmão Newton, um abraço para você, meu querido. Irmã Tânia, Deus abençoe o Casal da Fé. Um abraço para vocês. Paz do Senhor Jesus Cristo. Maravilha, maravilha. Também, irmão, a irmã Anazira e também irmão Adão. Um abraço para o Casal da Fé.
1: Meu Deus, ainda é um.
0: Irmão Antônio Carlos. Irmão Antônio Carlos, ali do Tabor, né? Então, paz do Senhor. Aliás, Antônio Carlos, ele fala do Tabor, então mora no Tabor, né? Deixa eu ver aqui. Vamos ver como que tá. Deixa eu ver aqui, ó. Antônio Carlos do Tabor. Isso mesmo. Eu não vou poder atender agora, tá bom? Paz ao Senhor Jesus, pastor Isaías, aqui é o Antônio Carlos do Tabor. O Pereira, tô na escuta, então um abraço para você aí, Antônio Carlos, o homem da fé. Também, Água Vermelha, irmão Adão, olha que bonito, graças a Deus, então ficou feliz pelo joinha, viu? Mandou o joinha já nas fala. Irmão Fabiano, irmã Juliana, um abraço. Bom dia na gloriosa paz do Senhor Jesus. Bom dia. Com certeza, bom dia, né? Ô, glória, Deus é bom, Deus é lindo, ele é maravilhoso. A Igreja Soldados de Cristo estão trabalhando, pregando o evangelho. Também a Igreja do Senhor Jesus.

Bom dia, estou escutando o programa, o meu companheiro da fé, irmão Adão. Irmão Adão, cooperador, esse aqui é um grande cooperador que Deus levantou. Que maravilha, irmão Adão. Estamos juntos, hein? Estamos juntos nessa corrida da fé. Então nós vamos nesse momento para a palavra nesse momento. Mais uma vez, Deus abençoe meu querido cooperador Madão, no nome do Senhor Jesus. Onde é que você está ouvindo o programa? Está onde?

A leitura que nós vamos nesse momento compartilhar, vamos estar na meditação, está aqui no Evangelho, de São Marcos, o capítulo de número 2. Marcos, capítulo 2, o versículo 17. Marcos 2, 17. Olha o que diz. Esse Marcos 2, 17 é uma mensagem que penetra no coração de todos. E ouvindo-os, Jesus disse-lhes: os sãos não têm necessidade de médico, mas sim os que estão doentes. Não vim chamar os justos, mas sim os pecadores ao arrependimento. Meu irmão, minha irmã, eu vou falar desse jeito porque o Espírito de Deus se associa desta palavra que vou falar. É um perigo, eu vou te falar, você corre perigo, você que a palavra de Deus não tem sido eficaz na tua vida, não tem tido efeito na tua vida. Você, quando ouve a palavra, ela não te comove, ela não te orienta. Você que ouve a palavra, mas não dá credibilidade para ela, é semelhante você ouvir alguém lendo um jornal qualquer. Eu vou te falar já o que o Senhor Jesus falou antes de mim. É muito triste o homem não sentir-se doente. Quantos e quantos estão doentes, mas se alguém fala para ele, ele chega até a brigar. Outros dizem: eu não preciso, o que que eu vou fazer lá no médico se eu tô bem, se eu estou com uma perfeita saúde? Você já viu alguém com perfeita saúde no posto, no postinho, ou lá no UPA, ou lá no hospital acamado? Não. Você vê no UPA pessoas doentes, pessoas internadas nos hospitais, estão lá acamado, doente, na UTI, que estão lá numa situação gravíssima. Claro que está no melhor atendimento, mas o quadro é gravíssimo. O Senhor Jesus está dizendo, ele tá usando os doentes do físico para dizer: somente vai seguir, somente vai me aceitar aqueles que sentem-se que precisam do Salvador. O doente, ele confessa que precisa do médico. Ele, o pecador, ele começa a pensar em si. Ele não fala com ninguém, ele diz: eu sou um pecador, eu preciso de um que venha me salvar, eu preciso de um Salvador. É aonde esse cidadão, ele toma a decisão e se converte ao Senhor. Como um doente chega e conversa com o médico, assim esse pecador chega e conversa com Jesus, dizendo para Jesus: eu preciso do meu perdão, eu preciso da minha ajuda, eu preciso da minha ajuda, eu preciso ser ajudado, socorrido.
Tem pessoas em que chego até a chorar perante o médico, contando o seu problema. Tem pessoas que quando chegam para Jesus, eles choram, confessando a sua culpa, o seu pecado, porque ele sabe, ele reconhece que é um pecador, e ele sabe que Jesus vai perdoar. Como ele sabe que aquele bom médico vai curar. E você, meu irmão, quanto tempo você ouve a palavra? Quanto tempo você tem estado nas proximidades de Jesus? Sabe o que eu falo assim? Você ouve as pessoas falar. Você ouve os testemunhos. Nada disso te comove. Quantas pessoas que eles vão porque eles receberam uma cura, mas não vão porque eles se sentiram e sentiram a miséria do pecado e chegaram a Cristo. Outros chegam só porque foi curado. Não, o sentido não é o mesmo. O auto-reconhecimento é: eu sou um pecador e Jesus Cristo é o meu Salvador. Conversa com ele. E ele, esse é o papel, ele é especialista em perdoar pecado. Ninguém outro pode. Não há ninguém semelhante. Ele é o único. Ele olha para você e chama. Mas quando ele chama aquele que, na verdade, é um pecador. Não é a conclusão somente de saber que é um pecador. Tem tantos que falam assim: eu errei, eu erro, mas tantos erram. Além disso, do seu pecado, ele acusa o outro. Sente-se confortável no seu pecado porque o outro pecou semelhante, ou talvez mais. O Senhor Jesus não veio para essas pessoas. O Senhor Jesus veio para aquele pecador

que reconheceu e reconhece o seu pecado, como o cidadão que tem um problema gravíssimo chega perante o médico e chora perante o médico. Esse pecador chora perante o Senhor Jesus, reconhecendo os seus erros, o seu pecado, implorando o seu perdão. Nesta manhã, o Senhor Jesus quer te dar o perdão. Para você que sente-se doente espiritual, você que está com chagas espiritual, é para você que ele veio. Ele está olhando para você agora. Chegou a tua vez. Chegou a tua vez. Chegou a tua vez. Confesse Jesus Cristo. Fala com ele. Está com vontade de chorar, chore. Chore perante o Senhor Jesus. Ele não está olhando para o teu pecado, ele está olhando para o teu arrependimento. Ele está pronto para te abraçar após tua confissão, que você é um pecador e precisa do Salvador. Ele vai te tirar esta capa de imundice, de pecado da tua vida. A hora que você, meu irmão, confessar, toda essa escama maligna de pecado vai sair da tua vida e você vai ser feito por ele um novo homem, uma nova mulher. Você vai estar diferente. Eu falo diferente porque você vai caminhar ligado naquele que é novo. E o novo que está dizendo Paulo é aquele que saiu da sepultura, novo, resplandecente de glória. E você vai ser novo como ele é novo. Chega do sofrimento, meu irmão. Venha para Jesus. Meu irmão, reconcilia com Jesus. Meu irmão, peça teu batismo nas águas. É ordem, é mandamento. Se você anda nas minhas proximidades e eu ando nas tuas proximidades, marca meu número. Marca 9 9836 5211 9 9836 5211. E aí então, meu irmão, peça o teu batismo. Após a tua conversão a Cristo, desce às águas do batismo. Está, ou já estamos no entardecer, a noite vai chegar. Esteja preparado. E a tua preparação não é outra a não ser estar no Senhor Jesus. Diga para Jesus. Diga: Senhor Jesus, eu sou doente. Eu preciso da tua ajuda, do teu perdão. Eu preciso da minha reconciliação. Perdoa os meus pecados. Confesse que você está sofrendo. E confesse que a partir de hoje chega desse sofrimento.
E a partir de hoje, diga: eu quero ser. Eu quero ser seu. Na tua confissão, recebendo Jesus Cristo como Senhor e Salvador, meu irmão, minha irmã, o teu nome está sendo escrito no livro da vida. E ele o considera, a partir de agora, Deus. Te considera você como filho e filha. Se você dobrou teu joelho, pode se levantar, dando glória a Jesus, porque os teus muitos pecados foram perdoados e você está ligado naquele que é novo, Jesus Cristo, o novo. Diga graças a Deus. Diga amém, Jesus. A palavra é muito clara, meu irmão. Quando então estamos olhando, ele fala exatamente não vim chamar os justos, mas sim os pecadores ao arrependimento. Eu quero também compartilhar com você uma passagem, quando no Evangelho de Mateus, o capítulo de número 9, do versos 12 ao 13, mas somente vou ler os versículos, que diz, só o 12, né? Aquele que tem saúde não precisa de médico, mas sim os doentes. De fato, eu não vim para chamar os justos, mas os pecadores. Jesus ama você, meu irmão. Jesus ama você. Quando então o Senhor Jesus, ele dá chance para o homem, para a mulher, ser curado da pior doença. A pior doença que o homem pode carregar em si, que é a doença do pecado. Jesus Cristo, ele veio para você. Quero convidar você nesse momento, diga amém, diga graças a Deus. Quero convidar você para a oração. E quero, antes, esse final de semana, estou junto com os irmãos na região de Lapa. E voltamos aqui na segunda-feira com vocês. Oramos. Amado Senhor, querido Deus, eu te agradeço pelo Senhor ter cuidado de mim até então, me livrado dos acidentes, me livrado de todo o mal. Obrigado, Senhor, por toda a igreja, todos que têm me abençoado. Obrigado pelo Senhor ter me concedido a oportunidade de alcançar mais um ano de vida, como já fomos, Pai, já foi comentado, e somos muito gratos e fomos abençoados. Obrigado, Senhor, por tudo que o Senhor tem dado a todos nós. Em Cristo.

0: Um super abraço para você que tá com a gente aqui na antena. Bom dia, sextou. Parceiros do Campo chegando agora no seu rádio nesta sexta-feira, aqui na rádio que vai mais longe. Um excelente dia a todos, mais uma semana vencida e nós estamos juntos aqui, começando mais um Parceiros do Campo, nosso encontro diário no seu rádio. Muito prazer, eu sou o Elielton Amaral, aqui da capital nacional do leite. 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
0: E agora é a hora da dica veterinária aqui no Parceiros do Campo desta sexta-feira. Com ele que já está por aqui nos nossos estúdios, o doutor Aldori José Corso da Castrovet, trazendo sempre formação e informação aos bovinocultores. Muito bom dia, doutor Aldori.
7: Olá amigos, bom dia, mais uma vez estamos juntos aqui no Parceiros do Campo, hoje sexta-feira, último dia da semana, pela graça de Deus, né? Concluímos essa semana, que bom, né? Eu sempre gosto de agradecer na segunda, a Deus por nos dar a condição de termos a oportunidade de trilhar mais uma semana e agradeço sempre na sexta também, por termos conseguido terminar, isso é uma bênção, né? Saúde, alimento, trabalho que tivemos essa semana, obrigado a Deus e é claro, obrigado a você também que está aí ligado com a gente aqui no nosso Parceiros do Campo. Essa semana estamos falando um pouco sobre confinamento. Antes, meus abraços aí para quem está ligado conosco, a Jocélia do Rocil, lá do Maracanã, está participando conosco, a Jô. Também o Ariovaldo Alves, ali na Campina Alta, trabalha com o Maurício lá. Bom dia, Maurício Carneiro, está ligado com a gente. A Dirlene e o Assir trabalharam com leite, hoje estão aí. Trabalhando com agricultura, né? Seu filho Danilo, a Daiane, estão vindo a gente agora. O Emerson Domingues da Silva, né? O seu pai, o Lauro, são lá do Abapã, estão participando com a gente. Também o Hamilton e o Luciano aqui no Posto VR, estão nos ouvindo agora. A Eliane Cassa no Capão Alto, irmã do Arthur. O Carlinhos, né, o Chavão aqui do Maquimame, tá ligado com a gente toda manhã. Ali no Colégio Agrícola, trabalha com os filhos, o João Lima. Também o João Camargo ali e o Zé Carlos Camargo. São lá do Maracanã, trabalham com leite. Lá são parentes do nosso amigo Benedito, de longa data aí. O Aurélio de Souza, lá na Lagoa dos Ribas. Bom dia, Aurélio. E aqui na cidade, né, o Piolho, aqui na Companhia dos Assados, que é o Alessandro, sua filha Fábio, perdão, a esposa Fábio e a filha Pâmela, né? Então, todos vocês, obrigado pelo carinho. E vamos lá de parceiros do campo, vamos lá falando um pouquinho mais de confinamento. Bom, então, nós já vimos, então, uma das vantagens e uma das desvantagens, então, de você ter o confinamento. Claro que um confinamento, ele tem um custo maior, anual, porque você tem, além do custo da instalação, você tem mais custo com maquinário para você apar o confinamento, para você arrumar as camas, tem o custo das camas, seja areia, seja serragem, né? Você tem uma manutenção maior. Se ele não for bem manejado, ele é um excelente negócio, mas tem que manejar bem. Porque se você fechar um animal no verão e não botar ventilação ou não molhar o animal, você vai provocar um estresse calórico muito maior que deixar ele no campo, na sombra, certo? Então, ele é uma boa ferramenta, mas ele pode se tornar uma desvantagem se for mal manejado. Nós já vimos também ontem a questão de limpeza. Se você for deixar o animal no esterco, se não fizer rapar os corredores, o animal fica muito tempo de pé e o animal fica muito tempo de casco molhado, você vai ter problema de casco aumentado, às vezes diminuir, certo? O conforto animal é maior desde que você tenha espaço de cama suficiente, então o animal não precisa competir por área para deitar ou de comer, né? Área de coxo ou área para tomar água. Se você tiver restrição hídrica ou restrição ao acesso de comida, é pior do que você deixar o animal no campo com mais coxo. Então, tudo isso tem que ser analisado, né? Aí se o animal tiver sob efeito de estresse calórico, tiver que lutar por espaço, se tiver um confinamento com superlotação, aí aquela observação de silco podia ser facilitada para o funcionário estar perto, você não vai ter esse benefício, porque o animal não pula, está estressado, fica muito tempo de pé, está com laminite, daí que o animal não pula de uma vez. Então, ele é favorável nessa questão desde que você mantenha ele bem manejado, né? O semi-confinamento do animal fica no campo e vem comer, você também pode ter a desvantagem do barro, porque provavelmente você vai ter um corredor que vai levar esses animais até a área de trato. Então, esse corredor, invariavelmente, uma hora vai virar um barro. Então, você vai ter um animal que vai chegar com barro para a ordenha e o animal que vai sair depois da ordenha. E se ele for comer nesse corredor e esse corredor for limpo, tudo bem. Mas se ele for um corredor que vá a campo para depois chegar lá na área de trato no campo, ele vai passar por um local sujo. Nós sabemos que o esfíncter do animal, que é a ponta do teto, ela fica aberta por uma hora mais ou menos. Então, se esse animal, depois da ordenha, tiver que passar por um lugar onde tem barro, e somente se a vassoura da cauda ali não for cortada, esse animal vai bater no barro e vai respingar, principalmente nos dedos posteriores. Você vai ter um alto índice de mastite. Então, se o acesso for com corredor de barro, ele se torna uma desvantagem. Se for de piso, tudo bem. Aí você deixa esse animal comendo por uma hora, aí pode soltar. Mas, de qualquer forma, se você saiu dessa área de trato, com certeza esse animal vai passar no barro depois, invariavelmente ele vai voltar sujo para a ordenha seguinte. Então, nós sabemos que a mastite, ela entra em dois momentos: ou pós-ordenha, durante aquela hora onde o esfíncter está aberto, se o animal encostar no barro, a bactéria vai entrar, ou no momento que ela chega muito suja, no momento da ordenha, outro momento de entrar a bactéria. Então, você consegue eliminar o problema da mastite na saída, mas depois, quando vem por ordenha, né, vai estar com um problema de mastite que vai adquirir ali, né? Claro que o animal também, quando ele tem sua área de trato, normalmente ele come menos tempo com o confinamento, porque ele vai ter dois períodos, três no máximo, para comer, certo? Então, por isso, a produção não aumenta muito com a área de trato. O animal se desloca muito, gasta muita energia, certo? Aí você tem aquele problema de ir lá no piquete, trazer o animal do piquete de pouso. Esse piquete de pouso geralmente acaba ficando muito concentrado, então a carga bacteriana é muito alta ali, e aí aí volta aquela questão do animal, vem por ordenha, o teto muito contaminado.

errado, a chance então de você ter problema ali aumenta bastante. Então por isso que é importante a gente ter um bom manejo, seja no semi-confinamento, seja no confinamento. Ambos têm vantagens e desvantagens, mas ambos bem manejados, você ainda consegue tirar algum benefício. Mas se eu falar em bem manejado, o que dá mais lucro, o que dá mais retorno financeiro e maior produtividade ainda é o confinamento, ok? Ficamos por aqui hoje, um abençoado fim de semana para todos, que Deus acompanhe. Segunda-feira, cedinho, se Deus quiser, a gente volta aí com Parceiros do Campo. Um grande abraço, amigos, até lá!

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4: Poxa vida, que pena. Chegando ao final, mais um Parceiros do Campo. O programa desta sexta-feira vai ficando por aqui. Valeu demais para você que sempre está com a gente, esteve ligado ao longo desta semana. Não fique triste, porque a gente volta a se encontrar na segunda-feira, 15 para as 6 da manhã, aqui com o nosso Parceiros do Campo. 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E continue ligado, vem aí o Fatos em Destaque, é você muito bem informado aqui na Manhã da Antena. Desejo que o seu fim de semana seja repleto de bênçãos, que você possa aproveitar bastante. Que Deus te abençoe e te proteja onde quer que você vá. Um forte abraço, fique com Deus e até segunda. Tchau, tchau.
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1: Isaac Ortiz.
2: Começando com a nossa equipe, pontualmente 6 da manhã, que calor, hein? Já 15 graus a temperatura, como já se previa. A sexta, final de semana, quente, 15.1 de temperatura, máxima 27. O calor é o destaque do dia. E para o final de semana, previsão de chuvas. Amanhã, domingo, segunda e também terça-feira. Daqui a pouco, mais detalhes, informações na previsão. Tem uma morte aqui em Ponta Grossa, na região do Planalto. Informa a Polícia Militar, propaganda eleitoral começando no dia de hoje.
3: Sextou aqui na antena. Opa, bora lá. Bom dia, amigos e amigas, antenados e antenadas. Aquele abraço de urso bem apertado, bem demorado. Ótima abençoada sexta e um maravilhoso final de semana a cada ouvinte aí da Antena Sul FM 102.7, a rádio que vai mais longe para ficar bem pertinho de você. 37 anos, a antena sendo a sua companhia. Se for para o bem e felicidade geral da nação, eu vos digo, hoje é sexta-feira. Bora lá, e é o início do fim, sexta-feira, 28 de agosto de 2026. Hoje é Dia Nacional do Voluntariado. Parabéns aí a todos os voluntários. É Dia Nacional do Bancário. Parabéns, bancários. Um forte abraço. Quem nos abençoa na crença católica hoje é Santo Agostinho. 8409-1431 é o WhatsApp aqui da antena. O telefone fixo é o 3223-3322 e já estamos lá no Face. Participa, interaja junto conosco, sempre aquele prazer absoluto receber o teu carinho, a tua participação, a tua mensagem, preciosíssimo ouvinte, antenado, antenada. Já com a cabeça de alface crespa na mão, o Andrezão de Conchas Velhas. Bom dia, André, a Jéssica, o Miguel, o Yuri, e grande abraço, Chico Weber de Uvaia, Chicão, professora Luísa, Vitão, Patrícia, Neto, João e Manuel, aquele abraço, obrigado aí pela companhia presente no 102.7. Sargento Arlindo Crape de Uvaia, muito bom dia. Já está preparando o chimarrão aí, um grande abraço. Oswaldo Braz dos Santos também já sintonizado aqui na antena. Daqui a pouquinho tem muito mais participações. 6 horas, 1 minuto. Fatos começando.
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12: Para o Ramon Teixeira. Por aqui, Jaguariva. Rádio ligado na antena. Obrigado, Ramon. Daqui a pouco outros recados. 42 9 84 09 14 31. O calor é o destaque desta sexta-feira, 26 e 9. Já estamos com 15 graus de temperatura, máxima 27. Então vai esquentar. E daí para amanhã sábado, 18 para 27, entrando chuvas no radar amanhã. 2 milímetros? Temos um pouquinho de chuvas amanhã à tarde na previsão. Domingo, por enquanto, 40 milímetros de chuvas. Na segunda-feira temos também previsão 16 milímetros e na terça-feira mais 13 milímetros. Chuvas entrando no sistema a partir de amanhã. A lua, eclipse ontem, é cheia.
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0: 6:09 e a Rádio Antena Sul FM, em parceria com o Serviço Funerário Municipal aqui da cidade de Ponta Grossa, comunicando os falecimentos deste dia 27 para 28 de agosto de 2026. Iniciando com o falecimento do empresário, o senhor Luiz Antônio Marinho, de 74 anos de idade, era nascido em Jacarezinho e morador de Ponta Grossa. Ele está sendo velado na capela do Memorial Parque Campos Gerais. E a cerimônia de cremação de Luiz Antônio Marinho, 74 anos, está agendada para as 17 horas de hoje no crematório Campos Gerais. Falecimento de Bruno Broinski, 89 anos de idade. Seu Bruno, que era pedreiro, nascido na cidade de Ipiranga, morador de Ponta Grossa, faleceu em sua residência. O pedreiro Bruno Broinski está sendo velado na capela da funerária Princesa. E o sepultamento para o Memorial Parque Campos Gerais hoje às 10 horas. Falecimento de Henrique Brizola de Oliveira, 37 anos de idade, ele que era gerente comercial. Era nascido em Santo Antônio da Platina, morador de Jaguaraíva. Ele faleceu em sua residência. Ele está sendo velado na capela da funerária Paz em Jaguaraíva. E o sepultamento segue para o cemitério de Joaquim Távora, hoje às 10 horas. Falecimento do senhor Lauro de Matos Ribas. O seu Lauro, com 78 anos de idade, ele era motorista, nascido e morador de Piraí do Sul. Ele está sendo velado na capela da funerária Fonseca, em Piraí. E o sepultamento de Lauro Matos Ribas, 78 anos. Para o cemitério municipal de Piraí do Sul, às 17 horas. Falecimento do marceneiro, senhor Vicente Antônio Ochoski, de 82 anos de idade. Ele está sendo velado na capela do Luto Santana. E o sepultamento para o cemitério da colônia Dona Luísa, hoje, às 15 horas. Falecimento de Vitor Antônio Krasuki, de 69 anos de idade, agricultor, nascido em Ipiranga, morador de Ponta Grossa. Ele está sendo velado na Associação de Moradores da Vila Real. E o sepultamento para o cemitério São Vicente de Paulo, às 9 horas. E Wellington Carlos da Rocha Rondomilli, de 36 anos de idade, ele que era arte finalista. Era nascido em Campinas, São Paulo, morador de Ponta Grossa. O arte finalista Wellington Carlos da Rocha Rondomilli está sendo velado na capela do cemitério Parque Campos Gerais. E o sepultamento no Memorial Parque Campos Gerais às 15 horas. 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

0: eleitoral, você já verificou que começou? Aposentados, pagamentos hoje, finais 4, nesse dia 28, Bolsa Família, pagamentos para finais 9. Vamos para a Mega Sena de ontem, 11, 14, 30, 38, 49, 55. A Mega Sena acumulou, não teve ganhador. O prêmio do final de semana vai passar de 25 milhões. Então a Mega tem quase 25 milhões para o final de semana. Loto Fácil da Independência prossegue com apostas abertas. Pedágio ficou mais caro no Paraná nesta manhã. São Luís do Purunã, atenção motorista, atenção senhoras e senhores, o pedágio subiu, hein? Desde a zero hora. São Luís do Purunã de 9,30 para 9,80, Porto Amazonas de 11,70 para 12,30, Irati de 10,90 para 11,50, Imbituva de 10,70 para 11,30, Lapa de 12,30 para 12,90, já subiu na manhã de hoje, 6,15.
1: Bora lá, saudando mais antenados e antenadas, junto conosco Emerson Almeida, o pessoal da Emerson Pneu, Jamatiano Chimarriano, Márcio Estremio e a Lu Beninca no Pesqueiro Estremio, vai o motor João de Lima, grande abraço Joãozão, já tá sintonizado 102.7, Isabel do Prado e o Eleomar aqui no Rio Verde, o casal 20. Portal DC Mais, o jornal diário dos campos, Prefeitura de Ponta Grossa reforça participação popular no plano de água e esgoto. Bastante vagas de emprego para a Agência do Trabalhador Cidade de Ponta Grossa para esta sexta-feira, dia 28. Prefeitura realiza ação direcionada para mulheres assistidas pela Casa Corina Portugal. Construção do novo estádio do Operário começa em outubro. Propaganda grátis na TV e no rádio inicia nesta sexta-feira. O Agroleite, é o balanço do Agroleite, movimentou mais de 612 milhões em negócios, superou 20% a expectativa. Ponta Grossa amplia a consulta sobre água e esgoto. Batida entre caminhonete e caminhão provoca 5 mortes aqui nos Campos Gerais. Uma tragédia entre Piraí do Sul e Ventania. Mais uma, agora na PR-090. 6:17 na antena.
0: 6:17, tivemos algumas ocorrências nas últimas horas. Chama a nossa atenção aqui, a principal é homem encontrado morto em valeta aqui no Planalto, em Ponta Grossa, na Chapada, no bairro. Que horas que era? 2:04 de hoje? A PM, informação sobre um corpo localizado dentro de uma valeta, próximo a uma estrada rural aqui no Planalto. Nome, por enquanto, não. Aos fundos da empresa Agro Maroc. Quem é o homem? Policiais encontraram ele caído na valeta com tiros. Equipes verificando o corpo encaminhado ao Instituto Médico Legal. Por enquanto, autoria não. E por que é que mataram esse homem aqui em Ponta Grossa? Assassinato na madrugada, Planalto. Informação pela Polícia Militar.
1: 13ª Subdivisão Policial, tranquilidade, as ocorrências normais, também a Polícia Rodoviária Federal, uma certa normalidade. Nós tivemos este acidente na PR-090, deixando 5 mortos aqui na cidade de Ventania, região dos Campos Gerais, de acordo aí com as informações. Aconteceu ontem, por volta das 9 horas, KM-199 da PR-090, trecho entre Piraí do Sul e Ventania. Uma colisão frontal entre uma caminhonete Fiat Titano com placas de Londrina e um caminhão Volvo FH-440. Os 5 homens que ocupavam a caminhonete morreram no local do impacto. O motorista do caminhão, ferimentos leves, foi encaminhado para a UPA de Ventania. Uma passageira do caminhão sofreu ferimentos leves, também recebeu atendimento médico. As causas exatas aí da colisão frontal continuam sob apuração aí da Polícia Rodoviária Estadual. Infelizmente, mais 5 pessoas que morreram, eles estariam aí dentro desta caminhonete Titano. São 5 masculinos nesta colisão frontal com o caminhão FH-440, acontecido ontem, 9 horas da manhã. 6:19 na antena.
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6: Olá, este é o Giro de Notícias, eu sou Christian Costa e você acompanha os destaques do momento. A Defesa Civil do Estado de São Paulo alerta para uma onda de calor provocada pela atuação de uma massa de ar quente entre sexta e segunda. Segundo o Climatempo, na capital os termômetros podem chegar a 34 graus no fim de semana. Já no interior, a temperatura pode se aproximar dos 40. A combinação de altas temperaturas e tempo seco pode intensificar o ressecamento do ambiente. Essa condição também eleva o risco de queimadas. Alisson dos Santos, o Pio, é o novo recordista mundial dos 400 metros com barreiras. O tempo de 48 segundos e 80 centésimos foi feito nesta quinta, na etapa de Zurique da Diamond League de atletismo. O brasileiro superou em 14 centésimos o recorde anterior. Pertenceu ao norueguês Carsten Warholm. Alisson dos Santos já foi campeão mundial e é dono de duas medalhas olímpicas de bronze. O Congresso Federal antecipou para esta sexta a instalação da comissão mista, que vai analisar a medida provisória que acabou com a chamada taxa das blusinhas. A votação do parecer está prevista para a próxima terça, seguida pela análise da matéria nos plenários da Câmara e do Senado. A porta-voz do Ministério das Relações Exteriores da Rússia, Maria Zakharova, disse nesta quinta que França e Reino Unido estão brincando com fogo ao fornecer tecnologia de mísseis à Ucrânia. Ela alertou que a medida pode ter consequências imprevisíveis para Paris e Londres. Zakharova afirmou ainda que a Rússia pode atacar alvos militares britânicos dentro e fora da Ucrânia, em resposta a ataques ucranianos contra território russo com mísseis britânicos. Atenção, professores e professoras. Inscrições gratuitas até o dia 15 de setembro para a Olimpíada Nacional de Eficiência Energética. Podem participar estudantes do oitavo e nono anos do ensino fundamental e também do primeiro e segundo anos do ensino médio. Acesse onee.org.br, inscreva sua escola e participe. Uma iniciativa da ANEEL, coordenada pelo Instituto Abradee, e realizada por 48 distribuidoras de energia elétrica. O Giro de Notícias é uma produção da Agência Rádio Web. Texto e apresentação, Christian Costa. Edição, Thiago Pedruzzi.
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11: O Operário é segunda contra o Fortaleza, lá em Fortaleza, pela Série B. Segunda-feira, dia 31, último dia do mês, às 19h30. Hoje, três jogos na Série B. Ontem, destaque Copa do Brasil. Lá em Porto Alegre, o Inter empatando com o Grêmio em 0x0. São as principais do esporte nesta manhã.
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12: 6:30. Muito bom dia, nossos grandes amigos participando aqui. O seu Moacir Gomes, do bairro Limitão. Bom dia, obrigado aí pela companhia. Jorge Ângelo e o Johnny, muito bom dia. Já tomaram um cafezinho bem gostoso e o rádio permanece sintonizado aqui na antena. A dona Lourdes Zacarias também está confirmando a audiência. Muito obrigado aí. O Edilson Palmeirense, da cidade de Castro. Antônio Bicozinho, luz verde piscando hoje na casa do Antônio Bicozinho, da Juliana aí. Tem festa aí, é Bicozinho. Quem será que tá de aniversário, né? Daqui a pouquinho o computador da Antena Sul FM já vai detalhar aí. Muitas vagas de emprego para a Agência do Trabalhador Cidade de Ponta Grossa, agência que fica aqui na Benjamin Constante. Você traz lá presencialmente documentos pessoais, também a carteira profissional de trabalho e o currículo. Não tem currículo? Venha do mesmo jeito. Você pode acompanhar aí as oportunidades diárias listadas aqui na Agência do Trabalhador. Tem vaga para indústria, tem na construção civil, tem no comércio. Você quer trabalhar em supermercado? Tem também. E vagas para PCDs. É, recebe todas as orientações aqui na Benjamin Constante 405, antiga sede da Magic, a uma quadra do Terminal Central. Nós da Antena te desejamos muito sucesso.
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11: No mercado agrícola para o dia de hoje, esta sexta-feira, preços praticados pelo mercado são 6:31, 6:31. O feijão preto de 180 para 220, milho 58 para 58,90, soja 133, 134, trigo 75, 77, arroba do boi 350, 362, vaca 315, 320, o suíno permanece quilo 4,65.
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11: O Zinho aqui de Castro, parabéns às equipes do SAMU e PM que atenderam um acidente ontem na estrada da Ilha, aqui na Castro Holanda, pela educação e preparo. Parabéns e muito obrigado pelo atendimento. Palavras do Zinho. 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
12: Mery Camargo tá junto conosco. Bom dia, Mery. Joãozinho de Ivaí também já sintonizado no 102.7. Joaquim e a Eliane Dilvaia, o nosso xerifão aí, um grande abraço. Obrigado aí pela sintonia. Também mais participações. Zelter está em Campo Largo. Muito bom dia. Obrigado aí pela sintonia. Um abraço para dona Luciane. Dona Luciane aí da Maria Otília. Dona Luciane aí, a mamãe aí do nosso jovem recepcionista da Arena Multiuso aqui da cidade de Ponta Grossa. Então, muito obrigado pelo carinho da audiência aí, a dona Luciane da Maria Otília. Parabéns aí pela educação do filho, viu? Sensacional o atendimento dele com o público. Sérgio Bonetti de Piraí do Sul também sintonizado aqui no 102.7. Thelma Regina, grande abraço. 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
11: 15 graus, a máxima 28, destaque é o calor da sexta-feira e final de semana, valendo a partir da manhã, previsão de chuvas. No domingo tem até 40 milímetros, por enquanto, na informação. E calorão no Brasil inteiro, em São Paulo, a máxima pode chegar a 35 hoje. Aposentados, pagamentos é finais 4 hoje, Bolsa Família é finais 9. Pedágio subiu em algumas praças no Paraná nesta manhã, hein? Atenção, senhoras e senhores, São Luís do Purunã subiu de 9,30 para 9,80, carros menores, pequenos. Porto Amazonas de 11,70 para 12,30, reajuste pedágio. Irati de 10,90, praça de 10,90 para 11,50. Imbituva subiu o pedágio aqui também, a 0 hora de hoje, 10,70 para 11,30. E na Lapa, de 12,30 para 12,90.
12: Bom dia, Rosnei Carapiá, um grande abraço para vocês aí, o aniversariante hoje já se manifestou aqui, Antônio Bicozinho, é você, né? Parabéns, muita paz, saúde e felicidades. E ele tá agradecendo aqui, muito obrigado, que Deus nos abençoe, muita saúde a todos nós ouvintes da Antena Sul FM. Vandir Cordeiro, muito bom dia, grande abraço para você, Vandir, como é que tá? Tá melhor aí? Tava com problema de visão aí, mas se Deus quiser, né? Já tá tudo acertado aí, um grande abraço. 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
11: O mês termina segunda-feira, dia 31, na terça-feira, 1º de setembro. Quando que é o feriado? 7 de setembro, vai cair na próxima, fora essa, na outra segunda-feira, 7 de setembro, tá? E o aniversário Ponta Grossa vai cair no dia 15, na terça-feira. Então, o dia do desfile Independência, segunda-feira, aniversário Ponta Grossa numa terça-feira. Feira Verde Ponta Grossa, agendinha para hoje, sexta-feira, 28 de agosto. A equipe 1 vai estar aqui no Senador, 8 horas, Santa Paula, às 10. Também na Santa Paula, 5. Márcia, 13h30, em frente a Guadalupe, tem Feira Verde hoje. Dom Pedro, 14h30. A equipe 2 vai aqui para o Mato Queimado, 8 horas, Roça Velha, às 9, Caçador, às 10. No Caçador de Baixo, em frente ao bar, 10h40. Aqui no Conceição, às 13. Barra Preta, 14. No Cerradinho, aqui também, às 15. E a equipe 3, Ribeirão da Cruz, 8h30. No Antunes, 9h30. Pocinho, 10h30. Biscaia, às 11. Lagoa dos Pintos, às 13. E no Passo do Pupo, 14h30 de hoje.
12: Bom dia, Regina. Bom dia, Luciano Porto Olívia. Aquele abraço. Rosimere Freitas Oliveira, muito obrigado. Aí a Maria Helena Silva Diniz. Participações especiais aqui. Ivonilda Florão também. A Denise Boa Morte, muito bom dia. José Maria Martins Pereira. Dimas Schwink da Rocha, o Poiaco aí do Taquari dos Poiaco, muito bom dia, Dimas. O Ednei, esposa Silmara do Sabará, também o seu Carlos, o homem do Del Rey, dos Del Reis, né? E do Camaro Amarelo aí, muito obrigado aí pela companhia. 6h39 na Antena.
11: Itararé, parabéns. A audiência da Antena, estamos ouvindo vocês em Itararé. Hoje é aniversário de Itararé, São Paulo, a nossa divisa. Parabéns, Itararé, 133 anos.
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1: A Caixa inicia nesta sexta-feira, 28 de agosto, o pagamento do Bolsa Família referente ao mês de agosto para os beneficiários com número de identificação social, o NIS, terminado em 9. Os pagamentos são realizados preferencialmente na poupança Caixa ou conta Caixa Tem. Com a conta Caixa Tem, os beneficiários podem pagar contas e fazer transferências diretamente pelo aplicativo no celular. O valor também pode ser movimentado com cartão de débito da conta em comércios, unidades lotéricas, correspondentes Caixa Aqui, terminais de autoatendimento e agências da Caixa. Além disso, é possível realizar saques sem cartão nos terminais de autoatendimento e unidades lotéricas, utilizando a identificação biométrica previamente cadastrada em uma agência da Caixa. Para baixar os aplicativos Caixa Tem e Bolsa Família, basta acessar a loja de aplicativos do seu smartphone. É gratuito.
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1: Você viu o eclipse ontem? 6h45, homem encontrado morto em Valeta, aqui no Planalto, em Ponta Grossa. É a notícia principal que a polícia de PG está mobilizada nesta manhã. Um homem foi assassinado, Planalto, Chapada, que horas que era? 2h04 dessa manhã, aos fundos da empresa Agro Maroc. Quem que é o homem? Por enquanto, não identificado. Quem o matou? Corpo encaminhado a um instituto médico legal. Um assassinato em Ponta Grossa. Ele estava caído dentro de uma valeta. Operação Omnis apreende mais de 1 quilo de drogas, também em Ponta Grossa, no dia de ontem. Crack, drogas, pistola e também munições. 4 pessoas foram presas. E o fato terminou na 13ª SDP Notícias desta manhã.
2: Bom dia, Joelma Ferreira, aí um grande abraço, muito obrigado aí pela companhia. Maria Baiana, seu Sebastião e a Elenir em Castro. Quem é que tá pedindo abraço pro Jotinha aí? O Jotinha sempre está interagindo com as pessoas aí e o pessoal diz assim, mande abraço na Antena Sul, diz aí, Jotinha, bom dia.
3: Bom dia, equipe Rádio Antena Sul e ouvintes, a rádio que vai muito mais longe e é sexta-feira, sextou, é só alegria. Alô, alô, pessoal que estão ouvindo a rádio, eles pedem, Jotinha, mande alô. Alô, equipe do posto Ipirangão, o Paulo, a sua esposa Iva em casa ouvindo e toda a equipe do Ipirangão, pessoal de Castro ouvindo, dona Isalena, pessoal de Piraí, o Lucídio ouvindo aqui em Piraí do Sul, o Lúcio, o grande Lúcio, pessoal do Guabiroba, pessoal de toda a região. Grande abraço aqui, Jotinha de Piraí do Sul.
2: Valeu, muito obrigado aí o pessoal aí que interage e ouve Antena Sul FM.
1: 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Final de semana, domingo até 40 milímetros. 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
2: E a Expo e Flor 2026 já tem data marcada. Vai acontecer entre os dias 4 e 15 de setembro aqui no Parque Ambiental, com entrada gratuita. 15 projetos sociais aí serão inicialmente beneficiados com os recursos arrecadados aí na edição comemorativa de 2026. É promovida aí pelo Rotary Clube de Ponta Grossa Alagados. E faz um belíssimo trabalho aí, né? Segundo aí a presidente do Rotary Alagados, a Carolina Schoenberg, essa escolha de 15 projetos aí marca 15 anos do evento, que representa a proposta social da Expo e Flor. Então, celebrar 15 anos da Expo e Flor com a destinação de recursos para 15 projetos transformadores é a concretização da nossa missão, como o Rotary Clube, falou a Caroline.
1: Jogo do Operário na segunda-feira contra o Fortaleza, fora de casa, lá em Fortaleza, vai ser no Castelão, às 19h30 pela Série B. Aposentados hoje, a finais 4 no calendário, tá aqui o Bolsa Família, hoje pagamentos para finais 9. O dólar vai abrir às 8 da manhã, às 5h16. 5h16, 6h49, Mola Santa Helena, Castro e também Carambeí. 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
2: E o bairro Boa Vista, aqui na cidade de Ponta Grossa, lidera as participações aí no Plano Municipal de Água e Esgoto de PG, a participação da população aí com 106 respostas. Então, o Boa Vista, os moradores estão participando. dessa questão aí que está sendo feita a consulta pública, né? Você pode também participar aí. O formulário está disponível no portal da Secretaria Municipal de Meio Ambiente, na seção Diagnóstico Participativo. Tem lá a revisão do plano Água e Esgoto aqui na cidade de Ponta Grossa. Então, portanto, participe, você morador que tem problemas com água, com esgoto aí na sua região, entra lá no site da Secretaria Municipal de Meio Ambiente, Diagnóstico Participativo, e vote aí na sua região. Por enquanto, o Boa Vista tá levando aí com 106 participações.
1: Notícias e informações desta manhã, 6h52. Para falar aqui com a gente, 429-8409-1431. 6h51, Cibele, bom dia.
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1: Obrigado, Sibeli. 0800-7600-600. Estou ouvindo vocês na capital. Vocês falaram dos feriados, 7. Curitiba, vamos ter também o dia 8, Isaac, Nossa Senhora da Luz. É verdade, tem a capital 2 dias, que feriadão na capital, hein? Então tem o padroeiro de Curitiba, 7 de setembro, feriado normal, e dia 8, padroeiro da capital, Nossa Senhora da Luz, que feriadão na nossa capital do estado, então, na sequência, 6:55. Propaganda eleitoral começou hoje, é o destaque desta manhã. Aposentados e finais 4 hoje. E o Bolsa Família, pagamentos para finais 9. A Mega Sena de ontem acumulou. Vamos para 30 milhões no final de semana. E tem também a Loto Fácil da Independência, que tá pela boa. Dia 15 de setembro, o prêmio vai passar de 300 milhões de reais.
2: Bom dia, Marta Áurea. Bom dia, Loche de Paula, na cidade de Ivaí. Também bom dia, Valdir Cordeiro aí da Honda. Obrigado aí pela companhia. Ana Cirlei da Lazoana, muito bom dia. Tá tomando um cafezão bem gostoso aí. Já alimentou os dogs aí, agora é a segunda etapa do café, né? Um grande abraço aí para Ana Cirlei da Lazoana em Ipiranga. Obrigado aí pela companhia. Um abraço pro Adriano da Lazoana aí, né? Sensacional o Adriano aí, toda a família da Lazoana aí. Gratidão, o pessoal está sintonizado na cidade de Ipiranga.
1: Renato Coimbra está acompanhando a gente. Boa sexta-feira, Renato. Bom dia, subindo pedágio, eleição, como é que faz? Diz o Sidney. Pedágio que subiu em algumas praças na manhã de hoje. Tá mais caro aqui no Paraná em algumas praças. 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O Diniz está de plantão, hein? 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Tempo hoje bom, sexta-feira, calor é o destaque, chuvas no final de semana. Repetir Feira Verde, Ponta Grossa hoje, passe agenda para nós. Vamos lá rapidinho aqui, Feira Verde de hoje, 6:58, a equipe 1 vai estar daqui a pouquinho, 6:58 no Senador Santa Paula, Dom Pedro, equipe 1, a equipe 2 é no Mato Queimado, Roça Velha, Caçador, Conceição, Barra Preta, Serradinho, a equipe 3, Ribeirão da Cruz, Antunes, Pocinho, Biscaia, Lagoa dos Pintos hoje e também no Passo do Pupo.
2: Nosso ouvinte Renato, bom dia, Igli, sabe o que está acontecendo aqui no Jardim Amália? Polícia Militar e carro do IML neste momento, mandou a foto aqui, e o Rabecão está de portas abertas aqui frente a uma casa no Jardim Amália, do lado da viatura da Polícia Militar. Vamos acompanhar esta situação neste momento aí. Obrigado, ouvinte Renato aí do Jardim Amália.
1: E no Planalto que já tivemos uma morte a madrugada de hoje marcada pela Polícia Militar, Civil e IML, um assassinato já em Ponta Grossa, e agora temos uma segunda situação aqui em PG. Daqui a pouco outras informações. A gente fica monitorando, acompanhando tudo e vai informando você aqui pela antena nesta manhã, no horário de Brasília, 6:59.

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1: 7:25, temperatura 14 graus. Baixou um pouquinho. Começamos com 15, agora 14 graus a temperatura e a máxima 27, e com tempo bom. E para amanhã, que tinha um pouquinho de chuvas na previsão, ela está saindo do radar, hein? Então, para amanhã, nesse momento, a informação, a previsão é de tempo bom e chuvas a partir de domingo. É a nova atualização da previsão nesta manhã. 19 para 28 amanhã temperaturas. E domingo, que tinha 40 milímetros, agora veio para 22. 17 para 24. Então, chuvas, na informação de agora, desse espaço aqui, somente a partir de domingo. 17 para 24. E segunda-feira, como é que ficou? Segunda-feira, 22 milímetros. Terça-feira, 10 milímetros. Então, Alfredo Carambeí, que estava de olho na previsão, não tem previsão de chuvas amanhã. E chuvas nos Campos Gerais, Ponta Grossa e Castro, de domingo até a próxima terça-feira. Essa que é a informação de agora.
2: Repórter Tiririca, bom dia, Tiririca. Bom dia, Juliana. E um grande abraço. Tiririca tá indignado. Vai viajar, Tiririca? Leva um dinheirinho a mais aí. Teve alta aí no pedágio. Então, leva um trocado a mais aí. Lauro Almeida, muito bom dia, seu Lauro. Aí de Uvaia, a esposa Maria Luísa, e um grande abraço para vocês aí, o Daniel, a Dani, a Maria, obrigado aí pela companhia. Fernando, nosso comandante geral aí, grande abraço, Fernandão, lá de Fortaleza. A esposa Cláudia, o Fabrício, o Matheus, o seu Antônio, a dona Cecília já estão sintonizados aqui no 102.7. Nós temos ouvintes que estão participando junto conosco aí. Também tem a participação do Reginaldo aí. Ouvinte, diz aí.
3: Bom dia, meu amigo Igreja.
2: Riva!
3: E um alô aí pro José Dair Fontura, no Caxambu, e pro Zé Adir também, aí do Caxambu. Tropeiro, tropeiro réio, muito amigo da gente. Então, todo dia na escuta aí também, ouvindo a Rádio Kennedy, escutar minha voz aí também. Então, um abraço pra Antena Sul, pra todos ouvindo a Antena Sul, e Deus abençoe.
2: Amém, a todos nós, Riva, muito obrigado aí, Reginaldo, bom dia, Reginaldo, como é que tá você, o grande Reginaldo da Lins Materiais de Construção aí?
4: Bom dia, Fatos em Destaque, bom dia a todos os ouvintes, bom dia a todos os meus clientes da Lins Materiais de Construção, bom dia meus amigos Igreisac, um ótimo dia a todos, um final de semana abençoado a todos nós, com muita paz, com muita saúde, com muitas bênçãos de Deus. 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Um abençoado dia, um ótimo final de semana. Valeu, meus amigos, um abraço a todos.
2: Valeu, Reginaldo, muito obrigado aí, um abraço para você, pro Alessandro, pro seu Jair aí, toda a equipe da Linha. Nelci Pinheiro, bom dia, meninos, aquele abraço a todos os antenados, e para o enfermeiro Fabiano Marcel Comim, da UBS Bom Jesus de Castro, ele ouve o programa todos os dias. Fabiano Marcel Comim, nosso enfermeiro aí da UBS Bom Jesus em Castro, muito obrigado aí pelo carinho com a Antena Sul FM.
1: Toda a polícia de Ponta Grossa mobilizada nesta manhã, porque no Planalto, às 2:04 de hoje, um homem foi assassinado. Ele estava numa valeta próximo à estrada rural aqui no Planalto, nos fundos da empresa Agro Maroc. Quem o assassinou? Ele foi morto a tiros, o nome ainda não é informado. Várias equipes da Polícia Civil trabalhando aqui na décima, tem movimentação no Instituto Médico Legal de Ponta Grossa, um homem assassinado aqui em Ponta Grossa, e tem também uma segunda situação de ML.
2: No Jardim Amália, segundo informações aí dos nossos ouvintes, viatura da Polícia Militar e também o Rabecão, a viatura do Instituto Médico Legal aqui da cidade de Ponta Grossa.
1: Aposentados, pagamentos começando hoje, dia 28, para finais 4. Calendário começando daqui a pouquinho às 8 da manhã, finais 4. Bolsa Família hoje, pagamentos para finais 9. A Mega Sena de ontem acumulou prêmio 30 milhões no domingo. A propaganda eleitoral começou. Inter e Grêmio empataram 0-0 ontem, quartas de final e da Copa do Brasil também é notícia da manhã. População pode buscar atendimento psicológico de graça em universidades estaduais. O pedágio ficou mais.

0: caro em algumas praças no Paraná desde a 0 hora desta sexta-feira. Quem está passando por São Luís do Purunã de 9:30 está pagando 9:80. Porto Amazonas de 11:70 para 12:30. Irati de 10:90 para 11:50. Imbituva de 10:70 para 11:30. E na Lapa de 12:30 para 12:90 também é notícia nesta manhã.
1: Nesta situação do Amália, foi corpo localizado dentro da residência. Infelizmente, um alto extermínio ali no Jardim Amália. Daqui a pouco, mais informações.
0: Licenciamento, fala Isaac, tem calendário valendo nesta sexta-feira. Você, na semana passada, informou que começou para a final 1. Quem é final 2? Edson, carro, licenciamento, pagamentos, licenciamento hoje. Valor 94,61. Tem isso também? Eu tava esquecendo. Então tá. Então final 1 começou, então é final 2? Pagamento hoje, 28/8. Licenciamento, carro valendo. É a segunda data no Paraná, no dia de hoje também. 7:31.
1: 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Cleci Asman, família de Ivaí, um grande abraço para vocês aí. 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
0: 7:33, Castro, mutirão do homem. Fale, Isaac, das UBS de Castro, que estão no mutirão na semana, cuidando aqui em Castro. Saúde para os homens. Hoje a nossa equipe vai estar cuidando dos homens aqui no Abapã, das 17 às 21. Das 17 às 21, para atender as pessoas que estão na agricultura. Ah, interessante. 17 às 21, então, ó. Até a noite, legal. Daí amanhã no Primavera, das 8 ao meio-dia. Vila Rio Branco, Morada do Sol e Cantagalo, 8 às 16. Homens, aqui em Castro, vem cuidar da saúde que nós estamos no mutirão. Hoje e também amanhã no fechamento de calendário. 7:33. 7:33. Feira Verde Ponta Grossa tem agenda para hoje. Vamos lá. Feira Verde Ponta Grossa, equipe 1. Jogo do Operário é na segunda-feira, 19:30, contra o Fortaleza. Não é no Germano no final de semana, é fora lá no Castelão. Segunda-feira, 19:30, pela Série B. A Feira Verde Ponta Grossa, hoje, a equipe 1 é no Senador, 8 horas. Santa Paula, 4 às 10. Santa Paula, 5. Na Guadalupe, às 13:30. Márcia tem Feira Verde hoje. Dom Pedro, 14:30, também de hoje. A equipe 2 vai aqui para o Itaiacoca. Mato Queimado, 8 horas. Roça Velha, às 9. No Caçador, às 10. Caçador de Baixo, em frente ao bar, 10:40. No Conceição, às 13. Barra Preta, 14. E no Cerradinho, às 15. A equipe 3, Ribeirão da Cruz, 8:30, tá chegando daqui a pouquinho já. No Antunes, 9:30, no Pocinho, 10:30, aqui no Biscaia, vamos circular também daqui a pouquinho com Feira Verde, 11 da manhã. Na Lagoa dos Pintos, aqui às 13, e também aqui no Passo do Pupo, 14:30, desta sexta-feira, tá chegando a reta final do mês, 28, então, a agendinha para hoje.
1: A cunhada Silvana e o cunhado Cláudio nos Antunes, Itaiacoca, a sogra Beatriz aí, um grande abraço. E incêndio de grandes proporções. Porções aí registrado no Caracará, incêndio aí que viralizou ontem nas redes sociais aí, é uma ligação ali do Caracará com a Vila Cipa, as imagens das chamas foram registradas aí por moradores, compartilhados em grupos de WhatsApp, cena horrível de se ver, né? Preocupante a situação e o corpo de bombeiros foi acionado, o pessoal informou que foi ali na rua Ana Elisa Zaron com a Flávio Orlando Pilarski, incêndio em vegetação. O tenente coronel André Lopes esteve nessa situação, informou que ele foi controlado pela guarnição dos bombeiros. Também afirmou que nenhuma residência foi atingida, graças ao bom Deus. E um arroio próximo ali ao foco do incêndio funcionou como uma barreira natural às chamas, evitando assim que se propagasse, né? Se espalhasse mais ainda, porque na hora também tinha o problema do vento. Então, o pessoal aí que for, além de ser crime ambiental, né? Atente isso, que seu pessoal hoje com câmeras aí, tudo registradas aí, de repente você vai tacar fogo lá, é crime ambiental, né? O bombeiro sempre alerta, evite queimadas.
0: Marquinhos acompanhando a gente, Magali Carneiro Machado, ouvindo as notícias desta manhã. Não peguei toda a Mega Sena, repete para mim daqui a pouquinho. Ezequiel Cocadas tá com as cocadas no calçadão. O rádio já tá ligado na antena 429-8409-1431. Bom dia, eu sou a Dilma do Borsato. Já fui na caravana pegar o kit café com meu esposo. 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
1: Um casal simpatia, né, dona Dilma e esposo vieram buscar o kit do Café Lontrinha aí. Parabéns aí, dona Dilma, também o esposo aí, toda a família, muito obrigado aí pela sintonia. Robinho, bom dia, passando para registrar a audiência. Segundo fiquei sabendo, 3 bombeiros ficaram feridos e 2 por uma picada de inseto nesse combate ao incêndio. O Andrezão não relatou nada para nós aqui, vamos buscar essa informação aí. Robinho, muito obrigado aí pela audiência. O pessoal tá reclamando bastante aqui, mas é coisas da vida, né? A lei tem que ser cumprida, né? E infelizmente, né, a rádio não recebe nada por estar passando o horário. Na realidade, eles determinam, tá determinado, a emissora tem que pegar e cumprir, mas estão reclamando bastante da questão do horário eleitoral. Hoje, primeiro dia do horário eleitoral aí, o povo não tá querendo saber de nada, viu? E estão perguntando que horário que começa, que horas que termina, porque eu quero desligar o rádio nesse horário aí. Temos que cumprir as determinações.
0: Cibele, Vita, Force.
4: Bom dia, Isaac, bom dia, Guilherme, bom dia aos ouvintes da Antena Sul. Começamos a semana com os mesmos problemas. Afinal de contas, a vida do impotente não é fácil. Não é aceito socialmente dizer, por exemplo, que você não vai para um relacionamento íntimo, você fugir da raia. Tudo isso é considerado inadequado para o homem. Só que você que está sofrendo de impotência, ejaculação precoce ou falta de libido, muitas vezes faz isso porque você tem medo de falhar, como falhou das vezes anteriores, e entrar naquela impotência por falha de performance. Isso é muito comum. Agora, vem cá comigo. Você que está me escutando nesse exato momento e sofre de impotência, você tem dificuldade de obter ou manter o relacionamento íntimo? Obter é como se você não conseguisse ligar o carro, né? Você precisa fazer uma manobra radical para fazer esse carro entrar aí em uso, fazer funcionar o motor. E manter é quando você já ligou, já está no percurso, porém tem dificuldade de dar continuidade. Meu amigo, você se transformou num verdadeiro bola murcha quando a gente fala no grande campo que é a cama da sua casa, porque você começa, mas você não consegue concluir o ato sexual. Isso pode estar associado, por exemplo, há uma situação que é o escape venoso, que ocorre bem lá na área da túnica albugínea. Muito se falou a respeito desse assunto no passado, até teve-se cirurgias para fazer uma ligação de artérias, e foi verificando que no decorrer do período dos estudos, essas cirurgias não davam muito resultado, porque o número de veias que também estão ali na região para mandar esse sangue embora e deixar que o entumecimento também saia, não ocorra, é muito grande. Por isso, Hoje, o que se tem de mais moderno é que precisa ter um sistema circulatório adequado

0: Que muitas vezes fica adormecida, principalmente se você dorme mal, porque é nesse período noturno que a testosterona entra ali em funcionamento na sua corrente sanguínea. 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Olhou, sorriu, o amigão subiu.
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14: A ERP em Curitiba, Jomar Valença, tudo bem? Bom dia.
15: Alô, alô, Isaac Ortiz, bom dia. Bom dia, Iglemaier, bom dia a você, meu amigo Edson Antenão. Alô, Anteninha, bom dia. Bom dia, Campos Gerais, estamos chegando porque hoje é sexta-feira, dia 28. Hoje tá tudo no 8. Sexta 28, temperatura em Curitiba 18 e a máxima 28. 888 para dar sorte. E hoje é dia do baú musical, é internacional e romântico, mas isso é daqui a pouquinho. E o Paraná está sob 3 alertas do INMET para esta sexta-feira, dia 28. 1 de vendaval e 2 de tempestade. O aviso mais severo é o laranja, válido para áreas do sudoeste, centro-sul e sudeste, com previsão de chuva de até 100 milímetros por dia, rajadas entre 60 e 100 quilômetros por hora e possibilidade de granizo. Também há alerta amarelo para várias regiões, incluindo a Grande Curitiba, além de aviso de vendaval para oeste e noroeste, com ventos de até 60 quilômetros por hora. A instabilidade deve continuar durante o final de semana e pode se intensificar novamente na segunda-feira, com a formação de uma frente fria. Curitiba recebe de 16 a 19 de setembro.

Setembro, a Feira do Empreendedor Sebrae, no ViaSoft Experience. O evento tem cerca de 200 atividades entre conteúdos, atendimentos, rodadas de negócios e espaços de exposição, com programação voltada tanto para quem já empreende quanto para quem pretende tirar uma ideia do papel. A participação será gratuita, com atividades das 14 às 22 horas. A proposta é oferecer orientação, soluções, conexões, possibilidades de investimento e conteúdos para diferentes etapas da jornada empreendedora. Com previsão de 28 graus para a tarde de hoje em Curitiba, Jomar Valença com as informações da Rede AERP. Como hoje é sexta-feira, dia 28, nós vamos então com o nosso baú musical. E hoje está internacional, é uma banda chamada KC and Sunshine Band, que fez muito sucesso. A única música, a única balada romântica deles, de toda a sua carreira, foi lançada em 1979. Então, vamos curtir, porque tem muita gente que chorou nos ombros de alguém. Muito obrigado pela sua audiência, voltamos na segunda-feira e agora você fica com o Baú Musical.

0: talento do Jomar, hein? Que bom gosto musical do Jomar.
1: Hoje vai ocorrer detonação de rochas no quilômetro 168 da 277 às 14 horas em Palmeira. Avise os motoristas. Então, quem vier de Palmeira, 14 horas na 277, detonação. A pista vai ser completamente interditada. É a notícia de agora. Outra informação, a terceira morte aqui em Ponta Grossa, verificada nesta manhã na penitenciária estadual de Ponta Grossa. Tem uma informação que um detento foi encontrado morto agora de manhã. A terceira morte, então, em Ponta Grossa, é o terceiro atendimento prestado pelo Instituto Médico Legal. Detento, penitenciária, morte, encontrado agora de manhã, 7:53.
0: Professora Leoni Coloda, muito bom dia. João Maria e Oficinas, um grande abraço para vocês aí. 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
1: Essa morte aqui na penitenciária, não temos o nome, detento foi encontrado morto agora de manhã. As circunstâncias serão apuradas pela polícia na sequência do dia. Jovem encontrada morta em Ponta Grossa já foi identificada pela informação do portal A Rede. 7:54. Planalto, tivemos uma morte, essa jovem encontrada morta pelo esposo aqui em Ponta Grossa agora de manhã, no Amália Caracará, dentro de uma residência. Pela informação, Bárbara dos Reis, 27 anos, infelizmente o nome dessa jovem encontrada morta agora de manhã, Marcos Vida Natural.
2: 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Um ótimo dia para vocês aqui, para os queridos ouvintes da Antena Sul.
1: É o Marcos, Vida Natural, produtos naturais. Rei Harald da Noruega morre aos 89 anos, após mais de 3 décadas no trono. Também é notícia nesta manhã.
0: Família Fitson, olho d'água, muito bom dia, dona Wanda e toda a família Fitson aí, um grande abraço, obrigado aí pela companhia. DJ Thiago Les, bom dia, Tiagão aí, um grande abraço para toda a família Les, no bairro de Uvaranas. Evonilda Florão, sintonizada aqui no 102.7.
1: Previsão, sexta-feira, tempo bom, calor, foi o destaque já desde as 6 horas desta manhã. O dia começou com 15 graus de temperatura, agora 17, a máxima 27, e é tempo bom. Em algumas cidades do Brasil, a temperatura pode chegar a 38 graus nesta sexta, dia 28, o mês que termina na segunda-feira, dia 31, terça-feira, 1º de setembro. Para amanhã, sábado, que tinha 1,5 milímetros, não tem mais Campos Gerais, previsão de chuvas amanhã, e a máxima vai chegar a 28 graus. E para domingo, 17 para 24, 22 milímetros chuvas. Segunda-feira tem 22 milímetros e na terça-feira mais 10 milímetros chuvas. Então, na informação da manhã de domingo até a próxima terça-feira, dia 1º de setembro. 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Boa sexta-feira. 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
0: Bom dia, Isabel Novatsky, motora aí do transporte escolar, a Márcia Cosman, muito bom dia, Márcia, seu Moacir Cosman, dona Lúcia, comunidade do Moquém, em Imbituva, um grande abraço para vocês.
1: Aposentados, pagamentos hoje para finais 4, Bolsa Família é 9, fechamento do calendário é segunda, dia 31, para finais 0 e terminou. Nasser Bandeira, Marcelo Bradley, mais sorte para você. Boa sexta-feira, bom dia, até amanhã.
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0: amigo, muito bom dia. Muito bom dia, minha amiga. Estamos chegando no seu rádio com mais um programa. Mais sorte pra você nesta sexta-feira linda, bonita, ensolarada.
1: Que solzinho maravilhoso é esse?
0: Como é que é, moça?
1: Que solzinho maravilhoso é esse?
0: É, solzinho maravilhoso. Sexta-feira maravilhosa. É, eu sei que é sexta-feira. Não precisa estar tá me divertindo aí,
1: meu. O pau
0: minha
1: vai torar.
0: Já tá torando porque é só alegria para os ouvintes do Mais Sorte para você aqui na Antena Sul FM. No programa de hoje vamos trazer carta do dia, consultório do amor pelo rádio, polêmico quadro Dramas da Vida, depoimentos de graças que o povo alcança no maior trabalho espiritual e místico do Brasil. E no final, sempre aquele benzimento para abençoar o senhor, a senhora, sua casa, sua família, sua empresa, só alegria através das ondas do rádio aqui na 102.7.

0: falar do meu colega de trabalho, Marcelo Bradley. Bom dia, Marcelo Bradley.
1: Oi, bom dia, tarólogo Nasser Bandeira, respectivos ouvintes aqui da Antena Sul FM 102.7. Tarólogo Nasser Bandeira, sextou com S. Sim. De surpresa, tarólogo Nasser Bandeira.
2: Surpresa.
1: De coisa boa, tarólogo Nasser Bandeira.
0: Que bom, né, Marcelo? Quem não quer coisas boas? Quem não quer surpresas? Será que a surpresa que tu tá falando é que o horário eleitoral começou hoje, Marcelo?
1: E eu acho que deve ser, tarólogo Nasser.
0: Deve ser, né?
1: Afinal de contas, é o que você fala, né? Você é um entendedor de política.
0: Ah, entendo de tudo na vida, não só de política, né, Marcelo? Eu já comecei a ouvir os políticos aqui na Antena Sul desde manhã cedo e já vi que tem uns caras que querem cargo alto e que são muito fracos. Nossa. De gogó, Marcelo.
2: Que deu ruim.
0: Faz parte, né?
1: Faz parte.
0: Marcelo Bradley, carta do dia. Dia de que hoje, Marcelo?
1: Tarólogo Nasser Bandeira, hoje é sexta-feira, dia 28 de agosto de 2026. Agostinho já tá dando tchau, viu? Dia da avicultura.
0: Ah.
1: Com as aves. Sim. E também hoje é dia dos bancários, tarólogo.
0: Opa, a todos os bancários, aquele abraço.
2: Aquele abraço.
0: Nossos gerentes, né? Que sempre nos trazem, nos tratam muito bem e adoram oferecer crédito, né? Adoram oferecer dinheiro pra você se enterrar, se ferrar. Nem sempre pra ser ferrado, tô brincando, né? Tô brincando, mas quem pega dinheiro só pra pegar e não pra aplicar, acaba se ferrando, sim. Marcelo, ontem atendi com as cartas do Tarô Cigano em Ponta Grossa. Que atendimento lindo, light, suave. Ontem não tinha muita gente carregada, muita gente pesada, perturbada. Tava um atendimento muito bonito, ajudei muitas pessoas, socorri espiritualmente muita gente. Olha, foi uma felicidade estar com vocês o dia inteiro aqui em Ponta Grossa. Obrigado pela presença das famílias, dos senhores, das senhoras que foram ver as cartas do Tarô Cigano comigo ontem em Ponta Grossa. Aqui em Ponta Grossa, né? E eu agradeço a todos vocês que compareceram para ver as cartas, para se benzer, e muita gente para agradecer. Teve uma senhora que é uma senhora de uma comunidade católica. Ela trabalha, acho que é presbítera lá, sei lá. E recebeu uma grande graça, porque quando ela me procurou, uns 2 meses atrás, estava desempregada, passando por dificuldade, passando por necessidade. E ela queria tanto um emprego. Ela disse assim, ó, a minha dignidade é um emprego. Eu preciso de um emprego urgente. E aí eu falei, Cigano do Pote de Ouro vai te abrir as portas, vai arrumar um emprego. Não é que ela arrumou um emprego, Marcelo? De cuidadora, tá cuidando uma senhora, tá trabalhando bem, tá ganhando bem, tá feliz. E ontem voltou para me agradecer. Só não quis gravar o depoimento, porque ela diz assim, ó, sou muito conhecida numa comunidade católica que eu faço parte. Aí um outro vai ouvir meu nome, vai ficar tirando sarro porque eu fui no tarô. Cada um pensa de um jeito. E se as pessoas quiserem falar de você, que você vem ver as cartas, é problema deles. A vida é tua. Você torce pro time que você quer. Você aposta no partido político que você quiser apostar e torce pro candidato que você quer. Ninguém tem nada a ver com a sua vida. Mas tem gente que tem vergonha. E a gente respeita, né, as pessoas que têm esse tipo de opinião. Mas o importante é que ela queria arrumar emprego. Ela arrumou, né, Marcelo? Com a ajuda do Cigano do Pote de Ouro. o cigano Pote de Ouro, que abriu as portas pra ela, e ontem ela numa alegria, numa felicidade, nada a ver daquela mulher que me procurou 2 meses atrás chorando, dizendo que não tinha dinheiro pra comprar uma bala, Marcelo. O trabalho dignifica o homem, o trabalho dignifica a mulher. Marcelo, vamos direto pra carta do dia, Marcelo.
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0: Embaralhei, cortei as cartas do Taro Cigano. Qual a carta que saiu aí, ô Marcelo Bredelen?
1: Eu tô vendo na tua mão a carta de número 9.
0: 9, Marcelo?
1: 9.
0: Então já falo qual a carta de número 9, senhores.
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4: É a carta do dia. 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
0: Carta de número 9 é a carta do jardim. É a carta da felicidade. Felicidade pro senhor, felicidade pra senhora, nesta sexta-feira que promete ser bonita, de muito sol e na casa dos 28, 29 graus aqui para os Campos Gerais. Tá boa essa temperatura pro senhor? Solzinho para secar roupa, tirar o mofo da casa, tá bom? Claro que tá bom. Esse solzinho e essa temperatura aqui para os Campos Gerais.
5: Que solzinho maravilhoso é esse?
0: É, solzinho maravilhoso e a carta da felicidade. Chama seu Jorge para cantar aí felicidade, Marcelo. Seu Jorge, chega aqui, seu Jorge. Vem aqui, seu Jorge.

idade é saber que o senhor, a senhora está com o radinho ligado, ouvindo a gente aqui na Antena Sul FM. E a nossa também, viu? Não é só sua que está nos ouvindo aí no seu quarto, na sua sala, tomando seu cafezinho, se preparando para ir para o trabalho, e outras pessoas

Pois bem, ontem teve Grenal no Gigante da Beira Rio. Um jogo feio, né? Pegado, com muita garra. Primeiro tempo só foi porrada pra cá e pra lá e pra cá. Pensei que o meu time ia ganhar do Álvaro.

0: Não teve jeito. Não teve jeito, viu, Álvaro? Meu time não ganhou do teu.
1: Esse time também... tá morto. Hã? Hã? Esse time tá morto.
0: Os dois estão mortos, né? E o do Álvaro também não ganhou do meu Internacional. Mas quinta-feira os dois se pegam lá na Arena do Grêmio. E se o Inter não ganhou ontem, dificilmente vai ganhar quinta-feira que vem. Mas eu, como colorado, vou torcer que ganhe, né? É claro. Mas futebol é assim. Se um ganha e se outro perde, a gente não pode brigar com ninguém e nem fazer inimizade com ninguém. Porque esporte é esporte. E tem que

0: 8:10, Campos Gerais, a rádio que você mais ouve é aquela do mais sorte pra você. E aquela também que vai mais longe, né? Aquela que você mais ouve é aquela do mais sorte pra você e aquela que vai mais longe.
1: Mais sorte!
0: Que maravilha.
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0: Outro carro, Marcelo. Não vim com a minha pilha Duracell. Carro 100% elétrico. O rádio do carro não vale nada.
2: Nossa.
0: O rádio do carro elétrico não vale nada. As antenas não pegam as emissoras, um pouquinho mais longe já não pego. Só pego quando entra dentro da cidade. E ontem eu vim com outro carro e já em Curitiba eu saí ouvindo Antena Sul FM, do Xaxim, Linha Verde, e fui indo e sempre ouvindo a Antena Sul FM. Por isso que chamo ela de rádio que vai mais longe, e essa vai mesmo. Vai até o litoral, Marcelo. Vai até o litoral paranaense. Marcelo, agora vamos para depoimento de graças que as pessoas alcançam no maior trabalho místico do Brasil. Marcelo? Marcelo,
3: sim.
0: Quem vai dar seu depoimento, Marcelo?
3: Nós vamos ouvir agora o depoimento do Amarante, tarólogo Nasser Bandeira.
0: Que ele tinha?
3: A filha dele estava com depressão e até queria se suicidar, tarólogo Nasser.
0: Eu lembro desse caso, esse pai chegou chorando na minha presença, desvalido, e ele disse a minha filha: se matar, eu me mato junto com ela também. Se eu encontrar ela morta em casa, eu me mato na hora. Olha o desespero desse pai que ama sua filha, que cria sua filha, e a filha falando se matar, procurou benzedor, Nasser Bandeira, a filha se deu bem, tá outra pessoa, não pensa mais em tirar a própria vida. E escute aí que o Amaranto vai falar. É Amaranto o nome dele, Marcelo?
3: É Amarante, seu Nasser.
0: Ah, desculpe, Marcelo. Só brincadeira, viu? Porque a gente tem que brincar um com o outro, né? É, pessoas que só olham carrancuda umas com as outras, indiferentes, às vezes diminuindo uns aos outros no local de trabalho. Não, com nós aqui no programa é só alegria, né, Marcelo?
3: E outra coisa, tarólogo Nasser, posso disponibilizar pra galera o telefone?
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0: É, tá disponibilizado e você pode ligar, porque o próximo atendimento é dia 3 de setembro. E essa quinta-feira, do dia 17 de setembro, vai cair bem no dia do meu aniversário. Eu vou atender aqui em PG, Marcelo. Vou atender em PG. Vou levar um bolo, né? Vou levar uns quitutes, tá? Pro povo comer, as pessoas que forem no meu atendimento. É, eu dou o bolo e você dá os quitutes, Marcelo?
3: Fechado, fechado.
0: Olha que os quitutes é mais caro que o bolo. Você se ferrou, Marcelo, mas não tem problema?
3: Não tem problema, ainda compro uns refrigerantes também de quebra.
0: Pode ser uma meia dos refrigerantes, já ajuda, Marcelo.
3: E ó, e é bem no dia da compreensão mundial. Então tá certo, opa, o benzedor nasceu na compreensão mundial.
0: É, tem que ter compreensão, né? Não ser ignorante como muita gente é. Marido com mulher, mulher com marido, pais com filhos e filhos com pais, irmãos com irmãos, patrões com empregados, empregados com patrões, Marcelo. Vamos então ouvir o senhor Amarante falando da vitória da vida da filha dele. Qual o seu nome?
4: Amarante.
0: Amarante, o que de bom você recebeu nos meus trabalhos espirituais em Curitiba, Amarante?
4: Eu recebi uma ajuda muito grande para minha filha. Ela estava com um problema, estava bem depressiva, não conseguia trabalho. Tinha até a ideia de se jogar na frente de um bioarticulado, que, de tanto depressivo que ela estava.
0: Você tem uma filha de quantos anos?
4: Ela hoje tem 19 anos.
0: 19 anos. E ela andava depressiva, chateada, arrasada, queria até tirar a própria vida.
4: Isso.
0: Isso é muito triste para um pai, e saber que uma filha que nem viveu, que o pai ama tanto, que o pai lutou tanto por ela, de repente, da noite pro dia, vê a filha querendo se suicidar. É muito triste isso, né, filho?
4: Sim, muito triste, é. Fiquei muito abatido com isso.
0: E aí, claro, preocupado com essa situação, você disse, eu vou lá no Nastro Bandeira buscar ajuda pra essa menina não fazer uma bobagem. Aí você veio aqui, trouxe ela e hoje como que ela está?
4: Hoje ela tá feliz, tá contente, tá satisfeita, hoje é uma menina alegre, conseguiu trabalho, conseguiu um namorado que também ela não tinha, tá bem contente com essa pessoa, um rapaz maravilhoso.
0: Que coisa, senhores ouvintes. Olha, arrumou um emprego, tá ocupada, arrumou um namorado que também não tinha sorte no amor, está feliz, tudo porque um pai disse assim, ó, eu não posso deixar minha filha se matar, eu tenho que procurar ajuda para ela, e aí que você veio pedir a minha ajuda.
4: Sim, a minha mãe já também frequenta seus trabalhos e a minha mãe também tem muita fé e daí ela indicou e a gente veio e deu tudo certo.
0: E você hoje veio no programa de rádio agradecer.
4: Sim, vim agradecer muito por essa benção que ela recebeu.
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0: Que depoimento de vitória para esse pai, para a filha dele de 19 anos. Queria se jogar na frente de um biarticulado. Se jogou na frente do biarticulado, meu Deus. Caixão. Não é nem caixão, é caixão. Claro, como que uma pessoa de 19 anos, que tem um futuro pela frente, vai se jogar na frente de um ônibus? Vai morrer. E esse era o objetivo da filha, de tão perturbada que ela andava na vida. Mas o pai recorreu à pessoa certa, tiramos a filha dele desse sofrimento e hoje, filha feliz, pai e mãe feliz e filha feliz. Esse é o nosso trabalho que levanta as pessoas, dá saúde às pessoas, dá nova perspectiva de vida para as pessoas. Novo amp na vida das pessoas. É um trabalho assim extraordinário e dia 3 de setembro eu volto a atender aqui em Ponta Grossa, né, Marcelo?
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0: Ok, vá ligando, agendando o horário, porque a agenda, ela lota da noite pro dia. Ontem, por exemplo, apareceu várias pessoas sem ligar, sem agendar. A sorte que algumas pessoas, por motivo de saúde, não puderam sair de casa ontem, e aí abriu vaga. E aí encaixamos três pessoas no lugar daquelas que não puderam vir e que ligaram. E eu agradeço a pessoa que quando marca e não pode vir pelo um problema ou outro, ela liga, ela informa pra gente saber, pra colocar outra pessoa no lugar dela. Porque o povo liga, o povo agenda, o povo corre atrás desse trabalho espiritual que tem levantado e ajudado milhares de pessoas aqui nos Campos Gerais. Não é uma, não é duas, porque se fosse uma, duas, três, seria uma causalidade. Ah, ele se curou, é uma causalidade. Ah, ele se libertou ali, é uma causalidade. Mas quando centenas, milhares de pessoas se curam, se libertam do seu sofrimento, deixa de ser causalidade. É a realidade de um trabalho que eu me preparei para fazer e abençoar vocês nos Campos Gerais. Dia 3, eu volto, hein? Vá ligando. Marcelo, chama. Sim. A Bruninha para reforçar o número do nosso telefone e aquela senhorita do Zap Zap, que também ela é aqui dos Campos Gerais, Marcelo. Bota a mulher do Zap Zap, fala aí, ô Marcelo Breda, lá, hein?
3: Fala aí, Bruninha. Fala aí, mulher do Zap, o telefone. Fala aí, Bruninha.
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0: sambinha do Mais Sorte pra você. E as minhas amigas hoje de casa dançam, brincam, se divertem com esse sambinha. E a Omarada também, não é só elas, Marcelo. Dona Margarete, ao vivo aqui falando no programa Mais Sorte pra você. O número do nosso telefone para as pessoas ligar agora, agendar horário, pra quinta-feira que vem.
1: Muito bom dia a todos os ouvintes. Bom dia, Tarolo Nasser. Bom dia, Marcelo.
2: Bom dia.
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0: Verdade. E as pessoas podem nos procurar também nas redes sociais. A Bruninha já falou aí das redes, Marcelo.
3: De novo,
0: Marcelo. Fala aí, Bruninha. Agora só das redes sociais. Vá no TikTok, vá no meu Instagram, vá no meu Facebook, veja meus vídeos, onde eu gravo. Sabe onde é que eu gravo? Às vezes eu gravo no meu consultório de tarô. Número 1 em Curitiba, e às vezes eu gravo no consultório do Marcelo Bradley, e às vezes eu gravo nos estúdios de rádio. Nós temos dois estúdios de rádios em Curitiba. Às vezes gravo meus vídeos no estúdio de rádio de número 1.
2: Chique.
0: E às vezes esporadicamente no estúdio número 2. Mas um é mais bonito que o outro, não é? E as imagens ficam encantadoras, até porque nós temos luzes profissionais que deixam tudo clarinho e bonitinho, nossos vídeos como também as nossas lives. Daqui mais uns dias vamos fazer mais live do programa Mais Sorte pra você aqui na Antena Sul FM. Marcelo, direto a Bruninha. Marcelo, fala aí, Bruninha.
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0: O drama de hoje é da senhora Filomena, aqui dos Campos Gerais, Ponta Grossa. Diz ela: meu filho de 19 anos está viciado em bets. Gastou do pai dele, do avô dele, 94 mil, porque o idoso adoeceu e deu o cartão pro cara administrar a conta. Ele adoeceu, muito idoso, não podia ir no banco, tá aqui o cartão, você faz as compras, você compra, você vende, deixou tudo por conta do piá de 19 anos. E ele começou a jogar escondido da família. Foi jogando, Aí, de repente, eles foram ver a conta bancária e a sorte que o idoso tem duas contas. A mais felpuda, a que tem mais dinheiro, não foi dado o cartão pra ele. Mesmo assim, ele gastou 94 mil reais em bet. A família está em desespero porque não tem como recuperar esse dinheiro. Gastou em bet, gastou. Ela só quer que eu reze pelo filho, porque muito dinheiro para uma coisa que não vai dar benefício nenhum. E outra, jogos de bet não é investimento, é um dinheiro sem retorno, aquilo ali não vai voltar mais. Se tivesse algum benefício de saúde, de bem-estar para a pessoa, tá tudo bem, gasto o que tiver que gastar, gasto caro, gasta 50 mil, 100 mil. Agora, gastar dinheiro em jogatina, tô fora. Vou rezar pelo teu filho, sim, Filomena. Santa Sara de Cali na frente e Boizinha na frente, Nossa Senhora Aparecida, pra tirar esse piá dessa loucura de gastar dinheiro que nem dele é, porque se é dele, é problema dele. Mas não é dele. E mesmo que seja da pessoa, não pode cometer essa loucura. Gente, se cuide. Essas bets aí é tudo furada. Furada. É eu que estou dizendo, porque eu trato centenas de pessoas com esse tipo de sofrimento. E vou ajudar filho de dona Filomena. Vamos direto para benzimento e reza forte.
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0: Faço o meu sinal da cruz, me desligo do mundo matéria, pego meu rosário, meu crucifixo, escuto os sinos da catedral, o canto gregoriano, falo com os anjos, querubins, os serafins, também com a mãezinha do Brasil, Nossa Senhora Aparecida.
2: Nossa Senhora.
0: Mãezinha do Brasil, estendei teu manto sagrado sobre as milhares de pessoas que nos ouvem nos Campos Gerais, mãezinha. Os doentes, os tristes, os atribulados, os desesperançados, aqueles que se encontram no fundo do poço, mãezinha. E que o anjo de Betesda, Marcelo,
3: abençoe neste momento os quatro copos com água. O primeiro que o senhor, a senhora vai beber, segundo para dar para os pets, terceiro para as plantinhas, nossas amiguinhas.
0: E último copo de água para espergir nos quatro cantos da casa e também no seu estabelecimento comercial. Obrigado pela sua audiência. A gente volta segunda-feira, 8 da manhã, aqui mesmo, pelos microfones famosos da sua Antena Sul.
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0: Continue aí com a nossa programação.
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0: Opa, estamos chegando, estamos chegando. Sextou.
1: Pra quem gosta do que é bom.
2: Sextou.
0: E aí, tudo bem? Tudo certo? Bom dia, bom dia, bom dia, bom dia. No ar, manhã bem legal, aqui pela 102. A rádio que vai mais longe.
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0: Bom dia, vamos juntos a partir de agora com muita música boa, descontração, alegria no seu rádio. É a Antena 2 FM.
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0: No ar, manhã bem legal, junto comigo pra alegrar essa sexta-feira. Ela que não vinha faz tempo. Onde será que andava? O que será que fazia? Vamos descobrir agora. Lê Fontoura, bom dia! Bom dia, Lê Fontoura.
4: Bom dia, Luiz. Ai, que delícia, aquele bom dia, mas muito, muito gostoso, especial pra você e pra todos os nossos ouvintes. Eu tava morrendo de saudade desse ambiente aqui do estúdio, né? Maravilhoso e, claro, dos nossos ouvintes.
0: E esse dia tá maravilhoso, né? Olha só, temperatura agradável, sol aparecendo já pela manhã.
4: O dia começou lindo, Luiz. Começou maravilhoso.
0: Só tem que aproveitar, né?
4: Aproveitar, com certeza, com certeza.
0: Muito bem, a partir de agora, muita música boa, descontração, talvez prêmios, talvez. Eu não quero que você fique aí só por causa de prêmios também, né? Só tem que ficar aqui por causa de nós, né, Elefante?
4: Tem que ficar, com certeza, por causa da gente, por causa da companhia.
0: É, exatamente.
4: Músicas boas, papo legal.
0: Sua mensagem, coisas. Exatamente.
4: É.
0: Mas pode participar pelo 98409-1431, 98409-1431. 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Vamos começar com música. Agora tem o Rio Negro, Solimões e Caltrim Beach.

0: Rio Negro e Solimões!
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6: Antena Sul FM, a rádio do seu jeito. Agora são 8:44, 8:44, você ligado aqui na rádio que vai mais longe, Antena Sul FM, uma ótima sexta-feira, pra você. A gente segue aqui com o intervalo comercial rapidinho e a gente já volta com muito mais aqui na antena.
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0: Muito bom dia no ar, manhã bem legal.
1: Bem legal
0: ter sua companhia aqui na rádio que vai mais longe. Estou eu aqui, Lê Fontoura ali do outro lado. Tudo bem, Lê Fontoura?
2: Tudo ótimo.
0: Que bom que está bom.
2: Eu já comecei a manhã feliz.
0: Feliz por quê?
2: Recebi um áudio aqui.
0: Duvido que você queira pôr no ar.
2: Não tem como colocar no ar.
0: Então é mentira.
2: Eu tô iniciando um relacionamento.
0: Olha só, rapaz, que tal.
2: Tô iniciando, daí eu vou perder o meu futuro digníssimo esposo.
0: Por causa de outro que tá... Olha, tá sendo assim. Tá sendo disputada.
2: Olha, não, mas que eu fiquei feliz, fiquei, viu? Fiquei,
0: ficou,
2: fiquei muito feliz. E olha que eu respondi assim pra ele. Imagine, né? Sabe que é de se pensar?
0: Oh, e rapaz do céu! Não acredito.
2: Eu tô terrível hoje, gente.
0: Tô vendo mesmo.
2: Eu tô terrível, mas, ó, deixa eu falar uma coisa, Luiz. Quero mandar um beijo bem especial pras minhas amigas. Amigas e irmãs do coração. Pra Sheila Carneiro e pra Jana.
0: Oi, Sheila. Sheila. Então tá lá no salão ouvindo a gente?
2: Você conhece a Sheila?
0: Nós já falamos.
2: Nossa,
0: sobre isso
2: um
0: no ar.
2: Um beijo pra você, minha querida
0: você
2: Sheila.
0: Você deve estar com uma amnésia.
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2: idade?
1: Legal.
2: A idade vai chegando, as coisas vão mudando, né, Luiz? Faz parte, mas eu aceito.
0: Um alô pra vocês aí, então, lá no salão aí, na Nossa Senhora do Carmo, não é?
2: Um beijo pra, isso mesmo, pra Sheila Carneiro, um beijo pra Cristiane Fetkowski, pra Ticha, minha amiga.
0: Que bom,
2: hein? Um beijo pra Janayara, que é a Jana.
0: Eles estão lá, elas estão ouvindo.
2: Sempre ouvindo. Um beijão pra vocês e também pra Fernanda Freitas, não posso esquecer de mandar um beijo pra Fernandinha.
0: 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Muito bem, Antena Sul FM, quem que tinha mandado mensagem aqui, apagou?
2: Nossa!
0: Eu vi que tinha uma mensagem aqui, eu assumi o
2: vamos, a gente tem que colocar aquele programinha que não dá pra pagar mensagem, pra gente poder ler depois.
0: Antena CFM, a rádio do seu jeito, 10 para as 9. Qual que é o plano de hoje, Lê Fontoura?
2: O plano de hoje é ser feliz.
0: Ah, eu sabia que você ia falar isso. Eu sabia. Nossa, eu tinha certeza que você ia falar isso.
2: Viu, mas aqui, quem tem outro plano a não ser ser feliz, Luiz?
0: Caramba.
2: Tem alguém que tem outro plano?
0: Meu.
2: Não, então tá bom. Eu vou fazer assim. Ó, de verdade, gente, por favor. É que é uma frase do meu irmão. Hoje o plano é decepcionar o inimigo.
0: É mesmo? Você já falou isso a vez passada também. Tem
2: não,
0: que ser outras
2: você
0: frases.
2: Você leu uma mensagem assim e eu... Outra mensagem? Outra frase? O plano hoje é...
0: Ah, qual que é o plano hoje?
2: Eu não vou falar.
0: Melhor se decorar.
2: Melhor não falar, não é?
0: Eu vou
2: não.
0: Falar então.
2: Então fale. Também.
0: Vou falar. Olha, nem todo dia será fácil. Mas todo dia traz uma nova oportunidade de recomeçar. Não permita que os problemas de ontem roubem a esperança que você tem para hoje. Respire fundo, siga em frente e confie. Coisas boas também estão a caminho. Você não precisa ter todas as respostas hoje. Só precisa ter coragem para dar o próximo passo. Gostou?
2: Amei, ó.
0: Qual que é o plano hoje, Lê? Qual que é o plano hoje?
2: Ser feliz.
0: Eita!

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1: Lê, Fortuna.
2: Uhul!
1: Já dizia Jorge Mateus aqui nessa música. Preste atenção na letra. Viaja junto, tem que sorrir. Tem que sorrir, afinal de contas é. Afinal
2: sorria.
1: De contas.
2: Sextou.
1: Sextou, né? Sextou. Bom dia, bom dia, bom dia, bom dia.

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0: Ai, meus ouvidos! A Lê gritou aqui cantando, daí me doeu os ouvidos aqui. Bom dia pra você que se liga aqui na Antena 102.7. 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Bom dia, Luiz.
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0: Pois fale.
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0: Joia. 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
0: Muito bem, então tá aí. 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
0: erro.
1: Se confundam.
0: Não se confundam. Muito bem, agora são 9:11, né? Eu ia falar 9:10, mas não é mais 9:10.
1: O Adriano Ribeiro está nos ouvindo, um abraço. Ele mandou um áudio ali, Luiz.
0: Mandou?
1: Quando você vê o áudio do Adriano Ribeiro, vou mandar um abraço pro Pedro. O Pedro falou, bom dia, Lê, minha princesa. Que bom que você voltou. Você faz muita falta. Que bom. Que bom.
2: Olá, muito bom dia a essa dupla infalível, a dupla L.
0: Bom dia.
2: Um excelente dia a vocês, tudo de bom? Que Deus nos abençoe. Graças a Deus, mais uma oportunidade que Deus nos concede. Estamos aí na correria do dia a dia. Forte abraço.
0: Muito bem.
2: A todos os motoristas da Inova e também aos coletores. Valeu, com Deus.
0: Adriano, o trabalho aí.
1: Ô Adriano, trabalha. Um abração.
0: Mas a equipe é grande, aí trabalha
1: e tem
0: aí
1: uma coisa pra dizer que hoje é dia deles passar lá em casa.
0: Você já preparou já?
1: Judiação desses piá.
0: Tem muita coisa?
1: Mas olha, se tem homens preparados fisicamente, são esses, viu?
0: É mesmo?
1: Claro, Luiz, a quantia que correm, eu admiro, é um trabalho coisiquinhas. Se imagine, ó lá, ó, passou lá, Adriano, ó.
0: Passou? Olha
1: mesmo. Acabou de buzinar. Ô, Adriano, querido, nosso carinho pra você e pra todos da Inova, tá? Vocês são maravilhosos. Beijo no coração e bom dia.
0: 9:11, não, 9:13. Já passou, né? Agora tem Ana Castela aqui na antena.

0: 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Lê Fontoura, preste atenção, você tá, voltou a trabalhar, não esqueça.
1: Ai, eu amo quando você
0: fica, fica aí olhando o celular.
1: Gente,
0: na hora de serviço.
1: Ele chamando minha atenção e eu tô merecendo, eu tava no celular mesmo.
0: Pelo celular, eu vou falar pro César.
1: Eu tava no celular mesmo.
0: Que isso?
1: E seus chefes, nosso diretor olhar pelas câmeras,
0: ele vai
1: ver. Acho que eu
0: vou ter que eliminar o celular das
1: das sextas-feiras.
0: Deus ali.
1: Ai, imagina.
0: 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Ô, Lê, agora 9h19, é o seguinte, e o Barretão, hein? Teve briga no Barretão.
1: Uma loucura, né?
0: O pessoal fala assim, se prepara, tudo, que é uma família, que não sei o que lá, que se preparam pra entrar lá, tem que ter vistoria, mas não tem uma vez que não aconteça briga, diz que tá acontecendo várias brigas lá.
1: Várias brigas, e já teve outros anos, só que não foi tão comentado porque não eram pessoas, né, tão...
0: Agora, dessa vez, teve um lá, o tal do influenciador Rincon, ele é o affair da Ana Castela. Ele foi expulso de lá. Quebraram um trailer, coisa arada, meu Deus.
1: Trailer era locado, nossa, só incrível.
0: Eu tava vendo um pouquinho sobre o camping do... Você pagaria mais ou menos por uns 10 dias pra ficar no camping. Você tinha que levar a barraca, né? Mais ou menos uns R$1.800.
1: Por dia?
0: Não. Pra ficar todos os dias, né? Dentro do camping, com a sua barraca. Entendeu? Aí, então quer dizer que é uns 180 por dia, só pra você tomar banho, usufruir ali das comodidades. Né?
1: É.
0: Sem contar que tem também os showzinhos, né, que o pessoal faz também, que tem, por exemplo, o palco camping hoje, que é sexta-feira. O pessoal de repente começa a cantar, assim, né? Tem um palco lá, os artistas também estão entre o pessoal ali do camping, sabe? Inclusive tem lá o trailer do Gustavo Lima lá, que era gigantesco, parecia uma casa de luxo, né? Sabia?
1: Vi algo sobre ontem, mas nunca tinha procurado nada.
0: Felipe Araújo canta no camping hoje. O DJ Tomazini, que fica o dia inteiro lá, praticamente. O Alex Medina, o Alex E. Medina, não conheço. Cléo de Bai Rafael. O Jiraya Wai. Barretão Elétrico. É festa o dia todo, Lê. De madrugada também. E hoje tem no palco. Daqui a pouco eu vou trazer. 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
1: Manhã Bem Legal comigo e com ela, Lê Fontoura, nesta sexta-feira. Ensolarada, tempo bom, bonito, maravilhoso.
2: Dia 28 de agosto e hoje, Luiz.
1: É dia do quê?
2: Hoje?
1: Dia do avicultor. É o criador de aves, galinhas, patos, codornas, papagaios, né? Aves ornamentais, arararararas, né? Ele pode ser formado em zootecnia, agronomia ou biologia. Avicultor. Hoje é dia também do Nacional do Voluntariado, né?
2: Hoje é
1: aliás,
2: dia.
1: Hã?
2: Hoje é dia de ser feliz.
1: 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E agora, temperatura aqui em Castro.
2: 21 graus.
1: Faz tempo bom.
2: Tempo maravilhoso.
1: Não vai chover.
2: Sol radiante.
1: Chega a 27 graus hoje, mas eu ouvi a Alexa dizer que ia ter temporal hoje à noite. E aqui tá dizendo que não vai ter.
2: Dona de casa, lava roupa, deixa a máquina batendo, chega na hora do almoço e estende.
1: Tá com arzinho de verão, né, Lê?
2: Um arzinho de verão, eu gosto.
1: Gosta?
2: Quem não?
1: Quem não gosta, né?
2: Quem não? Luiz, hoje não é só dia de todas essas...
1: Calma que eu tô falando da previsão do tempo.
2: Ah, você não acabou ainda?
1: Máxima 27. Pra amanhã, mínima de 20, a máxima de 27. Amanhã tem 1,6 milímetros de chuva. E pra domingo, 17 milímetros. Que não tenha temporal, né? Tenha chuvinha boa pra
2: dormir,
1: só molhar.
2: Assistir Netflix. Lembrando que previsão não é precisão, então tá tudo certo.
1: Diga-me.
2: Hoje é aniversário. É. Por isso que eu tô assim, bem louca hoje, bem elétrica. Porque sempre quando tem alguém assim que eu amo muito fazendo aniversário, já acordo emocionada, mais do que normal. Porque eu sou uma pessoa emocionada, né? Muito emocionada. Hoje é aniversário do meu irmão, do Josney Fontoura. Completa mais um ano de vida, então eu tô comemorando a vida em dobro hoje.
1: É mesmo?
2: Sim, porque eu falo que a nossa vida, nós somos um milagre diário, só pelo fato da gente acordar. E você imagine hoje meu irmão fazendo aniversário e mais a nossa Lívia Teles aqui da rádio.
1: É também. Mesmo?
2: Sim, os dois fazem aniversário no mesmo dia.
1: Não sabia.
2: Então hoje eu louvo e dou graças a Deus em dobro no dia de hoje. Vou contemplar o Senhor o dia todo pela vida desses dois irmãos que eu tenho, porque o meu irmão Josney é irmão de sangue, mas ali eu falo assim que é uma base que Deus me deu aqui na rádio pra que a gente vença as coisinhas do dia a dia. Então, que Deus te abençoe, minha preciosa, e meu irmão também.
1: Olha, a lei que tá oferecendo aqui pra quem?
2: Pra Lívia Teles aqui da rádio e pro meu irmão. Amo muito, muito, muito vocês. E eu vou te abraçar muito hoje.
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0: Hugo e Guilherme e Maiara Maraíza aqui na antena. O Hugo e o Guilherme vão cantar hoje no Barretos, sabia, Lê Fontoura? Vai cantar hoje Hugo e Guilherme no palco estádio. Aí tem Eduardo Costa no palco Amanhecer, que é o show que começa praticamente depois que termina os shows no palco estádio. Entendeu?
1: Deve ser uma festa atrás da outra lá.
0: É, exatamente. Festa, Paula Fernandes
1: show
0: também.
1: Show atrás do outro.
0: Maria Cecília Rodolfo. Jennifer e Thiago. Show surpresa. Quem é? Kaique Felipe Jiraya Wai. Ah. E também sabe o que que tem, Lê Fontoura? Sabe o que que tem no palco? No palco estádio hoje?
1: O quê?
0: Tem eles.
2: Vamos fazer essa galera discutir?
0: Quem?
1: Tá, hoje é tá que tá, né, Luiz?
0: Quem que vai? Quem que vai?
2: Todo mundo na maior felicidade. Então quer ver todo mundo na contagem da alegria com a gente? Vamos.
0: Quem?
2: O Sagode.
0: Então fale.
1: Você tá atirando na minha cara, Luiz?
0: Tô perguntando só pra você falar. Zezé de Camargo e Luciano.

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12: Antena 102.7, a rádio que vai mais longe. E aí, como vai? Agora são 9h46, Lefontora.
13: 9h46, Luiz.
12: É? O que você tá dando risada?
13: Eu tô dando risada porque você já viu alguém se assustar com a própria pessoa? Tipo, eu me assustar comigo mesmo?
12: Acabei de ver aí.
13: A sorte é que não precisa ninguém, gente, não precisa ninguém fazer bullying comigo, eu mesma faço comigo. Eu não me esquento a cabeça.
12: Você não se esquenta, sim?
13: Eu não me esquento a cabeça.
12: Muito bem. É o seguinte, temos um fim de semana aí, futebol e... Deixa eu ver o que teve, deixa eu ver o que tem hoje, aliás, hoje não tem, mas domingo tem Santos e Corinthians. Agora eu tô vendo aqui que o Santos deve pro Neymar, é claro, né? E vai dividir em 80 parcelas. Vai dividir em 80 parcelas. Santos cede espaços no uniforme para empresas de Ney. O certo era o Santos se vender pro Ney. Daí pronto. Daí acabou a dívida, daí beleza. Vira SAF. Ô, Lefontora.
13: O quê?
12: O que eu ia falar aqui mesmo?
13: Sobre as mensagens que nós estamos recebendo aqui. Já fez
12: então, comentário? Então fala aí, fala.

0: E das mensagens.
1: Ah, a pessoa só escreveu assim, Edson, 3 pontinhos, mas não, antes tem aqui, espere. Bom dia, como estão? Ah, eu tô boa hoje. Tô boa, boa, boa. Vocês poderiam tocar, eu não sei qual que é essa música do Zé Henrique e Gabriel, você sabe qual que é? Por favor, a música do
0: Zé. Deixa eu dar uma olhada.
1: Proposta, manda um abraço pra minha mãe, a Otacília, ô dona Otacília, que fez 80 anos esses dias.
0: Uau!
1: Que dia que foi o aniversário da dona Otacília? Um abraço, dona Otacília. Será que ela tá ouvindo? Deus te abençoe, essa mulher guerreira, preciosa, maravilhosa e amada pelos filhos. Edson, um abraço e um beijo no teu coração, tá bom, querido?
0: Muito
1: quem mais
0: bem.
1: Tá por aqui? Bom dia, Luiz Lê, adoro vocês. Escuto a antena todos os dias. Graciele, mas eu amo a sexta-feira porque a lei está aí.
0: Ó, aí é?
1: Você acha que eu aumentei ou não?
0: Eu acho que sim.
1: Mas tudo bem, faz parte. Um beijo pra você, Graciele, de PG.
0: Você tá pondo palavras beijo. Na boca dela que ela beijo, nem beijo, tá beijo, querendo beijo, dizer. Beijo. Isso aí não pode.
1: Não, aqui ó, o Edson escreveu, ó. As programações
0: Edson,
1: sem. O Edson ali, ó. As programações sem a lei não tem graça. Não tem graça sem a lei.
0: Olha, humilhação.
1: Claro que
0: me
1: não.
0: Me senti humilhado agora.
1: Cada pessoa.
0: Neia já falou, né? Bom dia. Manda essa mensagem também, a gente quer compartilhar, conversar com você aqui na antena. Ó, vai acabar o Barretos, né? Esse fim de semana. Nós temos aí vários shows ainda sendo programados e semana que vem, sabe o que começa?
1: O quê?
0: Rock in Rio.
1: Rock in Rio,
0: é festa, só. É festa atrás de festa. Como é que eu vou conseguir pagar tudo? Ainda bem que eu não vou, daí vai, não gasto.
1: Né? É, ia perguntar isso pra você, Luiz. Você iria pra festa?
0: Ó, a Rihanna vai cantar. Britney Spears vem no Rock in Rio. Sério? Eu não sabia dessa.
1: Também não.
0: Deixa eu ver o que mais aqui que temos. Hoje tem, então, em Barreto, sabe quem?
1: Quem?
0: Hoje em Barretos ainda nós temos, eu falei já, né? Titãozinho Chororó também tem, hoje Zé de Camargo e Luciano, Hugo e Guilherme, o Eduardo Costa canta no palco Amanhecer com a Fernanda, a Paula Fernandes também, né? Viu? Pra amanhã.
1: Quantos dias dura a festa de Barretos?
0: 200, não, é 11.
1: 11
0: palco,
1: dias.
0: Estádio amanhã, Leonardo, João Bosco e Vinícius e Gustavo Lima canta amanhã. Ele volta, né? Fez 2 shows. Palco Amanhecer, Michel Teló, Danilo e Davi, Luan Pereira, Calcinha Preta, Léo e Rafael e Fidu Mijeca amanhã.
1: Ah, Fidu Mijeca eu gosto. O Michel Teló e Fidu Mijeca, ó, explosão total.
0: Então é isso, né? Isso aí. É
1: 11
0: isso
1: dias.
0: Aí.
1: Eu vou... Nem sabia quantos dias. 11 é. Dias, então.
0: Eu vou dar um conselho pra você. Presta atenção nessa música aqui, ó. É um sambinha, pagode, só pra, né? Tem cara dessa manhã de sexta-feira.

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0: Entendendo o pedido aqui, ó. Quem pediu proposta? É música do Daniel com Henrique Gabriel, né? Henrique Gabriel. Vamos ouvir, vamos ouvir.

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1: 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Tem gente mandando mensagem pra gente?
2: Tem,
1: então
2: claro,
1: manda aí, Luiz. Manda um alô.
2: Dá um abraço bem especial pro Airston Asmé. Bom dia, Lei, Luiz, sextou! Ele falou que sextou. Um abraço pra quem mais? Quem tá aqui? Peraí. Ah, eu tô perdida aqui, achei. Bom dia, Luiz e Lê. Estamos na escuta, a Graciele.
1: Oh, quero mandar um abraço também pra família Beck, pro Augusto Beck. Eu estive lá agora de manhã, né? Eles estão fazendo uma liquidação aí de 50% em todas as lojas da família Beck. Conversei com o Gersinho também e queremos dar os parabéns. São 60 anos de família Beck, Lefontora. E começou tudo com a Casa Gerson aqui no centro, né?
2: Imagina a história, Luiz.
1: Quanta Olha. História, mais de meio século de história. 60 anos! Eles estão lá com a liquidação, né? 50% de desconto.
2: Quantos clientes passaram por lá?
1: Todo mundo tem uma história com a família Beck, né? Então, queremos aqui deixar os nossos parabéns.
2: Parabéns.
1: 60 anos.
2: Por essa história linda de toda a família Beck, né? Construiu aí ao longo desses 60 anos uma história maravilhosa e eu tenho certeza que continuarão ainda fazendo história.
1: O legado continua,
2: com certeza. Um abração pra vocês.
1: Muito bem, manda mensagem aí, participe 984091431 e acenda o farol.

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14: De volta aqui na Antena 102, a rádio que vai mais longe. Uma ótima sexta-feira pra você, já é o pontapé inicial aí pro fim de semana que vai ser inesquecível, incrível, sensacional, lindo. Mele. Olha que a chaleira aí.
15: Hoje eu tô com riso frouxo. Sabe o que que é o riso frouxo?
14: Andou tomando umas pinguinhas pelo jeito.
15: O pior que não, eu falei assim, a minha amiga me chamou pra almoçar, Luiz, eu vou ter que contar no ar. Ela falou assim, ó, olha só, eu não vou falar teu nome, tá bom, amiga? Viu? Vamos almoçar juntas? Eu falei assim, não, eu vou gravar no horário de almoço. Daí ela falou assim, que trabalhadeira você? Eu falei, ah, uns bicos que eu tô fazendo. Daí ela falou assim, nossa, eu não sabia, você virou...
14: Virou o quê?
15: Ai, não dá pra falar no ar, Luiz. Ah. Só por Deus.
14: Oi, é só. Em que pé estamos, hein?
15: Ó, essas minhas amigas, eu vou ter que contar uma coisa, são benção, viu?
14: Antena São FM agora, já são 10h25, vamos dar tchau já,
15: Nossa, né, mas não pode.
14: Com o quê?
15: Parece que eu acabei de chegar.
14: Pois
15: e a gente
14: é.
15: Vai dar tchau, Luiz.
14: Já vamos dar tchau já.
15: Então tá bom,
14: porque mandar... a Lu tá chegando aí com o programa Hashtag, né?
15: Um beijo, beijo bem especial pra todos vocês que estiveram com a gente nessa manhã gostosa. Espero que sejam muitos!
14: Muitos abençoados.
15: Muito felizes. Felizes. Não, é que não existe ser abençoado. A gente é abençoado. Entendeu? Nós podemos ser mais abençoados. Mas
14: é
15: abençoados
14: mesmo?
15: Somos. Uhum.
14: Vai lá, pastora Lê, fala mais.
15: Pastora, Luiz. Pastora. Fala em pastora, mandar um beijo pra Fernanda Freitas novamente e pro meu pastor querido. Pastor amado e abençoado, pastor Juninho, lá da Igreja Quadrangular.
14: É mesmo?
15: Gratidão. Eu sempre, quando eu só falo essa palavra pra ele, gratidão.
14: E amo quer vocês. Dizer o quê?
15: Amo vocês, que eu sou muito grata.
14: Gratidão quer dizer amo você.
15: Amo vocês, eu amo vocês. Eu amo estar naquele lugar lindo, de renovação.
14: Tô ligado.
15: Um beijo pra vocês. Beijo, gente!
14: Pessoal que participou aí também, Lê Fontoura. Claro. Muita gente, quem que participou
15: muita
14: mais?
15: Muita gente participou com a gente, então receba o nosso carinho, nosso beijo, nosso apertão, nosso beliscão. Que comigo é assim, né? Sabe? Um abração da Lê. Abraço de urso, né, Luiz?
14: Você gosta de abraçar, né? Abraço.
15: Deus,
14: de urso.
15: Livre até.
14: Tem que ficar até longe, senão você... vai receber um abraço.
15: Vai receber um abraço.
14: Vem a Lu com hashtag.
15: E a Lu tá aqui até hoje.
14: Volta daqui a pouquinho no ponto de encontro. Até lá.
15: Já tá.

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0: Bom dia, bom dia, bom dia, bom dia, é sexta-feira. Bora que bora, gente, pra mais uma manhã, hashtag hoje é sextaneja, minha gente. Tamo que tamo, aqui na melhor, muito bom dia, eu sou Lu Santos. E hoje... a nossa Emilene tá por aqui. A nossa Milene tá por aqui. Emilene foi na quarta, né? Oi, Milene, bom dia, tudo bem?
1: Bom dia, bom dia, bom dia. Nessa sexta-feira, calor.
0: Calor, quente, calor.
1: Quente, quente, quente.
0: Sexta linda, do jeito que a gente gosta, né? Do jeito que a gente gosta. E ela tá aqui pra começar com a gente também. Cris Chanque, as Chanques de sexta estão aqui. Bom dia, Cris.
2: Bom dia, Lu, bom dia, audiência. Que maravilha, hein? Tamo no 12 hoje.
0: No 12, no 12. Vem com a gente na manhã, hashtag. E você já pode participar com a gente no 98409-1431, WhatsApp da Antena Sul. Vai sortear alguma coisa, Milene?
1: Claro, com certeza.
0: O que você vai sortear pra gente?
1: Hoje vai ser mais um spa sensorial facial.
0: Maravilhoso esse spa.
1: Experiência incrível.
0: Incrível, é o teu momento.
1: Teu momento, com certeza.
0: Cris, o que deu ontem no sorteio? Na enquete, né?
2: Gente, eu fico muito admirada com vocês, né? Eu amo a interação. Pediram massagem, acredita?
0: Massagem?
2: Massagem facial.
0: Ah,
2: ai,
0: mas
2: que delícia.
0: Isso é bom demais.
2: É muito bom, né? Mas eu vou sortear outra coisa.
0: Ah, vai contra só, olha só, olha
2: não,
0: só.
2: Olha, não, é porque foi um dos pedidos.
0: Ah, um dos pedidos, entendi.
2: Me surpreendeu, assim, por ter sido um dos pedidos, né? Porque normalmente querem sobrancelha.
0: Uhum.
2: E sim, teve gente pedindo sobrancelha também. Então, hoje eu vou sortear uma Brow Luminous.
0: Uau! Então, bora lá. As Shank estão aqui.
1: Aviu pelo Brasil.
0: 98409-1431. Daqui a pouquinho eu vou fazer uma livezinha, só pra vocês saberem como que elas são, tá? Daqui a pouquinho eu vou fazer uma livezinha aqui, hein?
2: A gente vai querer saber se a audiência acha a gente parecida.
0: É, pra ver se vocês acham as irmãs Shank parecidas.

0: Então vem com a gente no 98409-1431. Hoje, sexta-feira, 28 de agosto de 2026. 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A estação não parece, mas é o inverno. Estamos aí no 245º dia do ano, 125 dias para terminar 2025. Fase da lua, a cheia. E o que que a gente faz aqui? Eu vou dizer para vocês uma coisa, eu falei que eu ia acordar 1h13 para ver a lua, né? Não consegui. Não consegui. Mas se você tiver foto aí, manda pra mim pra eu postar. Não, eu coloco teu nome. 98409-1431. Dia de quê que é hoje? Dia Nacional do Voluntariado. E dia do avicultor. A gente tem muitos avicultores aqui na nossa região. Mandar um abraço aí pro Paulo Ost. O conteúdo dele tá muito legal aí. Ele contando o dia a dia aí dele, da família. Aí na sua chácara de pintos, né? Porque ele fala que ele sabe cuidar do pinto. Então, abraço pra você aí, tá bom, Paulo? Que mais aqui? Deixa eu ver. E acho que é isso, minha gente. É isso. Vem com a gente, porque nós estamos aqui, ó. Sofrendo em Barretos.
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0: 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Falei.
1: Respira.
0: Viu? Viu? Quero fazer uma fofoca aqui. Não quero que as pessoas envolvidas fiquem chateadas comigo. Mas, gente, vocês viram o vídeo da briga aqui na Benjamin Constante de trânsito?
1: Não vi.
0: E eu tô tentando identificar quem que é, mas não consigo, porque era um motoqueiro, tava de capacete, tirou o capacete, eu não consigo enxergar. E de um outro rapaz num carro cinza, e dele soco, e nossa! E tinha uma pessoa dentro do carro que tava numa calmaria, que do nada, assim, de repente desceu bem calma, uma mulher assim. Eu falei pras meninas, se fosse eu, acho que eu tinha ido no motoqueiro antes. Já chego primeiro. Eu fiquei assim, o quê?
1: O quê?
0: O quê?
1: É essa pertinho. Castro.
0: Já foi, não, mais calma. Não, foi ontem, eu acho que isso antes de ontem, uma coisa assim.
1: O pessoal me desceu.
0: Nossa, fiquei de cara, de dia.
1: De dia ainda.
0: De dia.
1: Espero nem dar uma...
0: Nossa, esqueci, eu fiquei dia. Assim, falei, meu Deus, que isso?
1: Vamos dar.
0: Se vocês sabem, se vocês sabem o motivo, quem que foi, manda. 98409-1431. Manda aí, porque, né, a gente fica curioso, né?
1: A gente se preocupa,
0: cidade do interior, né?
1: A gente se preocupa, né?
0: Cidade do interior é assim mesmo, né? Então, né, sem querer fazer fofoca, mas é aqui, cidade do interior, né?
1: Né? E hoje em dia, com câmera em todos os esquinas, tem câmera em tudo que é esquina.
0: É, todo mundo viu, né? É, só você, Cris, que não.
1: Não, só eu. Ai, socorro. Mas eu vi o vídeo das músicas lá, amei, inclusive.
0: Você gostou do vídeo das músicas?
1: Ai, adorei.
2: Eu também, os vídeos.
0: Eu pensei assim, vamos fazer um vídeo diferente. Aí a gente fez, e daí todo mundo... Faltou alguns lutores, lógico, o Carlinhos tá de férias. Não consegui gravar com o Ronei, que é finalzinho de tarde. Mas assim, todo mundo que deu, a gente... Colocou, mas a minha música é minha cara mesmo, né?
1: Sim, é tu. É, e eu ansiosa mesmo pela Lu, eu disse, mas eu quero saber a música da Lu. E não vinha nunca a Lu. E a Lu não aparecia nunca, eu socorro. Cadê a Lu?
0: Eu queria a do Luiz, na verdade, mas daí a gente brigou por causa da música. Não, mentira. mas ficou legal. Deixa eu ver quem tá aqui com a gente. Cadê? Eu já mostro a Shank, tá, gente? Eu já mostro elas.
1: O pessoal tá curioso?
0: Tá curioso. Vamos ver aqui. Bom dia, Lu. Quero participar do sorteio. Ana Lúcia Bonfim, a gente tá fazendo sorteio, hein? Se fosse você, mandava WhatsApp pra gente no 98409-1431. Vamos ver quem mais aqui. Cadê? A Irma mandou áudio, já escutamos, Irma. Cadê aqui? Opa, pulei uma. Bom dia, deusas maravilhosas.
1: Bom dia,
0: uma sexta-feira seria melhor ainda se eu ganhasse o sorteio. Vocês são top. A Pati, beijo, Pati.
1: Beijo.
0: Vamos ver quem mais aqui. Bom dia. O Baiano Boiadeiro. Bom dia, Baiano.
1: Bom dia, Baiano.
0: Quem mais aqui? Bom dia, Lu. Bom dia. É o Adriano. Vou mostrar a Shank pra vocês, tá, gente? Vou mostrar as meninas aqui. Milene Shank. Que tá pegando bem você aí, Milene?
2: Tá.
0: Tá.
2: Bom dia.
0: E Cris Shank.
2: Oh,
0: yeah. Essas são as Shanks, minhas amigas, de toda sexta-feira.
2: São parecidas, será?
0: São parecidas, gente?
1: É, vamos pra enquete agora.
0: Cris, eu quero que você levante, porque eu fiz você vir com essa roupa hoje.
2: Ah, é verdade.
0: Ó, eu mando as minhas amigas, sabe? Que eu falo, venha com aquela roupa que eu quero fazer uma live.
2: E eu falei pra ela justamente. Obedeci certinho.
0: Ó. Viu só?
2: Olha o look da gata.
0: Olha o look.
2: Toda de gravata.
0: Isso aí, gente.
2: É um estilo numa pessoa só, gente.
0: Essa é amanhã. Hashtag vem com a gente, participa 98409-1431. Eu vou tocar uma música que a Elaine odeia. Mas não é a peão todo tatuado.
2: É de peão.
0: Quer ver, ó? Deixa eu pegar aqui.
1: Falando em peão. Tatuado.
0: Ontem eu desci pela morada na roça, atentada, a voz grossa, enlouquece. Cadê? Onde é que tá essa aí? Porra, Paulinho, deixa eu ver aqui, eu pedi pro Paulinho ontem. Ontem não, assim,
1: Paulinho.
0: Ontem. Cadê?
1: Essa aqui,
0: um peão desse. Esse é o nome da música.
1: Deve ser dos estilos?
0: É do Country Beat com a Mari Fernandes. Sabe que você não conhece, amada?
2: Eu conheço.
0: Ó.
2: Eu conheço.
0: Claro. Ah, tá.
2: Quem escuta o pião todo tatuado em seguidinha toca essa.
0: Essa aqui é, ó.
2: É uma
0: tatuagem
2: da outra.
0: Isso aí, vem com a gente.

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3: 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Manhã, Hashtag. 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É, gente, o negócio aí tá bombando o WhatsApp, hein?
4: Bombou.
3: A gente tá fazendo aí um sorteio de um spa sensorial, né, Milene? Conta aí, ó, um spa, né?
4: Momento onde a gente faz uma análise em 10 dimensões na pele da cliente, usando a inteligência artificial. E depois, a gente já utiliza o protocolo direcionado para a necessidade dela. E finaliza com uma maquiagem básica. É um momento incrível.
3: Meu Deus. E a Cris?
5: É muito bom, gente. Eu tô sorteando uma Brow Illumination, que é um procedimento, assim, ó, perfeito para quem quer valorizar o olhar. Ele é um alinhamento dos fios, né? Então a gente consegue moldar a sobrancelha e deixar ela do jeitinho que a gente gosta.
3: Então bora lá, fala eu quero, participa 984091431. Bom dia, lindas, quero participar do sorteio, Adriana Matos, beijo.
5: Beijo, Adriana.
3: Bom dia. Já me informaram aqui, tá, meia fofoca já tá, não é fofoca, meia informação já tá dada, né? Vamos ver quem mais aqui, bom dia, gatonas, só marcando presença, não poderia faltar. Já dá pra destampar uma ou ainda tá cedo, Marília? Já dá, Marília.
5: Mas é claro que sim.
3: Já dá, Marília.
5: Tá calor, vamos lá.
3: Tá calor, hoje o tempo tá propício.
5: Bora, né? Chama nós.
3: Até vou tocar aquela uma. Vamos tomar uma.
5: Ah, eu gosto dessa.
3: É Zé Neto, né? É
5: Zé Neto, né? Acho que sim.
3: Isso aí. Vem com a gente na manhã, Hashtag. Eu e as irmãs Shank estamos por aqui, né, Cris?
5: Animadíssimas. Sim, animadíssima. Eu preciso mandar um beijo.
3: Manda.
5: Pras minhas vizinhas. Eu tava vindo, elas até indo na rádio. Eu falei, sim, vou mandar um beijo pra vocês, escutem. A Sandra, maravilhosa, da Lavanderia Renovo. E a Rô. Beijo, gurias. Beijo, beijo, beijo, beijo.
3: Beijo, Rô. Beijo, beijo.
5: Beijo, beijo.
3: Obrigada pela sintonia e pela audiência. E vamos tomar uma, Marília.
5: Bora.

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1: Isso aí, isso aí, isso aí. Agora 11:33 aqui na Antena Sul. 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
4: Hashtag 1135, Cris, quem vai levar a Brau Lamination?
5: Então, Lu, a nossa participante ganhadora de hoje é o final 6988, Cris Lane. Parabéns, Cris, você foi a ganhadora de hoje.
4: Beijo, e onde o povo te acha, Cris?
5: Lá na Praça Pedro Caled, número 43, o WhatsApp é o 999128289. Instagram, arroba Cristiane Schank, chama lá e agenda o teu momento.
4: Um beijo, amada, até sexta.
5: Beijo, beijo, até semana que vem.
4: Lene, quem vai levar o spa sensorial? Peraí, deixa eu te ligar. Vai de novo.
6: A sortuda é a Simone Pereira, final 5235. Vamos encontrar também ali na Five Star. E o WhatsApp é 42 9911 68884.
4: Beijo, beijo.
6: Beijos, beijos,
4: até sexta-feira. Gente, tô indo embora. Na sequência vem Luiz Augusto, ponto de encontro Castro, Lando e Sicredi. À tarde eu tô de volta no Ducassete 102. E do nada a gente aparece no rodeio.

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1: 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No ar, o seu programa de informação do agronegócio aqui na Antena. 11 horas 40 minutos. Nosso amigo produtor, pecuarista, você do ramo do agronegócio, você que se interessa pelas notícias do agro aqui na Antena. Tem informação, hein?
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1: Vamos começar com a previsão do tempo. Hoje o sol deve predominar aqui na região em meio à variação de algumas nuvens ao longo do dia. E o calor ganha intensidade agora à tarde. A máxima de 26 graus aqui na região, aqui em Castro. Amanhã o dia será de sol e calor com muita variação de nuvens, possibilidade de pancadas rápidas e bem localizadas a partir da tarde ou noite, associadas ao tempo mais abafado. A maior chance de chuva será em áreas da metade sul da região do Grupo ABC, enquanto nas demais áreas o tempo deverá permanecer estável. Aqui em Castro, as temperaturas variam entre 18 e 31 graus amanhã. Ponta Grossa, hoje a máxima 27 graus e amanhã os termômetros marcam entre 19 e 31 graus. Em Tibagi, hoje a máxima 29 e amanhã marca entre 18 e 33. Para maiores informações, site da Fundação abc.org.br/SMA. 11:41.
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1: Olha, amanhã, dia 29 de agosto, é dia de celebrar o dia de cooperar. O dia C, como é chamado, né? Alinhado ao período do Dia Nacional do Voluntariado, o tema da campanha deste ano é: quando a escolha é cooperar, o mundo gira melhor. Para celebrar este dia, vai acontecer a intercooperação da Rede de Solidariedade de Castro. Será amanhã, das 9 horas da manhã à 1 da tarde, no Parque Lacustre. Além da Castrolanda e do Sicredi, participam desta ação a Aurora, o Sicoob e o Sisprime. 2026 foi declarado pela ONU o Ano Internacional do Voluntariado para o Desenvolvimento Sustentável. Isto traz ainda mais atenção para este tema, que é tão importante para o setor cooperativista. A partir do dia 1º de setembro, a loja agropecuária Socavão passará a operar com novos horários de atendimento alinhados ao horário da loja matriz. Segunda a sexta, atendimento das 7h40 às 5h30 da tarde. E das 7h40 da manhã às 11h30. No sábado, né? Esta mudança tem como objetivo proporcionar maior comodidade, melhor organização dos atendimentos e mais conforto aos cooperados e clientes. Caso de dúvida, manda mensagem ou liga para o 429-9145-8025. Gestão de riscos trabalhistas. Este é o tema do treinamento previsto para acontecer dias 15 e 16 de setembro na Sala Unifica, das 6 horas da tarde às 10 horas da noite. A instrutora será

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7: Agora são 11 horas e 46 minutos aqui na antena. Olha, no campo, produzir mais e melhor também depende da genética. A escolha dos animais, a seleção de características desejáveis e os cruzamentos são ferramentas importantes para construir rebanhos cada vez mais produtivos, eficientes e adaptados. Para nos falar mais sobre esse assunto, como a melhoria genética pode contribuir para o futuro da pecuária leiteira, vamos conversar agora com o técnico Jorge André Silva. Tudo bem, Jorge? Seja muito bem-vindo aqui ao nosso programa. Eu quero perguntar já para você o que é exatamente o melhoramento genético e qual a importância dele para a produção de leite. Bom dia.
8: Bom dia a todos os ouvintes. Bem, o melhoramento genético é um processo de identificação, né? Para utilizar os animais com características desejáveis para a forma das próximas gerações. Na pecuária leiteira, buscamos sempre animais mais produtivos, eficientes, saudáveis, férteis e adaptados ao sistema de produção de cada produtor. Com o passar dessas gerações, isso contribui para um rebanho cada vez mais eficiente e rentável hoje na pecuária.
7: Muito bem, vimos aqui que não é simplesmente, né, escolher as vacas que produzem mais leite. E como o produtor consegue identificar quais são os melhores animais, né, para deixar descendentes, Jorge?
8: Hoje a gente tem várias ferramentas já. Os dados de produção, reprodução, saúde, conformação ajudam nessa escolha. Além disso, podemos utilizar avaliações genéticas, né, e informações dos parentes desses animais. Com essas informações, conseguimos estimar o potencial genético e tomar algumas decisões mais precisas e assertivas, né, sobre os animais que serão utilizados.
7: E qual é a diferença entre seleção genética e cruzamento?
8: A seleção consiste em escolher, dentro de uma população de animais, os animais que apresentam as características genéticas mais desejáveis, né, para serem os pais das próximas gerações. Já o cruzamento é a combinação de animais de diferentes raças ou linhagens, buscando reunir características complementares. As duas estratégias podem ser utilizadas juntas também, nesse caso.
7: Jorge, é possível melhorar geneticamente um rebanho sem

0: necessariamente aumentar o tamanho da propriedade ou a quantidade de animais?
1: Isso é uma boa pergunta. Assim, esse é justamente um dos grandes benefícios do melhoramento genético. O objetivo não é simplesmente ter mais animais, né? Mas ter animais melhores e mais eficientes. Um rebanho geneticamente mais produtivo para produzir mais leite, utilizando melhores os recursos disponíveis na propriedade, como alimentação, instalações, mão de obra e a área toda da propriedade, né? No caso.
0: E para a gente finalizar, qual seria então o principal conselho, né, para o produtor que quer começar a trabalhar com melhoramento genético na propriedade, Jorge?
1: O primeiro passo é conhecer bem, né, o próprio rebanho, definir as características que precisam ser melhoradas nesse rebanho. Depois é importante utilizar dados confiáveis de produção, reprodução, saúde e contar com a orientação técnica, né, para a escolha desses animais nas estratégias de acasalamento. Dentro dessas tecnologias, nós da cooperativa temos a intercooperação do programa Melhoramento Genético da cooperativa Castiolanda, Frise e Capal, e pelo programa Mais Leite Saudável tem a questão da genotipagem para escolher esses animais.
0: Ótimo! Então, é um assunto que com certeza rende também bastante conversa aqui. Os técnicos da cooperativa Castiolanda, na sua propriedade, pode te ajudar a tirar todas as dúvidas. Jorge, muito obrigado por sua participação aqui no nosso programa Ponto de Encontro no Momento Técnico e até a próxima vez.
1: Nada, obrigado a vocês.
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0: Vamos lá para as cotações do mercado agropecuário aqui na Antena 102.7, o programa Ponto de Encontro no ar.
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0: Temos aí para hoje a saca de 60 quilos do preto, feijão preto extra, R$ 265. O milho, a saca de 60 quilos, R$62. O trigo, a tonelada, R$1.300. Soja disponível, 60 quilos, R$145. Soja balcão, 60 quilos, R$140. O dólar, neste momento, está operando em alta, está valendo R$5.21. Último recado aqui. 10ª edição do Show Tecnológico de Inverno da Fundação ABC. Passa a se chamar agora ABC Conecta Show. ABC Conecta Show. Data 9 e 10 de setembro. Anota aí, a gente traz na próxima semana mais informações sobre o evento. Proposta: conectar o conhecimento gerado no inverno às decisões que impactam a próxima safra. ABC Conecta Show, agora é o nome do show tecnológico da Fundação ABC. A gente deseja a você um bom fim de semana. Voltamos na segunda-feira, a partir das 11:40. Fica ligado à programação da 102.7. Um grande abraço. Tchau.
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15: Senhoras e senhores, muito boa tarde, Álvaro Filho, boa tarde, tudo bem?
16: Como é que tá, Márcio?
15: Graças a Deus, tudo tranquilo.
16: Meio-dia e 26, um pouquinho mais tarde hoje.
15: Ansioso pra começar logo o horário. Começou hoje, né? As
16: começou
15: propostas, as conversas, a propaganda eleitoral, aí é. O povo escuta, o povo tira lá suas conclusões, enfim.
16: Exatamente.
15: Cada um tem um modo de pensar, de agir, de escutar e de resolver a questão.
16: Prestar atenção nas propostas aí dos candidatos,
15: fiquem
16: ligados,
15: né? Isso aí. Fiquem ligados, né? Que agora é o momento que todo santo é santo. Senhoras e senhores, são 12:26, está começando o programa, nós estamos chegando hoje, é sexta-feira, sextou, 28/8/2026. Para você, uma ótima tarde, muito obrigado aí pela sua companhia. Nós estamos chegando, nós estamos juntos no rádio e trazendo informações hoje, e a partir de hoje vamos ficar um pouquinho mais tarde, né? Até 1:20.
16: Exatamente.
15: O que aconteceu? Você quer que eu fale mais
16: perto? É isso, agora ficou
15: bom. Não sei o que acontece, porque quando tá aquele ligado, dá um som.
16: É que esse aqui é mais sensível.
15: É mais sensível. Exatamente. Ele pega daqui pra Bom, mas nós estamos começando o programa. Tem bastante ocorrência, tem bastante informação.
16: Essa semana foi, normalmente, no meio da semana é mais tranquilo, né? Mas teve bastante ocorrência aí de ontem para hoje, últimas 24 horas, também bastante situação aí na região.
15: É verdade, teve bastante animado. Um abraço para você que está ligado junto com a gente. Muito obrigado, pessoal ali. Ô, João, você tá bom? Joãozinho lá do Tronco, tá ligado junto com a gente, tá bom? É, a Bina, o Adriana, o Sandro, o velhinho lá, o vô, né? É, um abraço pra ele, tudo de bom. Muito, mas muito bom dia. Eu chamo ele de seu Ernesto, mas é seu Eugênio, não é Ernesto. É Eugênio, seu Eugênio.
16: Um abração lá, Deus abençoe.
15: Bom, Majuzinha, Ana Lua também, beijinho no coração de vocês. O programa tá começando. O Darley, meu amigo lá do Tronco, o Darley, que é o filho do Rebolo, Juliano, um abraço, a dona Eli e toda a família ligados junto com a gente. Muito obrigado. A Daiane também, que tá lá sintonizada, ligada. Um abraço, obrigado pela sintonia. Boa tarde pra todo mundo. mundo, né, Alvinho?
16: Exatamente, 984091431, manda sua mensagem, manda seu alô, conta pra gente onde você está, como está seu bairro, como está a sua região, conta pra nós, hein, manda sua reivindicação que a gente repassa pras autoridades aí. E mensagem chegando já aqui, quero mandar um abração pro Jefferson, tá com a gente também, ouvindo a programação, pessoal lá na Castrolanda, estão ligados no programa, o Fabrício tá por aqui também, pessoal do Bela Vista.

0: Isso, seu José, amigão nosso também lá em Ponta Grossa, tá na escuta todos os dias também. Quero mandar um forte abraço também pro nosso amigão Marcos aqui, Marcos Preus. Marcos, um abraço, Marcão. Querido. Deus abençoe, sempre com a gente. O Alex também tá por aqui lá no Alvorada. Tá com a gente também a Thalissa e também aqui o Frederico. Um abração, pessoal aqui no centro de Castro, tomou almoçando na casa da mãe e ouvindo vocês. Obrigado, pessoal. Deus abençoe. Um bom almoço. Patrick tá por aqui também, pessoal lá do Primavera, diretamente de Piraí do Sul, nossa querida Maria Nerci. Jesus te abençoe hoje, amanhã e sempre. Um abraço apertado. Obrigado, Maria. Um beijão pra você e toda a família e amigos aí na região de Piraí do Sul, sempre com a gente. Adriano Ribeiro, amigão nosso, tá junto com a gente. Valeu, Adriano. Um abraço, querido.
1: Adriano.
0: Deus abençoe nosso querido Adriano Ribeiro, ouvinte nosso aí, tá com a gente também na sintonia. E um abraço também pro Vando. Boa tarde, começou as promessas, né? O pessoal mandou pra nós aqui.
1: Começou, né?
0: Vando, um abraço, querido. Deus abençoe. Sempre com a gente também, o Vando, na sintonia. Aurete, um beijão também. Tamo com vocês também, um abraço. Pessoal ali do Tronco também, abraços também pro Ezequiel, tá na sintonia. A Elizabeth também, um beijo no coração.
1: O Adão lá do Tronco,
0: também. Ô, oh, abraço.
1: Não, o Adão é cantor, é gaiteiro, índio velho, um abraço.
0: Um abração. A Débora também tá por aqui, aqui em Castro. Obrigado, Débora, um abraço. Pessoal ouvindo a gente. O Baiano, lá diretamente do Abapã, também está na sintonia. Um abraço também pro Murilo, obrigado, Murilo. Luiz Carlos também, a Dona Tereza, pessoal de Ponta Grossa ali no Xangri-Lá, sempre com a gente também. A Vanila do Tronco também, o todos Junior, os dias.
1: Júnior Copes também tá ligado junto com a gente. 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
1: 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Bom dia, boa tarde, obrigado pela audiência. 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
0: Forasteirão, alô, oi Forasteiro, um abraço, tá lá ligado junto com a gente.
1: Forasteiro.
0: Escutando o programa
1: Forasteiro. O Joramil tá por aqui, ô Joramil, amigão nosso. Ô Joramil, manda o nome da galera aí da Cambuim que tá com vocês aí, pessoal da Agroflorestal ali sempre com a gente na região de Carambeí, nosso amigo Joramil. Joramil, manda um nome da turma aí pra nós mandar um abraço pra vocês, pessoal ali sempre ligados na programação. Pessoal de Tibagi, Andréia, querida, um beijo, Andréia, obrigado, ó, tamo na escuta aqui em Tibagi, Andréia sempre com a gente, toda a família, um abração.
0: Um abraço também lá pro Anderson, né? O Anderson, a família do Anderson ali, o Cid,
1: obrigado.
0: Um abraço pro Cidão, um abraço pro Anderson, um abraço pro Jonathan Frigel, o nosso vereador.
1: Jonathan, né? Friguinho.
0: O Anderson é o sogro do Cid e sogro do Friguinho. Um
1: abraço.
0: Tá? O Cleverson da VS Story lá, Vanessa, todo mundo ligado junto com a gente. Muito obrigado pela sintonia. O pessoal, Preá, meu amigo Preá.
1: Abraço, Preá, valeu. Preá,
0: obrigado, Preá, pela sintonia. 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
0: Muito bem, 999-03-1981, 999-40-1519. Doutor Gregory, um abraço, tá ligado junto com a gente, mandar um abraço aí pro Leandro Pires Pires, que tá ouvindo
1: Pires
0: o programa.
1: Pires Pires.
0: Ô, Pires Pires, Carma, meu filho, Carma.
1: A Brenda também, um abração pra Brenda, querida, tá aqui no centro.
0: Um abraço.

0: Quem mais? Ah, eu não posso esquecer de mandar um abraço pro meu amigo Pedro Antena, que tá mandando um abraço pro sobrinho dele,
1: diretamente de Doutor Ulisses.
0: Ele tá em Castro.
1: Tá aqui. Pedro Antena. Um abraço, Pedro, isso, querido. Então,
0: conversei com ele. Pedrão, um abraço pra você.
1: Uma das lideranças políticas aí de Doutor Ulisses. Doutor, né? Um abraço lá.
0: Um abraço pra todo mundo, pro Tuca, que tá ligado junto com a gente, pra dona Andréia, toda a família ligada, o Gabriel lá do Voraz, também na sintonia com a gente. Meu Deus, é tanta gente. Onde anda o Carlinhos Gomes? O seu Manuel, um abraço.
1: Tá de férias?
0: Tá de férias, seu Manuel tá ligado junto com a gente, o pessoal lá do Martins, dona Maria, a Amália e toda a família aí ligado junto com a gente. Neizão, um abraço, a mãe, todo mundo ligado lá em Piraí.
1: Edson, um abração pro Edson Garraio, amigão nosso, o Edson aí tá na sintonia
0: Edson
1: também.
0: Edson Garraio.
1: O Edson também, o Mário aqui mandou pra nós, pessoal ouvindo a gente aqui na Vila Santa Cruz. Um abraço a todos vocês aí, pessoal. Deus abençoe grandemente. 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
0: Ô, tio Zeca, lá no Maracanã, hoje tá completando aniversário, parabéns, felicidades.
1: Deus abençoe grandemente.
0: De vida. O Thomas, que é o neto do Zé Machins, que também da Slane, né? O bisneto da dona Lucélia, hoje tá completando aniversário. Thomas, felicidades, Deus abençoe muitos e longos anos de vida. O netinho do Eugênio e da Cristiane também, filho do Alexandre e da Juju. Um abraço pra vocês.
1: O Kennedy tá com a gente, pessoal da Terra Nova, um abraço. Amigos da Terra Nova aí, manda amarela aqui na Terra Nova, pessoal.
0: Prefeito, o pessoal aqui tá bravo.
1: Não se fala como é que é de outra coisa por aqui. É, o meu compadre tá bravo.
0: O meu compadre tá bravo.
1: O meu vizinho tá bravo. Nossa. Manda amarela pra nossa estrada arrumar. Com certeza o pessoal vai mandar amarela aí. Tá previsto a manutenção essa semana na região da Terra Nova. Jaguaraíva na escuta, fazendo eco, Antena Sul, área rural, audiência total da 102.7. Obrigado, pessoal. Donizete com a gente aqui, o Mocir Donizete. Bradock neles. Abraço aí pro Donizete. Querido, sempre com a gente também. Pessoal de Jaguaraíva, sempre na escuta também. Um abraço a todos vocês.
0: Vou contar uma coisa pra vocês. Eu acho que os guardas agora vão virar, os guardas aqui municipal vão virar piloto agora oficial dentro da cidade.
1: Por quê?
0: Porque não tem quem pega os caras agora.
1: Teve um curso agora, né?
0: Um curso agora veio aqui. Eu
1: me fugiu o nome do rapaz?
0: Também me
1: fugiu. Mas ele veio aqui com a gente, conversou com nós aqui na rádio. Ele foi instrutor da Yamaha, oficial da Yamaha, da Honda.
0: Ele que trouxe o campeonato paranaense.
1: Exato. Exatamente, né? E por último ele foi instrutor também da Honda, isso, da equipe da Honda, né? Da fábrica da Honda.
0: O cara sabe pilotar, né? E os caras aprenderam com ele aí.
1: Ele deu o curso pra nossa guarda municipal, muito bacana, hein?
0: Muito bem, tranquilo. Então um abraço aí pro Pinheiro, um abraço pro Ricardo Cardoso Filho.
1: Luciano Baiano, um abraço querido, comandante da guarda.
0: Então lá, né?
1: Doutor Reinaldo.
0: Luciano, nosso querido Luciano, né? Gente, uma briga de trânsito envolvendo ali um motociclista e também o motorista de um carro, né? Foi registrado ali por uma câmera de segurança na tarde de segunda-feira na rua Benjamin Constante, aqui no município de Castro. Essas imagens de uma câmera ali de segurança mostraram o momento em que dois envolvidos estão próximos ali aos veículos e uma possível discussão.
1: Foi aqui no centro de Castro, aqui na Benjamin Constante.
0: A situação evoluiu para uma agressão física no meio da via. Durante a confusão, uma mulher aparece e chama outra pessoa que estava dentro de um dos veículos para ajudar a interromper o confronto. Pouco depois, outros populares se aproximam e conseguem separar os envolvidos. A briga termina, né, após aí a intervenção das pessoas que estavam nas proximidades. Não há, até o momento, informações sobre feridos ou sobre circunstâncias que deram início à discussão. Que se aconteceu, eu vi mesmo.
1: Pois é, foi uma moto e um carro, né? Emparelharam ali, de repente ali começou um apontando o dedo, alguma coisa. Quando veio, fechou a confusão ali. Entraram em vias de fato, como diria.
0: Eu vou ter que contar uma coisa, rapaz, a gente vê cada uma, né?
1: Complicado, pessoal.
0: Uma polícia não, acho que a polícia não chamaram.
1: Não, não foi acionado nenhum órgão, eu acho que vocês resolveram na hora ali mesmo.
0: Tem que chamar a polícia nesse horário pra polícia ir lá e separar, né? A polícia sabe como separar, às vezes as pessoas se envolvem ali, é mais complicado, né?
1: Não briguem, pessoal, não briguem.
0: A polícia chega lá,
1: não vale a pena.
0: Dá um calmante.
1: Não vale a pena, não vale a pena.
0: Já se facão. O empresário de 37 anos foi encontrado morto em uma residência na cidade de Jaguariaíva. O Henrique Brizola de Oliveira, ele foi encontrado sobre a cama ontem.

0: vida pessoal e profissional. No município, ele atuou no ramo de semijoias e também teve passagens pelo segmento automotivo, trabalhando com uma concessionária de veículos. Segundo informações do registro policial, a equipe da Polícia Militar, ela foi acionada por volta das 9h45, ontem, quinta-feira, para prestar ali o apoio ao SAMU em uma ocorrência de atendimento de local de morte. Foi na rua Eurides Alves dos Santos, no bairro Matarazzo. Conforme ali o relato do médico que esteve no local, o Henrique foi encontrado sem vida sobre a cama no quarto da residência. A Polícia Militar realizou isolamento no local e acionou ali a Polícia Científica e também o Instituto Médico Legal para os procedimentos necessários. A causa da morte deverá ser esclarecida após os exames periciais. A notícia da morte causou comoção entre amigos, conhecidos, clientes e pessoas que acompanham a trajetória do empresário em Jaguariaíva. O velório aconteceu na capela da funerária Paz, aqui na região, na região central de Jaguariaíva. O sepultamento dele foi hoje às 10 horas para o cemitério de Joaquim Távora. O Henrique Brizola, nasceu em 14 de novembro de 1988, deixou a sua história marcada, especialmente pela atuação no meio empresarial e comercial da cidade de Jaguariaíva.
1: Para a família, nossos sinceros sentimentos.
0: Nossas condolências. Outro identificado também, um jovem morto num acidente na 090 entre Piraí do Sul e também Ventania. O Elcio Amaral era casado, pai de filhas, e também era conhecido pela sua participação no esporte de Curiúva. O jovem curiuvense, o Elcio Amaral, ele está entre as cinco vítimas fatais do grave acidente registrado na última quinta-feira na 090 entre Piraí do Sul e Ventania.
1: Entre a caminhonete e aquele caminhão, nós falamos ontem, né?
0: O Elcio era casado, pai de filhas, e também era conhecido pela sua participação no esporte de Curiúva. No último campeonato municipal, ele defendeu a equipe Curiúva, Ferro e Aço, conquistando diversos troféus. A Secretaria Municipal de Esportes de Curiúva lamentou profundamente a perda e destacou a trajetória do Elcio, lembrando como um jovem humilde, companheiro e parceiro muito querido dos amigos. A sua presença será sempre lembrada com muito carinho por todos que tiveram ali a oportunidade de conhecê-lo e dividir com ele a paixão pelo esporte.
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0: muito bem, né? Pois é, eu fico olhando aqui no telefone, rapaz, e às vezes tem umas coisas assim, olhando o nosso WhatsApp, que a gente perde a concentração.
1: É bastante mensagem aqui. Eu vou até aproveitar aqui, ó, mandar um abraço.
0: Vou me concentrar aqui.
1: Ó, o Renato tá com a gente, mandou um alô, pessoal do Socavão, estamos ouvindo vocês. Piraí do Sul tá na audiência também, abraço pra Daiane.

0: da família, pessoal, ali de Piraimirim.
1: O forasteiro mandou aqui pra gente uma reclamação pedindo ali pra Sanepar dar uma olhada no mau cheiro no bueiro da frente da igreja da Santa Rita.
0: Tá vindo mensagem todo dia, ontem o pessoal mandou.
1: O que será que tem lá?
0: Ó, faz horas já que tá essa reivindicação, aí o pessoal pedindo aí pras autoridades, o que que tá acontecendo ali próximo à igrejinha ali, diz que tá um mau cheiro na região, o pessoal não aguenta mais, atenção Sanepar, prefeitura, dá uma cobrada na Sanepar, vou passar pro Rick novamente aqui essa mensagem. Ricardo, dá uma chegada aí no pessoal da Sanepar para ver o que que tá acontecendo ali nos bueiros na região, tá um mau cheiro, os moradores não aguentam mais. Iva, um beijo, querida, sempre com a gente, Pirei do Sul também está na escuta.
1: Prefeitão, onde Piraí,
0: Henrique, foi um sucesso a participação do Henrique, né? Aqui com a gente.
1: Você vê quando
0: muita mensagem de Piraí aí.
1: Não, e você vê quando a coisa tá boa, você não vê muita reclamação. Não,
0: o pessoal elogiando, cobrando, né? Reivindicando, normal, coisa, isso
1: mas,
0: mesmo.
1: Mas eu não tinha
0: mas tanta, tá legal, muito
1: dentro,
0: bom.
1: Dentro do aceitável, né?
0: Isso mesmo, faz parte, isso, exatamente. Ó, o Luiz tá com a gente também, Bela Vista tá na escuta. Ah, a galera da Cambuim aqui, o Joramil mandou pra nós, ó, o Ayrton, o Ciro, o Leandro, o Wagner, o Jorge e o Vitor, todos ligados aí, um abraço a todos vocês, amigos queridos aí da Cambuim Agroflorestal, valeu Ayrton, valeu Ciro, o Leandro, o Wagner, o Jorge e o Vitor, um abraço a todos vocês, Deus abençoe, piazada, uma ótima tarde.
1: Eu já tava apressado aqui, falei quase uma hora já, meu Deus do céu, mas hoje nós vai até 1h20.
0: 1h20 hoje.
1: Hoje o Zé da Cuia, que você cuida, que
0: tamo junto.
1: Vamos ganhar do céu até 11h20, até 1h20. Um
0: abraço, eu vi o Zé na rua, eu vi o Zé agora há pouco. O
1: Zé fica meio louco.
0: Verdade.
1: O Zé, um abraço, esses dias eu participei agora na Copa do Mundo, eu participei com eles do programa lá,
0: sabe? Lá na 95?
1: E daí nós sentamos junto, eu e o Zé sentamos.
0: São parceiros,
1: amigo, Zezão aí, gente boa, eu gosto dele, um abraço.
0: Viu, ó, tamo agarrado na serrota aqui, pessoal, almoçando Marmitex aqui, caprichado, um abração pro Ayrton Garcia, ô Ayrton, um bom almoço, Deus abençoe, tá com a gente também na sintonia, ó, tô escutando vocês agora, na hora do almoço aí, tamo no serviço aqui, o Gelson, valeu Gelson, um abraço amigão, tá com a gente aí, Deus abençoe, um bom descanso aí, uma ótima tarde. Viu? Bom dia, um abração, Giliângelo. Ô, Giliângelo.
1: Grande Giliângelo.
0: Tá por aqui.
1: Andava sumido. O Giliângelo é um que eu não sei onde é que ele andava. Mas ele demorou pra mandar uma mensagenzinha pra nós. Giliângelo, Giliézer.
0: Obrigado,
1: também, um abraço. Deus abençoe. Estão ligados com a gente. Gente, a Polícia Civil prendeu em flagrante dois indivíduos por furto e também receptação na cidade de Palmeiras.
0: Epa! De
1: essa
0: novo?
1: Ocorrência, de novo.
0: Que tá polícia, dando em Palmeiras isso aí?
1: Palmeiras, rapaz. Viu? Até hoje, eu até não consegui confirmar, mas nós tínhamos. Eu quero trazer aqui o delegado de Piraí do Sul, doutor Jairinho, até ontem ficou de confirmar, mas infelizmente acabamos não conseguindo conversar com o delegado lá, ele tá aqui junto no programa com a gente, mas vamos marcar pro meio da semana pra gente trazer ele aqui, né? São algumas ocorrências que têm acontecido aqui em toda a região, Piraí do Sul também tem algumas ocorrências, questão de roubo, furto, que também a gente vai conversar com o delegado aí, né? Dá uma esplanada no trabalho da Polícia Civil e também da Polícia Militar, o que que tá acontecendo ali em Piraí. Forasteiro, um abraço para você. Gente, a Polícia Civil aqui do Paraná, por meio da 40ª Delegacia Regional da Polícia Civil da cidade de Palmeiras, realizou então a prisão em flagrante de um indivíduo, né? Um indivíduo por furto e outro por receptação. Pouco tempo após a ocorrência dos fatos, a ação rápida da equipe policial resultou na recuperação ali dos bens subtraídos que foram restituídos às vítimas. Essa ocorrência, o que que aconteceu? Essa ocorrência, ela teve início quando a vítima, ao retornar para casa, notou a falta de alguns itens. Imediatamente acionou a equipe policial, que iniciou diligências com base nas informações e imagens de câmera de segurança. Os policiais identificaram o autor do furto, né? Em uma rápida sequência de eventos, a equipe localizou o autor do furto, que confessou o crime e indicou ter vendido um dos objetos subtraídos a um receptador. Os policiais então se dirigiram ao local indicado e encontraram o receptador. Este, ao ser abordado, ele tentou fugir, mas foi prontamente alcançado e imobilizado pela equipe, sendo necessário o uso de força física e também algemas para contê-lo. Foi constatado que o receptador já havia sido preso, né, anteriormente, em 13 de julho de 2026, também pelo crime de receptação, e estava respondendo ao processo em liberdade. Os bens recuperados, que incluíam ali uma mochila, um relógio, totalizaram um valor de aproximadamente R$ 1.900, e já foram devolvidos à vítima. Os dois indivíduos presos em flagrante foram encaminhados para a cadeia ou a casa de custódia de Ponta Grossa, onde permanecem à disposição da justiça. Um jovem também encontrado, uma jovem encontrada morta em Ponta Grossa também foi identificada. O corpo da jovem foi localizada pelo esposo, pelo marido, na manhã desta sexta-feira. Foi identificada a mulher encontrada sem vida na manhã desta sexta-feira, dia 28, no Jardim Amália, região ali do bairro Caracará, na cidade de Ponta Grossa. Trata-se de Bárbara dos Reis, de 27 anos de idade. O corpo de Bárbara foi localizado pelo próprio marido dentro da residência situada na rua Paulina Oliveira Gomes. Após encontrar a esposa, ele imediatamente acionou as equipes de atendimento. As autoridades de segurança estiveram no local e durante a manhã para o registro da ocorrência e também a realização ali dos procedimentos cabíveis. O corpo da jovem, ele foi recolhido e encaminhado ao Instituto Médico Legal de Ponta Grossa para os exames de praxe. Até o momento, as circunstâncias que levaram ao óbito ainda não foram esclarecidas. As autoridades seguem apurando o caso. São 12 horas 55 minutos. Um homem também foi encontrado morto com um tiro no rosto numa área rural na cidade de Ponta Grossa. A vítima foi localizada em uma vala, ali nas proximidades da vila Ildemira. Identidade também ainda é desconhecida desse cidadão. Esse homem, ele de aproximadamente uns 38, 40 anos. Ele foi encontrado morto dentro de uma vala durante a madrugada desta sexta-feira, em uma área ali rural, na região ali do Chapada, na cidade de Ponta Grossa. Segundo informações da Polícia Militar, a equipe recebeu por volta de 2 horas e 4 minutos da madrugada informações repassadas, né? Que havia sido procurado por um transeunte. Um repórter teria sido procurado por um transeunte. A pessoa relatou ter localizado um corpo no interior de uma vala. Os policiais então foram acionados e foram até o endereço e encontraram um homem adulto caído dentro da vala. Diante da situação, foram acionados o SAMU, Instituto Médico Legal IML, a Polícia Científica para os procedimentos necessários e também a identificação da vítima. Conforme informações iniciais, o corpo apresentava um ferimento provocado por disparo de arma de fogo no lado direito do rosto. Um tiro também teria atingido e perfurado uma das mãos. O homem não portava documento e até o momento não havia sido identificado. O corpo foi recolhido e encaminhado ao IML de Ponta Grossa e a ocorrência foi registrada como atendimento de local de morte. As circunstâncias da morte deverão ser apuradas pelas autoridades.
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1: Senhoras e senhores, são 12 horas mais 58 minutos, às 12h58. Forasteiro tá ali, tá ligado junto com a gente. Forasteiro, ele acompanha o nosso programa.
0: Obrigado, querido.
1: Olha, minha sogra minha sogra disse que não tem como abrir as janelas lá, Alvinho. Depois nós ligamos. Abraço.
0: Por causa da questão do mau cheiro lá?
1: Uhum.
0: Tá, vamos estar repassando aqui, vamos cobrar novamente aí. Eu sei que seria a princípio a Sanepar, mas atenção, prefeitura, dá uma olhadinha aí pelo pessoal ali. A prefeitura, como diz, de autoridade para autoridade é mais fácil, né, Márcio? Então, atenção, prefeitura, dá uma olhadinha com relação a essa situação do mau cheiro lá em frente à igrejinha. Mas vamos estar repassando aqui, vou passar pro Rick. O Rick com certeza vai estar entrando em contato aí com o pessoal, com a direção da Sanepar, para ver o que está acontecendo ali na região. Quero mandar um abração para

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1: Verdade, chegou, assinou o contrato, nós falamos, né?
0: Exatamente.
1: É desse jeito, são 12 horas. 12 já era, são 13 horas e 3 minutos, meu filho. 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

0: 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Pode ligar pro Lorival e pro Anderson que estão lá ligados junto com a gente.
1: Viu, Márcio? 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Estão ouvindo a gente, pessoal.
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0: 4299903-1981, 4299-4015-19. Um homem de 23 anos, ele foi abordado pela equipe de trânsito da Polícia Militar durante o patrulhamento na noite de ontem, quinta-feira, na Coronel do Sítio, no centro da cidade de Ponta Grossa. O que que aconteceu? Segundo a equipe, por volta de 23h39, os policiais visualizaram um Volkswagen Massaveiro com uma das lâmpadas traseiras queimadas, escapamento com descarga livre e suspensão rebaixada sem devida alteração registrada na documentação do veículo. Durante a abordagem, o condutor foi submetido ao teste do bafômetro, que apontou 0,13 miligramas de álcool por litro de ar. Diante das irregularidades, foram confeccionadas as notificações cabíveis, incluindo a autuação prevista no artigo 165 do Código de Trânsito Brasileiro, do CTP. O veículo foi liberado no local para outro condutor devidamente habilitado. São 13 horas e 7 minutos, 13 e 7.
1: Que estranho, né?
0: É estranho.
1: Até acostumar.
0: O programa ao vivo tem essas coisas. Se fosse gravado, dava tempo, o cara xinga a gente volta e grava de novo. Então,
1: bem isso.
0: Quando é ao vivo, não tem, é só o patrão, não pode xingar. GAT fecha ponto de tráfico durante, de drogas após uma flagrar ali, uma ação no centro lá de Ponta Grossa.
1: Pessoal da Guarda Municipal de PG.
0: O pessoal da Guarda, uma operação da equipe do Grupamento de Apoio Tático, GAT, da Guarda Civil Municipal, desarticulou ali um ponto de tráfico de drogas na região central de Ponta Grossa. Foi na tarde de ontem, tarde de quinta-feira, essa ocorrência que teve início nas imediações ali do Parque Ambiental, terminou com prisões, apreensões de entorpecentes e com a ajuda também de um cão farejador. Uma viatura danificada teve também, né? Segundo as informações oficiais do GAT, patrulhava o Parque Ambiental quando visualizou ali um homem entregando dinheiro pela janela lateral de um bar e recebendo ali um pacote em troca. Os agentes realizaram a abordagem e encontraram com ele uma pedra de crack enrolada em uma palha de aço. O homem confessou, ser usuário e confirmou ter comprado a droga no referido estabelecimento. Com o apoio de uma segunda equipe da Guarda Municipal, os agentes deslocaram-se então até o bar e, ao perceber ali a aproximação das viaturas, um suspeito tentou fugir para os fundos do imóvel, mas foi acompanhado e abordado em um quarto onde eles estavam, dois adultos, um homem e também uma mulher. E também uma adolescente. Nas buscas iniciais pelo ambiente, foram encontrados 6 pedras de crack, R$ 132,55 em dinheiro trocado, para realizar ali uma varredura minuciosa no imóvel. O grupamento de operações contou com o K9, que foram acionados também, a equipe toda ali durante as buscas. O outro cão, o Beretta ali, localizou então escondido no beiral da residência, Alvinho, uma sacola contendo quase 48
1: no beiral, o cachorro localizou? Uhum. Olha só.
0: Pedras de crack pesando cerca de 18,2 gramas. Enquanto a ação acontecia, um adolescente se apresentou à equipe relatando ser irmã, né? Do menor apreendido, e afirmou também que o irmão não tinha relação com o crime e que a comercialização das drogas era feita por um homem adulto abordado no quarto, revelando ainda que ele havia recebido 50 gramas de crack naquele mesmo dia para revender. Durante o flagrante, foi dado voz de prisão aos adultos e apreensão aos adolescentes. Durante o deslocamento para a delegacia 13ª, a mulher detida, que estava grávida de 40 semanas, se alterou. Segundo informações, ela proferiu xingamentos contra a equipe e chutou violentamente o interior do camburão, chegando a entortar uma chapa lateral e soltar ali os rebites do veículo.
2: Rapaz, a mulher tava forte.
1: Forte a moça.
0: Na delegacia, a gestante queixou-se de dores e também vômito. O serviço de atendimento móvel de urgência, o SAMU, foi acionado.
1: Né?
0: E a equipe médica realizou então uma avaliação. 40 semanas.
1: Que coisa, né?
0: Encaminhada a mulher sob escolta para o Hospital Universitário Materno Infantil. A mãe dos adolescentes também compareceu à delegacia para acompanhar ali os trâmites legais como representante. O restante do grupo e os materiais apreendidos ficaram à disposição ali do delegado de plantão, Álvaro Filho.
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0: Original, Márcio.
1: Muito bem, o Luiz Henrique é lá de Jaguariaíba, é sobrinho do meu amigo Pedro Antena e tá visitando o Castro, hoje estão passeando por aqui.
0: Obrigado, pessoal.
1: Pedrão, obrigado, Pedro, um abraço pra você e pra todo o pessoal, diz que escuta nós lá em Jaguariaíba.
0: Que joia, pessoal.
1: Aliás, Jaguariaíba nós temos uma grande audiência.
0: Verdade, viu? Área rural ali principalmente, ali Cerrado da Roseira, Espigão Alto, um abraço a todo o pessoal.
1: Um abraço.
0: Ventania, pessoal do Barro Preto, estão ouvindo a gente também, um abraço pessoal do Barro Preto, sempre com a gente também na sintonia.
1: Uma tentativa de ultrapassagem terminou em colisão e motorista, né, ferida em Ponta Grossa. Esse acidente foi registrado na noite de ontem, quinta-feira, no bairro de Varanas, mobilizou equipes do patrulhamento viário. De acordo ali com o relato condutores, né, do relato dos condutores no local, um veículo, um T-Cross transitava pela travessa Carlos Primo, sinalizado ali com placas de preferência. Ao adentrar a rua, então, Andrade Neves, o condutor sinalizou a intenção de realizar uma conversão à esquerda na rua Adolfo ou Afonso Frederico Leng, momento em que foi colidido pela motocicleta que transitava ali pela rua Andrade Neves. No entanto, no mesmo sentido, a motociclista tentou ultrapassar um veículo T-Cross, atingindo a lateral esquerda do veículo. Por fim, a motociclista de 25 anos sofreu ferimentos, foi encaminhada ao UPA. São 13 horas e 16 minutos. Um detento é encontrado morto na cela da penitenciária estadual aqui de Ponta Grossa. Esse homem foi localizado sem vida durante a manhã desta sexta-feira. As circunstâncias da morte serão ainda
0: apuradas.
1: Hoje. Um detento de aproximadamente 25 a 30 anos, ele foi encontrado morto no interior de uma cela da penitenciária estadual aqui de Ponta Grossa, a PPG, né? Na manhã desta sexta-feira. Essa ocorrência ela foi registrada durante a manhã, mobilizou ali os procedimentos internos da unidade prisional. As circunstâncias da morte ainda não foram esclarecidas. O corpo foi recolhido e encaminhado ao Instituto Médico Legal IML. A identidade do homem não foi divulgada até o momento. A informação ela foi apurada com exclusividade aqui para vocês. Ainda não temos o nome dessa pessoa, desse detento que foi encontrado morto nesta sexta-feira ali na PPG, um presídio de segurança máximo que tem aqui em Ponta Grossa, Álvaro Filho.
0: Positivo, Márcio, lembrando com a gente, viu? Mas tá quase em instantes finais, né? Hoje, diferente um programa, né? 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
1: Alvinho. Tem que ter uma fiscalização dessas motos.
0: Ontem tinha 3 meninas numa motinha, três passou aqui, sem capacete, a 60 por hora. Não é até 32 essas aí, essas motinhas? A lei não fala que é 32? Então, a 60 por hora, sem capacete, três na motinha, no centro aqui da cidade.
1: Atenção, autoridades de Castro. Eu não sei como é que é, o que vocês vão fazer.
0: Tem que abordar, eu acho que tem que fazer o seguinte. A guarda vai ter que abordar. Ó, cadê o capacete? Não tem capacete?
1: A polícia militar, o pessoal tem que começar a
0: abordar. Tenente Araújo, dá uma olhadinha. Capitão Araújo agora, capitão, um abraço. Dá uma olhadinha aí.
1: Tá. Viu? Tá demais, rapaz. Ó, ontem ali, tô indo aqui na rua do...
0: Aí você tá com a sua motocicleta ali, documentado, de capacete. Alguém esbarra... Uma criança
1: magrelo,
0: dessa esbarra em você.
1: Um magrelo.
0: Você de carro, esbarra em você.
1: Polaquinho magrelo me podou. Me podou, Alvinho.
0: Pela esquerda?
1: Com a motinha. Uhum. Pela esquerda fazendo zigue-zague.
0: A turma já reclamou desse rapaz aí. Viu? Tem já reclamação dessa situação aí.
1: O troço virou.
0: Bagunça,
1: rapaz. Tá louco? São 13h19.
0: Complicado, pessoal. Complicado aí. 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
1: Quem não tem capacete, quem não tá preparado, quem não pode andar, tem que ter uma fiscalização e tem que tirar da mão desses caras. Se o pai tá dando, toma!
0: Pois é. 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

0: 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Não dá mais tempo, né, Márcio? 1:20, pessoal.
1: Eu perturbo esse povo. Quando eu encontro que estão ali, eu coloco a cabeça fora do carro e digo, cadê a proteção?
0: Pois é, olha, eu penso assim, a velocidade que andam aí esse pessoal, essas crianças, esses adolescentes com essas motinhas elétricas, se Deus o livre sofrer uma queda, Márcio, pessoal, não tem nem o que, é triste demais. Anda equipado, anda com consciência, mas o pessoal não...
1: É tão cobrado um capacete de um
0: motociclista normal.
1: Cobrado tanta coisa do motorista normal, né? Agora aqui tá parecendo o Paraguai. Os caras andam sem capacete, com 2, 3 na mesma moto.
0: Cara, onde tinha sem tamanho, três meninas a 60 por hora, a motocicletinha desbloqueada, né? Pô, gente, você precisa frear alguma coisa, enfim... Fiscalização, atenção, Guarda Municipal, Polícia Militar, dá uma olhadinha nisso. O pessoal mandou, já mandaram mensagem aqui reclamando, falando que tá complicado. Márcio, não dá mais tempo. Abração pro Reginaldo Cotacho, tá com a gente também. Aqui estamos na correria, aqui, né, o Giliângelo, querido. Deus abençoe. Um abraço pro Luiz Henrique também. Luiz, já mando mensagem pra você aqui. Um abraço também. Pessoal lá da UBS, a galera da Rodoviário Municipal, pessoal do Obras de Jaguariúva, Sertão de Cima, Cerrado da Roseira, Jangai, Cadeado, Campina do Elias e Vila Rural, pessoal de Jaguariúva. Tá com a gente também. E abraço também pro Patrick aqui, tá ouvindo a programação na Vila Rio Branco.
1: O povo tá dizendo, é verdade.
0: Mandaram mensagem aqui.
1: Um monte de gente falando esse negócio das motinhas aí.
0: Verdade. Não dá mais tempo, pessoal. Encerrando a programação. Se Deus quiser, amanhã estamos aí novamente, 12:25, né? Depois do programa eleitoral. 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Valeu!
1: Um abraço, até amanhã!
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0: Vambora! 1:37, vambora que tá na hora do programa Dose, começando no rádio a partir de agora. Dona de casa, amigo trabalhador, viajando pelas rodovias, amigos caminhoneiros, no interior de Castro, todo mundo ligado no programa Mais Dose no rádio. Vambora, vambora, porque hoje.
1: Vem cá. Sexta-feira, sextou na Tela Sul.
0: Sextou na Tela Sul FM. O programa Dose está começando. Atenção, atenção, galera. Galera, vambora, igual o Marrone. Galera, vambora, porque tá na hora. Hoje é sexta-feira. Graças a Deus é sexta-feira, graças a Deus. Quero te fazer companhia, viu? Juntos até as 3 horas da tarde, no programa que é a alegria de todo mundo, o programa é Dose. Dá de preguiça porque hoje é sexta, alegria no rádio. 984-09-1431, vou liberar o WhatsApp Mais Dose do rádio. É só você mandar seu áudio agora. Participa do programa.
2: Após o sinal, diga seu nome e a cidade de onde está falando.
3: Eu vou parar de comer. Eu preciso urgentemente parar de comer.
0: Mas então para, Tim Maia.
3: Estou ligado em ufologia, tenho consciência que existem seres extraterrenos e seres intraterrenos, os lunares, coisas assim, seres de outras dimensões, seres, sabe? Então eu estou ligado na ufologia, na cosmologia, agora eu estudo sempre, eu sou um estudioso, eu consigo ler 2 páginas por semana.
0: Meu Deus do céu, fala aí, ufologia, alguém viu ontem por acaso aquele fenômeno lunar de ontem chamado eclipse? Bom, vamos lá, atenção, alô.
4: Fala, Mike.
0: Boa tarde.
4: Viu?
0: Oi.
4: Eu te conheço. Você mesmo se conhece?
0: Sim.
4: Cara, você não conseguiu ver o eclipse lunar ontem, né?
0: Não consegui. Não consegui.

0: no canal do YouTube. Eu liguei no canal do YouTube. Eu vou ser bem sincero aqui, muito sincero pra todo mundo. E eu tava acompanhando o Sérgio Sacani, que é um dos melhores especialistas dessa área. Eu tava acompanhando quando 11, quase meia-noite, a lua ficou quase toda, metade, um terço da lua ficou tomada pela sombra. Eu falei, nossa, eu vou esperar aumentar um pouquinho essa sombra. Fui, deitei. Quando deitei, meu amigo Jonah Adachesky. Jonah Adachesky. Adachesky. Não consegui ver. Fala comigo, boa tarde, alô.
1: Ô, Michael.
0: Oi, bom, tudo bem?
1: Rapaz do céu, tava levantando uma parede que deu um vento e caiu tudo.
0: Meu Deus.
1: Ah, agora não sei o que eu vou fazer.
0: Machucou?
1: Vou fazer de lona.
0: Não.
1: Mas me deu uma raiva, cara do céu.
0: Te deu uma raiva.
1: Você tá gostando ou não?
0: Eu tô, tá legal hoje, né? Tá legal, começamos.
1: E essa barba, esse cabelo, homem do céu.
0: Gostou?
1: Perfume. Senhor do céu, mas você tá feio, cara. Você nunca foi bonito, mas você tá feio, homem do céu.
0: Tô lindo.
1: Tem que tá vencido o cartão de cabelo teu. Vamos participar, você. Seu alienígena.
0: É você que é alienígena? Você viu o eclipse lunar ontem? Fala a verdade. Não vai mentir. Obrigado pela audiência, quem tá ligado junto com a gente é o Luiz Henrique. Alô, Luiz Henrique, obrigado pela audiência aí, todo mundo ligado na Antena Sul FM, a rádio que vai mais longe. Convidei agora aqui, por favor, vem aqui. Vem aqui, vem cá, vem cá, vem cá. Quem tá chegando no programa As Doses do Rádio agora? Quem tá chegando no programa Dose Diária agora? Ah, sumiu aqui. Herbert, vem pra cá. Vi Ribeiro, vem pra cá. João Barone, Vital Dias, venham aqui.

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2: 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Notícias do Operário Ferroviário, vamos lá. Segunda-feira, dia 31 de agosto, 19h30, Arena Castelão, Fortaleza, Ceará. O nosso fantasma vai enfrentar o Fortaleza. Próximo jogo, portanto, do OFEC. 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Campeonato Brasileiro. Tabelinha, primeiro lugar o Palmeiras com 51, segundo Flamengo com 45 e terceiro Atlético Paranaense com 44. Jogos de amanhã, dia 29, 18h30.

0: o Atlético Mineiro e o Vitória. No Murubis, o São Paulo recebe o Bragantino, São Januário. Amanhã, 21h20, o Vasco vai receber o Cruzeiro. Arena da Baixada e Curitiba, na capital ecológica do Paraná, o Atlético Paranaense recebe o Fluminense. Jogo a partir das 11h da manhã. Maracanã, Flamengo e Botafogo, Neoquímica, Corinthians e Santos. 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

0: falando?
1: Pior que eu vi o eclipse ontem.
2: Não, peraí, não é eclipse. É eclipse. Solar. É lunar, esse é lunar.
1: É, eu vi o eclipse. Tava joia o eclipse.
2: Eu você sei.
1: Não viu o eclipse?
2: Eu sei que você viu. Eu sei. Muita gente tentou e acabou dormindo. Eu tenho certeza. Alô, Casimiro, obrigado pela audiência. Mais ouvintes do programa Mais Dose do Rádio. Fala comigo na rádio que vai mais longe.
3: Fala comigo, vai.
2: Boa tarde.
4: Que YouTube que nada, Mike. Fala a verdade, cara. Você tava assistindo o teu presidente lá, né? Fala a verdade.
2: Tava tudo bem, cara. Tava tudo bem. Toma cuidado que a gente vem falar aqui sobre essa temporada, tá bom? Então toma cuidado aqui. Temporada. Cuidado, não podemos falar nada. Porque a multa vai pra quem fala. Pra emissora. Então não vou falar nada. Vou até ouvir antes aqui.
4: Boa tarde, Michael Lazzarini. Sextou.
2: Ô, meu querido.
4: Bora.
2: Vambora. Muito bem, senhoras e senhores, quero mandar um abraço aqui para o Jonathan Adacheski, pro Casimiro ligado na Antena Sul e pro Chame Samu, o Flávio Inácio. Obrigado pela audiência, aquele abraço. Agora na Antena Sul FM tem Marcinelo, você ouve agora, aqui em 102,7. 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
7: Destaques especiais para a tarde de hoje, sexta-feira, 28 de agosto. Destaques importantes, eleições 2026, desde 16 de agosto a campanha eleitoral está oficialmente em andamento. Começou hoje, dia 28, até o dia 1º de outubro, o horário eleitoral gratuito no rádio e também na TV. Já sobre o licenciamento 2026 aqui no estado do Paraná, o valor de R$94,61. Notícias ainda circulando para você na tarde inteira, Sul Mega Sena. Resultados do último concurso, 3.050, sorteio realizado ontem, quinta-feira, 27 de agosto, no Espaço da Sorte em São Paulo. Dezenas sorteadas foram 11, 14, 30, 38, 49 e 55. Acumulou. Estimativa do sorteio para amanhã, domingo, dia 30, é de R$30 milhões. Essas são as principais notícias para você acontecendo agora pela rádio que vai mais longe. Vamos aí, o tempo e temperatura: 27 graus é a temperatura nesse exato momento. Mínima foi de 16 graus. Não existe previsão de chuvas para hoje. Previsão de chuvas para amanhã, sábado. E o dólar está cotado agora em R$5,21. 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

no voo 1027. Apertem os cintos. Estamos embarcando e decolando com destino à Inglaterra. No voo 1027. Música especial para você na tarde. 1990. Mode, enjoy the silence. Aonde você estava? Há 10, 15, 20, 30, 40 anos atrás.

diretamente da Inglaterra, 1990, vamos para Roma, na Itália, com Eros Ramazzotti. E a música lançada em 2000, Fuego, Neo Foco. Você ouve agora

Na sua FM no voo 1027. Você ouviu? Eros Ramazzotti. Fuego Leo Fuego. 2000, Roma, Itália. E da Itália pra Roma, a gente vai pra onde? Desembarcamos na França, Paris. Diesel Ellis aqui na Tela FM com a música lançada em 1986. Voyage, voyage. Música boa não tem prazo de validade.

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0: do Dose Diária, ao vivo pela Terasul, ouvinte Fala na Tarde.
1: Após o sinal, diga seu nome e a cidade de onde está falando.
0: Alô, boa tarde, você está na Antena Sul.
2: Boa tarde, Marco. Hoje ainda vamos fazer um brinco. Essas motinhas aí que estão andando aí sem capacete. Nós vamos fazer uma curvinha ali e fechar. Você, se você passar de moto, eles vão te prender também.
0: Ué?
2: Ô, Marco, você vai
0: voltar para o não. Podemos falar sobre isso aí. Não podemos falar sobre política. Proibido a partir de hoje. É lei, teve que seguir a lei. Graças a Deus, sou rápido aqui. Senão não vão falar nada, não fala nome de ninguém, não sei, não vi, não podemos falar. Tá bom? Tá bom, meu querido? Obrigado, viu? Obrigado pela audiência. 984091431, todo mundo ligado na Antena Sul. Alô, boa tarde.
3: Fala, Michael, boa tarde.
0: Oi.
3: Tá com você, tudo tranquilo?
0: Tudo bem.
3: Rapaz, tive que passar essa informação pra você.
0: O que que acontece?
3: O cara saiu de férias, foi viajar.
0: Certo.
3: E eu acho que voltou um pouquinho diferente. O que que você acha aí, analisando?
0: Não. Baitaca, até você, Baitaca. Não, a pessoa de mais seriedade. Não. Baitaca, mentira. Direito de resposta ao nosso ouvinte que mandaram o vídeo aqui pra Rádio Antena Sul. Alô.
4: Os caras são foda, viu?
0: O ouvinte ligado na programação 102,7, direito de resposta. Alô.
5: Boa tarde, Mike.
0: Boa tarde.
5: Lazarine.
0: Ô, boa meu tarde, querido.
5: Um abraço.
0: Boa tarde, tudo bem?
5: Sextou com S de sem dinheiro. Sempre passa. Portanto que é sextou. Aí o resto nós empurramos com a barriga. Não dá nada. Bora que chega já 6 horas. Vamos que vamos. Que dele é que dele.
0: Bora que logo chega 6 horas. Gostei. Alô, meu amigo João Silva. Alô, Everson lá da Kugler. O direito de resposta já foi dado, só a resposta foi isso aqui. Igor.
4: Os caras são foda, viu?
0: Programação Dose Diária, você ligado pela 102,7. Alô! Boa tarde.
6: Ô, Maicon.
0: Oi.
6: Tarde, tá bom, Léo?
0: Eu tô bem, e você?
6: Ó. Vamos, já que não podemos falar de política, vamos falar de um outro negócio aí. Oi. Que você acha que já deve ter visto.
0: O quê?
6: Você já viu o Kiko cabeludo ou não?
0: Ficou bem estranho.
6: Eu encontrei com o Kiko Palharini ontem.
0: Rapaz, como diz o amigo meu aqui. Rapaz! Eu também fiquei notando, tá cabeludo, Kiko.
6: Pense no topetão do Elvis Presley, cara. Eu fiquei de cara. Tô só na guarda ele me mandar a receita, que eu tô careca, né, cara?
0: É, a idade vai chegando, né?
6: Vai, Kiko, conta pra nós como que o Kiko ficou cabeludo.
0: Conte,
6: e
0: por favor.
6: Não podemos falar de política, volte no Braga.
0: É, não. Volte no Braga, você vai ver.

0: Ê, parceiro, hoje é sexta-feira. Graças a Deus, Deus é Pai. Graças a Deus é sexta-feira. Sextou na Antena Sul.
1: Sextou. 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
0: Imagina.

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9: Fica com a gente. Daqui a pouquinho tem essa pra você curtir.
10: Eu te amo,
9: e dentro de instantes, pra animar ainda mais a sua tarde de sexta-feira, você vai ouvir Zé Neto e Cristiano. Eu te amo, sexta-feira.
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0: também? Ah, que bom que tá bom aí também.
1: Ótimo,
0: aqui
1: tudo
0: também
1: ótimo.
0: Tá bom. Então tá bom também. Fica bom assim quando tá bom aí também, aqui tá bom também, né? Então tá bom. Tudo é bom. Tudo é bom.
1: Tudo de bom. Obrigado. Voltamos na próxima semana, a partir das 13 horas e 20 minutos. O programa é Dose. Tenha todos um excelente final de semana. A gente se vê na programação Antena Sul e também a gente se ouve aqui na rádio que vai mais longe. Forte abraço. Sextou na antena. Tchau, gente. Até amanhã. Não, até segunda. Tchau, obrigado. 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

0: 102, ótima tarde pra você. E aí, como é que estamos? Tudo certo? Tudo jóia? Isso aí, gente, eu Lu Santos. Mais uma hora aí do seu programa de rock flashback aqui na Antena Sul. Bora lá então? Posso participar, Lu? Claro que pode. 98409-1431 é o WhatsApp pra você mandar sua mensagem pra mim. 98409-1431. Fala aí como é que você tá nessa sexta-feira, tá animado? E como eu sempre falo, né? Toda sexta-feira eu tô muito animada, muito. Acontece alguma coisa?
1: Não.
0: Mas a gente tá animada. Bora lá então, a gente vai começar esse programa com essa daqui de 1987. Ela tem 37 aninhos, 38 aninhos. Vai completar 39. Essa é do álbum Appetite for Destruction, de 1987. Bora lá, clássico é clássico. A gente começa com Paradise City, Guns N' Roses.

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7: Isso aí, do cassete 102. Deixa eu ver aqui quem mandou mensagem para mim. Tá de Lu. Toque Lake of Fire Live. Do Nirvana, Digão na escuta. E aí, Digão, como é que tá? Tudo certo? Procurar aqui, hein? Beleza? Boa pedida, hein? Agora 3h26 aqui na Antena Sua FM. Deixa eu dar uma olhadinha aqui. Como é que fica o tempo pra gente? Tá um vento, né? Tá um vento, né? Deixa eu dar uma olhada. Hoje, mínima de 16 e máxima de 27 graus. Nesse momento, 26 graus é a temperatura. Amanhã, sabadão, 1,6 milímetros de chuva. Vai cair uma garoa em algum momento do dia. Deixa eu ver que horas. 3 horas da tarde. 2, 3 horas da tarde vai cair uma garoa. Com mínima de 20 e máxima de 27. Domingo. Nossa, domingo aí, 17,9 milímetros de chuva. Bom, eu não vou sair final de semana, então espero que chova. Brincando, gente, brincando. Mas é bom ficar em casa com chuva, hein? Domingo, mínima de 17, máxima de 25. Segunda-feira, 10 milímetros de chuva, com mínima de 17, máxima de 26. E a chuva vai até terça-feira. Terça-feira, 15 milímetros. Que terça o quê? Vai ser a semana toda, quase, gente. Só na quarta-feira que não chove semana que vem. Mererê. Chuva que vem por aí. Nossa, pra vocês terem uma ideia. Isso se São Pedro não mudar, né? Tá marcando pra próxima sexta-feira 30,5 milímetros de chuva. É chuva, hein? Chuva que Deus manda pra gente na próxima semana. E falando aqui, na próxima música que a gente vai tocar, ontem eu gravei um vídeo com algumas curiosidades da banda, um vídeo longo, hein? Mas ainda não consegui editar, mas pro final de semana aí dá de boa, hein? Essa música é de 1991, do álbum Várias Variáveis. Ela fala sobre a solidão e a relação com uma mulher amada, refletindo a experiência de Humberto Gessinger, que compôs a música com base em sua própria vida sentimental. E a canção é considerada uma dos maiores sucessos da banda e é frequentemente associada a uma atmosfera de bar. Por que será? Em piano bar. Eu adoro essa música. 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

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Isso aí. Agora a gente vai pra 2001. Frejá. A música é demais, né? E você aí se liga, 98409-1431, WhatsApp da Antena Sul, pra você participar comigo. Eu te desejo.

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ela tão boa, ela tão perfeita? Porque ele pensou assim, não, ela é demais. Ela é demais. Será que eu não plagiei ela de alguém sem eu perceber? Pensa só na cabeça dele. Aí em 1992, enquanto ele gravava o álbum Wish, Robert sentou com o violão, isso contando a história da música, né? Ele sentou com o violão, tirou a progressão dos acordes e em poucos minutos aquilo parecia tão familiar, a música era tão legal, tão linda, e ele fez assim, ó, vapt-vupt essa música. Aí que ele entrou numa paranoia. Ele passou semanas ligando pros amigos, ligando pros parentes, ligando pra produtores e outros músicos. Aí o que que ele fazia? Ele ficava cantarolando a melodia e perguntava: você já ouviu essa música em algum lugar? Você já percebeu? Alguém já cantou essa música? Né? Ele começou a fazer isso. E você sabe de quem é essa música? Ele perguntava assim. E ninguém reconheceu. Lógico que ninguém reconheceu, porque a melodia era 100% dele. Mas o choque até maior não foi ele achar que Friday in Love era um plágio. Foi para os próprios fãs do The Cure. É, porque a banda era um símbolo máximo do pós-punk sombrio. E o príncipe dos góticos, aparentemente, que cantava faixas, né, melancólicas, de repente do nada me vem com um pop alegre, contagiante. E contando aí essa história, né, diz que teve um detalhe de bastidor bizarro. A versão que você ouve hoje de Friday in Love não era essa, era outra. Só que na hora que eles foram gravar a música, a velocidade, né, de passar a faixa para a fita master, a equipe esqueceu o Very Speed do gravador ligado e a música acelerou. A música ficou nesse beat. E o tom subiu sem querer e o Robert ouviu depois. E ele gostou e mandou lançar daquele jeito. Mesmo com o acidente da velocidade e mesmo aí com a somada ao... A maior paranoia de plágio que não aconteceu, né? A maior paranoia de plágio do rock que não aconteceu, gerou um clássico atemporal. A música incrível, que todo mundo gosta, com esse clima legal. E agora me conta aqui, você que é fã de The Cure, você prefere The Cure sombrio ou The Cure solar? Conta pra mim aí, hein? Essa foi mais uma curiosidade de música pra você aqui no... Do Cassete 102, e tá aí pra vocês, Friday in Love.

som é de 1997, Song 2, uma canção da banda britânica Blur, com o segundo single do seu álbum homônimo. A música é conhecida aí por essa batida energética, né? Do todo mundo já sabe que é Song 2 de Blur. Muito bem, gente, eu estou indo embora. Volto segunda-feira, às 10h30 da manhã, no hashtag. Segundona, tamo aí de volta. Eu quero que você tenha um final de semana incrível, um final de semana super bacana. E a gente se encontra pelas ondas do rádio. Um ótimo final de semana pra você. Aproveite bastante, curta as pessoas que você gosta. Aproveite os momentos, aproveite a vida, porque 2026 já tá terminando. Se liga aí nas melhores músicas, tá? Beijão, beijão pra todo mundo. Fica a minha última aqui. Valeu, valeu. Digão, errei a música.

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1: Cowboy do Rádio começando, porque afinal de contas...
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1: o melhor dia da semana, né?
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1: Cowboy do Rádio no ar a partir de agora. Muita música boa, sertanejo de qualidade pra você aqui na antena 102.7. Vamos juntos até às 6 da tarde com o melhor de sertanejo. Eu sou o Luiz Augusto, te fazendo companhia, também na companhia do Alto Poço Supar, Lojas da Família Beck. É o Cowboy do Rádio no ar. Participe 984091431. Eita, sexta-feira. Eu te amo, sexta-feira. É assim, né?
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1: Aham, sexta-feira é assim. Começar com Felipe Rodrigo, Matheus e Cauã.

0: Antena Sul FM, a rádio do seu jeito. Tá aí, você ouviu Jorge de Matheus, Cantada Boa, Felipe Rodrigo. Começamos bem aí o nosso bloco do Cowboy do Rádio no oferecimento do Alto Posto Par, onde tem gasolina de qualidade, bom atendimento, uma conveniência sensacional. 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O pessoal tá participando, tá mandando mensagem, 98409-1431.
1: Oi. Oi, eu sou tipo, eu sou Vitória de Ponta Grossa.
0: Oi, Vitória.
1: Porque eu não fiz essa música. Te senti tanto na minha vaca muito. Eu não sou, eu não sou.
0: Como é que é, Vitória? Deixa eu tentar.
1: Deixa eu tentar. Vaca muito. Eu não sou, eu não sou.

Puxa vida, tô tentando identificar, se alguém lembrar e manda o nome da música. Não consegui identificar a Vitória, mas tenta de volta, o nome pelo menos. Suzana, oi Suzana, tá digitando, vou esperar aqui a mensagem da Suzana. Horário da amanhã que vai abrir a casa, amanhã às 8 da manhã, mas hoje até às 8 da noite, hein? Viu, Suzana? Até às 8 da noite hoje. E amanhã a partir das 8. Aí Deus sabe a hora que vai fechar. Antena 102.7. E a música nova? Não. A Paula Fernandes fez o DVD novo e convidou o Zezé de Camargo pra cantar as duas músicas que eles compuseram juntos. Pra você e eu sem você.

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1: Antena CFM, a rádio do seu jeito. Uma ótima tarde pra você, olha só. Eu perguntei, né, se o pessoal conseguiu identificar a música. O Vando. O Vando soube. Até mandou mensagem, ô Luiz. O nome da música é Vagabundo, é o pedido.

0: da menina aí em Ponta Grossa. Ah, deixa eu ver. Ela mandou outra mensagem, vamos ver.
1: Vitória, essa música tá aqui, ó. Ah.
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0: Eita, Vitória! Boa, boa, boa, boa, boa. Agora identificamos, né? O vagabundo, o nome da música. Valeu, Vitória.
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7: Boa tarde para o João Silva, que sintonizou aqui, tá ligado na antena. 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
7: Vamos começar essa sequência do Chitãozinho e Chororó, que são os artistas da semana. Hoje nós vamos tocar 4 deles, né? Primeira, não podia faltar, claro, né? Evidências, porque afinal de contas
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7: no Cowboy
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muita música boa, né? As duas aí, ó. Evidências, Titãozinho Chororó, do disco de 89, 90, né? Muito boa. 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Prestigiando os meninos aqui de Castro.

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hoje. Amanhã tem o dia C também lá no lago, né? Muito bem, a gente segue aqui com a programação da Antena, tá na hora de abastecer Auto Poço. 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Choveu aqui na área central, né? Uma chuva forte, com vento, agora parou. Tá tudo, parece que nem choveu. Né? Não tem vento, não tem mais nada. Passou. Mas ficamos sem luz. E a gente segue firme aqui ao vivo até a bateria aguentar. Agora tem Zé Felipe aqui na antena.

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0: Obrigada.
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10: Antena 102.7, legal, hein? Ter sua companhia aqui na rádio que vai mais longe, mais uma hora com você aqui no Cowboy do rádio.
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10: Aplausos, não, mas não esses aí, agora sim mais animado. Cowboy do rádio agora 5:04, hein? Segue aqui sem luz no centro da cidade e aí na sua região, como é que tá? Não adianta querer mandar mensagem que, deixa eu ver se eu recebo aqui no WhatsApp da rádio. Tá rolando aqui, ó, mas pode mandar mensagem aqui que eu tô recebendo no celular aqui, não no computador que tá desligado, né? Esse computador aqui tivemos que desligar pra poupar energia, né? Mas você pode mandar sua mensagem aí onde você estiver, 98409-1431. Estamos aqui ao vivo, sem luz. Alô, Copel! Estamos sem luz aqui, hein, na Romário Martins. Que hora você retorna? 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

0: baratinho, baratinho, baratinho. Essa não pode faltar no cowboy, né? Pra fechar bem a semana, irmão da lua, amigo das estrelas, porque...
1: Sexto.
0: Eita, cowboy!
2: Ô, potência!

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7: E o sistema é bruto demais. 5:24. Estamos aqui ao vivo, sintonizados com você na rádio que vai mais longe. Agora recebemos a notícia que um cabo se rompeu aqui na esquina da Doutor Jorge, próximo ao Banco Itaú, da Benjamin Constante. Então a Copel já tá lá tentando consertar lá, daqui a pouco, certo, volta a luz, né? 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
1: 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Quero ver quem vai aguentar a nota agora, hein? Vai lá, vai aquecendo a voz porque tem galopeira.

aí, agora você ouviu o Chitãozinho e Chororó com convidados aqui, Mato Grosso e Matias, pra gente fechar a semana do Cowboy do Rádio Artista da Semana, né? Chitãozinho e Chororó. Eita, música, uma melhor que a outra, né? Semana que vem eu vou dar a dica aqui pra você. Semana que vem vou dar a dica pra você e vai ser essa aqui, ó. Essa aqui que é a dupla. Jean Giovanni. Gostou, né? Jean Giovanni é bom também, né? Semana que vem tem aqui na antena pra gente já matar a saudade aqui de uma das músicas. Começamos com essa.

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baratinho. 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Eita, agora 5h49, a gente tá reta final aqui do nosso programa, né? O Cowboy do Rádio, programa com mais audiência no seu rádio. Sextou.

0: saudamos a todos aqueles que rezam conosco neste momento tão sagrado da Ave Maria. Desejamos um bom final de tarde, uma boa noite a todos. E vamos iniciar em nome do Pai, do Filho e do Espírito Santo. Amém. Amém. Nesse momento sagrado em que até os ponteiros do relógio ligam a terra ao céu, rezemos a oração do Ângelus. O anjo do Senhor anunciou a Maria.
1: E ela concebeu do Espírito Santo.
0: Ave Maria, cheia de graça, o Senhor é convosco. Bendita sois vós entre as mulheres e bendito é o fruto do vosso ventre, Jesus.
1: Santa Maria, Mãe de Deus, rogai por nós, pecadores, agora e na hora de nossa morte. Amém.
0: Eis aqui a serva do Senhor.
1: Faça-se em mim segundo a vossa palavra.
0: Ave Maria, cheia de graça, o Senhor é convosco. Bendita sois vós entre as mulheres e bendito é o fruto do vosso ventre, Jesus.
1: Santa Maria, Mãe de Deus, rogai por nós, pecadores, agora e na hora de nossa morte. Amém.
0: O Verbo de Deus se fez carne
1: e habitou entre nós.
0: Ave Maria, cheia de graça, o Senhor é convosco. Bendita sois

0: o fruto do vosso ventre, Jesus.
1: Santa Maria, Mãe de Deus, rogai por nós, pecadores, agora e na hora de nossa morte. Amém.
0: Rogai por nós, Santa Mãe de Deus,
1: para que sejamos dignos das promessas de Cristo.
0: Oremos. Infundi, Senhor, nós vos pedimos em nossos corações a vossa graça, para que, conhecendo pela anunciação do anjo a encarnação do Verbo, cheguemos por sua paixão e morte à glória da ressurreição. Por Cristo nosso Senhor.
1: Amém. Amém.
0: Hoje, nesta sexta-feira, dia 28 de agosto, 28 é o dia em que a igreja faz memória do filho de Santa Mônica, Santo Agostinho. Ele, depois de viver uma juventude longe de Deus, se converte e dedica sua vida a Deus, aos pobres e aos estudos. Foi bispo, escritor e defensor da doutrina da igreja. Tornou-se doutor da igreja. Escutemos o evangelho de hoje.
2: Proclamação do Evangelho de Jesus Cristo segundo Mateus.
3: Glória a vós, Senhor.
2: Naquele tempo disse Jesus aos seus discípulos esta parábola: o reino dos céus é como uma história das 10 jovens que pegaram suas lâmpadas de óleo e saíram ao encontro do noivo. 5 delas eram imprevidentes e as outras 5 eram previdentes. As imprevidentes pegaram as suas lâmpadas, mas não levaram óleo consigo. As previdentes, porém, levaram vasilha com óleo junto com as lâmpadas. O noivo estava demorando e todas elas acabaram cochilando e dormindo. No meio da noite, ouviu-se um grito: o noivo está chegando, ide ao seu encontro. Então as 10 jovens se levantaram e prepararam as lâmpadas. As imprevidentes disseram às previdentes: dai-nos um pouco de óleo, porque as nossas lâmpadas estão se apagando. As previdentes responderam: de modo nenhum, porque o óleo pode ser insuficiente para nós e para vós. É melhor irdes comprar aos vendedores. Enquanto elas foram comprar óleo, o noivo chegou, e as que estavam preparadas entraram com ele para a festa de casamento. E a porta se fechou. Por fim chegaram também as outras jovens e disseram: Senhor, Senhor, abre-nos a porta. Ele, porém, respondeu: em verdade eu vos digo, não vos conheço. Portanto, ficai vigiando, pois não sabeis qual será o dia e nem a hora. Palavra da salvação.
3: Glória a vós, Senhor.
4: A palavra dos ouvidos ao coração. No evangelho de hoje, o enfoque é a vigilância. Com a parábola das jovens prudentes, Jesus Cristo afirma que para adentrar na festa da vida é preciso ser prudente e vigilante. A falta do óleo, a fé, nos impede de adentrar na festa da vida. E o pior, ouvir de Cristo, que é o noivo, essas duras palavras: não vos conheço. Santo Agostinho, depois da conversão, foi alguém vigilante na fé, porque entendeu a mensagem da cruz.
0: E queremos também cumprimentar a todos os catequistas que neste mês vocacional terão o seu dia no próximo domingo, dia 30. Que Deus os abençoe por realizarem um trabalho tão precioso na igreja. Amém. Desejamos a todos um abençoado final de semana.
5: Louvado seja nosso Senhor Jesus Cristo, para sempre seja louvado. Eu sou o padre Leonel Stansky, da paróquia Santa Ana de Castro, e quero nesse momento desejar as bênçãos de Deus para você, para a sua família. Que a proteção de Nossa Senhora acompanhe sempre a sua vida. Quero deixar aqui o meu agradecimento por você que nos acompanha todos os dias nesse momento da oração da Ave Maria. E que Deus te abençoe. Em nome do Pai, do Filho e do Espírito Santo. Amém. E permaneça na paz.
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0: Fala, moçada, agora são 6:03. Alô, gaúchos, alô, gaúchas de todas as crenças. Estamos chegando. Estamos chegando. Nessa sexta-feira bagualada pra ficar com vocês até às 7 da noite, trazendo a boa marca gaúcha. Hoje é sexta-feira, 28 de agosto. Prazer imenso estar chegando por aqui pra fazer aquela companhia agradável e trazer o melhor da música gaúcha pra vocês até às 7 da noite. A apresentação é desse amigo de vocês, esse índio velho que vos fala, tamo aí parceiro bonito e corado, falando de Castro, Paraná. Por aqui, Rony Gomes. 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Vamos tocar um gaúchão a partir de agora até às 7 da noite. Legal, legal. Marca o telefone do gaúchão, 98409-1431. Esse é o nosso telefone de garupa, o nosso WhatsApp. Pode mandar sua mensagem, mandar seu áudio. Eu atendo vocês até às 7, tá certo? Tudo certo, tudo prontinho. E vamos dando cancha pro Rio Grande, que ronque as cordionas a partir de agora, porque tá chegando a primeiríssima. É o Minuano, gaúchão e apaixonado.
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0: Tá aí, linda música, Grupo Estrada Afora, Zeca Véio aqui na antena.
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0: moçada, é aqui que me refiro. Tamo aí nessa sexta-feira, fechando a semana com chave de ouro. E lógico, com a boa marca tradicionalista sempre, pela 102.7 Antena Sul FM. Aquele abraço pra você que está do outro lado, pra você que está na sintonia, fazendo aquela companhia agradável com a gente aí, né? Vai participando do 98409-1431. Esse é o telefone do Gauchão, mandando um abraço já aí lá pra nossa amiga Cris Laine. Alô, Cris Laine, um abraço pra você. Curtindo a programação aí na Vila Rio Branco, né? Moçada da sintonia, dá mais ouvido. Por aqui nós vamos metendo marca, né, tio? E não frouxamos o garrão porque tá chegando uma bem boa. Chegando pra vocês agora aí, o Galopasso Namoro Campeiro.
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0: Thiago, moçada, tá aí pra vocês, Grupo Estirpe Campeira, baile da Tia Quirina aqui na antena, agora 6:20.
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0: É isso mesmo, a rádio que vai mais longe, nós vamos aí até às 7, né? Até às 7 com muita alegria e muita marca buena pra você que está na sintonia aí da mais ouvida.

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8: Muito bem, 6:29.
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8: Legal, moçada, comigo mesmo, estamos aí com a Alma Serrana. Levando aquela marca de fundamento e contando com a participação dos amigos 98409-1431. Mandando um abraço ao João Silvio. Toca a música Castração a Piala, oferecendo pro pessoal de Castador de Baixo. Tamo na escuta do programa. Valeu, Joana. Pessoal lá na Lagoa dos Alves, manda uma música pra nós aqui. Valeu aí, José Nardo. Aí que me refiro. Tamo por aí nesse tranco velho sacudido e trazendo marca velha de fundamento. Quem é o cantor? Chegando pra vocês agora. Essa daqui é muito show, né, tia?

0: Aí, moçada linda, música Gaúcho da Fronteira, Monarca. Também vocês curtiram o grupo Cordiona Castração a Pialo aqui na antena.
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10: Muito bem, agora 6:50.
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10: Tá bom, eu mostrando, estamos aí com a Alma Serrana e vamos mandando um abraço pro povão aí, né, tchê? Alô, Moacir do Lizete, agora é Iva aí curtindo a gente, né? Deixa eu ver aí quem tá ligadinho também com a gente. O Cacirdo, na Vila Rural Lanças, também o Miroslau Gefune, Espigão Alto. Valeu, Moacir! Quebra costela pro amigo. Vale, manda um alô pra nós aqui, pra toda a turma da Bocha. Tamo jogando asquetar, hein, meu amigo? É o Lori, da Automecânica do Tião. Um forte abraço pra você e pra toda a gurizada que estão no jogo aí, né, tchê? Também um abraço lá pra Isadora. Alô, Isa, um forte abraço pra você. Ela pede os Serranos, Pescador e Guitarreiro. Marca bonito. A Marildo de Carambi, tamo na escuta. Manda um abraço pro meu amigo Francisco lá no Vargedo e pro pai lá na Ribeira, Rio Branco do Sul, Itapelo Sul, toda essa moçada aí. Tá bom? Vamos atendendo, vamos trazendo música boa pra vocês aí. Tá chegando eles agora, os Serranos por aqui, né, tchê? Essa aqui é Pescador e Guitarreiro aqui na Antena. Vem comigo.

Bueno, tá aí, César Oliveira e Rogério Melo, quando se agradam por não ter isso. Nós vamos ficando por aqui, vamos fechando a gaita, prometendo voltar amanhã, amanhã não, né? Voltar na segunda-feira, né, moçada? É. Com Alma Serrana, um final de semana louco de bueno, louco de especial a cada um de vocês. E na segunda a gente se encontra por aí, tá bueno? Fique com o patrão velho, quando eu vou seguindo, um abraço do tamanho do Rio Grande a todos os gaúchos e gaúchas da nossa querência, até segunda, moçada.

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1: Em Brasília, 19 horas. Está no ar a Voz do Brasil. As notícias do governo federal que movimentaram o país no dia de hoje.
2: Olá, boa noite.
1: Boa noite para você que nos acompanha em todo o país.
2: Sexta-feira, 28 de agosto de 2026.
1: Vamos aos destaques do dia.
2: Emprego.
1: Brasil registra a criação de mais de 58 mil novas vagas de trabalho formal em julho. Raquel Mariano.
3: O estoque de vínculos de trabalho formal ultrapassou os 48 milhões de empregos.
2: Na Mongólia, o país participa de Convenção das Nações Unidas para o Combate à Desertificação.
1: No debate com mais de 190 países está a recuperação de áreas degradadas e educação ambiental. Gabriela Noronha.
4: O país apresentou como meta a recuperação de mais de 350 milhões de hectares de áreas degradadas até 2030.
2: Atenção quem é dono de uma microempresa ou pequena empresa.
1: A solicitação para o ingresso no Simples Nacional foi antecipada para setembro.
2: A mudança veio com a reforma tributária. Para explicar, conversamos com o Tiago Esfredo, chefe da equipe nacional do Simples.
5: Antes eles podiam estar no Simples Nacional, que agora a gente está chamando de Simples Puro. Agora vem uma alternativa intermediária, que está sendo chamada de Simples Nacional Híbrido. Cada empresa precisa verificar o seu negócio para ver onde ele vai ficar melhor.
1: Hoje, na apresentação da Voz do Brasil, Luciano Seixas e Luciana Vasconcelos.
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1: O Ministério do Trabalho e Emprego divulgou hoje os dados mensais do novo CAGED, o Cadastro Geral de Empregados e Desempregados.
2: Em julho, o estoque de vínculos formais chegou a 48 milhões de postos formais de trabalho.
3: O Brasil criou em julho 58.568 novos empregos com carteira assinada. Com isso, o estoque de vínculos de trabalho formal ultrapassou os 48 milhões de empregos. Em quatro dos cinco grupos das atividades econômicas, houve crescimento da oferta de trabalho. São eles: serviço, construção, agropecuária e indústria. Somente o grupo de comércio apresentou queda. O ministro substituto do Trabalho e Emprego, Chico Macena, detalhou os números.
6: O maior crescimento do emprego formal ocorreu no setor de serviços, com saldo de 591.519 postos formais de trabalho. E aqui destaca-se informação, comunicação, atividades financeiras, imobiliárias, profissionais e administrativas, administração pública, defesa e seguridade social, educação, saúde humana e serviços sociais.
3: No acumulado de 2026, foram 900.

0: 472.203 novos postos, um crescimento de 2% em relação ao mesmo período do ano anterior, com maior crescimento no setor de serviços. Todos os dados fazem parte do CAGED, o Cadastro Geral de Empregados e Desempregados, apresentado nesta sexta-feira pelo Ministério do Trabalho e Emprego. Reportagem Raquel Mariano.
1: O Conselho Monetário Nacional ampliou o prazo de pagamento para taxistas e motoristas de aplicativo que financiarem a compra de carros novos pelo programa Move Brasil.
2: Agora, a quitação do empréstimo poderá ser feita em até 84 meses. Antes eram 72 meses.
1: O Conselho ratificou portaria que elevou o teto de valor para os carros financiados pelo programa, que passou de 150 mil para 200 mil reais.
2: Também a partir de agora estão incluídos, entre os veículos elegíveis, os híbridos com diferentes combinações de fontes de energia, integrando motor elétrico e motor a combustão, que utilize álcool, gasolina ou ambos.
1: A Receita Federal e o Ministério Público Federal investigam um grupo empresarial suspeito de crimes como sonegação fiscal e lavagem de dinheiro relacionados à exploração de apostas de cota fixa, as chamadas bets.
2: É a operação Jogo das Sombras, realizada hoje em 3 estados.
1: O grupo teria movimentado mais de 5 bilhões de reais em apenas em 2025.
3: A operação investiga suspeitas de sonegação fiscal, evasão de divisas e lavagem de dinheiro praticadas por um grupo de empresas de apostas esportivas, conhecidas como bets. Foram cumpridos 6 mandados de busca e apreensão em Pernambuco, Paraíba e São Paulo. Segundo a investigação, um grupo empresarial responsável por uma plataforma de bets teria movimentado mais de 5 bilhões de reais apenas no ano passado. As possíveis irregularidades teriam ocorrido tanto antes quanto depois a regulamentação das bets no Brasil. O secretário especial da Receita Federal, Robson Barreirinhas, explicou que há indícios que esse grupo tenha criado uma empresa de fachada em Curaçao para simular que as operações ocorriam fora do Brasil.
4: Nós temos elementos que comprovam que essa organização já estava presente aqui no Brasil, com funcionamento no Brasil, com beneficiários aqui no Brasil, com funcionários aqui no país, mas sem pagar nada de tributos, sem se sujeitar à regulação brasileira. Posteriormente aqui no Brasil, nós temos indícios fortes de que ilegalidades prosseguiram mesmo após essa regularização.
3: Os órgãos também investigam a suspeita de envio de recursos para o exterior. Parte desse montante teria voltado ao Brasil sob a forma de pagamentos por prestação de serviços. Esta é a segunda operação de investigação de irregularidades ligadas ao mercado de bets, com a participação da Receita Federal e do Ministério Público Federal. Além do cumprimento das medidas judiciais, a Receita Federal instaurou 11 procedimentos para aprofundar a apuração das possíveis irregularidades. Reportagem Márcia Fernandes.
2: Atenção, microempresário, a solicitação para ingresso no Simples Nacional deverá ser feita em setembro.
1: As regras para escolher o regime tributário mudaram. A partir de agora, a decisão que antes era tomada em janeiro deve ser feita com antecedência.
2: De acordo com a Receita Federal, esta mudança busca organizar a chegada das modificações proporcionadas pela reforma tributária no Simples Nacional e dar mais tranquilidade para o planejamento das empresas.
1: Para entender melhor as alterações, nós conversamos com Tiago Esfredo, chefe da equipe do Simples Nacional. Vamos conferir.
2: Tiago Esfredo, chefe da equipe nacional do Simples da Receita Federal, muito bem-vindo à Voz do Brasil, prazer recebê-lo por aqui. Vamos falar sobre essas mudanças aí para escolher o regime de tributação. A partir de agora, a decisão que antes era tomada em janeiro deve ser feita com antecedência, né? O senhor pode explicar essa mudança pra gente?
5: Claro, obrigado, satisfação estar aqui. Realmente é uma das mudanças principais que a gente teve com a reforma tributária no Simples Nacional. Elas vêm agora, anteriormente a 2027, aí que tá, fica a grande questão que causa surpresa, né? Então a gente tem uma preocupação muito grande justamente de alertar os contribuintes para que eles não percam a oportunidade, porque não é mais em janeiro. Então é setembro. Então vai começar a semana que vem, abre-se a janela 1º de setembro até 30 de setembro. Aqueles que não estão no Simples Nacional, ou importante, que estão no Simples, mas possuem algum registro de exclusão futura, que isso acontece muito. Eles precisam estar atentos a verificar o cadastro, verificar a mensagem na caixa postal, que a gente está alertando, está mandando mensagens, né? Enviando para que eles possam não perder o

0: oportunidade de solicitar nova opção e continuarem no Simples ou começarem a vida desde o Simples.
1: O que que eles devem fazer? Tem o Simples e um outro regime. O senhor pode explicar como funciona?
0: Eu acho que o senhor diz o outro regime seria o Simples Híbrido, acredito?
1: Isso, Simples Híbrido, isso.
0: Justamente, essa é uma inovação, né, da reforma também, onde agora os contribuintes vão ter a oportunidade de uma alternativa. Então, antes eles podiam estar no Simples Nacional, que agora a gente está chamando de Simples Puro, e dali eles estariam fora do Simples, seria a outra alternativa. Agora vem uma alternativa intermediária, que está sendo chamada justamente Simples Nacional Híbrido, que é realmente um intermediário de você estar fora num lucro presumido ou você estar no Simples Puro. E qual que é a grande diferença? Você mantém alguns dos tributos dentro da cesta do Simples, com todo o regime simplificado, recolhimento único, em guia única, ou você pode manter tudo, ou você mantém quase todos e sai só IBS e CBS. Então, é uma opção pelo regime regular de IBS e CBS que os contribuintes do Simples podem fazer. Então, eles ficam num sistema misto.
2: E agora, essa mudança prevista na reforma tributária acarreta algum novo imposto aos micro e pequenos empresários?
0: Não, de maneira alguma, né? Nós temos a substituição do PIS e da COFINS, né? E do ICMS e ISS por IBS e CBS. Agora, a CBS, a IPI também a nível federal. E começa, então, a CBS agora em 2027. O IBS ainda entra num regime de transição, um pouco, mas de maneira alguma isso acarreta um novo tributo, digamos assim. Né? A gente ainda não tem a alíquota de referência ainda para ter um comparativo, mas a gente pode dizer que não tem um tributo novo.
1: E o senhor pode explicar para a gente o que é o IBS, o que é o CBS, para o empresário entender melhor também se ele vai para o Simples, para o Simples Híbrido, como é que ele vai fazer, o que vai acontecer na vida dele?
0: Esse é um cálculo que a gente, né, brincamos hoje num outro evento que nós tivemos, de que se existisse uma fórmula matemática para a gente apresentar para os contribuintes, para ele só preencher aquilo e falar, opa, para mim é melhor isso ou aquilo, seria o mundo ideal, né? Infelizmente, a gente não consegue fazer isso, então o papel hoje da Receita é tentar orientar e mostrar vantagem e desvantagem de cada um, né? Então a gente tem mais ou menos assim, um ponto principal, o contribuinte tem que olhar se para ele, dentro da operação que ele tem, se a cadeia dele de clientes, esses clientes desejam comprar, adquirir, seja mercadoria ou serviço, de alguém que gere crédito para ele, porque muitas empresas querem crédito para poder descontar do débito que eles vão ter lá na frente. Isso pode ocasionar uma preferência por contribuintes que não fossem do Simples, né? Então a ideia é que, junto do imposto, né, sobre bens e serviços, que é o IBS, e a contribuição sobre bens e serviços, que é a CBS federal, IBS é estados e municípios, tivesse essa oportunidade para os contribuintes migrarem dentro da cadeia deles, optarem e falaram, para mim é melhor, os meus clientes querem adquirir de alguém que gere mais crédito, ele tem a opção de ir para esse regime híbrido. Se não for, por exemplo, aquelas empresas que prestam serviços ou vendem mercadorias diretamente ao consumidor final, em tese
1: é mantê-lo
0: no Simples Puro, né? Porque ele não tem a necessidade de gerar crédito para o consumidor final. Então o débito dele é menor como Simples.
1: Entendi.
0: Puro, né?
2: O senhor disse que não tem uma fórmula, né, para todo mundo, mas esse sistema de créditos pode fazer com que uma empresa do Simples se torne menos competitiva diante de empresas que estão no regime normal de tributação?
0: Justamente o menos competitivo seria de acordo com a cadeia. Se uma empresa que vai, ou o cliente, né, ele tem a opção de ele vai olhar, ele tem dois fornecedores para ele escolher para comprar. Se as duas mercadorias custarem R$100, ele vai olhar quem está no Simples e quem está com o regime regular de IBS e CBS, seja híbrido ou lucro presumido. Por quê? Porque ele vai ter mais crédito. Então compensa ele pagar os R$100 e ter o crédito do que ele pagar os R$100 e não ter crédito, ou ter menos crédito, porque o Simples ele gera um pouquinho um crédito menor, né? É limitado ao valor do montante devido. Então, como o débito é menor, o crédito de quem adquire também é menor. Não sei se ficou claro?
1: Então ele vai ter que entender, né, como funciona o negócio dele para poder ver em qual situação melhor ele se encaixa.
0: Justamente, é um estudo, um planejamento, procurar uma assessoria tributária, contábil, né, profissionais que possam ajudá-los a planejar, verificar. Cada empresa precisa verificar o seu negócio, a sua operação, para ver aonde ele vai ficar melhor.
2: E ele tem de 1º a 30 de setembro para fazer isso. Se ele não fizer, ocorre algum problema?
0: O problema é que ele fica fora em 2027, né? Então, O que a gente tem conversado e falado é que assim, a janela abre em setembro e existe uma oportunidade de desistência até 30 de novembro, é a data que está hoje, né? Então o contribuinte pode, mesmo está em dúvida, não deu tempo de planejar, não consegui ainda, faça a opção, seja do regime pelo simples, faça opção pelo regime regular, se houver a possibilidade de que ele vê que aquilo pode encaixar, e se eles entenderem com 2 meses a mais de planejamento de que aquilo não vale a pena, ele vai ter oportunidade de desistir. Então assim, o prejuízo dele é ele é perder realmente uma janela em 2027, então essa é a nossa preocupação, para que ele já se planeje ao máximo para saber o que vai acontecer em 27, tem que saber em setembro.
2: A gente está falando de empresas, essa mudança impacta os MEIs, o microempreendedor individual?
0: Para o MEI não mudou. O MEI continua fazendo opção em janeiro, com aquele lá no meio do mês, efeito retroativo, da mesma forma, então eles não precisam se preocupar tanto agora com setembro.
1: Tá, ótimo. Só para a gente encerrar então, é um modelo que vai trazer mais transparência, né, na arrecadação de impostos, tudo mais, mas não necessariamente vai, não são impostos novos para o empresário, né?
0: Não, como havia citado antes, né? É como se mudasse o nome dos tributos, mas mudando também toda a estrutura e toda a dinâmica do cálculo, enfim, de todas as regras, né, aplicáveis.
2: Muito bem, nós conversamos com o Thiago Esfredo, chefe da equipe nacional do Simples da Receita Federal. Muito obrigado pela entrevista à Voz do Brasil.
0: Eu que agradeço. Obrigado.
1: Foi publicada hoje no Diário Oficial lei que autoriza em caráter extraordinário a redução de tributos federais sobre combustíveis.
2: O objetivo é reduzir os efeitos do choque no mercado internacional de energia decorrente do conflito no Oriente Médio.
1: A norma também estabelece medidas de proteção tributária ao etanol, cria crédito fiscal para projetos de produção de fertilizantes e prevê benefícios para setores estratégicos como minerais críticos.
2: Hoje foi o último dia da 17ª Conferência das Partes da Convenção das Nações Unidas para o Combate à Desertificação, a COP17.
1: O encontro foi realizado em Ulan Ambatar, na Mongólia, entre 17 e 28 de agosto.
2: E o Brasil apresentou como meta de recuperação de áreas degradadas até 2030.
3: Manejo e restauração de florestas em terras secas, recuperação de áreas degradadas e educação ambiental foram alguns dos temas discutidos na 17ª Conferência das Partes da Convenção das Nações Unidas para o Combate à Desertificação, realizada entre 17 e 28 de agosto. Na Mongólia, a COP17 reuniu representantes de 197 países, incluindo o Brasil. Na ocasião, o país apresentou como meta a recuperação de mais de 350 milhões de hectares de áreas degradadas até 2030. Alexandre Henrique Bezerra, diretor do Departamento de Combate à Desertificação e Mitigação dos Efeitos da Seca no Ministério do Meio Ambiente e Mudança do Clima, comentou que o compromisso assumido pelo Brasil está alinhado à agenda global.
4: É como se fosse uma grande meta que a convenção estabeleceu para garantir que a gente avance na agenda de restauração de terras degradadas, de redução do processo de degradação, obviamente está associada ao combate ao desmatamento, ao combate às queimadas criminosas, e vai contribuir para a grande meta global, que é de 1 bilhão e 500 milhões de hectares sendo restaurados, conservados até 2030.
3: Durante a COP17, a delegação brasileira apresentou o Plano de Ação de Combate à Desertificação, que inclui a recuperação dos recursos naturais, adaptação às mudanças do clima, desenvolvimento sustentável e participação das populações que vivem em áreas suscetíveis. Segundo o presidente do Centro de Pesquisas Ambientais do Nordeste, Severino Ribeiro, os riscos apresentados pelo processo de desertificação dos solos ultrapassam a questão ambiental.
5: A desertificação, ela não apenas afeta negativamente a biodiversidade, as árvores, os animais, ela afeta diretamente o bem-estar humano. Porque se eu esgoto a capacidade que o solo tem de produzir, por exemplo, alimentos, eu estou colocando em risco uma série de atividades econômicas que dependem desse solo sadio, produtivo.
3: O Brasil integra a Convenção das Nações Unidas para o Combate à Desertificação desde 1997. Além de representantes dos 197 países, a COP deste ano reuniu organizações internacionais, sociedade civil, setor privado, comunidade científica, povos indígenas e comunidades.

0: unidades locais. Reportagem Gabriela Noronha.
1: Até domingo, indígenas da região Marajuá, no Amazonas, serão assistidos com atendimento médico especializado para a realização de consultas e exames.
2: Nesta etapa, estão previstos 800 atendimentos especializados, como explica a secretária de saúde indígena, Lucinha Tremembé.
3: Levando especialidades como pediatria, ginecologia, oftalmologia, saúde da mulher como um todo, clínica geral, entre exames, consultas, diminuindo assim tanto o tempo de espera dessas pessoas na fila de regulação, mas também diminuindo que essas populações que têm peculiaridades culturais específicas saiam de seus territórios, das suas aldeias, para ir para as cidades grandes.
1: As ações no estado ocorreram durante todo o mês de agosto, também nos povos Yanomami, em Boa Vista, e no território Pirã, no Amazonas.
2: Segundo o Ministério da Saúde, a expectativa é realizar cerca de 4 mil atendimentos especializados na região.
1: O Centro Nacional de Monitoramento e Alertas de Desastres Naturais, o CEMADEM, oferece uma plataforma que permite acompanhar a situação da seca em diferentes regiões do Brasil.
2: É possível consultar informações por município e acompanhar a evolução da estiagem ao longo do tempo.
1: Um dos principais indicadores é o Índice Integrado de Seca, que considera dados como chuva, umidade do solo e condições da vegetação.
2: O acesso é gratuito e está disponível no endereço alertasecas.cemadem.gov.
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1: Céu aberto, pouca chuva e paisagens que ganham novos contornos. É época da seca no Cerrado, que também deve movimentar o turismo.
2: Na Chapada dos Veadeiros, em Goiás, a expectativa é de mais visitantes em busca das cachoeiras, dos rios e das trilhas da região.
1: O parque é gerido pelo ICMBio, o Instituto Chico Mendes de Conservação da Biodiversidade, em parceria com a iniciativa privada.
2: E o turismo também movimenta as comunidades locais, como a Calunga, que oferece experiências de base comunitária.
5: No Parque Nacional da Chapada dos Veadeiros, em Goiás, a paisagem muda conforme a estação. Na época das chuvas, cachoeiras e rios ganham volume. Já no período da seca, a água diminui, o céu fica limpo e o cerrado revela outras cores, outros caminhos e outras possibilidades de vivência. Um período que exige atenção redobrada com as queimadas, mas que também pode ser aproveitado pelo turismo. A região do Parque Nacional da Chapada dos Veadeiros é compartilhada entre o Instituto Chico Mendes de Conservação da Biodiversidade, o ICMBio, e a iniciativa privada, que hoje é responsável pela administração do parque. Com isso, a preservação da área caminha ao lado da visitação e da atividade turística. E quem percorre as trilhas nessa época do ano percebe que a seca também tem suas vantagens. É o que conta o guia Adão dos Santos Rosa, que também trabalha como brigadista e monitora a região durante o período de estiagem.
6: Nesse período de seca que é o ideal, né? Que você vai encontrar as águas, né? Tudo cristalina, tudo verdeada, né? Porque no período de chuva não é, assim, não é confiável, né? Porque aqui é a mesma hora que não tá chovendo, chove, né? Todas essas cachoeiras que eu te falei aí, era pra dá pra nadar, né?
5: Caminhar pela chapada durante a seca é também perceber essas mudanças de perto. O som da água pode ficar mais distante, o chão fica coberto de folhas secas e o cerrado, que parece dormir em alguns trechos, continua cheio de vida. Mas a experiência de conhecer a Chapada não termina nas diversas opções de trilhas. Para quem quer ir além dos cartões postais, o turismo de base comunitária aproxima o visitante de quem vive no território. Uma das formas de fazer isso é dentro da própria casa dos moradores. No território Calunga, a comunidade Vão do Moleque, localizada na zona rural de Cavalcante, é a maior de Goiás. E é lá que está a dona Santina Cesário dos Santos, que recebe turistas em casa e transforma a hospedagem em uma experiência inesquecível.
7: Aí oferece café da manhã, almoço, almoço, janta, se você quiser. Mais tarde tem um docinho, que tem doce também. E eu tenho meus produtos calmos que eu faço com geleia. Se você quiser levar também pra conhecer, pra levar.

0: Saborear depois na sua casa tem também.
1: Ainda segundo Dona Santina, para o visitante é uma oportunidade de conhecer a Chapada por outro ângulo. Para a comunidade, o turismo representa renda, valorização da cultura e uma forma de manter vivas as tradições do território.
0: As pessoas que vêm aqui amam, volta todo mundo querendo voltar, falando que vai tornar a voltar, outros vêm embora chorando porque aqui é uma paisagem, sabe? Depois chegou aqui, é só alegria, muita água, bem fresquinho. Além de que o tempo tá ficando mais quente agora, devido ao tempo, né? Mas não tem barulho nenhum, silêncio, exama.
1: E entre trilhas, águas, casas e histórias, o visitante descobre que conhecer um destino também pode ser uma forma de ajudar a preservá-lo e colecionar memórias. Com sonorização de Reinaldo dos Santos, reportagem Karine Melo.
2: Na próxima sexta-feira, às vésperas da independência, nós vamos falar sobre a Estrada Real, uma das maiores rotas turísticas do Brasil, que liga o interior de Minas Gerais ao litoral do Rio de Janeiro e São Paulo.
3: Vamos falar um pouco da história, quando no século XVIII, a coroa portuguesa pavimentou esses caminhos para transportar e fiscalizar o ouro e os diamantes extraídos das minas. Hoje o trajeto preserva cidades históricas, igrejas barrocas e calçamentos de pedra da época colonial.
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3: Fique agora com as notícias do Poder Judiciário e do Congresso Nacional. Boa noite, bom fim de semana.
2: A gente volta na segunda-feira. Boa noite.
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5: Você vai ouvir agora notícias do Poder Judiciário.
6: Presidente do STF e CNJ, ministro Edson Fachin, reforça as ações no combate à violência contra a mulher.
7: STJ garante em ações penais prazo em dobro e intimação pessoal a núcleos de prática jurídica.
6: Homem trans é indenizado por sofrer assédio sexual e transfobia.
7: Boa noite, eu sou o Arthur Filho.
6: E eu sou Walter Lima.
7: O presidente do Supremo Tribunal Federal e do Conselho Nacional de Justiça, o CNJ, ministro Edson Fachin, destacou a importância de proteger as meninas brasileiras e garantir que cresçam com liberdade, dignidade e segurança.
6: Ele participou hoje da jornada Maria da Penha em Campo Grande, Mato Grosso do Sul.
8: Toda infância deveria ser feita de achadouros, de descobertas, de sonhos, de brincadeiras e de afetos, nunca de marcas de violência.
7: Um homem trans que trabalhava numa empresa de alimentos na Paraíba foi indenizado por assédio sexual e transfobia.
6: A Justiça do Trabalho adotou o protocolo antidiscriminatório da Corte Interamericana de Direitos Humanos. Samanta Flor.
9: A segunda turma do TRT da Paraíba entendeu que em casos de assédio sexual, o depoimento da vítima é uma prova fundamental e vale por si só, já que esse tipo de violência quase sempre acontece sem testemunhas. Os desembargadores também consideraram comprovado o tratamento hostil e transfóbico do empresário contra o trabalhador. Além das duas indenizações, a empresa terá ainda de reconhecer o vínculo de emprego e pagar adicional de insalubridade. Ainda cabe recurso.
7: Corte Especial do STJ decide que núcleos de prática jurídica das faculdades de direito públicas ou privadas têm prazo em dobro para recorrer.
6: A regra já incluía os processos da área civil. Fátima Uchoa.
10: A Corte Especial do STJ entendeu que os advogados integrantes dos núcleos também têm a prerrogativa de serem intimados pessoalmente dos atos processuais. Segundo o relator ministro Luiz Felipe Salomão, o Código de Processo Civil, ao ampliar o alcance da prerrogativa da Defensoria Pública, busca compensar a estrutura limitada dos núcleos de prática jurídica, garantindo condições de igualdade na defesa dos assistidos, efetivando o princípio constitucional de acesso à justiça. Assim como não existe norma específica na Lei Processual Penal, o dispositivo foi aplicado por analogia.
7: Prazo da Justiça Eleitoral para nomeação de mesários, pessoal de apoio logístico e auxiliares de auditoria que irão atuar nas eleições gerais 2026 encerra hoje, sexta-feira.
6: As nomeações incluem as sessões de voto em trânsito e as instaladas em estabelecimentos penais e unidades de internação de adolescentes. Vitor Struck.
11: O Tribunal Superior Eleitoral encerra nesta sexta-feira o prazo para nomeações de mesárias e mesários, membros das equipes de apoio logístico e auxiliares de auditoria das eleições. Os nomes devem ser publicados em edital pelos juízes e juízas das zonas eleitorais. Partidos políticos, federações partidárias e coligações têm até 5 dias para apresentar contestações, o mesmo prazo concedido para a recusa dos nomeados. Esta sexta-feira também é o último dia para que mesárias e mesários, pessoal de apoio e agentes das forças de segurança habilitem a votação em sessão distinta da de origem.
7: Justiça condena 2 réus por corrupção e lavagem de dinheiro em obra de hospital no Paraná.
6: Decisão atende a pedidos do Ministério Público Federal. Sabrine Menezes.
12: De acordo com as investigações, um ex-servidor do município e o sócio administrador de uma corretora envolvidos na construção do Hospital Regional de Toledo fracionavam os valores desviados da obra em depósitos menores para dificultar o rastreamento dos recursos. Segundo a sentença, o esquema provocou prejuízo de mais de R$1 milhão para os cofres públicos. Os réus foram condenados à pena de 11 anos de reclusão em regime inicial fechado, além do pagamento de multa e reparação dos danos em valor correspondente a pouco mais de R$2 milhões.
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7: A você uma boa noite.
6: Bom fim de semana e até segunda-feira.

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1: Eu sou Paula Groba.
2: E eu sou Ricardo Nakaoka.
1: E estes são os destaques de hoje do Jornal do Senado, que começa agora.
2: Escala 6x1. Redução da jornada para 40 horas semanais está pronta para votação.
1: Senadora Leila Barros vai relatar MP que zera taxa sobre compras internacionais.
2: Eleições 2026. Atenção aos votos para o Senado. Neste ano, são duas vagas.
1: Boa noite.
2: Boa noite.
1: Trabalhar menos, descansar mais e sem perder salário. A proposta que pode mudar a jornada dos trabalhadores brasileiros está pronta para ser votada na Comissão de Constituição e Justiça do Senado. A votação deve ocorrer na próxima semana.
2: A PEC reduz de 44 para 40 horas a jornada máxima semanal e garante 2 dias de descanso por semana, sem redução de salário. O relator da proposta sobre o fim da escala 6x1 recomenda a aprovação do texto que veio da Câmara e rejeita as emendas apresentadas pelos senadores. A reportagem é de Bruno Lourenço.
3: Em sessão do Senado Federal, o presidente da União Geral dos Trabalhadores, Ricardo Patá, afirmou que categorias como a dos comerciários mal têm tempo de ver a família por conta da escala de 6 dias de trabalho por apenas 1 de descanso e defendeu a PEC.
4: Não é isso que nós queremos. Nós queremos ter um país cidadão e um país não de castas.
3: Já o presidente da Federação do Comércio de Bens, Serviços e Turismo do Estado de São Paulo, Ivo Dall'Acqua, alertou que não existe uma única realidade empresarial e a redução da jornada deveria acontecer por meio de negociação coletiva.
4: O pequeno comércio do interior enfrenta desafios diferentes daqueles de uma empresa exportadora. As necessidades do comércio atacadista não são as mesmas do varejista.
3: De acordo com o texto já aprovado na Câmara dos Deputados, a transição será gradual. 2 meses após a promulgação da futura emenda constitucional, o teto da jornada semanal cairá para 42 horas com 2 dias de folga. Ao final de um ano, o limite máximo será fixado definitivamente em 40 horas semanais.
1: E a senadora Leila Barros foi escolhida como a relatora da comissão da medida provisória que acabou com a chamada taxa das blusinhas. O presidente do colegiado é o deputado Reginaldo Lopes.
2: A próxima reunião da comissão que analisa a MP será na segunda-feira, quando pode ser apresentado e votado o relatório de Leila. Repórter Rodrigo Rezende.
5: A chamada taxa das blusinhas é o imposto de importação de 20% cobrado sobre compras internacionais de até $50, cerca de R$250. A cobrança foi criada em 2024 e suspensa em maio deste ano pela medida provisória 1357. A relatoria da comissão

0: A que analisa a MP ficou com a senadora Leila Barros, do PDT do Distrito Federal. Ela afirmou que concorda com o texto inicial da medida, mas irá ouvir a todos os setores produtivos para a construção do relatório.
1: É isso que eu quero deixar muito claro, que é uma característica minha de conversar com todos, ouvir a todos, mas o texto inicial, o que já foi apresentado para nós, já nos agrada. Mas não abriremos mão de conversar com todos.
0: A próxima reunião da comissão, na qual deve ser apresentado o relatório, será nesta segunda-feira, 31 de agosto, às 16h. Nesse mesmo dia, deputados e senadores da comissão podem votar o texto. A ideia é que a MP seja aprovada na Câmara e no Senado durante o esforço concentrado que ocorrerá até 4 de setembro, antes do prazo de perda de validade da medida, que é 8 de setembro.
2: Avançou no Congresso a medida provisória que cria uma nova linha de crédito para motociclistas profissionais.
3: O texto foi aprovado pela comissão mista e seguiu para a votação em plenário. Repórter Patrícia Oliveira.
4: No caso dos motociclistas, o dinheiro poderá ser usado na compra de motocicletas, motonetas e ciclomotores novos. Também poderão ser financiadas motos e bicicletas elétricas, além de equipamentos e infraestrutura ligados à atividade. O relatório aprovado incluiu também o transporte escolar e definiu ações específicas para profissionais mulheres e pessoas com deficiência. Para a presidente da comissão, senadora Leila Barros, do PDT do Distrito Federal, a medida provisória ajuda a melhorar as condições de trabalho desses profissionais.
1: Para milhões de brasileiros, o veículo não é um bem de consumo, é um instrumento de trabalho. É o que coloca comida na mesa e sustenta uma família.
4: Para ter acesso ao financiamento, entregadores e motociclistas que trabalham por aplicativos terão de comprovar pelo menos 6 meses de cadastro na plataforma e um mínimo de 100 corridas ou entregas. Cada beneficiário poderá financiar apenas um veículo. A medida provisória ainda precisa ser aprovada pelos plenários da Câmara e do Senado.
2: Um projeto que começa a ser analisado pelo Senado pode dar mais transparência ao processo de registro de medicamentos para doenças raras.
3: A proposta obriga a Anvisa a tornar público cada passo da análise dos pedidos de registro, para que pacientes, famílias e profissionais de saúde saibam em que etapa está o processo. A medida não muda a autonomia técnico-científica da agência. Repórter Márcio Maturana.
5: O novo projeto foi anunciado pelo senador Hermes Klan, do PL de Santa Catarina, na quinta-feira, durante uma audiência pública na Comissão de Direitos Humanos sobre a suspensão de um medicamento para distrofia muscular de Duchenne.
6: Acabo de dar entrada em um projeto de lei para aumentar a transparência da Anvisa nos processos de registros de medicamentos destinados a doenças raras, trazendo segurança e informação a todos.
5: Doenças raras atingem cerca de 13 milhões de brasileiros. Quando existe tratamento, os remédios costumam ser caros e precisam passar por um processo de testes até a aprovação pela Anvisa. O objetivo do projeto é dar previsibilidade a pacientes, famílias e profissionais de saúde sem interferir na autonomia técnico-científica da Anvisa.
7: Eleições 2026.
2: O Tribunal Superior Eleitoral e o Google fecharam um acordo para identificar o uso ilegal de inteligência artificial nas eleições.
3: Uma ferramenta vai identificar o uso indevido de imagens de candidatos. Repórter Pedro Pincer.
8: A tecnologia chamada de Likeness ID está disponível para usuários maiores de 18 anos e é capaz de identificar conteúdos gerados por inteligência artificial que reproduzem a imagem de uma pessoa. A iniciativa busca ampliar a capacidade de rastreio no YouTube de materiais sintéticos e falsos que explorem indevidamente a identidade de quem está na disputa eleitoral. O presidente do TSE, ministro Cássio Nunes Marques, afirmou que a iniciativa busca preservar direitos fundamentais no ambiente da internet e contribuir para a confiança nas eleições.
9: O momento em que celebramos essa parceria é crucial. Isso porque é de conhecimento comum o potencial danoso do mau uso da inteligência artificial generativa.
8: Para aderir ao sistema, a candidata ou o candidato precisa ter uma conta no YouTube e acessar o YouTube Studio, na área destinada à busca de conteúdo por semelhança. Depois de um cadastro, a plataforma cria um registro biométrico da aparência do usuário. Cabe ao candidato analisar o material localizado e decidir se houve uso indevido da sua imagem. Se entender que sim, poderá solicitar

0: Para remoção. Havendo violação das regras da plataforma, o conteúdo poderá ser retirado do ar.
1: E neste ano, o eleitor vai votar em dois senadores, mas atenção, são dois senadores diferentes. Um voto para cada candidato ou candidata. Primeiro, o eleitor escolherá um candidato e confirmará a escolha. Em seguida, registrará o outro voto. Se o eleitor repetir o mesmo número nas duas oportunidades, apenas o primeiro voto será considerado válido. O segundo será anulado automaticamente pela urna eletrônica.
2: E para ajudar o cidadão a se informar melhor, o Senado Federal criou uma página especial para cobertura das eleições. O site pode ser acessado por meio do endereço link.senado.leg.br/eleições. Com trabalhos técnicos de Eliseu Caires, o Jornal do Senado fica por aqui. Acompanhe agora as notícias do Tribunal de Contas da União e da Câmara dos Deputados. Boa noite.
1: Boa noite e um bom fim de semana.
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4: Nos dias 31 de agosto e 1º de setembro, o Tribunal de Contas da União realiza seminários sobre o financiamento e a organização do SUS, o Sistema Único de Saúde. O encontro vai discutir como os recursos da área são distribuídos entre estados e municípios e os desafios para garantir financiamento sustentável. Outro ponto de destaque é a integração dos serviços de saúde e o atendimento por região. O objetivo é melhorar a organização da rede e garantir que os serviços funcionem de forma integrada. O seminário vai reunir gestores, especialistas e representantes das três esferas de governo para trocar experiências e discutir melhorias para o SUS. O evento será transmitido ao vivo pelo canal do Tribunal no YouTube. Saiba mais em tcu.gov.br.
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5: Câmara pode votar projeto que fixa idade máxima de 15 anos para táxis.
6: Hugo Mota pede que a população acompanhe o trabalho parlamentar.
5: Serviço de emergência médica deverá oferecer acessibilidade para surdos.
6: Boa noite. Os deputados analisam um projeto que obriga os serviços de emergência médica a oferecer acessibilidade para surdos. O texto já foi aprovado pelas comissões de saúde e de defesa dos direitos das pessoas com deficiência. Saiba mais sobre o assunto na reportagem de Mônica Tati.
7: Projeto em tramitação na Câmara prevê a criação de atendimento para pessoas surdas na urgência e emergência em hospitais de médio e grande porte. O projeto original previa a presença de intérprete de Libras, a língua brasileira de sinais. Mas a relatora na Comissão de Saúde, a deputada Rogéria Santos, do Republicanos da Bahia, modificou o texto. O relatório aprovado permite que os estabelecimentos adotem diferentes formas de atendimento acessível para pacientes surdos ou com deficiência auditiva, a fim de assegurar meios adequados de comunicação, como o uso de tecnologias digitais. Rogéria Santos lembra que a chegada aos serviços de urgência médica é um momento vulnerável para todas as pessoas.
8: É um momento que você está sentindo muita dor ou que você passou por um acidente. Imagine você chegar nesse ambiente e não conseguir se comunicar. E como é que isso é prejudicial ao socorro, à assistência de forma diligente, que tenha o objetivo de salvar aquela vida, porque a intensidade do que gerou aquela necessidade a gente desconhece, porque só o profissional habilitado na medicina vai saber.
7: Rogéria Santos destaca que o Brasil tem aproximadamente 10 milhões de pessoas com deficiência auditiva, sendo que cerca de 2 milhões e 700 mil são completamente surdas. Segundo a deputada, o projeto garante a inclusão e acessibilidade ao permitir o pleno acesso à saúde. O projeto, que prevê serviço de intérprete para pessoas surdas ou com deficiência auditiva, ainda terá que ser votado pelas comissões de Finanças e Tributação e de Constituição e Justiça. Se for aprovado em todas, segue para a apreciação do Senado. Da Rádio Câmara de Brasília, Mônica Tati.
3: Saúde.
5: Projeto de Dani Cunha, do PL do Rio de Janeiro, impede a cobrança de consultas de retorno em atendimentos particulares e de planos de saúde. A proposta considera retorno a consulta destinada à análise de exames ou ao ajuste do tratamento iniciado anteriormente.
6: Dani Cunha esclarece que a regra vale apenas quando o novo atendimento estiver diretamente ligado à consulta inicial. O texto prevê multa para cobranças indevidas, mas ressalta que uma nova cobrança pode ser feita quando houver queixa clínica ou diagnóstico independente do primeiro atendimento.
3: Direitos Humanos.
5: Dorinaldo Malafaia, do PDT do Amapá, defende a aprovação do projeto que transforma em lei os programas Envelhecer nos Territórios e Viva Mais Cidadania. Ele explica que o objetivo é evitar que as atividades sejam interrompidas por mudanças administrativas.
6: Dorinaldo Malafaia afirma que a proposta fortalece a rede de atendimento nos estados e municípios. O projeto prevê a formação de agentes locais para identificar violações de direitos, além de ações voltadas ao enfrentamento da violência e da discriminação contra pessoas idosas.
3: Eleições.
5: Em vigor há mais de 16 anos no Brasil, a lei da ficha limpa sofreu alterações que hoje são contestadas no Supremo Tribunal Federal. A reportagem é de Maria Neves.
9: A lei da ficha limpa, que nasceu de iniciativa popular ainda em 1993 e entrou em vigor em junho de 2010, completa 16 anos com alterações significativas e contestações no Supremo Tribunal Federal. O texto original prevê que políticos condenados à perda dos direitos políticos não podem concorrer novamente a cargos eletivos por até 16 anos. Esse é o caso de senadores que têm mandato de 8 anos. Um dos deputados que assinaram o projeto de lei na Câmara, o deputado Luiz Carlos Raule, do Podemos do Paraná, afirma que somente na eleição de 2024, a lei ajudou a barrar quase 2.000 candidaturas que tinham ficha suja. O parlamentar considera a norma um marco no combate à corrupção no Brasil.
10: Foi um reforço legislativo que fizemos para fortalecer a legislação de combate àqueles, né, realmente que mete a mão no jarro do dinheiro público. E o Brasil aprovou uma legislação que veio de iniciativa popular. 1,5 milhão de assinaturas foram apresentadas e essa é uma lei que pegou no Brasil. Eu acredito que hoje, nesses anos todos, próximo de 10.000 candidaturas sujas, de ficha suja, foram barrados pela legislação.
9: Pela lei de 2010, políticos condenados por crimes como lesão ao patrimônio público e enriquecimento ilícito não podem concorrer novamente durante todo o período restante do mandato e nos 8 anos seguintes. No entanto, outra lei que entrou em vigor em 2025 reduziu o prazo em que os políticos ficam inelegíveis para no máximo 12 anos. O texto do ano passado determina que o prazo de inelegibilidade começa com a condenação por um colegiado e será de 8 anos a partir de então, o que antecipa a contagem de prazo e reduz o tempo em que o político fica inelegível. Se houver outras condenações posteriores, a soma do período em que o candidato não pode concorrer a cargos eletivos deve ser limitado a 12 anos. No entanto, a lei mais recente prevê exceções a essa regra mais branda. Se a condenação ocorrer por crimes de maior gravidade, como lavagem de dinheiro, tráfico de drogas, terrorismo ou outros crimes hediondos, continua a valer a regra antiga. Inelegibilidade de 8 anos contados a partir do cumprimento integral da pena. A lei aprovada em 2025 foi contestada pelo partido Rede Sustentabilidade no Supremo Tribunal Federal. A legenda alega que o mérito do texto aprovado na Câmara foi alterado pelo Senado, mas o projeto não retornou para a análise dos deputados, como determina a Constituição. O partido também sustenta no processo que o abrandamento das regras permite o retorno de políticos condenados por crimes graves à vida pública prematuramente. o deputado Chico Alencar, do PSOL do Rio de Janeiro, que já estava na Câmara na época da aprovação da lei da ficha limpa, defende que os ministros do Supremo decidam pela restauração do texto aprovado em 2010.
11: A lei é boa, ela é eficaz relativamente.

0: ética, da honestidade.
1: Um pedido de vista do ministro Gilmar Mendes em maio deste ano suspendeu o julgamento da ação no Supremo Tribunal Federal. Antes da interrupção da análise, a relatora do processo, ministra Carmen Lúcia, já havia votado a favor da manutenção da Lei da Ficha Limpa de 2010 nos principais pontos contestados pela rede. O único ministro a votar depois da relatora foi Luiz Fux, que concordou inteiramente com o voto de Carmen Lúcia. Da Rádio Câmara de Brasília, Maria Neves.
2: Segurança Pública. André Fufuca, do PP do Maranhão, propõe criar a chamada culpa temerária no Código Penal, para casos em que a pessoa provoca um resultado sem intenção, mas deixa de tomar cuidados básicos diante de uma situação de risco.
3: A proposta de André Fufuca considera culpa temerária os casos em que há um risco grave e evidente de que o resultado aconteça. O objetivo, segundo o deputado, é punir com mais rigor situações de negligência extrema, sem tratá-las como dolo eventual.
2: Ercílio Coelho Diniz, do MDB de Minas Gerais, apresentou o projeto que cria a Política Nacional de Prevenção à Violência contra a Mulher por meio de monitoramento preventivo de risco. A proposta prevê a identificação e o acompanhamento de situações de alto risco antes da ocorrência do crime.
3: O texto de Ercílio Coelho Diniz sugere a integração entre órgãos públicos e a criação de um Banco Nacional de Dados Estatísticos. Em casos de alto risco, o projeto permite medidas como monitoramento eletrônico do agressor e atendimento psicossocial prioritário.
2: Euclides Petersen, do Republicanos de Minas Gerais, é autor da proposta que facilita a responsabilização por crimes de violência patrimonial contra mulheres em situação de violência doméstica e familiar. A medida abrange casos de destruição, subtração ou retenção de bens, valores e documentos.
3: Pelo texto, esses crimes passariam a ser processados por ação penal pública incondicionada, sem necessidade de representação da vítima. Euclides Petersen explica que a mudança reduz os mecanismos de coerção que podem dificultar a denúncia e a responsabilização dos agressores.
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2: Votação. O plenário da Câmara pode votar projeto que estabelece idade máxima de 15 anos para táxis. A proposta prevê também linhas de crédito para compra de carros novos, como informa o repórter Antônio Vital.
5: Ganhou o regime de urgência e pode ser votado a qualquer momento no plenário da Câmara, projeto que define limite de 15 anos de idade para veículos usados por taxistas. A proposta apresentada pelo deputado Dr. Luizinho, do PP do Rio de Janeiro, também cria linhas de financiamento público para a compra de táxis novos. Para o autor do projeto, a lei atual não estabelece critérios claros sobre a idade máxima dos veículos, nem prevê mecanismos de apoio financeiro para a renovação da frota. A justificativa para a proposta é de que a renovação da frota de táxis dá mais segurança para passageiros e motoristas, reduz a emissão de gases do efeito estufa e estimula a profissionalização dos taxistas. O projeto prevê que o governo federal ofereça linhas de crédito específicas para taxistas autorizados. O texto não estabelece as condições de financiamento, que serão definidas por um regulamento específico, mas prevê prazos de pagamento de até 15 anos. O regime de urgência para o projeto foi criticado por deputados do Novo e do Missão. Para a deputada Adriana Ventura, do Novo, de de São Paulo, é preciso definir quem precisa de carros novos e as linhas de crédito podem ter impacto nos bancos públicos.
6: Outros aspectos são importantes, principalmente como que está o estado de conservação. Eu, por exemplo, eu ando num carro que tem 14 anos de uso e ele está ótimo, maravilhoso e está tudo

0: certo. Agora outros com 14 anos talvez não tenha. Então a gente acha que esse projeto, que a criação de linhas de crédito subsidiadas por instituições financeiras oficiais, transfere risco para o setor público.
1: Já deputados da base do governo votaram a favor do regime de urgência, como explicou a deputada Érica Cocai, do PT do Distrito Federal.
2: Este projeto, ele fala da idade máxima do veículo. É bom que se tenha a noção de que são veículos que rodam bastante, então, portanto, tem uma alta quilometragem. É diferente de um veículo que é usado de forma esporádica. Ao mesmo tempo, tem um financiamento para essa renovação da frota. Isso significa modernizar o serviço e, ao mesmo tempo, valorizar os taxistas.
1: Com o regime de urgência, o projeto que define limite de 15 anos de idade para táxis e cria linhas de financiamento para veículos novos pode ser votado diretamente no plenário da Câmara sem passar pelas comissões permanentes da Casa. Além do projeto, aguarda a votação pela Câmara e pelo Senado, medida provisória que prevê o financiamento de veículos novos considerados sustentáveis por taxistas, motoristas de aplicativo e cooperativas. Ou seja, os motores precisam ser elétricos, híbridos, a etanol ou flex. Da Rádio Câmara, de Brasília, Antônio Vital.
3: Economia.
4: Lucas Ramos, do PSB de Pernambuco, defende o aumento do limite de receita para que transportadores autônomos de cargas possam ser enquadrados como microempreendedores individuais. A proposta eleva o teto anual de 251 mil para R$400 mil e prevê atualização automática pelo IPCA.
5: Relator da matéria na Comissão de Indústria, Comércio e Serviços, Lucas Ramos avalia que a mudança torna o limite mais compatível com a realidade econômica dos caminhoneiros. O deputado reitera que os custos do setor também sofrem os efeitos da inflação.
3: Agricultura.
4: Zé Adriano, do PP do Acre, defende a aprovação de projeto que autoriza até 20 bilhões de reais para linhas de crédito destinadas à quitação de dívidas de produtores rurais afetados por perdas sucessivas. Ele informa que a medida inclui prejuízos sofridos entre 2020 e 2025.
5: O projeto de Zé Adriano retoma com ajustes o que estava previsto em medida provisória que perdeu a validade em fevereiro deste ano. O deputado argumenta que a renegociação das dívidas vai permitir que os produtores continuem a atividade agropecuária.
4: Júnior Ferrari, do PSD do Pará, apresentou projeto que aumenta as penas para quem falsificar, adulterar ou manipular ilegalmente alimentos. De acordo com o texto, a pena passa para reclusão de 10 a 15 anos, além de multa.
5: Júnior Ferrari alega que casos de contaminação e uso de componentes impróprios para o consumo têm se tornado mais frequentes. Para o deputado, a adulteração intencional de alimentos merece penas equivalentes às previstas para a falsificação de medicamentos.
3: Presidência.
4: O presidente da Câmara pediu que a população acompanhe o trabalho parlamentar ao longo do mandato e não apenas no momento do voto. Hugo Mota participou de uma premiação em Brasília, como informa a repórter Silvia Munhato.
6: O presidente da Câmara, Hugo Mota, pediu que os cidadãos acompanhem as atividades parlamentares em todos os anos de cada mandato, para que a avaliação não seja feita apenas na época das eleições. Ele ressaltou a importância dessa fiscalização em cerimônia do Prêmio Congresso em Foco 2026.
7: O que queremos dos nossos representantes? O que faz um bom deputado? O que define uma boa senadora? Perguntas como essas não podem ser feitas apenas de 4 em 4 anos. No momento do voto.
6: O Prêmio Congresso em Foco busca o reconhecimento dos parlamentares mais bem avaliados pelo público em geral e por especialistas. Mota afirmou que, como qualquer pessoa, os políticos também gostam de ter o trabalho reconhecido. Para a fiscalização do trabalho parlamentar, Hugo Mota explicou que a Câmara dos Deputados torna público todo o processo legislativo, como exige um sistema democrático. Para o presidente, cada cidadão terá uma maneira diferente de avaliar o que faz um bom parlamentar, porque são vários os pontos de vista, mas diz que o importante é que isso não impeça a construção de consensos.
7: O parlamento existe para dar voz às muitas e legítimas divergências em nossa sociedade, mas também para que não percamos de vista o nosso senso de fraternidade. A ideia de que o futuro de cada cidadão está atrelado ao de todos os outros.
6: Os vencedores do prêmio Congresso em Foco 2026 podem ser conhecidos na página do Congresso em Foco na internet. Da Rádio Câmara de Brasília, Silvia Minhato.
3: Trabalho.
5: Alexandre Guimarães, do MDB do Tocantins, apresentou o projeto que regulamenta as premiações em rodeios, festas do peão e eventos competitivos. A proposta obriga os organizadores a divulgar previamente os valores dos prêmios, as formas de pagamento e os critérios de distribuição.
8: Alexandre Guimarães alega que muitos participantes viajam, pagam inscrição e têm despesas com transporte e alimentação e no final o prêmio não cobre os custos. Para ele, a medida promove mais segurança jurídica, fortalece a transparência nas relações e valoriza os profissionais do segmento.
5: Termina agora o jornal Câmara dos Deputados, produzido pela Rádio Câmara, com trabalhos técnicos de Wellington Teles e apresentação de Val Monteiro e Luciana Vieira. Uma boa noite para você.
8: A Voz do Brasil está de volta na segunda-feira. Boa noite e bom fim de semana.
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E disse ela: os filisteus vêm sobre ti, Sansão. E despertou do seu sono e disse: sairei ainda esta vez, como dantes, e me livrarei, porque ele não sabia que o Senhor se tinha retirado dele.

Amados e preciosos ouvintes, que a mão forte, a mão de misericórdia de nosso Deus, seja estendida para abençoar a todos os nossos milhares de ouvintes. E juntos vamos estudar, juntos vamos meditar nesse assunto de primeiro livro de Juízes, capítulo 16 e o versículo 20. Encontramos este companheiro Sansão. Ele sempre foi para mim um personagem sobressailente do Antigo Testamento. Lembro-me que o primeiro sermão que me empenhei para pregar foi Sansão, o poderoso homem de valor, porque eu gosto da força de Sansão. E Sansão tinha força, e força do Senhor. Eu não poderia crer que ele foi um grande gigante pré-histórico. Não haveria glória para Deus em ver tal homem pegar as portas da cidade e empilhá-la lá na colina, ou matar um leão. Vê se isso vem do cristianismo. Veja se isso vem das pessoas que são cheias do Espírito Santo. Não, isso vem do paganismo. Isso nunca veio do cristianismo. Cristianismo leva a mim e a você para mais perto de Deus, para mais perto da palavra de Deus. O que nós precisamos é voltar para a palavra. Sansão começou a sair com Dalila. Ele deveria ter uma experiência e um discernimento. Deus começa a abençoar o povo, e o povo distancia-se de Deus. Deus havia dado um sinal para Sansão. Ele era nazireu. Então, quando aqueles primeiros olhares daquela linda mulher chamada Dalila olhou para Sansão, Sansão deveria ter um discernimento ali para saber que aquilo não era Deus. Mas ele pensou que Deus estaria com ele. Assim que as religiões pensam hoje, no momento em que nós nos reunimos, no momento em que nós cantamos, apanhamos o rock, under roll, a música agitada, e trazemos para dentro de nossas igrejas, e pensamos agora, Deus vai aceitar isso. Nós agradamos a nossa juventude, nós agradamos as pessoas, e Deus vai aceitar. Sansão pensou a mesma coisa. E ele abandonou o sinal de Deus. E logo Dalila esteve Sansão em seus braços. É, vagarosamente vai se afastando. A princípio ele tinha um temor. Quando ela perguntou: o que eu faço para descobrir o seu poder? Amarra-me com vimes novo. E ela amarrou.
Quando ela gritou, os filisteus vêm contra ti, Sansão, ele arrebentou tudo. O Espírito do Senhor descia sobre ele. E logo amarra-me com cordas novas. Faça isso. E ela gritou, os filisteus vêm contra ti, Sansão. E ele arrebentou as cordas novas, estava livre de novo. O Espírito do Senhor veio sobre ele. O inimigo vai se aproximando de ti, irmã. Não faz mal, não tem importância. E você vai se aprofundando no mundo e afastando-se de Deus. Não faz mal, não tem importância. Conta-se a história daquele papagaio que havia aprendido a falar só não faz mal, não tem importância. Ele vivia na casa de um pastor que tudo que as irmãs perguntavam para ele, aquele pastor respondia, não faz mal, não tem importância. Pastor, posso cortar o meu cabelo? Ah, irmã, isso não faz mal, isso não tem importância. Pastor, eu posso usar batom, pastor? Isso não faz mal, isso não tem importância, irmã. Deus só quer o seu coração. Pastor, eu posso usar calça comprida, pastor? Olha, irmã, isso não faz mal, isso não tem importância. Pisando na Bíblia Sagrada. Deuteronômio capítulo 22, versículo 5, diz que é uma abominação para a mulher vestir roupas que pertencem a homem. Mas o papagaio só havia aprendido com aquele pastor só falar não faz mal, não tem importância. Conta-se que um dia um gavião muito grande pegou lá fora o papagaio e ergueu ele e carregava ele nas unhas lá em cima. E de vez em quando tirava uma bicada e um pedaço. E o papagaio lá nas alturas gritando, não faz mal, não tem importância. E os pedaços estavam se indo, a vida estava se acabando. Está desta forma para segurar os dizimistas, para segurar os ofertistas. Não faz mal, não tem importância. E morrendo nas mãos do inimigo, morrendo nas garras de Satanás, o pecado, a maldade. E logo então Sansão pôde gritar quando ele revelou o segredo. É tudo que Satanás deseja te apanhar. Ele vai te arrastando para longe da palavra. Ele vai te arrastando para longe do ensinamento. Ele vai te arrastando e arrastando. E logo ele faz de você uma peteca. E você então diz, meu Deus, eu não tenho mais desejo de servir a Deus, eu não tenho mais desejos, eu preciso de uma libertação, a minha casa está sendo invadida, o meu terreno ocupado pelo inimigo. Mas você deveria parar um pouco, dar meia volta e ouvir Deus

ouvir a palavra. Povo chamado, povo de Deus. Os filisteus vêm contra ti. Povo chamado, povo de Deus. O mundanismo está invadindo. Vem contra ti. Mas deixe o lugar para o Espírito de Deus ocupar a sua vida. Não te entregue. Vai para o altar, vai clamar a misericórdia, vai clamar a bondade de Deus. É verdade, porque pensa-se que pode caminhar com o mundo e com Deus ao mesmo tempo. Pode caminhar com o mundo, com o pecado, com o nariz atolado na política, o nariz atolado no futebol, o nariz atolado em tudo que o mundo oferece, e logo ser servo de Deus. Lembra-se que não é assim. Deus separa os seus. Deus trabalha com os seus. Mas o velho diabo, ele fica o tempo todo oferecendo coisas floridas para tirar você do caminho, tirar você longe da palavra de Deus. É verdade. E logo nós encontramos outras pessoas dizendo: pastor, eu tenho o Espírito Santo. Eu nasci em Cristo, pastor. Mas eu não creio no batismo em nome do Senhor Jesus Cristo. Mas eu não creio na santa ceia com pão asmo, com vinho puro. Eu não creio na santa ceia com ato de lavar pé, São João capítulo 13. E logo alguém diz: pastor, eu posso ver na Bíblia que é a verdade, mas eu nasci nessa igreja. Oh, irmão, é como tomar ovos da galinha e colocar para chocar em uma chocadeira. Com o calor da chocadeira, vai picar os ovos, os pintainhos vai nascer, vai sair a casca, mas eles não é filho da chocadeira. Eles não têm que viver o resto da vida dentro de uma chocadeira. Lembrando de Filipenses capítulo 1, versículo 6. Aquele que em vós começou a boa obra há de aperfeiçoar. A chocadeira foi boa para você. Essa denominação foi boa. Mas é hora de você crescer agora. É hora de dar um passo mais. Prosseguir em conhecer ao Senhor, aceitar a palavra verdadeira, aceitar o assim diz o Senhor, se afastar das coisas do mundo. Ou tu vai ficar em volta da chocadeira? Tu vai morrer de fome. Agora é hora de tomar Deus em sua palavra. Vocês estão compreendendo? Os filisteus vêm contra ti. Toma Deus em sua palavra. Dê um lugar para o Espírito do Senhor agir em você. Tu és escolhido de Deus. Tu foi escolhida de Deus. Tu não nasceu para ser um escravo. Uma escrava, não. Quando Sansão passou a mão e o cabelo havia começado a crescer de novo, ele diz: agora, ainda que eu não tenha meus olhos, que o mundo religioso fura os olhos,

0: Você olha para a Bíblia e não consegue ver o batismo em nome de Jesus Cristo. Você olha para a Bíblia e não consegue ver que Deus é um, Deus não é três. O inimigo fura os olhos. Mas Sansão agora recebeu o Espírito do Senhor. E o quadro mudou. Toma Deus em sua palavra. Diga: Senhor, a mensagem é dura, mas ele é a verdade. Está chamando-me para uma libertação total. Você está acreditando agora?
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2: Vamos juntos continuar pensando nisso. Os pregadores polidos, a correria é muito grande para trazer

membros para a igreja. Trazer quanto mais membros, mais voto tem para o pastor. Por quê? Meter o nariz na política. Mais condições financeiras. Essa é a verdade. Mas nunca levam o povo ao novo nascimento. Nunca levam o povo a experimentar do dom da vida eterna, do batismo do Espírito Santo, que muda a gente. Todos nós sabemos que a Bíblia ensina o novo nascimento. E eles substituíram o novo nascimento por um aperto de mão e tudo mais. Mas isso nunca tomará o lugar do novo nascimento. Tem que ser uma experiência, nascer de novo. Nós todos sabemos que qualquer tipo de parto é uma bagunça. Quando um bebê nasce, seja no chão, seja num monte de palha, ou em um quarto de hospital, decorado em rosa, aonde for, é uma bagunça. Mas isso traz vida. Isso é o novo nascimento, é. É uma bagunça, mas traz vida. Não é um estilo, uma simulação, ou uma declaração de credos. O batismo do Espírito Santo, esse é o segredo da verdadeira igreja. Crentes nascidos de novo. Crentes que não são engomados, eles nascem de novo. Ó, eu sei que você se levanta do altar chorando, gritando, babando, mas traz vida. Vocês compreenderam? Entre tantas dores da mãe, tanta sujeira no novo nascimento, tanto arrependimento, mas ali tem vida, ali tem choro, ali tem lágrimas no altar. É verdade. Mas quando nós vemos essas pessoas mascando chiclete no altar, eu aceitei Jesus. Você nunca provou do novo nascimento. Você nunca sabe o que é o gozo do Espírito Santo. O nascimento natural, eu me recordo, ainda me recordo, de buscar a parteira, e ela vinha, aquelas bondosas mulheres, podia estar frio, chuva, elas faziam o trabalho para não ganhar nada, mas vinha. Quando a criança nascia, se a criança não chorasse, era um mau sinal. A mãe poderia pensar: o meu filho provavelmente nasceu morto. Mas aquela parteira, naquele tempo, dava uma palmadinha no recém-nascido. E quando ele chorava, a mãe se alegrava, porque a criança estava com vida. O que está acontecendo, meus amados, é muito nascimento sem choro.

novo nascimento, sem arrependimento de pecado. Eles vão para o altar pedir o seu batismo, porque o patrão pertence àquela igreja. Porque a mamãe vai naquela igreja. Olha, eu estou indo para lá porque a minha namorada é de lá. O meu namorado vai de lá. Alguém de influência vai lá. Eu aceitei Jesus. A vida continua a mesma. Da mesma forma, mentindo em seus negócios, mentindo para as pessoas, usando roupa, irmãs, na praça, na rua, nas lojas, roupa para atrair atenção dos homens para te cobiçar, e você nasceu de novo. Usa roupa tão colada, apertada no corpo, que o profeta diz, parece uma salsicha empacotada. Meu Deus! Mas nunca se arrependeram. Eles nunca nasceram de novo. E aquele pastor está satisfeito com a sua congregação, porque eles vão ao culto, eles cantam os hinos, eles dançam na igreja, tanto como eles dançam no baile. Oh, meu Deus! Isso nunca tomará o lugar do novo nascimento. Quando homens e mulheres vêm para o altar, esquece aonde estão e quem está ao redor deles, até que realmente morra e nasça de novo. Reuniões de noites inteiras de oração, e o poder do Espírito Santo volte para a igreja novamente. Isso é o que precisamos hoje. É de um movimento à moda antiga, que traz um arrependimento, que traz uma mudança de vida. E aquela mulher sai dali, daquele altar, com temperança, com paciência. Ela chega em sua casa, aquele marido percebe que ela tem uma vida mudada. Aquela mulher pode perceber que aquele homem tem uma vida transformada. Mas vai para a igreja e logo se vê ela no shopping com a saia curta. Você não sabe nem se ela é cristã. Não existe diferença alguma com as Dalilas dos nossos dias. Não sabe se é cristã, não sabe se é um cristão, com a latinha de cerveja na mão e dizendo, eu pertenço à mensagem. Que coisa! O nosso profeta não agiu assim. Deus tenha misericórdia de nós. Nós precisamos de um novo nascimento. Precisamos perder no altar o orgulho, parar com esse espírito apenas religioso, para sermos cristãos. Nós não estamos procurando por essas coisas do mundo, e quando o Espírito de Deus entra em uma pessoa, ela muda e te motiva. A vida que está em você te motiva. E o problema com a igreja hoje é que ela se tornou muito mundana.

que precisamos é do Espírito Santo do ser humano, no coração. Ele levará o novo nascimento a fazer isso, mudar essa pessoa, fazendo dele ou dela uma nova criatura. É verdade, mas pastor, eu estou bem. Está bem mal, irmão. Está bem mal, irmã. Enquanto o nosso profeta pregava na África, e 500 mil de pessoas reunidos, e aquelas mulheres, homens, meio nu na África, da cintura para cima, não tinha roupa. E logo que o profeta começou a pregar, o Espírito Santo desceu na reunião, e aquele pessoal recebeu o impacto do Espírito Santo. Aquelas mulheres cruzavam os braços, tampando seus seios, e corria encontrar um pedaço de pano para se cobrirem. Na próxima reunião elas estavam vestidas. Mas o que está acontecendo hoje? Quanto mais vão à igreja, desde eles aumentar a roupa, eles estão diminuindo a roupa, estão voltando para o lamaçal, como o apóstolo São Pedro falou, como o cão volta ao seu vômito e a porca lavada ao lamaçal. Eles estão voltando para lá, misturando com o mundo. Meu Deus, estão agindo da mesma forma, os pentecostais imitando os batistas, os batistas imitando a outra igreja. E logo hoje você não sabe mais quem é cristão de verdade. Olha, eu sou evangélico, eu sou uma evangélica, mas logo não parece com evangélico não. Está misturado, está ali com a roupa curta, com a calça comprida, com o corpo mostrando, provocando para ser cobiçada e sendo chamada de cristã. Cristianismo é diferente. Desperta, povo de Deus. Eis aí a mensagem, meu irmão antigo nas Assembleias de Deus, meus irmãos antigos na Congregação Cristã do Brasil, meus irmãos antigos do Avivamento Bíblico, eis aí a mensagem em vossos ouvidos, eis aí a resposta de Deus, de suas orações. Agora ouça o grito de Deus, em Apocalipse 18, verso 4. Sai dela, povo meu, para não seres participantes de seus pecados, para que não ocorrem suas pragas, porque eles expulsaram a Cristo, eles expulsaram o Espírito Santo, enquanto o Espírito do Senhor agia neles, eles falavam a verdade, mas hoje vão para o seminário aprender a falar bonito, pegar um diploma de doutorado e logo então tratar bem as pessoas, alisar o diabo, apalpar a Satanás. Não! Deus precisa de homens que pregue a palavra como relâmpago e condene o pecado desde as raízes. Eis que os filisteus vêm contra ti. Levanta-te, afasta desse mau companheirismo, sai desse movimento que está dizendo não faz mal, não tem importância, e volta.

Volte-se para Cristo, volte-se para a palavra, corra para comprar roupas honestas, você quer ir ao céu, você quer o Espírito Santo. Pastor, eu tenho o Espírito Santo. De calça comprida? De batom nos lábios? Esmalte nas unhas? Meu Deus! Eu estou vos pregando a verdade. O Espírito Santo não fica numa casa assim, não. Ele vem para mudar a gente. Ele vem para transformar a gente. Você diz, pastor, essa mensagem é dura, mas é que te salva. É que te dá a alegria da salvação. É que te concede o batismo do Espírito Santo. Você quer o novo nascimento? Você já foi batizado em nome do Senhor Jesus Cristo? Ainda não, pastor. Então liga-me agora. Tome a sua decisão agora. Eu estou pregando para você sair desse mundo amaldiçoado pelo pecado de entrar em Cristo. Você que já é batizado, está se afastando, está ouvindo os carinhos de Dalila? Os filisteus vêm contra ti, a morte está te rodeando, você não está dando conta disso, não. Volte-se para a palavra, volte-se para Cristo enquanto é tempo, seja honesto, seja sincero, ame a Deus em sua palavra, mas o mundo vai me chamar de obsoleto, chame do que quiser. Mas eu quero Cristo, eu quero a palavra, eu quero a verdade, eu quero a alegria da salvação, eu quero ressentir Deus na minha alma. Você está disposto a tomar uma decisão? Levante a tua mão agora e diga, Senhor, essa mensagem me feriu, mas ela me trouxe a vida. Senhor, eu fui corrigido, eu fui corrigida, mas estou lembrando que o Senhor corrige a quem ama, a ama e açoita a todos que toma por filho. Deus te abençoe agora. Eu sei que esta mensagem tem um poder nela para desfazer o tumor, para mandar embora a depressão, para mandar embora o demônio do divórcio. Eu sei disso. Tem um poder nela para libertar teus filhos, tua filha das drogas, teu marido. Você tem desejo de aceitar? Então levante sua mão agora, enquanto vamos ouvir a parte de um hino. Somente crer, tudo é possível.

Deus Todo-Poderoso. Mãos estão levantadas, coração voltado para o Senhor. Eles fazem do ambiente de trabalho a cabine do caminhão, o carro. Muitos escondidos em um quartinho, dizendo: é verdade, lágrimas correndo pela face, e dizendo: Senhor, o que eu posso fazer? Levanta tua mão e diga: Senhor, eu aceito.

das religiosas, corda de influências, de família, tudo está sendo arrebentado pelo poder da palavra de Deus. E agora, a cura, o tumor está desfeito, em nome de Jesus Cristo. Depressão deixa as pessoas pelo poder da palavra de Deus. Demônios que está arrastando famílias para as drogas, para a prostituição, para a maldade. Satanás, deixa as famílias em nome de Jesus Cristo, pelo poder da palavra e da palavra do Deus vivo, em nome do Senhor Jesus.

Amados e preciosos ouvintes, nós já estamos chegando ao final de mais um programa de rádio. 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Eu estou juntamente com minha esposa Olívia, orando por todos. 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Também no Facebook, Ministério Curas e Milagre. Se inscreva. Vamos juntos crescer na fé. Amados e preciosos irmãos e ouvintes em Curitiba e toda a região. Os nossos cultos em Curitiba, eles são realizados todos os domingos. Domingo às 5 horas da tarde. Os cultos na rua São Mateus, número 233. Todos são convidados para estar juntos e juntos sermos abençoados. Lá no portão, o endereço é a rua São Mateus, número 233, no domingo, 5 horas da tarde. Tá bom? Não temos mais os cultos no sábado, mas sim só nos domingos, 5 da tarde. Vamos para lá, vamos juntos ser abençoados, vamos juntos adorar a Deus, ser curado de nossas feridas e com certeza receber força, ânimo da presença do Senhor. Deus te abençoe e até domingo, com muita fé. Nossos irmãos em Irati, toda a região de Irati. O nosso tabernáculo está localizado em Irati, na rua Barão do Rio Branco, número 250. Irati, os cultos são todos os sábados, às 19h30. Em Ibaiti, o nosso culto em Ibaiti também é no sábado, no tabernáculo. Está localizado na rua Antônio de Moura Bueno, número 284, no sábado, às 19h30 em Baiti. Vamos para lá com muita fé. No domingo, primeiro dia da semana, a escola dominical inicia às 9h da manhã com a escolinha com as crianças. Às 10 horas com toda a igreja, em Ponta Grossa. O tabernáculo em Ponta Grossa está localizado na rua Sertaneja, número 36, no Parque Autoestrada, na frente da praça do Parque Autoestrada, uns 500 metros abaixo do depósito do Mercado Móveis. Tabernáculo da Fé, bem na frente da praça, todas as quarta-feiras às 20 horas e domingo às 10 da manhã com toda a igreja. 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

parte da manhã, o amanhecer com Cristo também, todos os dias. O nosso tabernáculo em Telêmaco Borba está localizado na rua Travessa Angico, número 136, no Parque Limeira, Área 1, em Telêmaco Borba. Culto todos os domingos às 19 horas, 7 horas da noite. Eu estou lá, 7 horas da noite, pregando a palavra, orando pelos enfermos. Todos os meus ouvintes são convidados para estar juntos e juntos ser abençoado. Vou repetir: Rua Travessa Angico, número 136, no Parque Limeira, Área 1, em Telêmaco Borba. Culto domingo às 19 horas. Quinta-feira é um culto de oração às 20 horas em Telêmaco Borba. O número do WhatsApp do pastor Aparecido. O código de área é o 42. O telefone é o 999-77-71-77. Ligue agora, envie sua mensagem. Eu estarei te atendendo com muito amor, com muito carinho. Faça a tua pergunta, faça o teu pedido de batismo. Vou repetir o telefone. Código de área 42. O telefone 999-77-71-77. Deus os abençoe em nome do Senhor Jesus Cristo.

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